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Volumes também disco lines com Northrop Boys e o Calvin Harris yelling good go, I need your love. Agora 10h29. Bom finzinho de terça-feira pra você. Tá rolando por aqui uma hora, direto. Sem intervalos. Vamos relembrar?

0: Agora 11h01. Pra fechar bem, a terça-feira na sequência tem Lady Gaga, Katy Perry, Peggy Go e muito mais. Fica aí.
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0: 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Madonna com Hang Up, lá do 10º álbum de estúdio Confessions on a Dance Floor de 2005. Ela tá de volta, tá bom? Agora 11h43, rolamos também aqui Pitbull, Christina Aguilera e Britney Spears com Baby One More Time. A melhor noite rolando, tem novidade chegando.
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0: Sexta-feira, Lele Young com o Messi. Fica aí.
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0: Magalhães, senhoras e senhores. Muito bem, respeitável público. Estamos começando a edição deste pequeníssimo programa. Bom dia, bom dia.
1: Bom dia, Dudu.
0: Tá feliz, palhaço?
2: Eu tô, cara. Eu não sei por quê.
1: Por que você tá feliz, cara?
0: Calma, mas sua felicidade vai terminar já, já.
2: Vai que
0: o quê?
2: Vai que de repente fique permanente. Não sabemos.
0: Mostra a cadeira.
1: Tá desejando mal.
0: Essa é a felicidade dele. Não, essa, isso que tá na tela agora, pra você que tem imagens, é a tela de um microfone vago.
2: Exatamente.
0: Microfone vago é a palavra.
2: Pode ser, hein? Pode ser que continue, hein, gente?
0: Não, ele já tá
2: Vamos
0: chegando.
2: Vamos torcer aí, certo?
0: É porque o Ranieri, ele vem de patinete.
2: O Johnny poderia colocar uma samambaia ali? Uma plantinha? Põe uma plantinha pra nós,
1: O que poderia acontecer com o Ranieri?
2: Fica sempre bom ali.
1: Hã? Que poderia acontecer que isso
0: não vai acontecer nada. Mas você também
2: tá desejando mal.
0: Você tá desejando mal. Percebi também.
1: Bernardo falou.
0: Tudo bem, mas o senhor foi na dele. Mas o senhor tá indo na dele. Uma coisa é ele. Agora o senhor também?
2: Eu em nenhum momento eu falei. Desejo que aconteça.
1: Nem eu falei.
0: Rapaz, eu percebi isso.
2: Quem deseja?
1: Quem deseja?
0: Aí ele entrando ali.
2: Você é traíra, irmão.
0: O senhor. Não, peraí, olha. Eu já vi várias coisas.
2: Olha,
0: mas o Bernardo
2: é uma traíra.
0: Que traíra de primeira.
2: Meu Deus do
0: olha,
2: céu.
0: Olha, Ranieri do céu, por favor, Ranieri, vem aqui.
1: Ele é um cara inteligente, ele vai entender.
0: É, inteligente. Desejando mal ao senhor.
1: Ele não é inteligente?
2: O cara é inteligente, sim. O cara chega aí, o mó puxa-saco nas costas.
3: Olha. Eu esperava isso do palhacinho,
2: eu
3: mas.
2: Eu também esperava de
3: mas
2: mim.
3: Mas do Bernardo. Jamais.
1: André Ranieri.
0: Ele esperava isso dele. Mas ele?
1: Olha, vamos aos fatos. Você é um cara inteligente. Vamos fazer a cariação no ar. Vamos lá. Palhaço disse: ah, que dia feliz. Ó, estou ovulando. Ok. Aí ele completou.
2: Aí o Bernardo falou.
1: Aí ele completou.
2: Que nós vamos desejar de mal pro Ranieri?
1: Isso não.
2: Aí ele. Não foi isso, vai no YouTube depois de ver. Ó, o Domênico tá ali, ó.
1: Aí ele.
2: Foi.
0: Ué, eu não queria dizer, mas foi.
2: É isso. A cariação.
0: Agora já.
1: Mano, que dias difíceis, velho. De sábado pra cá tá dando tudo errado. Deixa eu falar um negócio.
3: Lamentável.
1: Deixa eu falar um negócio. Ele falou: estou feliz. Poderia ser algo permanente. Aí eu perguntei: o que poderia acontecer que isso fosse permanente? Porque é um desejo mal.
2: O que poderia acontecer com o Ranieri?
1: Eu posso explicar.
2: Falei, nossa, mas eu não falei do Ranieri.
3: Tipo um acidente.
2: O Bernardo tá desejando.
1: Tinha câmera no seu celular, na sua cadeira e no seu microfone aí. Ah, e o assunto era você.
2: Brincadeira.
1: O que, que eu pensei? Velho. O que poderia acontecer com o Ranieri?
2: Isso é triste.
1: César Tralli não tá bem no Jornal Nacional.
2: Tô chateado.
1: César Tralli não tá bem no Jornal Nacional.
0: O que é esse barulho?
1: Ah, música.
2: É uma propaganda que tem no YouTube.
0: Não, mas tira, tira. Eu não quero propaganda.
2: É da KTO.
1: Você sabe que ainda vai entrar o Brasil aqui.
0: No estádio.
1: Sabe que ainda vai entrar o Brasil no ar do Morda Sola pelo celular dele. Né?
0: Vai entrar o quê?
1: O Brasil. É, o Brasil.
0: Ah, já? Já.
1: Vai acordar uma questão de tempo.
3: Ah, mas que música é essa? Que música é essa?
2: Passa no X-Video, toda vez que você vai ver o seu vídeo.
3: Eu nunca ouvi essa música.
2: Ah, Ranieri. Ele acha que tá falando com a mulher dele.
1: Aqui, você nunca fez um trabalho braçal, você só tem calo na mão direita.
2: Você pode até enganar.
1: Quem aqui, ó?
3: Vou perguntar no chat aqui se alguém conhece essa música. Como que é? É o Brasino?
0: Atenção, chat, vocês conhecem essa música? Manda.
2: Lógico, por favor. Lógico.
1: Ela precede o quê? Escreva no chat. Ela precede o quê?
0: Ela patrocina, né?
1: Sim, mas ela vem antes de algo que vai acontecer na sua vida. Nos conte. Queremos saber.
0: Mas é só lá? Às vezes tem em outros lugares, né?
1: Eu não sei, Domênico, eu só vejo lá. Digo, me contaram que só tem
0: você
1: lá.
0: Você só vê lá?
1: Não, me disseram que só tem lá.
0: Deixa eu ver aqui. Conheço com a palma da minha mão. Vitor Dias.
2: É isso aí.
0: É, ó, o outro aqui. Eu vi muito, né? Não. Agora, o Ricardo Underline Sabará, ou Ponto Sabará, diz aí, nunca ouvi falar dessa música, KKK. Hã? Essa música precede o auge.
1: Pô, falando em auge.
0: Conheço.
1: Falando em auge.
0: Ouvi várias vezes.
1: Hein, Dudu?
0: Ouvintes participando, né?
1: Falando em auge, enquanto convidada tá pra chegar aí, já tá chegando hoje online a nossa convidada. Falando em auge, Messi tá no auge?
0: Caramba, loucura. Eu acho que.
1: Que loucura é essa, velho?
0: Bom, pelo menos.
1: Preciso entender.
0: Pelo que eu vi.
1: 39, velho.
0: O primeiro jogo eu assisti, o segundo eu narrei. vou falar uma coisa pra você. Eu nunca vi ele num momento tão alto numa Copa do Mundo que nem agora.
1: Você sabe o que eu acho que é?
0: Acho que nem na última Copa, que foi campeã, ele não tava nas primeiros jogos, né? Ele não tava tão bom quanto tá agora.
1: Você sabe o que eu acho que é? A ausência do peso que tinha ele não ter uma Copa do Mundo.
3: Exato,
1: Ele tá jogando leve, mano. Ele não tem nada a perder.
0: Tem algumas coisas que estão...
1: Quando você é muito bom e você não tem nada a perder...
0: Eu vou dizer uma coisa pra você.
1: Vai que vai, irmão.
0: Tem algumas coisas que estão me deixando assustado. Uma delas é o Messi jogando muito na Argentina. Sim. Outra coisa é a seleção da França. Meu amigo, eu vou dizer uma coisa pra você. Só o Mbappé? Só o Mbappé? É Barcola, é o Olise.
3: Porra, é o Dembélé.
0: É o Dembélé.
2: O Dembélé tá melhor
0: é o Doué,
2: na seleção.
0: É tudo mais terminar em E.
2: Tá voando.
0: É tudo que é E. O E, Dembélé.
2: Agora, vamos ser sinceros, velho.
0: Papi.
2: A Argentina. Amigo,
0: é uma coisa impressionante. Mano,
1: espera o Martinelli engatar.
0: Eles têm um esquema de sufocar lá na frente que não, eles tomam a bola, velho. Não tem conversa. E eles vão pra cima. É uma intensidade muito grande.
2: Vou ser bem sincero. A Argentina, velho. Joga sujo pra cacete. Tirando
0: mas bate, hein?
2: O Messi, esse time bate mais.
0: Bate.
2: É o time que mais bate, mais faz catimba.
0: O Depol é uma coisa assim que é maravilhoso,
2: pegou,
0: né?
2: E pegou aquele trouxa Depol, daquele juiz lá, egípcio. O cara é um banana, velho.
0: Aquele Otamendi que entrou também no segundo tempo, bate mais do que na mãe.
2: Não o devia paredes, apitar mais paredes. Nem...
0: Cara, é uma coisa de louco, hein?
2: Tá louco, velho.
0: Esses caras... Mas, bom, pelo menos nós tá aí, né? Tá jogando melhor que nós.
1: É, mas tá caminhando
0: tá
1: pra...
2: Mas continua batendo assim, não. Ninguém vai ter
0: tá num caminho interessante a seleção da
1: Argentina. Uma reedição da última Copa.
0: Argentina e França tá com uma cara, hein?
2: Não, eu gosto do Messi. Eu
0: acho que a Inglaterra tá forte também. Noruega. Tô com medo da Noruega.
3: Pô, o Haaland tá brocando.
0: Tô com medo... E você sabe que se... Não sei se vocês sabem, mas essas... seleções, ou França ou Noruega, que deve ficar em primeiro ou segundo, porque estão 6 pontos, ou um ou outro. Vai ser a final do pegar grupo. O Brasil nas oitavas, se o Brasil passar em primeiro.
2: Tá ótimo. Sabia?
1: Vai passar em primeiro, vai pegar. Vem
0: pra cima. Se o Brasil passar em primeiro, aí ele vai pra playoff, eu gosto de falar playoff.
1: Holanda ou Japão,
0: passar, deve pegar a Noruega ou a França.
2: Vai ser playoff, deve nós vamos estar um.
1: Falando em Noruega, vocês viram as comemorações deles?
0: É maravilhoso. Muito
3: legal.
1: Que sensacional, legal. Né?
0: Aliás, pelo menos, a seleção, pra mim, é a mais criativa que tem.
2: Eu acho que eu vou ficar fazendo isso aí.
0: Como?
1: Coreógrafo.
2: Não acelera muito também, que senão eu infarto.
0: É mais boa, hein?
3: Mas foi legal. Acho que na última Copa teve a Islândia também, que tinha uma comemoração que era das palmas.
0: Não
3: sei se era a mesma pegada.
0: Mas na Noruega, eu acho que é mais criativa.
3: Essa aí do barco viking é muito legal. É muito legal. Então você vê que os nórdicos aí sempre muito criativos, né? Na hora da Copa do Mundo. Mas legal, a Copa tá boa.
1: Contrataram como coreógrafo Viola, jogou no Corinthians.
3: Viola
1: era bom nisso, lembra?
3: Fazia
1: umas boas.
3: Paulo Nunes também fazia.
1: Paulo Nunes copiou o Viola, né? Viola foi o pioneiro.
0: De quê?
1: Viola de comemoração diferente. Pô, Viola no orelhão, Viola imitando o porco.
0: Não, eu sei que ele fez bastante
1: coisa. Fazia trenzinho dando tchauzinho. Tinha vários
0: Viola. Mas antes dele tem gente aí.
1: Que fazia isso? Eu não lembro. Eu não lembro.
2: Não, mas ó, vou dizer
1: que eu lembro esse tipo de comemoração pioneiro Viola.
2: Uma coisa eu tenho que falar com a seleção brasileira.
0: Eu acho que tem alguém que fazia antes, mas não lembro.
1: Me corrija se eu estiver errado.
2: Eu tenho que falar uma coisa que
0: essa lembrança é boa.
2: É trouxa da seleção.
0: Por quê?
2: As comemorações.
3: As você não gostou do Matheus Cunha, de surfista?
2: A do Vini,
0: a pior. A do surfista é legal.
2: Aquela reboladinha do Vini lá.
0: Qual que é do Vini?
2: A do Vini, aquela reboladinha.
3: A reboladinha?
0: Ali é o surf.
3: Essa foi do Matheus Cunha.
1: Foi do Matheus Cunha essa.
0: É o surf, ó.
2: É o surf. É
1: o surf do Matheus Cunha.
2: Do Matheus Cunha é do surf, mas eu tô falando do Vini, a reboladinha.
0: Que reboladinha?
2: Ele põe a mãozinha e fica dando uma reboladinha. Ridículo aquilo, velho. Aquilo queima o filme, mano. Tá, toma banho, velho.
3: Como assim?
1: Oh, mas bem ou mal, a
2: gente... Puta comemoração de trouxa.
1: Bem ou mal, a gente reclamando da seleção, inferno, dentro das devidas proporções, o que nós temos próximo dos caras que estão arrebentando é o Vini. É o cara que já guardou um gol pro jogo aí.
3: É o nosso melhor jogador.
2: Eu falei que o Vini arrebenta.
1: Nossa esperança.
3: É.
1: Não, a gente nunca cravou que ia arrebentar.
2: Eu cravou, não, eu cravei.
1: Você cravou o Neymar.
2: Fala pra você.
1: Você cravou o Neymar.
2: Cravo o Neymar não. Também e o Vini, velho.
1: É Neymar, isso. Neymar.
0: Tem um jogador e você também.
1: Tem lembrado.
0: Eu também espero que ele entre e jogue. O Dirceu Cambalhota. Mas antes do Dirceu Cambalhota,
1: que você falou. Não, mas é só Cambalhota também. Pera aí.
0: O Romeu, que jogou no Corinthians. Um ponteiro esquerdo. Romeu, aquele que pegou
1: você atrás.
0: Não, não, um ponteiro esquerdo.
1: Eu sei
0: que é. Acho que 78, 79, 77.
1: Eu sei quem é o Romeu.
0: Ele dava cambalhota,
2: né? O agarro meu.
0: Ó, o Juari. O Juari dos Santos, ele ia fazer o gol, ele rodava na bandeirinha, você ficava rodando na bandeirinha
1: tá, pra comemorar o gol. Uma comemoração, tô falando então, que o Viola abriu o leque. Tudo
0: bem, não, mas Paulo esses caras
1: Nunes,
0: são antes dele.
1: Paulo Nunes abriu o leque. Você esperava alguma
0: Paulo
1: coisa?
0: Paulo Nunes é meio que igual, na mesma pegada do Viola.
1: Paulo né? Nunes deixava uma máscara o jogo inteiro no saco e depois colocava no nariz.
0: E o seu vento ficou com a máscara.
3: Exato.
0: E Dona Natália, segundo dizem, viu e achou que era um lixo e jogou fora.
1: Ah, essa é a história da máscara do seu vento? É. Do saco do Paulo Nunes para o nariz do seu vento?
0: Sim.
1: Que bonitinho.
0: É bonito, né?
3: Jogou fora a máscara, então?
0: Jogou. Jogou.
3: Putz, grila.
0: Aí o seu Bento teve que comprar outra.
2: Bom, tá ótimo.
3: Mas não é original, né?
0: Porcaria. Bom, enrolando, né?
2: Pra quê?
0: Pra chegada da convidada. Mas pra isso, é claro que você vai contar uma piada, né?
3: Piadinha, né?
2: Piadinha da Copa do Mundo.
3: Ó.
2: É aqui assim.
0: Piadinha da Copa do Mundo?
2: Mulher tava andando
0: da Copa do Mundo?
2: É. Isso. Mulher tava andando na rua. Aí achou uma lâmpada mágica.
3: Ó.
0: Olha.
2: Tem aquele efeito aí. Zezinho, Zezinho, pai, tá aquele efeito. A mulher tava andando na rua, aí ela foi lá e achou uma lâmpada mágica. Aí ela pegou, esfregou e de lá saiu o gelo.
4: Boa, Zezinho.
0: Boa.
4: Boa, Zezinho. Vou falar de novo. Let's go!
2: É, a mulher foi, achou uma lâmpada mágica.
0: É, já falou.
1: É, aí, não, deixa ele falar de novo. Vai, ela,
4: eu combinei com o Jéssica.
1: Não apressa ele.
0: Cala a boca, vai, Jéssica.
2: Aí esfregou a lâmpada e saiu o gelo. Olha que lindo. O gênio saiu. Não sei porque o gênio do Aladdin é azul. Alguém poderia me dizer? Você assistiu o desenho do Aladdin?
0: Não.
2: O desenho, o gênio é azul.
1: Sim. Você não assistiu Aladdin, mano?
0: Não.
2: Nem o desenho? Nem não. Com o Will Smith de gênio?
1: É bem legal.
0: Não.
2: Assiste com as suas filhas?
1: Não. Por que você não gosta de assistir filme com as suas filhas?
2: Só não. Terror. O Mênico, ele vê só terror com as filhas. As
0: não.
2: Meninas. As meninas não dormem à noite. As meninas
1: com 2 anos de idade assistindo.
2: Ai, pai, tem o quarto um bicho atrás debaixo da minha cama. Assiste aquele filme de terror de novo.
1: Ô, pai, tem um bicho atrás.
2: O Bernardo tá me interrompendo na piada.
0: Percebendo.
1: A ideia é essa, vai na minha.
2: Eu sei.
0: Bom, e aí? Quero saber, e aí?
2: E aí o quê?
0: A porra do gênio saiu, e aí?
1: Não fala porra do gênio.
0: Por que não pode falar
2: porra? Porra do gênio
1: saiu. A porra do
2: gênio saiu.
1: O cara já sai da lâmpada, aí você mete essa frase.
0: Qual
1: o
0: problema?
1: O Domênico, olha a frase.
0: Qual o problema?
2: A porra do gênio saiu.
1: Domênico.
5: Não pode.
0: Como não pode?
1: Daqui a pouco
0: não
1: pode.
5: Não pode.
0: Como não pode?
1: Não pode, frase errada.
5: Não pode.
2: É, não pode.
1: Olha a construção da
0: frase. Ah, o gênio, vai, saiu.
2: É. A mulher. Que gênio, a mulher.
0: O que, que tem a mulher?
2: A mulher tava andando na rua, viu a lâmpada mágica, esfregou, saiu o gênio. Aí ela disse pro gênio, ai, seu gênio.
1: Seu gênio.
2: Seu gênio. É que ele chama Eugênio, você sabia que todo gênio chamava Eugênio?
1: Por isso que é gênio.
2: É.
1: Nem é tão esperto.
2: Eu sou Eugênio da lâmpada. Aí ele falou, seu Eugênio.
0: É a senhora que me dá vontade de ir embora.
2: O gênio falou, a senhora tem direito a um pedido.
0: Um pedido.
2: Um pedido.
0: Olha lá. Um pedido.
2: Um pedido.
0: Tá? Um pedido. Chegou.
2: É, não tem mais. Um pedido.
0: É.
2: Vai. Ela falou, ai, eu quero que todos os homens corram atrás de mim. Ah! Ele falou, tá bom. Pum, virou a bola da Copa do Mundo. Triomba lá.
1: Ô, Dudu.
2: Os olhos ficam bons.
1: Ô, Dudu.
2: Tá todo mundo correndo atrás dela.
1: É. 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Nomes na lista da rádio, ou seja, você vai mandar aí pelo nosso WhatsApp, tá bom? WhatsApp, Amandinha? WhatsApp. Manda pelo WhatsApp e concorre lá, tá bom?
0: Boa. É, deixa eu ver aqui, falando de WhatsApp.
6: Bom dia, galerinha do Morde a Sopra, Fauzer aqui do Canadá. Passando rapidinho, só pra desejar aí pro Johnny Drum um feliz aniversário. Cara, parabéns, tudo de bom. Você é super gente boa, puta de um profissional, DJ foda. Parabéns aí, cara. Abração, tudo
0: boa,
6: de bom.
0: Boa, boa. Parabéns pro Johnny. Feliz aniversário. Tá fazendo aniversário hoje, muitos anos de vida.
1: 56 anos.
0: Muitas felicidades. Não,
1: parabéns, senhor. Johnny, tá inteiraço.
3: Boa, Johnny.
1: Cara de 52.
0: Rodou bucho.
1: Rodou. Putz, e aí juntou o cabeçote umas três vezes ali. Ixi, mano. Retífica.
2: Olha, nego rabugento.
0: Mas é o seguinte, já estamos assim aqui, a nossa convidada de hoje. Deixa eu falar da nossa convidada de hoje, que conquistou milhões de seguidores nas redes sociais com previsões que geram debates, curiosidades e muitas vezes repercussão nacional, hein?
2: Tá brincando.
0: Sensitiva, terapeuta holística e criadora de conteúdo, ela transformou a sua conexão com a espiritualidade em um fenômeno digital, atraindo fãs, admiradores e também críticos. Hoje, então, nós vamos conversar com a Vó Baiana. A Vó Baiana, sensitiva e terapeuta holística. Bom dia!
1: Ei.
0: Não tô ouvindo ela.
1: O microfone tá fechado, Vó. Por favor, abre seu microfone.
0: Deixa eu ver. Olá.
7: Tá ouvindo?
0: Ah, agora sim. Agora sim, agora chegou. Tudo bem?
7: Tá ouvindo?
0: Graças
7: tudo
0: a Deus.
7: Bem.
1: Val, posso te pedir um favor, de começo?
7: Ah.
1: Se você conseguir deitar seu celular aí pro YouTube, fica melhor pra galera que tá te assistindo.
2: Ela vai fazer da câmera?
7: Também acho, só um minutinho. Vou pedir pra girar a câmera aqui, eu acho que é a rotatividade do celular que tem que mexer. Não? Ah,
1: se não der, tudo bem, a gente segue assim. Não, se não der,
0: segue assim.
1: Vai tranquilo também,
0: dá,
1: Val.
0: Dá pra conversar. Deu pra conversar.
2: Eu previ que ia ser assim a transmissão dela.
0: Como assim?
7: É só perguntar, gente.
2: Vamos lá, gente.
1: Boa, vó.
0: Calma, ela tá tentando arrumar ali, né? Pra colocar a câmera deitada.
1: Pra galera do YouTube.
0: Isso. É só do YouTube, é como se fosse uma TV, né? Como se fosse uma televisão.
1: É uma TV com pessoas feias, né? O Morde a Sopra. Também...
0: Putz, nós?
1: É, tá de brincadeira. Pode a gente usar esse termo, né?
0: Porra.
3: Fale
0: por você. Opa, foi e voltou. Foi e voltou.
1: Por mim, pelo
7: aí. Esse ficou melhor assim.
0: Muito, muito bem, mas muito bom, muito bom. Tema de Silvio Sander. Muito bom.
2: Tá ótimo.
0: Foi ótimo. Aê, pronto.
2: Boa.
1: Arregaçou.
0: Um prazer falar com você, viu, Vó Baiana? Eu quero saber já logo de cara, em que momento que você percebeu que você tinha, né, a sensibilidade diferente, que você descobriu essa coisa na sua vida, né, que você descobriu a sensibilidade de outras pessoas também. Conta pra gente.
7: Aos 4 anos de idade, tá? Eu já tinha um amiguinho imaginário e já conversava com esse amiguinho imaginário. Aos 9 anos eu tive um sonho com a minha família, que estavam roubando o carro da minha família. E eu acordei e a polícia estava na porta, nós íamos viajar nesse dia e roubar o carro da minha família.
0: Caraca!
7: E aí, aos 14 anos, eu sonhei sendo que a minha avó tinha morrido, que ela estava pedindo socorro e que ela pedia que não deixasse ela morrer, não deixasse ela morrer, e minha avó ia morrer também. E aí eu tive vários outros sonhos e um dos sonhos mais impactantes foi o da Marília Mendonça, o qual eu sonhei sendo com a dupla Maiara e Maraísa, Fernando e Sorocaba. Onde o Fernando, da dupla Fernando Sorocaba, pedia pra Maiara não viajar no avião. E a Maiara subia com uma mala. E a mala era da cor da mala da Marília Mendonça, que ela morreu. E aí, eu tive um sonho e eles pediram para que eu pudesse revelar pro Brasil, pro mundo, sabe? E pras meninas que elas não podiam viajar naquela semana. E aí, eu falei que eu não ia fazer isso, que eu não ia dar uma de doida. Eu já andava muito, se dando com no camarim da dupla Maiara e Maraísa. Então, eu fiquei assim, eu não, você não vai, que isso não acontece. Esse povo vai me embarrar nos shows, vai me embarrar nos lugares e vão me chamar de louca. E aí, esse sonho foi na segunda e na sexta-feira ocorreu. E aí, desde então, eu prometi que nunca mais eu ia deixar de contar meus sonhos. E eu sempre conto os meus sonhos, né, nas redes sociais, isso é normal. E muito dos sonhos acontece, logicamente, que nem... Nem todos, né? Não é 100%. Mas aí eu tive esse sonho com os alienígenas e eu peguei e quis contar. Mas assim, eu achei que eu ia contar um sonho. Simplesmente contar um sonho que eu estava tendo.
3: Aliás, esse...
2: Pra quem não sabe, isso, né? É bom explicar.
1: É bom.
2: Que sonho que você teve, por favor?
3: Dos alienígenas.
0: É.
7: Eu tive um sonho, você ainda estava vendo. Era no PK, o Brasil estava ganhando. O número que estava lá era 24. Você dando que para mim era a data do dia 24. E aí chegava uma nave espacial, uma nave menor. e pegava todos os jogadores. Porém, um dos jogadores, alguns dois jogadores do outro time que estava jogando, o Saddam, não ia, tá? E eu estava dentro da nave. E quando eu olhava pra nave, tava o Neymar e o Vini Júnior comigo. E aí a outra nave chegava e, como dissesse, falavam que era nave mãe. E pegava mais de 700 pessoas, porque nas cadeiras tinha número. E o número que eu via era o 700. E aquelas cadeiras estavam todas vazias. Então, pra mim, eu entendi que 700 pessoas, aquele povo todo foi embora. E aí, eu contei o sonho, muito assustada. Só que eu sonhei. Então, a sensação que eu tinha é que eu estava morrendo e que eu não ia ver mais as minhas filhas. E eu tenho uma filhinha autista. E aí, eu acordei muito assustada, porque eu não queria ficar sem a minha filha, né? E aí, eu contei o sonho. E dia 12, eu tive um segundo sonho, mais forte ainda e mais intenso. E eles falavam que eles precisavam da minha ajuda para poder ajudar a humanidade. E aí eles falavam, você vem comigo, a gente precisa da sua ajuda. E nisso eu sou assim, eu sou viúva, tá? Mãe de 4 filhas, eu sou mãe solo, mãe atípica também. Então eu sou muito apegada às minhas filhas, eu sou muito apegada à terra, à matéria. E eu acho que aquilo me assustou muito e foi quando eu trouxe o sonho, né? E aí, eu não imaginei, nós passamos de 100 países. Nós estamos a mais de 100 países. Nós estamos na Ásia, nós estamos no Japão, na Coreia, sabe? Nós estamos na Indonésia. Esse sonho, se você jogar no Google, qualquer pessoa que tenha interesse, se jogar no Google e buscar os países que é vidente, vó baiana, alienígena, eles vão ver, retrata todos os países que eu saí em mais de 100 países. E falar desse sonho em mais de 19 línguas. Então eu acredito que hoje não é só um sonho, para mim é algo muito maior, sendo que a espiritualidade quer fazer amanhã com o mundo inteiro.
2: Se você for abduzida, não esquece de mim, não. Lembra aqui do palhacinho da Rádio Energia 97?
0: Deixa você quer ir com ela?
2: Não, não quero ir, porque ela falou que vai cuidar do planeta Terra. Cuida de mim aqui, meu. Eu tô aqui.
0: Agora, vó Baiana, você falou que já teve vários sonhos, né? Que aconteceram, com mortes e tal.
2: Com disco voador?
0: Não, então, quero saber. Dos outros sonhos para esse sonho, qual que é o que se aproxima mais de ser uma realidade ou uma ficção na sua cabeça?
7: Não, os sonhos
0: Ou eles são iguais e você acha que vai acontecer mesmo?
7: A sensação que eu tenho de todos os sonhos é a sensação que eu tenho desse sonho. É uma angústia e é uma sensação ruim que eu não sei explicar dentro de mim, como algo fosse acontecer. E no dia da minha avó foi a mesma coisa. Eu acordei, meu esposo falava, eu não vou te levar na casa da sua irmã. Eu falava, você vai me levar? Sim, eu quero ver minha irmã, porque eu tive um sonho horroroso e eu quero ver a minha irmã. E aí, quando eu cheguei na casa da minha irmã, eu dei de cara com meu tio chegando. E eu já olhei pro meu tio e eu falei, que foi, tio? A minha avó morreu, né? E ele perguntou, como é que você sabe? Aí, pra mim, aquilo já foi muito mais forte.
0: Então, o sonho, na mesma proporção que você teve este sonho, você teve este outro que pode acontecer amanhã.
7: Sim, mas é como eu falei, né? Eu sonhei que estava sendo todo mundo tirado do estádio, levado pela uma nave espacial e tudo. E como eu falei, que poderia também ser esse sonho interpretado dentro da espiritualidade como um atentado à bomba, um ataque terrorista, alguma coisa que pudesse vir acontecer e que estava alertando, ou algo que poderia acontecer com os nossos jogadores da seleção brasileira, né? Então, eu fui muito assim, eu falei do meu sonho e falei para as pessoas dentro do mundo espiritual o que eu penso também dentro desse sonho, mas o sonho viralizou mesmo assim, e aí as pessoas
0: Eu ia dizer, porque com relação a levar, você pode entender de duas formas, né? Você pode entender uma morte, como você está falando, um atentado que pode matar pessoas que vão, teoricamente, né, ou na prática, subir, né, que a morte, né?
7: Sim, que as pessoas falam que quando morre vai pro céu, né?
0: Isso.
7: Então, isso.
0: Não necessariamente seja uma nave que venha buscar, é isso?
7: Isso, entendeu? Eu passei totalmente pras pessoas, expliquei, fiz diversas lives, contei o meu sonho da mesma forma que eu contei desde o dia 2 até hoje, eu conto da mesma forma, não muda o roteiro, não muda nada. Tudo que eu lembro do sonho, eu conto da mesma forma. E falo com as pessoas que o meu mundo espiritual, você não pode ter uma explicação. Só que, logicamente, também, ufólogos me buscaram, e pediram para que eu relatasse o sonho. e um ufólogo dos Estados Unidos e outro do Mato Grosso, da revista UFOS. E quando eu relatei, ele perguntou: seu sonho foi colorido ou foi preto e branco? Eu falei, foi colorido. É. Ele falou, você teve uma visão do futuro dimensional. Você tá entendendo? E você foi escolhida para passar essa mensagem. Quando eu acordo no outro dia e a minha produção fala, você está em 100 países e seu sonho foi falado em 19 línguas, você estava na televisão dos Estados Unidos, do Japão, da Coreia, e tem aqui, como eu falei para vocês no Google, que vocês podem ver. Aquilo mexe comigo, porque eu não imaginei isso aí.
1: Ô, vó.
2: É muito curioso. Sim. Quando você entrava na nave, tocava a música da Xuxa e você falava beijinho, beijinho, tchau, tchau.
0: Você tá de brincadeira.
1: Ô, vó, vai.
7: Era uma angústia muito grande, entendeu? Porque eles não são nada do que essas pessoas pensam. E a forma com que eles abriam os portais. E eu sou uma pessoa muito quieta. Quando eu não sei como agir, eu só observo. E eu observava tudo, assim, e eles abriam os portais com a mão. Não existia botão, não tinha botão, não tinha nada do povo. Um piloto pilotando uma nave, não existia isso. Era como se fosse portais e colocava os jogadores em salas diferentes de portais, sabe? Então, isso pra mim mexeu muito comigo.
2: Eu também acho isso.
7: Porque me tirou da vida real.
2: O Ranieri acha a mesma coisa, né, Rani?
3: É que o Bernardo tava na fila aqui para fazer uma pergunta, mas na sua previsão, vó Baiana, era um dia 24, né, no caso amanhã, isso. Aí ia ser em Miami, e aí tinham jogadores isso. Do Brasil também, né, o Neymar, você falou que tinha o Neymar e tal, e aí os alienígenas tinham dois grupos, pelo que eu entendi, tinha os que eram assim, vamos dizer, eram bacanas.
7: Do bem, porque no segundo sonho eu consegui ver o rosto e dava pra ver se era na feição de os que eu tava dentro da nave, era como quisesse ajudar o humano. E os de lá não, os de lá que pegou as pessoas nas cadeiras era ruim. O olhar deles, a mão deles era 3 garras e como se fosse couro de jacaré. Então, assim, eles eram ruins, eles eram do mal.
1: Ô, vó, tira uma dúvida. Sempre que você sonha, esse seu sonho.

0: Então, eu não imaginava que era a minha cidade, sabe? Então, assim, eu vejo as coisas, como eu vi também uma escola sendo invadida e várias crianças, era Joinville e Blumenau, eu falei o nome dos lugares, e várias crianças mortas. E aí atacaram lá e o moço decepou várias crianças lá e tudo. Então, assim, eu tenho essas visões, mas elas não são diretas, elas vêm como um reflexo que eu consigo passar e ver. Sabe, como eu vi, a morte se dando da Marília Mendonça, não quis contar. Como agora a última vez que eu tive foi do presidente Trump, se dando que foi o mês passado. Um dia antes eu tive essa visão. Eu falei que eu estava vendo uma tocaia e um tiroteio, e que ele poderia levar esse tiro e que ele não ia sobreviver. No outro dia, a Casa Branca foi atacada e teve tiroteio.
1: E sim.
0: Então, assim, são coisas muito. Não é, ah, gente, eu tô vendo pro mês que vem, pro ano que vem. Ou, não. Eu falei, gente, eu tô vendo. E no outro dia ocorreu.
2: É amanhã também o jogo, né?
3: Amanhã.
0: Sim, é amanhã o
4: Ah, mas
0: jogo.
4: ela teve a visão semana passada, não
2: Eu
4: foi semana
2: sei,
4: passada?
2: mas é, já é amanhã,
0: Não, foi
2: super
0: no dia
2: perto.
0: 2 de junho.
4: Ah, faz tempo.
2: Ah,
4: 2 de junho.
0: É,
4: Faz
0: 2 de
4: tempo.
0: junho.
2: Ah, é amanhã, Nora. Nós temos tudo para arrebentar com esse programa aí com ela. E ser, meu, no mundo nós vamos ser visto. Porque amanhã os do ET vêm, né?
0: Assim, se eu não sei se tem pessoas aqui, né, que estuda espiritualidade ou que se aprofunda, mas se você parar para pensar, para mim é muita ignorância a pessoa pensar que um sonho rodou 100 países do mundo à toa.
3: Sim.
0: Eu não acho. Eu acho que alguma coisa aí tá querendo anunciar, alguma coisa tá querendo dizer e as pessoas estão levando pra banalidade, pra rir, pra debochar. Muitos, ah, eu vou cancelar ela, vou derrubar a página dela. Eu acredito que é muito assim, você não para pra pensar, não, uma pessoa, uma brasileira só, conseguir levar um sonho pra ser falado em 19 línguas?
3: Ô, vó Baiana, essas visões sempre vêm em sonhos ou elas podem acontecer de outras formas também?
0: Não, às vezes se eu estiver conversando com você e do nada eu começo a ouvir vozes e manda falar. Aí eu falo e as coisas acontecem. Ou às vezes a pessoa está passando por uma situação e eu chego e falo, olha, tá falando isso e isso. Aí a pessoa fala, como é que você sabe, sabe? Então eu tive isso com um MC, eu não vou citar o nome dele, mas esse MC ele só pensava em suicidar. E aí foi depois da morte do MC Kevin. E aí a espiritualidade falou, você vai fazer uma previsão para esse MC. Eu falei, não vou. Aí você vai fazer. Eu falei, tá, eu faço. A previsão é que ele ia ser assaltado com a namorada e tudo, que ia acontecer alguma coisa. Ele foi assaltado com a namorada e tudo. Aí eles pediram para me fazer uma previsão de novo, que o MC tava correndo risco de vida, dizendo que ia matar o MC. Eu falei, eu não vou. Aí eu vim para São Paulo e estava voltando, sendo dentro do aeroporto de Guarulhos, dentro do avião. Quem entra dentro do avião? O MC. O MC entrou dentro do avião, e aí a minha filha, que é a minha companheira que faz tudo, né, da produção, pegou e me cutucou e falou: mãe, olha quem tá aí, o MC. E eu falei: não, ela é. Aí a voz falou: levanta agora e pega lá na mão dele e fala que você tem um recado pra ele. Eu levantei, ele já tinha ouvido falar de mim, e quando descemos, ele falou que iríamos conversar e conversamos. A equipe toda filmou, tá? A equipe dele. E aí eu comecei a revelar um tanto de coisa. Aí ele começou a chorar e falou: como é que você sabe? Só eu e Deus sabe dessas coisas, sabe? E aí eu fui conversando, conversando. Hoje ele me chama de mãe. E aí ele, em Barretos, ele teve em Barretos, num show em Barretos, e ele parou e falou para as pessoas: essa pessoa aqui me deu a vontade de viver de novo, porque a minha vontade era só de morrer, de se suicidar. Então, assim, eu acredito que a espiritualidade me usa para ajudar outras pessoas.
4: Vó Baiana, nós tivemos aí um caso agora, foi sábado,
0: Evelyn.
4: sábado ou domingo, não sei se ou sexta.
2: Sábado.
4: E teve um negócio que virou de novo a câmera. Aí, isso.
2: Luto.
4: Tivemos uma mensagem a uma e meia da manhã, no celular de diversas pessoas, né? Dizendo lá
3: Misantropia.
4: Misantropia, ódio à humanidade. Alguma...
2: Tem
4: Você
2: alguns que
4: acha.
2: vieram como ataque alienígena, inclusive,
4: É,
2: também.
4: isso, alguém falou. Você acha que isso pode estar ligado a esta quarta-feira? Porque você viu um número de 700 aí, né? Você viu um número de
0: Isso.
4: 700, né? Você acha que essa mensagem pode estar ligada com essa história toda ou não?
0: Eu acho que sim. Eu acho que, como eles falaram, ah, o sistema é muito bom, então tá. Como que o sistema é muito bom e um hack invade um sistema muito bom com tanta facilidade?
2: Ah, nós estamos
0: Então,
2: no
0: assim, para que
2: Brasil.
0: ninguém.

0: Oi?
1: É que não, o Brasil é meio zoado. Mas,
2: cara, e outra até agora coisa, não descobriram quem foi, cara.
3: Não é tão simples.
2: Não é assim, não.
3: É tão simples.
0: Eu não sei, eu acho que não é tão simples. Mas no meu ver, eu tive um outro sonho com alienígena e os telefones tudo parava de funcionar. Se você parar pra pensar, é muita tecnologia e muita coisa que a gente não sabe. Tem muita coisa oculta por aí, tem muita coisa escondida. E só quando você começa a estudar mesmo, você começa a buscar e você fala, opa, eu acho que eu fui enganada a vida toda. É. Então eu acho que tem muita coisa errada e escondida aí. Então eu acho sim que é uma mensagem, com certeza, principalmente para os brasileiros, né? Para que a gente possa, né, reaver a vida, tomar mais cuidado, ter mais consciência do que a gente está vivendo.
3: Só uma questão em relação a isso, palhacinho, rapidinho.
1: Pode.
3: Vó Baiana, por que que você acha que essa questão relacionada principalmente a extraterrestres tá tão em alta, né, ultimamente? Então, por exemplo, a gente teve um caso que repercutiu bastante no Brasil, que foi aquele do Mike Leão. A gente tem o filme do Spielberg que tá nos cinemas. A gente tem o governo dos Estados Unidos, né, soltando arquivos. E a todo instante parece que esse assunto relacionado a extraterrestre tá em alta, né? Teve o seu sonho também. Por que que você acha que isso tem acontecido nos últimos tempos, principalmente?
0: Eu acho que é chegada a hora, porque se vocês falarem como você sonhou, eu não tava pensando em alienígena. Eu sou ex-pastora, formada em teologia, tá? E hoje a religião que eu sirvo é a Umbanda. Então, assim, eu não tenho essas coisas de ficar pensando em alienígena, em ET, nem de zombar, nem de brincar, nem de ficar, nossa, sou apaixonada. Não. Então, eu acho que eu fui muito, muito usada. E se você me perguntar como que esse sonho chegou em 100 países, nem eu sei, gente. É. Eu não sei.
2: Mas sabe,
0: é muito louco, então.
1: Mas esse negócio
0: é muito louco.
1: Deixa eu falar uma coisa. Você nem pode ficar chateada, de repente, o pessoal, às vezes, porque Sim. O pessoal não leva a sério essas coisas.
0: Não, mas eu não fico.
1: É, porque também, ó, que é pior que esse alarme que tocou aí, 1:00 da manhã, os caras meteram uma palavra lá, misantropia, ninguém nem sabe o que era, o brasileiro andou,
2: fora
1: véio.
2: Descobrir depois.
1: Conta, né? Do alerta tocando,
4: você não sabe se corre ou vai pro dicionário.
1: O brasileiro não fez nada. O brasileiro olhou e falou, coloquei meu celular pra despertar errado. E dormiu. Meu, se fosse alguma coisa, o brasileiro não tá nem
4: mas aí. O barulho é diferente, viu, palhaço? Barulho é diferente, né?
2: O brasileiro não leva a sério. O brasileiro é mais tranquilo, né? Ele é mais...
1: Bota isso aí lá no...
2: Eu acho que o brasileiro é mais...
1: Japão,
2: é descrente, vamos dizer assim, né? Um cara mais descrente.
0: Nós recebemos da nossa produção um convite de um ufólogo nos Estados Unidos para que eu pudesse ir para lá, para os Estados Unidos, na próxima semana, tá? Eles levaram muito a sério o meu sonho, tá? Pediram para relatar várias vezes, gravaram eu relatando o sonho, tá? E é como se fosse um interrogatório, tomou o meu interrogatório várias vezes. E eu vi que realmente os outros países levam muito mais a sério do que os brasileiros, porque hoje em dia leva tudo na banalidade. Mas lembrando que nós brasileiros era o país mais espiritualizado da face do mundo que existia. E hoje eu acredito que a fé já não é tanta no Brasil.
2: O pessoal tá descrente demais em tudo.
1: Tem como isso, sonhar com o Bernardo?
4: Sou eu, vó.
1: É o integrante aqui do programa.
4: Ô, vó, já que fui citado por esse ser leviano, deixa eu fazer uma pergunta. Teve algum sonho que você teve e, assim, o mais impressionante, né? O que mais te impressionou e não aconteceu? Teve o sonho e não rolou? Você pode falar dele?
0: Teve um sonho, sabendo que eu sonhei com a minha filha, tá? E nós estávamos num acidente, nós caímos num rio de carro. E eu pegava e tentava salvar ela, mas eu não conseguia, ela já estava morta. Esse sonho, eu tive ele 4 vezes. E eu fiquei muito angustiada, eu chorei muito, muito, muito. E não aconteceu. Mas aí, na outra semana, nós viajamos para Curitiba, que nós somos de Santa Catarina. Fomos de carro e o nosso carro quase caiu debaixo de uma carreta. A gente quase caiu num precipício e morreu todo mundo. Então, naquele dia, pra mim, eu acho que foi um livramento que eu tive. E talvez era o sonho que iria acontecer e que não aconteceu.
4: Parece que é praticamente essa a próxima pergunta. Se quando você tem um sonho, você tem certeza que é uma premonição? Ou você acredita que realmente, quando você tem esse tipo de sonho, é uma forma também de poder impedir que a situação aconteça?
0: É uma forma de impedir, é uma forma às vezes angustiante, que eu também já tive um outro sonho que não aconteceu, que foi o sonho do cinema, que eu sonhei que estavam invadindo o cinema, você tá entendendo? E que estavam matando todas as pessoas. Então, como eu tenho uma filhinha autista, ela adora assistir filme no cinema. Hoje a gente sempre escolhe a sala VIP porque eu lembro do sonho, tá, que eu tive. E toda vez que eu tô na sala VIP, eu tenho a sensação que o cinema tá sendo invadido e que tá atirando em todo mundo, sabe? Então é uma sensação muito ruim, porque é como o filme ficasse em relance na minha cabeça. Então a última vez foi mês passado que eu fui no cinema, uma mulher subiu do nada com uma bolsa e sentou do nosso lado. Não falou nada. E aí olhava assim, olhava pra todo mundo. Depois ela pegou a bolsa dela de novo e foi pra outra cadeira. Aí eu já cutuquei minha filha, já pedi pra chamar a outra, já falei, fica de olho que qualquer coisa a gente vai correr daqui. Que eu fiquei assustada. Eu fiquei com medo do sonho que eu tive, que poderia ali, naquele momento, ela tirar uma arma, alguma coisa. E os cinemas de Santa Catarina, infelizmente, vou falar uma coisa aqui que talvez não poderia falar, mas não tem segurança, não tem, sabe, vigia, não tem câmera, não tem nada. É muito, é sabe, perigoso. Então...
2: Agora, caso amanhã não aconteça nada, não desça nenhuma nave, caso não tenha não, bomba... Né?
1: Tomara.
2: Não, tomara, claro. Que não aconteça nada. Você fica muito chateada com relação quando uma previsão que acontece, não aconteceu? Você fica chateada?
0: Não. Eu fico perguntando para a espiritualidade o que, que ela quis dizer, o que, que eu não entendi e o que, que vem pra frente. Então eu fico aí... calculando todo o espaço, fico olhando tudo direitinho, o que que vem pra frente. Eu não acredito que nada é normal, assim, de mostrar, de acontecer, ah, é só um sonho, não. Eu acredito que os sonhos talvez são lembranças de coisas que vão acontecer na nossa vida ou de coisas que aconteceram no passado. Mas como os alienígenas no passado, eu creio que não, né? Então, eu acredito que, enfim, se não acontecer, você tá, né, vamos esperar, você tá, pra ver, né, o que, que a tá mensagem certo. Quer dizer pra minha vida, pra tudo. Tá, né? Certo.
2: Vovó Baiana, você tem alguma, assim, consegue fazer uma previsão na área do futebol, ver aonde o Brasil pode chegar nessa Copa do Mundo? Porque tá bem próximo, né? Falta um mês pra acabar a Copa. Sim. Acho que nem um mês pra acabar a Copa, menos que isso até.
3: Sim.
2: E eu sei que... A coisa vai andando de uma forma e depois pode ter uma energia diferente e acontecer outra coisa, né?
0: Correto.
1: E pedir para os ETs também.
0: Semana passada...
2: Pera, palhaço, calma. Uma coisa por vez. Vamos lá. Depois...
0: Semana passada eu estava na Band, eles perguntaram, né, quanto ficaria o jogo do Haiti, cedendo com o Brasil. Eu sentia muita energia do Haiti fazendo um gol, tá? E o Brasil fazendo 3. Então eu falei que foi de 3-1 e foi de 3-0. Mas embora o Haiti perdeu vários gols ali, eu assisti esse jogo. Então assim, o Haiti tava muito... Eu acredito que o Haiti, eu vi ele jogando, sabe? Eu tenho muita dó daquele time, mas eu vi o Haiti jogando. E agora, nesse jogo agora, vai ser um jogo onde eu vejo também que a Escócia vai ali se apertar, vai jogar, mas o Brasil leva melhor, ganha, tá? Mas... A gente pode chegar nas quartas de final se a gente não pegar o Japão. Se a gente pegar o Japão, a gente não chega nas quartas de final. Pra final, eu vejo a Inglaterra, tá? Vejo a França, a Inglaterra e a Espanha. Eu não vejo Portugal na final. Então,
3: agora, também...
2: E a Argentina, você vê, não? Desculpa. A
1: Argentina não tá lá.
0: Não, também não.
2: Também não vê a Argentina. Boa.
1: Vai aí.
2: Ainda bem.
1: Não vê a Argentina.
2: Chupa
1: a Argentina.
2: Puxa vida, ainda bem.
1: Meu,
2: tá com medo, viu? Tá com medo.
1: Eu tô gostando dela.
2: Tá com medo, tá com medo. Fala, Rani.
1: Eu falei que ela era boa.
3: Não, a minha dúvida, ô vó Baiana, é só a seguinte. Vamos imaginar que amanhã, né, o seu sonho, a sua visão, ela se realize... E aí os jogadores e parte da torcida, né, que vai estar em Miami, eles sejam, sei lá, abduzidos. A Copa do Mundo, ela continua mesmo assim depois disso?
0: Eu prefiro não imaginar que isso vai acontecer. É uma sensação, quando você falou aí, é como se fosse uma sensação de morte, mais uma vez, tá? E eu falo nessa sensação o tempo todo, como eu falei, que eu senti a sensação de morte em mim. Então, assim, sei lá. É como a gente pudesse perder todos os nossos jogadores. E aí eu vejo famílias aqui chorando e tudo. Então, eu acredito que amanhã eu vou assistir o jogo, tranquila. E eu vou ver o que a espiritualidade vai trazer pra gente, sabe? E, enfim, seja o que for, eu vou estar preparada pra isso.
1: P, pedir pros ETs pegar leve com o Neymar, né? Senão tem outra lesão.
0: Ele aliás, vai jogar amanhã e as pessoas ainda pegaram e perguntaram, né? E zombaram de mim e falaram: ah, o Neymar não vai estar no campo, como que ele vai jogar? Vai. E o Lacerotti escalou ele pra amanhã, pro jogo de amanhã. E no você, meu sonho, o Neymar estava no jogo.
2: E você vê o Neymar tendo uma sequência ou o Neymar pode se machucar de novo? O que, que você vê com relação
0: a isso? Eu acho que o Neymar amanhã vai muito bem no jogo e vai fazer gol pra gente também.
2: Mas não vai se machucar mais?
0: Eu acredito, sendo que as energias podem mudar, sendo que vamos amanhã torcer aí, como eu falei pra vocês, né? Se não pegar o Japão, a gente passa aí pras quartas de final. Eu não vejo o Brasil ganhando, mas a gente tem uma recuperação boa.
2: E o Bernardo perguntou a previsão se na eleição presidencial ganharia o Lula ou o Flávio Bolsonaro. E a avó disse que, sem precisar titubear, mandou que o Bolsonaro ganha, é isso?
4: Não teve nem...
0: Isso.
2: Nem mas teve. Ganha no primeiro ou no segundo turno?
0: Não, Zedano, eu vejo sendo que o Flávio Bolsonaro ganha sendo, e podemos chegar ao primeiro turno já diretão aí.
2: No primeiro turno, hein?
3: Caramba. Ó,
2: mais uma aqui de superchat, o Thiago Matz com dois As, Matz, 2 de maio de 1989, quer saber da vida financeira dele.
3: Pra quem tá acompanhando nesse momento, né, sem a imagem, no dial.
0: Aqui a justiça, tá? A carta da justiça diz muito sobre Pai Xangô e Pai Xangô faz justiça. Eu vejo que essa pessoa foi muito injustiçada na área dela profissional aí, tá? Muitas pessoas aí fingiram ser amigo, muitas pessoas aí puxaram o tapete, as coisas nem sempre deram certo, sabe? Muitas coisas aí que era pra ter dado certo não deu, tá? Aqui fala sobre o julgamento despertado, o autoconhecimento, tá? Então eu vejo aí que ele tá vindo sendo com um despertar de uma evolução muito boa e o mundo realização e sucesso. Então tem muitas realizações e sucesso pra ele aí antes do final do ano e tem dinheiro aí no bolso.
4: Ô, vó, Geraldo. Desculpa,
5: por que vó, hein?
4: Pode. Era essa pergunta, vovó? Geralmente é mãe, né?
5: É vovó?
2: Porque vó baiana?
4: Essa
2: nome?
4: É a pergunta que eu fazer.
5: Você parece Vamos
0: lá, quando eu comecei a fazer um atendimento, né, e comecei a postar as coisas em redes sociais, eu precisava de um nome. E aí, foi quando veio a vó, sendo que é uma espiritualidade, sendo da Umbanda, que é uma preta velha de 400 anos, tá? E aí, falou que eu ia se chamar Vó Baiana de Aruanda. Porque baiana é Bahia, então é vó Bahia, Ana é meu nome. E aí eu fui consagrada na Bahia de Todos os Santos, então ficou vó Bahia, Ana. Ana é meu nome. Aí o pessoal hoje chama de vó baiana.
2: Bahia,
0: mas se você
2: Ana.
0: Tirar tudo
2: Bahia
0: lá e pegar, mais... só fica o Ana lá, ó, no final, entendi. Ana.
2: Ah, agora entendi.
0: Entendeu?
2: Tá certo.
0: É isso.
2: Agora, todos nós, né, que estamos aí na mídia e tal, a gente tem muitos haters, né? Queria saber como é que você lida com esses haters.
0: Ah, eles que fazem o meu sucesso acontecer, eles que fazem a minha conta bancária subir. Porque sem eles eu não conseguia vender os meus produtos.
2: É verdade.
0: Que hoje a gente tem. A gente tem hoje, sendo com a loja, não tá aqui. Mas a gente tem hoje uma loja onde a gente vende, sendo produtos esotéricos, shampoo, condicionador, sabe? Perfumes, então assim, baralhos, cursos. E aí são eles, entendeu? As pessoas vêm pra poder comprar realmente através dos haters. Porque os haters falam tanto que eles falam 24 horas por dia, 72 horas por dia, 365 dias do ano. Ele não deixa a gente em paz, sabe? O hater, ele dorme comigo, ele acorda comigo, ele vê o meu café da manhã, o meu almoço, a minha janta, eu indo dormir, eu acordando de novo. Então o hater, ele é muito bom. Eu gosto.
2: Aquela história, né, vó baiana? Falem bem ou falem mal, mas falem de mim, é isso, né?
0: Olha, se você parar pra pensar, gente. Uma pessoa que tá te vigiando, sendo da hora que tu acorda até a hora que tu dorme, aí depois ela vai ver se você já acordou, essa pessoa é seu fã, gente, não é hater.
2: Não é hater.
0: Não é hater.
2: Tem mais uma pergunta do ouvinte do WhatsApp que chegou agora pra gente aqui.
6: Bom dia, amigos da Energia. Meu nome é Regina Sofia e gostaria de saber sobre a minha saúde. Eu sou do dia 7 de agosto de 1963. Um beijo a todos e bom dia.
0: Carta da força e coragem, tá? Aqui a espiritualidade já manda te passar um recado. Você é uma pessoa muito guerreira, mas você é aquela pessoa que cuida de todo mundo. E agora tá na hora de você deixar essas pessoas de lado pra poder cuidar de você. Então você acaba se preocupando muito com as pessoas e isso traz uma energia energética dessas pessoas todas. Então aqui fala sobre a temperança e o equilíbrio, sabe? Então Vejo que pode vir a passar por uma cirurgia esse ano ainda. Tome muito cuidado, tá? Muito cuidado com quedas aí, escorregões e tudo. E também, né, sempre tá aí nos médicos da terra, porque eu acho que eles estão aí, a ciência, para poder cuidar da gente, para nos orientar melhor.
2: O Felipe Vilas Boas, 6018, ele mandou R$27,90 de superchat, mas... Não mandou nada, só mandou isso.
1: Burro.
2: Não fala assim, ouvinte, hein?
1: O cara mandou. Você
2: não fala assim, ouvinte, não.
1: E perdeu a oportunidade de fazer
2: uma pergunta. Ele mandou. Mexer aqui,
1: o jegue.
3: Só queria contribuir com o programa.
1: Eu tive uma ideia que os caras não pensaram na Copa do Mundo,
2: não,
1: né?
2: O que que não pensaram?
1: Podia ter o patrocínio de algum condicionador na hora da hidratação.
2: Puxa vida, hein? Olha, mas não pode tudo ter coisa lá, não pode ter
1: merchan.
2: Não pode. Mas não pode, fala.
3: Uma pergunta então, vó Baiana, normalmente, né, as previsões, elas são de coisas ruins, né? Existem algumas previsões, assim, de alguma coisa bacana que vai acontecer?
0: Nem sempre são de coisas ruins, entendeu? Eu revelo na vida de muita gente aí sucesso. Eu revelo pra muita gente aí, entendeu? Que a pessoa vai fazer um show, que a pessoa vai em tal lugar e pá, e tudo acontece, entendeu?
3: Tem alguma previsão, assim, bacana, pro futuro próximo, assim, que vai afetar muita gente, seja no Brasil ou no mundo, de modo geral?
0: Ligaram aqui, desculpa.
1: Não, tranquilo.
0: Então, o que que ocorre? Nós estamos indo para uma etapa de finalização na Terra, né? Então, daqui para frente, eu não vejo muitas coisas boas. E as pessoas acham muito ruim com isso. Mas a gente precisa de uma evolução maior. O ser humano, hoje em dia, ele tá muito carrasco, ele tá muito ruim. Ele não se coloca no lugar da outra pessoa. O ser humano, ele tá lascando com a vida de todo mundo. E é tipo assim, eu não posso fazer sucesso, tu não vai fazer. Eu não posso ter um carro, tu não vai ter. Então eu acho que isso está levando a humanidade para um lado muito ruim. E aí não tem como eu pegar e falar, olha, eu vou te revelar que o mundo vai ficar melhor, que a gente não vai ter aí temporais, que a gente não vai ter terremoto, que a gente não vai ter isso, sendo que o próprio ser humano está destruindo a Terra, a natureza, está destruindo a Amazonas, entende? Então não tem como eu te falar uma coisa boa se não é o que eu estou vendo.
2: Nós tivemos recentemente, né, mais precisamente finalzinho de 19 para 20, a pandemia, né? E a pandemia trouxe uma coisa que a gente nunca imaginou que poderia acontecer, de parar tudo e pessoas fazerem os seus trabalhos de casa, pessoas perderem entes queridos, né? Muitas mortes no mundo todo. Você consegue visualizar se poderemos ter uma nova pandemia?
0: Vamos ter uma maior, uma mais gigante do que a que veio.
2: Ô, louco, hein? Mas isso pra quando?
0: Logo pra agora. Entra agora, 2026 e 2027.
2: Meu Deus. Ô, louco, mas é sério? Mas vai ser pior que essa aí?
0: Sério. É sério, e não só sério, como também a economia do nosso Brasil. Se você tem dinheiro, se você tem negócio, não vai gastando, torrando, achando, nossa, vai melhorar, porque não, tá tudo ruim. E a tendência, assim, antes da eleição, é da gente passar muito sufoco. Principalmente, eu tô falando, de microempresário, de empresário gigante, sabe? De pessoas tendo 4 lojas e fechando 2. Eu tô vendo a situação, infelizmente, assim, muito, muito ruim.
3: E depois das eleições, as coisas melhoram um pouco, vó Baiana?
0: Aí as coisas ainda não entram no eixo, porque daí vem uma nova pandemia, senão, e aí tira tudo do eixo ainda. Então, realmente, vem muito ainda, né? Dor, sofrimento e tudo.
1: Vai, Ranieri.
3: Tamo lascado, hein?
2: Tamo lascado. Parece que toda hora que vem o Bolsonaro... Segundo se Bolsonaro vai ser eleito. Aí, o Bolsonaro foi eleito da UDA, vai ter pandemia. Aí se Bolsonaro vai entrar agora, vai ter pandemia.
1: Não pode voltar mais esse
2: aí,
1: cara.
2: Aí ferrou, aí complicou tudo.
1: É a família.
2: Não é, não. Mas é um negócio muito de louco isso, né, cara? Vamos ver mais uma aqui de WhatsApp?
5: Bom dia, pessoal do Mord. Aqui é a Paula da Penha. Gostaria de perguntar para a vó Baiana. Eu vou fazer uma cirurgia no dia 15/8. E aí eu queria saber se vai correr tudo bem, se vai dar tudo certo. Meu nome é Paula Lopes de Araújo. Data de nascimento 16/11/77.
0: Alegria, vitalidade e sucesso. Vai dar tudo certo, sim, tá bom? Confia em Deus, confia num ser maior, sabe? Vai na paz, vai na luz. Eu acenderia uma vela branca de 7 dias antes de ir para essa cirurgia, tá? e deixaria seu nome, sua data de nascimento, uma foto lá debaixo dessa vela com um copo d'água e pediria para alguém ficar vigiando a vela assim que a vela acabar, se acender outra, sabe? Mas vai dar tudo certo sim. Você volta.
4: Ô, vó, a Vanessa, ela é uma ouvinte nossa, ela às vezes vem na rádio com o marido e com a filha, e a filha deles tá passando por um problema de saúde. Ela pediu pra perguntar pra você sobre a pequena Manu, que nasceu no dia 21/5/2014.
0: As pessoas, quando fazem essas perguntas, né, eu sempre falo, quer ouvir a verdade ou quer ouvir mentira? Porque daí, você já foi falando, eu já fui no casal, tá? Então, assim, eu nem vou tirar cartas. Esse casal, eles vêm de magia que foi feita para separar o casal, tá bom? E que pegou em cima dessa criança. Então, assim, o filho tá recebendo energia, carga de feitiço, de magia que existe, tá? Em cima disso aí. Então tem que ser quebrado, tem que ser limpado e tem que ser trabalhado. Nem tudo, gente, é feito com oração, com rezas, não, tá? Tem coisas ali que foi oferecido e que tem que ser e ir numa pessoa para poder resolver e realmente se dando cuidar aí, tá? Pra pessoa ficar bem.
2: Mais uma de WhatsApp.
7: Olá, pessoal do Morde. Gostaria de saber sobre mim, Nanias Fernandes de Souza, nascido em 28/3/1987. Gostaria de saber sobre vida financeira e casamento.
0: Eita, mas que tá com a vida ruim, tá, hein? Ui!
2: É sério?
4: É, tá. Tô nas cartas agora, quem tá no rádio...
0: Esse aí o negócio tá feio, viu?
2: É mesmo?
0: Olha, aqui sai a carta, você dando de mudanças repentinas pra essa pessoa, tá bom? Então, assim, eu já falo pra poder fazer uma limpeza, tomar um banho de descarrego, tá bom? Porque as energias tá muito densa, aonde já era pra poder ser uma imperatriz. A imperatriz fala de rainha, mas não fala sepsis. Então, assim, um rei, né? Uma pessoa que brilhasse, uma pessoa com muito sucesso. E a árvore que traz o quê? O crescimento. Então, assim, financeiramente as coisas melhorando. Mas não vejo melhora dentro de 60 dias ainda, tá? As coisas ainda vai estar muito apertado e tem que ter fé e paciência pra poder sair dessa.
2: Ô, vó, você consegue fazer algumas previsões para apresentadores de televisão?
0: Sim.
2: O que você vê, por exemplo, pro Luciano Huck?
0: Luciano Huck, sendo logo, logo, vai parar o programa dele, tá? Por causa de algum problema de saúde.
2: Ah, ô, louco, hein?
4: Eita!
2: É sério? Ele é novo, o Celso, né? Portioli, Celso Portioli.
0: Tá. Celso Portioli tá indo muito bem, ainda vai avançar bastante, tá bom? Mas eu vejo que vai ter um problema familiar com ele, onde vai causar muita dor ainda.
2: O Mignon.
0: Mignon, você tá numa pessoa muito abençoada e tudo, mas que vai passar por uma dor aí, sendo uma perda, uma morte, sabe, de alguém aí dentro da família, sendo parente, alguma coisa assim, que pode desestabilizar ele.
2: A Eliana.
0: Eliana, eu já falei, estive ontem com ela, linda, conheci ela pela primeira vez, tá? Gente, não é tudo que a gente vê na televisão não, viu? Ela parece uma bonequinha assim, é surreal, muito linda ela e a energia dela é muito boa. Mas a Eliana eu já tinha visto, tá? Até nas minhas páginas aí, uma revelação que eu fiz dela mês passado, que ela vai sair, né, lá da emissora que ela tá, e ela volta pra emissora antiga.
2: O SBT?
0: E aonde, mas ela antes vai passar por um probleminha de saúde ainda.
2: É, porque ela se deu muito bem na SBT e depois não se deu muito bem na Globo, hein?
3: É, ela tá mais ali no GNT.
4: Mas eu acho que ela tá no processo de transição.
0: Não tá feliz, tá? Tive ontem lá, você dando o rostinho dela, não era de felicidade, tá bom? O programa que deram pra ela não é, pra mim, assim, do que ela merece, você dando, então, assim, não tá feliz. Posso já falar de antemão. Estive lá e vi a energia e vi ela.
2: Patrícia Bravanel.
0: A Patrícia Bravanel, você vai muito forte, né? Eu vejo ali as filhas do Silvio Santos muito guerreira, por mais que vão passar ainda por muitas lutas de discussões, confusões ali familiar, que vai ter que abafar. Mas eu vejo ela em pé ainda, segurando, sendo toda a estrutura do SBT.
2: E o Raul Gil?
0: Raul Gil, um querido, né? Vai ter que cuidar muito da saúde, porque senão também vai ter a saúde aí desestabilizada.
2: Tá certo. Vocês têm mais alguma dúvida?
4: Denise, uma menina que conheci ontem no
3: Pós-Jornalismo. Não. Eu queria saber, Vó Baiana, se já teve alguma. Você falou que encontrou um MC que uma vez teve, né, um sonho com ele, algumas visões, encontrou e conseguiu falar com ele. Mas teve alguma vez que alguma dessas pessoas que você chegou a comentar, de alguma visão, entrou em contato com você, seja pra saber um pouco mais, né? sobre o que você tinha visto, ou mesmo às vezes para reclamar também, não gostou da sua visão, já aconteceu isso?
0: Eu fiz uma live, a Sedana estava falando de uma cantora sertaneja, e assim que eu saí da live, ela estava me ligando pelo celular dela, o número dela mesmo, e pedindo para que eu pudesse revelar tudo para ela, que ela queria ouvir da minha boca. E aí eu revelei. E aí eu fiquei cuidando dessa cantora por muito tempo. Outro caso que teve, Sedana, foi do Wesley Safadão, sendo que eu fiz uma previsão, ele não gostou. E aí ele falou que ia colocar um processo e que ia derrubar minha página. E aí eu tirei a previsão. A previsão era da separação lá, Sedano, e que ia vir, né, uma notícia à tona, Sedano e tudo, e que ia mostrar realmente que teve traição. E ele não gostou.
2: Ô, vó, você já fez alguma previsão pra alguém? E tipo, por exemplo, vou dar um exemplo, né? Você faz uma previsão que, olha, vai ter um acidente esse dia, é perigoso e tal. E essa pessoa, nesse dia, não sair de casa... Ou não acontecer mais nada? Já aconteceu isso?
0: A pessoa estava em consulta comigo. Ah. E aí eu comecei a fazer a previsão. E geralmente eles vão buscar dinheiro e amor, tá? Saúde não, eles não querem saber de muita coisa. Só querem saber se vão ganhar dinheiro e o amor.
2: Quando o mais importante aí, é a saúde, né?
0: É. E aí tem pergunta, tem consultas de vários valores, entendeu? E são vídeos chamados WhatsApp. E você faz duas perguntas. Então é só duas perguntas e acabou. E aí, a espiritualidade falou, opa, calma aí, calma aí. Avisa essa pessoa que é pra ela ter cuidado com um acidente de carro, porque ela vai fazer uma viagem e eu vejo um acidente de carro pra ela. E aí, eu peguei e falei pra pessoa, olha, não faz parte da sua pergunta, mas eu vou ter que te revelar o que eu tô vendo. E aí, a pessoa começou a chorar e falou, como é que você sabe? Eu vou viajar amanhã de carro. Eu vou fazer uma viagem de carro, cedendo mais de 12 horas de viagem. Oh. E aí, isso me chocou um pouco, isso me preocupou um pouco. Entendeu? Porque eu não sabia e aí a pessoa também não tinha falado nem nada. Outra coisa foi a mulher que queria saber muito da vida amorosa, se ela ia ficar bem, dinheiro e pá. E a espiritualidade falou assim, ó, não fala nada, não fala nada, só fala o que eu vou falar agora. E aí foi muito louco, porque a pessoa paga pra fazer a pergunta e eu tenho que responder aquela pergunta. E aí eu falei, ó, deixa eu te falar, a espiritualidade tá falando aqui que antes de tudo isso aí, o problema é você estar na saúde. E que aqui é muito sério. E se você não focar na sua saúde, que você pode ir voltar para um hospital e ficar entre a vida e a morte. Ah, essa mulher começou também a chorar e falar, como você sabe, eu saí da UTI tem 4 dias.
4: Ô, vó, posso te fazer uma pergunta delicada?
0: Vai. Oi?
4: Posso te fazer uma pergunta delicada?
0: Pode, tranquilo.
4: Você disse que é viúva. No processo de... Antes de perder seu marido, você teve alguma visão, algum sonho? Você chegou a... Algo foi sentido antes?
0: Sim, sim. Eu fiquei uma semana chorando e tendo visão. Só que não era ele que estava morrendo, não. Tá bom? Eu sonhei que eu estava numa festa, num casamento. E que nós estávamos a noiva lá e todo mundo muito feliz. E no final, eu vi um caixão e muita gente chorando, mas eu não via o rosto nem nada. E aí foi quando o meu esposo veio a falecer, se ele não morreu, e tudo. E pra mim isso juntou muito, mexeu muito comigo.
3: Vó Baiana, uma dúvida, assim, você tem muitas visões nos sonhos. Mas eu imagino que eventualmente você tem um sonho normal, que nem a gente. Então a gente sonha aqui, mas Sim. Não são visões. Você consegue diferenciar o que é um sonho convencional?
0: Eu tive um sonho essa noite, eu vou contar pra vocês, porque eu vou contar em rede nacional. Eu sonhei com o jornalista fofoqueirão aí do mundo, o Léo Dias.
2: Ah, o Léo.
0: Aham. E eu sonhei essa madrugada com ele e eu estava abraçando ele. Ele estava chorando muito, eu estava dando um beijo na cabeça dele e ele estava hospitalizado. Então, assim, foi um sonho pra mim muito profundo porque era como se fosse um sonho muito real, sabe? E aí, eu sempre tô dando alerta pro Léo Dias, né, da saúde, sobre das coisas dele e tudo. E essa noite, eu sonhar com o Léo Dias, pra mim é como a alma dele estivesse buscando ajuda no meu mundo espiritual, no meu campo energético, no meu campo espiritual, sabe? E eu vou passar o sonho, gente. Então, assim, são coisas que eu sonho, como eu falei pra vocês. E eu não sei o que está acontecendo na vida da pessoa. Eu não sei se semana que vem, outra semana, se a pessoa tá ruim, se vai adoecer. Eu só sei que é um sonho que eu sinto e que é louco.
1: Calma aí. Esse sonho, mas você teve agora, esse do Léo Dias.
3: Foi essa noite.
1: Essa noite.
0: Eu, em primeira mão pra vocês. Eu ainda não fiz
1: agora
0: o vídeo.
1: Agora sim. Chupa Léo Dias.
2: Nós estamos na frente do Léo Dias.
3: A gente furou
2: o
3: Léo Dias. Furamos o Léo Dias.
1: Furamos o Léo Dias.
4: Toma essa furada,
1: Léo Dias. É isso aí, Léo Dias. Ela chupa. Uhum. Ela sou eu com você, Léo Dias. É,
2: tá,
1: é,
2: mas ela vai falar pra ele.
3: É. E sabe quem tá tendo pesadelos com o Léo Dias? O Samir Chaudi, presidente da CBF. É, agora, vai cair o Samir Chaudi, o Valbaiana, ele vai cair porque tem esse risco, né? Ele traiu a esposa, quer dizer, segundo o Léo Dias, levou a amante lá pros Estados Unidos, a esposa tava no México. Ele vai continuar como presidente da CBF depois
2: desse escândalo? Boa pergunta de novo.
1: Ah, para com isso.
0: Eu vejo ele pergunta afastado, trouxa. Tá?
4: Queria ter um filho assim.
0: Eu vejo aí muitos papéis, documento, e ele bem afastado. Como eu também vejo o Lacerotti sendo demitido, viu?
3: Nossa Senhora. É, aí, ó, então, a gente pode perder o técnico nessa Copa do Mundo, hein?
4: Ó, se a avó vê o Ancelotti caindo, Deus. É sinal que a gente não ganha a Copa.
1: Meu Deus.
4: Isso não é bom. A queda do Ancelotti, porque ele tem um contrato pra próxima Copa, certo?
3: Ele renovou.
4: Então, se ele cai, é sinal que a gente não ganhou.
3: É, ele pode cair depois dessa Copa ou pode cair no ciclo, no meio do próximo ciclo também.
4: O que é bem comum no futebol brasileiro. Faz sentido. Faz sentido.
1: O que o Lacerotti tem no olho que ele fica com as sobrancelhas levantadas?
0: ai. É assim, o Lacerotti, ele não joga pro Brasil. Só os brasileiros que não enxergou isso. Entendeu?
3: Ele é quase que um infiltrado, né?
0: O Lacerotti, só pra você ter ideia, eu tive uma visão. Eu via dois homens de terno e ele assinando como se fosse um contrato, um papel, e de muito dinheiro dando pra ele. Pra mim, o Lacerotti é como se fosse alguém enviado ali dentro da seleção pra que a seleção não fosse a seleção, porque a seleção brasileira já jogou muito bem, não essa, né? Mas as do passado. E nós não temos uma seleção brasileira boa, gente. Eles não jogam, vocês sabem disso. Que jogo é aquele?
3: E além disso, né, a Itália, ele é italiano. E a Itália tem 4 títulos. Ou seja, se o Brasil ganhar, ainda vai abrir 2 da Itália. Então tem isso também. Uhum. Será que ele é um infiltrado aqui na seleção brasileira?
0: Pra mim, ele tem um poder dentro dele, dizendo que ele não é brasileiro. Ele não vai fazer com que o Brasil ganhe. Dizendo só os brasileiros que é muito iludido, que valoriza sempre o de fora e não o de dentro, de casa. E por isso que se ferra.
4: Deixa eu só explicar o nosso. Foi muito importante levantado aqui. Acho que pelo Palhaço, pelo Ranieri, sobre a sobrancelha do Ancelotti que ele levanta. É uma questão contratual, tem a ver com o patrocínio da Nike. Se você pegar a sobrancelha que fica pra baixo, se você virar de ponta cabeça, é o logo da Nike.
2: Tem um superchat aqui.
0: Se você pegar a sobrancelha da avó baiana, que o pessoal fala demais.
1: Alguém já te falou.
0: Pegar, uma torta, viu? É torta também.
4: A da esquerda aqui é mesmo.
2: Deixa eu fazer aqui o superchat aqui que chegou do José. Eu
0: acho ela até com a sobrancelha que é torta, homem.
4: Olhei aqui, vó, dá pra ver. Sabe o que isso quer dizer?
0: Porque é a mais falada nas minhas redes sociais, você acredita?
4: Sabe o que isso quer dizer?
0: Eles nem falam mais pela minha fala, porque talvez eu não comentei com vocês aqui. Eu tenho uma deficiência na fala. Então eu não sei falar 13, eu não sei falar 3, sabe? Problema. E aí eles ficam assim, essa mulher não sabe nem falar.
2: Muito bem.
0: Mas há deficiência na fala.
2: O superchat do José Matheus Leite Ferreira. 8/6/1987, o que a senhora vê e pode falar pra mim?
1: Senhora não, né? Ela
2: ele nova. Colocou aqui.
1: Ué. É nova.
4: Ele é uma avó.
3: Mas ele podia ser mais específico, né? Pra ver tudo também, é muita coisa.
4: A gente pediu isso, Rani. A gente pediu
2: fazer viu, específico. Né? Ela viu,
0: é. Ué, o bom é quando a pessoa fala, deixa falar, né? Ai, aqui sai a carta da sacerdotisa, sabe? Mistérios aqui, sabe? Na vida dele. E aqui muitas ilusões e a intuição, a lua. Então eu vejo a mente no momento aí, sendo aonde tem muitas dúvidas, uma mente aí aonde você tá estagnado, não sai muito do lugar, não sabe se eu vou pra lá, se eu vou pra cá, sabe? E as coisas ficam aí. Aqui fala sobre a ganância, sobre o materialismo e talvez a pessoa ter ficado parada lá no tempo e não ter buscado evoluir, crescer, sendo um profissional e tudo, e as coisas não ter andado. Mas ele fala que é hora você de pegar e despertar, porque sai a carta da estrela, esperança, inspiração e cura. Então, eu acho que a hora é agora, de você despertar, de você definir o que você quer pra sua vida e de você fazer realmente o seu sucesso decolar. É você que vai fazer, não é o mundo não, tá bom?
1: Eu reparei, as cartas são você aí nas cartas? Dessa loira?
0: Não, são eu.
1: Olha, que linda.
0: Eu tive no
2: Você tá com aqui aí, né?
1: Todas as cartas saem
4: personalizadas.
2: Personalizada.
1: Muito legal.
2: Tá certo. Deixa eu ver mais uma.
0: Eu saí numa rádio onde eles perguntaram se o Neymar ia jogar hoje. E a carta que saiu foi essa, ó.
2: O Imperador.
1: Aí sim.
0: Não, o Neymar e o Vini Júnior. Eles perguntaram se o Neymar ia jogar hoje. Saiu
2: tá escrito essa carta. O Imperador.
1: Não, o Impera o rei, é o Vini. Mas adoro o Vini. Eles
2: fizeram a pergunta. Amém, né? E quem nos dera se tivesse um cara igual o Imperador, o Adriano sim, Imperador, jogando seria, no auge.
3: Seria, né? O dono do porra, time, né?
2: Olha, mais uma aqui de WhatsApp.
8: Douglas da Silva, 11 de outubro de 89. Fala sobre minha saúde familiar, vó.
2: Familiar.
1: Familiar.
2: Exato.
4: Vendo a carta agora pra quem tá no rádio.
2: Familiar.
4: A gente evita falar por cima pra não.
1: É que no rádio. Ela, fica, né? Não fica silêncio no rádio, eu fico completando com lá, lá, lá, lá.
2: Quieto, palhaço.
4: Não, faz
2: quieto.
4: Isso, não, palhaço.
1: Lá, lá, lá, lá, lá.
4: Não, não ajuda.
0: Aqui sai a carruagem, tá? A carruagem é o quê? Sendo movimentação aí, sabe? Para as coisas poderem dar certo, né? Tem que fazer uma cirurgia, tem que fazer alguma coisa. Por quê? Porque aqui sai a renúncia e sacrifício, tá? E também a carta do mago e conexão. Então, assim, para mim, você tá sofrendo, sendo magia, coisas que foram feitas e mandado, e tá pegando na sua saúde. E aí pega nesses meios, nesses lugares onde realmente já tinha uma pedrinha, já tinha alguma coisa.
2: Nossa, mais uma do ouvinte no WhatsApp.
9: Energia, aqui é o Júnior do Japão. Eu gostaria de perguntar para a mãe aí o meu futuro, tá? Sou dia 21/7/67. Onde é a
1: não é mãe, é vó.
2: É, não, mas ele perguntou.
0: Eu, gente, eu não entendi a pergunta. É. Não, pensar aqui, para mim chegou tudo cortado.
2: Tá. Deixa eu tentar ver se eu coloco de novo e vamos ver, colocar mais alto aqui. Vamos ver se a gente entende.
1: Japonês.
9: Energia, aqui é o Júnior do Japão. Eu gostaria de perguntar para a mãe aí o meu futuro. Futuro. Tá? Dia 21/7/67.
0: Ah, o futuro.
9: Onde é estimado?
2: 21/7.
1: Lá no Japão.
0: No Japão?
2: Direto do Japão,
1: é
2: ele mandou.
1: É.
0: Eita!
2: É, lá são 11 horas e 18 da noite, hein?
1: Nosso programa parece uma porcaria, mas é bom.
2: É.
0: Ah, é bom, isso mesmo, você dando tudo. Aqui o seu futuro, né? Aqui sai a carta do imperador, você já tava embaralhando, tá, gente?
2: É.
0: E aonde mostra, sendo que a força e a justiça, sendo que algumas coisas que você teve aí na sua vida, você foi muito injustiçado, né? Então as coisas pra você aí não andou como você queria. Eu vejo que vem algumas coisas aí que vai acontecer na sua vida que vai trazer ânimo, sabe? Alguém chegando, alguma amizade, alguma parceria, algo que vai estimular você aí a ter uma visão para poder crescer em algo profissionalmente e te dar um ânimo, de um gás que você tá precisando. É isso.
2: Ô vó, você
1: pode falar um rapaz prato aqui de trigo para dois tigres?
2: Não, palhaço. Ó, tem um rapaz, tá bravo com você.
1: Ah, vá.
2: Posso fazer a pergunta dele? Tá meio bravo aqui, ó. É o tal do Daniel Alvarez, 1397, ele diz aqui. Na Umbanda, quando você conversa com as entidades, elas nunca, nunca falam sobre o seu futuro, apenas dão conselhos. Por que ela faz o contrário?
0: Assim, né? Depende do que ele estudou, né? Eu sou formada em teologia, sou ex-pastora, tá bom? E depois eu me aprofundei muito na Umbanda, estudei muito dentro da Umbanda e da Quimbanda, né? Então, hoje também no xamanismo. E o que eu posso falar é que eu sou uma médium, né? Então, assim, é desde criança. Eu vejo mortos, eu converso com mortos e tudo. Então, é totalmente diferente. Não adianta as pessoas querer igualar um médium com outro médium. A gente não pode igualar Chico Xavier à avó baiana. E nem a avó baiana a Chico Xavier, né? Então, eu acredito que a minha espiritualidade me trouxe um meio aqui aonde eu precisava trabalhar, sendo num campo energético, e eu busquei uma religião que eu me adaptasse, que foi a Umbanda. Mas hoje, mesmo sem a Umbanda, sendo como eu conversei com os ufólogos, porque eu sinto muito poder na minha mão quando eu faço benzimento, cura, passe, essas coisas, eu sinto muita energia, minha mão fica muito quente, e depois as pessoas saem dali recuperadas. Então eu falo que hoje eu posso ser, sendo uma pessoa onde eu trabalho com as mãos também, e deixar de ser um bandista, gente, porque nem toda a verdade que é absoluta para uma pessoa é absoluta para mim. E eu hoje eu tô muito expansiva, então eu tô expandindo mais, e eu só acredito naquilo que dá certo para mim e para as pessoas. Se eu pegar vocês aí, eu resolver a vida de vocês, se vocês passarem por uma consulta e eu ler a vida de vocês sem vocês nem terem me contado nada, vocês já vão começar a ter um pouquinho de credibilidade em mim. E se eu pegar e resolver um BO que vocês estão passando, seja na justiça, ou seja no trabalho, ou seja financeiro, e vocês voltarem a ganhar dinheiro, aí que vocês vão dar mais credibilidade ainda. Então eu acho que tudo isso de seguidores, tudo isso desses filhos de fé, hoje eu atendo, sendo atendi na Europa no começo do ano, a gente foi para Portugal, se não fomos para Espanha, para Madrid, é porque eu acho que as pessoas chegam até a mim e elas conseguem ver verdade.
4: Ô vó, você foi pastora de qual igreja?
0: Igreja Batista.
4: Igreja Batista. É, olhando para o evangelho que você estudou como teóloga, como que você enxerga a mediunidade que você tem?
0: Ah, hoje, como eu falo, as pessoas falam que eu não acredito na Bíblia. E isso é mentira da forma da pessoa interpretar e dos haters querer lacrar. Eu falo que a Bíblia foi escrita por homens. Quando a gente estuda teologia, a gente sabe que os pergaminhos foram perdidos. O que é os pergaminhos? Pedaços da Bíblia, tá? Que não existe tudo ali dentro. E que todo ano, senão, a Bíblia passa por uma mudança. E que eles vão mudando frases da Bíblia ali, que hoje em dia, se você pegar uma Bíblia renovada, ela vai ter falas até como gírias da nossa fala, sabe? E eles falam, ah, é que tem que mudar, eu não acho que teria que ser assim. Então, hoje eu acredito que 60% da Bíblia, se não é verdade, 40% não. Porque é muita coisa ali que se você for parar pra pensar, Deus, ele não é um Deus, dando que ele vai te cobrar e ele vai te colocar medo, sabe? Você pode ver que as pessoas vivem no medo, você pode ver que tudo apavora as pessoas. Será por que elas vivem tanto nesse medo? Cadê a religião? Cadê a espiritualidade e tudo? Porque o que tiver que acontecer amanhã, mesmo que todo mundo, mesmo que eu, minhas filhas, fosse abduzida amanhã, eu nada posso fazer, gente. Então, é, por que eu vou viver nesse medo? Ó. Entende? Então, eu não tenho por que viver esse medo.
2: Sim. Mais um superchat, Henrique Baldino de Santana, nascido em 20 de maio de 90. Tem algum alerta ou conselho para mim?
0: Vamos lá.
1: É. Eu acho ela parecida com a Shakira.
0: Aqui é sai a lua, tá? Ilusões e intuição. Aqui você tem mania de confiar muito nas pessoas e algumas amizades. Então fala pra você ter muito cuidado com a amizade para os próximos meses aí, tá? Porque eu vejo alguém chegando perto aí e parecendo ser bom amigo, boa amiga, sei lá, ou querendo te oferecer algo, ou vai ser uma boa proposta, e isso aqui eu vejo que algo não vai ser legal pra você. Eles falam pra você despertar, tá? Trabalhar a sua espiritualidade aí mais um pouco pra você poder ser menos ingênuo. Eu acho que é isso.
4: Ô, vó, famosos passam com você. Você pode falar nomes, não? Como é que funciona?
0: Não.
4: Não pode?
0: Não, não, eu só posso falar que o último trabalho que eu fiz foi pro Bolsonaro. Você não foi pago por uma pessoa do agro. E aí eu fui pra Europa, eu fui em 7 cemitérios fora do Brasil, você tá entendendo? E aí eu tive em Porto, Lisboa, Portugal, né? Eu tive em... Ai, você não... Madrid, na Espanha, você não... Ai, eu esqueci, gente... Esqueci o nome dela.
2: Não importa.
0: Enfim, rodou o mundo. E aí, o que que acontece? Eu fui fazer rituais para o Bolsonaro. Foi na época que ele adoeceu, foi no começo do ano, tá? E esse chamado já tinha já um ano, sendo muita gente me oferecendo muito dinheiro para me cuidar do Bolsonaro, e eu não queria. E aí, eu me rendi em janeiro do ano passado, desse ano, que a espiritualidade chegou em mim e falou, você vai cuidar do homem branco? Sim. E aí, eu recebi um caboclo, que é um índio, um xamã. E aí eu cuidei do Bolsonaro, ele saiu do hospital. E aí a espiritualidade falou que o Bolsonaro voltaria para a casa dele entre o mês de março e o mês de abril. Sendo que ele ia cumprir a prisão dele na casa dele, né? E aí ele voltou no mês de março. Mas então, isso eu posso falar. Sendo não foi a pedido do Bolsonaro, isso, tá? Mas foi a pedido de uma pessoa do agro que me pagou. E quando eu vi que o Bolsonaro estava sendo atacado por magias, eu tinha que falar, porque a magia existe. E quando a gente conta, vamos supor, você está sendo magiado por alguém, e eu te conto, 50% da magia quebra, porque você já está sabendo o que está acontecendo, entende? Então, assim, eles pediram, pode avisar, vó, que você tá cuidando do Bolsonaro, que agora eu via um caixão e eu via todo dia eles colocando sangue dentro desse caixão. É como eles matassem bode e colocassem sangue todos os dias dentro desse caixão. E aí, realmente, quando eu avisei, a energia do Bolsonaro, a saúde do Bolsonaro voltou a se recuperar, ficou bem boa. Sabe? E deu mais uma acalmada aí.
2: Vamos lá, mais um superchat. Olá, pessoal, eu sou o Wagner, nasci em 8 de 9 de 1982 e eu estou passando por uma situação profissional e o que você vê pra mim?
4: Bela virada de trilha durante o processo de
3: parabéns,
4: tirar a carta da avó do
3: menino. Maestro Zezinho. Parabéns.
4: Foi bem. Tá. Deu um tchan. Ficou legal.
3: É, pra não ficar um branco no rádio.
0: Aqui nada por acaso, tá? Que fala sobre o livre-arbítrio, sobre as decisões suas. Onde eu acho que você tem que tomar uma decisão. E logicamente nem todas as decisões, né? A gente pode tomar duas decisões. Uma boa e uma mais ou menos. Então você vai tomar uma decisão que vai ter percas aí. Vai ter prejuízo sim. Mas pra você poder chegar a ser o imperador. E a roda da fortuna que é a mudança. Pra poder chegar a um dinheiro aí a mais. Então eu vejo que você vai fazer uma boa caminhada aí. E vai tomar um bom posicionamento bom. Sabe? Isso eu vejo.
2: Ah, tem um superchat que chegou aqui, mas
3: chegou?
2: Honestamente...
3: Quanto, hein?
2: olha, é o... Arroba Pelosim. Ele diz aqui, você tem alguma previsão do Abel na Copa de 2030?
3: Eu não entendi. Que Abel? Bem.
4: Vai sair do Palmeiras.
3: Aquele que...
4: Acho que não fica mais ano que vem. Deve ser isso.
3: Vocês estão de brincadeira. 2030, o Abel Ferreira.
2: Mas 2030, né? Gente.
3: Ah, acho que é saber demais também.
2: Aí fica difícil, né? Mas olha, quero dizer o seguinte, chegamos ao final do programa, hein?
10: Que peninha!
2: Quero agradecer hoje, né?
3: Oh,
2: a vó a vó baiana, né? Que veio aqui hoje para participar do programa. E foi um programa muito legal, viu, vó? Foi muito legal. Obrigado por você ter vindo.
3: Obrigado.
2: Aliás, o pessoal pode seguir ela na rede social. É arroba @vobaianaoficial_, é isso?
0: Isso aí.
2: É isso?
0: Correto. Vó baiana_.
2: Isso.
0: Oi, oficial _.
2: É. Você tem alguma... previsão, uma outra coisa que você gostaria de falar no finalzinho do programa?
0: Eu tenho, sim. Falando para as pessoas poderem ter mais fé, tá? E o que eu falo que é fé, gente? Fé é tudo aquilo que eu não domino, que eu não controlo, sabe? Que eu sei que vai dar certo. É um pensamento positivo, onde seja qual for a situação, a circunstância, mas que vocês têm que acreditar que vai dar certo. Porque se as pessoas ficarem nessa fobia, correndo no medo, agindo no medo, realmente as pessoas vão adoecer, as pessoas vão ficar ruim e financeiramente as coisas só vão... né, indo de água abaixo.
4: Você é de São Paulo, vô?
0: Blumenau. Não, Blumenau, não. Né? Eu nasci em Brasília, tá? Fui morar em Santa Catarina, Balneário Camboriú. Tem 14 anos que moro lá. Um beijo pro Balneário Camboriú. E a gente tá aqui em São Paulo já tem 2 semanas. Amanhã eu vou estar no SBT. Não sei se eu podia falar. Amanhã eu vou estar... fazendo, né, todo a negócio da Copa aí. Então a gente vai estar amanhã ao vivo.
4: Tá, quando tiver em São Paulo... mais uma vez, avisa a gente, de repente,
2: legal. Seria
4: presencial.
2: Sim.
4: E aí...
0: Ah, sim, tá bom? Vocês podem chamar, cedendo as meninas, tá? E elas agendam, foi um prazer estar com vocês. Vocês
2: têm energia legal.
0: Muito boa. E é o que eu falo, eu não ligo de zoar, eu não ligo. Eu acho que a gente não pode levar tudo tão a sério, tem que zoar um pouquinho mesmo. Mas tem que ter respeito, e isso vocês tiveram comigo. Isso
2: ah, é não, mas isso tem que ter, tá. Né? A gente traz um convidado, tem que ter o mínimo, tem que ter o respeito,
4: O programa, né? O programa, ele tem uma pegada descontraída, realmente.
0: Sim, e eu gosto dessa pegada.
2: É isso. Tá. Que bom que você gostou, a gente também curtiu bastante.
3: Da minha pegada.
2: Obrigado, viu, vó? Obrigado. Vó baiana, senhoras e senhores. Vó baiana participou.
3: Ela gostou da minha pegada.
2: O Bernardo Veloso tinha presente, não tinha presente hoje? Eu não pensei que eu esqueci.
4: Tinha.
2: Então, cadê o presente?
4: Exatamente, Dodô. Tava valendo aí 4 pares de ingresso pro espetáculo Os Três Porquinhos de Lobo Mal, dia 28/6. Domingo, às 15 horas. Você não tem pegada, palhaço. No Teatro Ruth Escobar, tá bom?
3: Aí, velho.
4: Quem ganhou aqui? Vamos lá, os ganhadores. Flauberto Galdino, Miguel Ângelo Sarzano, Rafaela Rodrigues e Simone Lopes Santos. É só chegar na bilheteria do Teatro Ruth Escobar e falar que o nome de vocês está na lista VIP. E aí vocês assistirão aí com acompanhante Os Três Porquinhos and o Lobo Mal, tá bom?
2: Tá certo. Bernardo Veloso, você vai falar um pouco do teu show também, não é isso?
4: Tem um show. Meu show de comédia stand-up acontece sexta agora no Acústico Comedy, Consolação de Frente pra Paulista, tá bom? Às 10 da noite, sexta agora, vou garantir um show de comédia pra você, ouvinte. Você vai sem pagar nada no ingresso. Manda um eu quero no meu Instagram, vai lá. Me segue no @obernardoveloso. Vai no direct, manda eu quero pra garantir ingresso. Par de ingresso. Um show de comédia stand-up, sexta às 10 da noite, Consolação com a Paulista. Vai lá, o Bernardo Veloso.
2: Olha só, pra fica por aqui, volta na amanhã, 10 da manhã. Valeu, gente. Abraço. Tchau.
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21: Essa é a Rádio Energia 97, a energia que te move. E esse é o Energia na Veia, isso mesmo. Bom dia, bom dia, bom dia, bom dia, bom dia, bom dia, bom dia, bom dia, bom dia. Estamos começando, senhoras e senhores, mais uma edição de Energia na Veia, na Energia. Bom dia, Johnny, bom dia, Frank, bom dia pra todo mundo aí, bom dia. Bom dia, criançada.
22: Bom dia.
21: É isso aí, bom dia, bom dia.
22: Bom dia,
21: bom dia, criançada. É isso aí. A partir de agora você confere o melhor, simplesmente o melhor programa de flashbacks do seu rádio, né? O melhor dos anos 70, 80, 90, 2000, tudo isso pra você. Então prepare-se, certo? Vai mandando mensagem aí no nosso WhatsApp. Aí, criançada, acordando cedo pra ir pra escola, como é que tá? Época de prova? Tá indo bem na prova? Dá notícias aí pro titio Silvio Ribeiro, hein? 966507997. Grava aquele áudio bacana no nosso WhatsApp aí. 966507997, tá certo? É isso aí, também pode participar ao vivo e a cores no 32847097. 32847097. É isso aí. Sem muito mais para o momento, vamos começar assim, ó. Robin S, Show Me Love.
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1: Bom dia, meus amiguinhos. Bom dia a todo mundo. Isso, você que tá no seu carro, na sua casa, trabalhando. Bom dia pra você. Vamos lá. Começando o Enigma do Arco da Velha. Pelinha perguntando mais uma vez dos nossos enigmas referentes à Copa do Mundo, hein? Vamos ver se você é esperto aí. Quero saber o goleiro da seleção que participou das Copas de 90, 94 e 98, hein? Aula, tentativa, Tutu de Feijão, B, Sarapatel, C, Tafarel ou D, Pastel? Tudo rimou, Pastel. Yeah. Quem é, hein? Quem foi esse goleirão, hein? Que participou das Copas? Três Copas, quero saber. Yeah. Batusquere, que a velhinha volta daqui a pouquinho. Vai batusquelando aí.
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0: 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Também teve Johnny Hate Jazz com Shattered Dreams e ainda Robin S com Show Me Love. Você tá ouvindo Energia na Veia, na Energia, né? E aí, tudo bacana com você? 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Vamos lá pro enigma do Arco da Veia. Ah, o nosso enigma só em ritmo de Copa do Mundo, hein?
1: Bom dia, Silvio Ribeiro. Bom dia, meus amigos de Energia na Velha. Cedinho, um frio lascado, mas não estamos nem aí. Um abraço, Silvio.
2: Bom dia, Silvio Ribeiro. Hoje não é um dia qualquer, hoje é o dia do meu filhão, cara, Rafael, fazendo 10 anos de aniversário hoje, 10 aninhos. Cara, por favor, toca pra nós, Rock Amadeus aí, pra gente comemorar aqui, aniversário do meu filhão, por favor. Valeu, Silvio Ribeiro, ótimo dia pra todos aí. Valeu, valeu, chique joia, Silvio.
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0: No Mercy, Please Don't Go. Também teve aí Dr. Alban, It's My Life. É, Calling Rain Into My Life. Titãs, É Preciso Saber Viver. E ainda Celine Dion, That's The Way It Is. Esse é o Energia na Veia, na Energia. Vamos ouvir aí a participação dos ouvintes no nosso WhatsApp. É 966507997.
1: Bom dia, Sir Ribeiro, que é o Marquinhos de Santo André, passando para dar os parabéns pela festa de sábado, meu, que show foi aquele. Uma ótima quarta-feira para todos. Um abraço!
2: Bom dia, Silvio, bom dia, Johnny, bom dia, Frank. Já que é quarta-feira delivery, toca pra gente Razan, Tampa de Pari. Eu sou o Eric Conte, da Zona Leste, e vai Brasil!
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11: Voltamos. Esse é o Energia na Veia, na Energia. A energia que te move. Continue participando, certo? Hoje é delivery. Quarta-feira, bacana, você pede sua música. Nós atendemos seu pedido na medida do possível. Tá bom? Vai pedindo aí no 32847097. 32847097. Ou também através do nosso WhatsApp, 966507997. 966507997, certo? Chegando aí, Savage, na Energia.

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1: Bom dia, Silvio Ribeiro, Eduardo Serrano aqui de Bragança Paulista. Hoje é quarta-feira e não estamos nem aí, hein, com essa chuvinha. Silvio, toca pra gente aí, The Kill. Valeu!
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3: Bom dia, Silvio. Bom dia com esse frio, com essa chuvinha. Aqui é a Amanda e o...
4: Rafael!
3: Da Penha. E nós gostaríamos de pedir uma música. Canta aí, Rafa.
4: Tudo.

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0: É Journey na energia. É o pedido aí da, de quem? Amanda e do Rafael, né? Muito bacana.
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0: É isso aí, ó. É o seguinte. 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
1: Bom dia, Energia na Veia. Bom dia, Silvio Ribeiro. Hoje não é um dia qualquer, hoje é aniversário do meu filho, 15 anos, do Yuri Ernesto. Toca pra ele a música do Snap, considerada como clube das mulheres, né? Ele adora essa música, meu pai enche muito o saco dele. Filho, quero te dizer que eu te amo muito. São 15 anos, velho, de muita convivência, você é um cara inteligente. Te amo. Meu nome é Juliana. Bom dia aí, galera. Bom serviço pra todos.

0: o Bruno de São Paulo. Tô indo pra escola, tá uma chuva forte, mas isso já tá faz tempo, desde ontem de manhã. Eu tô com a minha mãe, eu quero que você toque Michael Jackson. Hoje é quarta-feira e eu não tô nem aí!
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1: Muito obrigado. Como vocês sabem, nós estamos gravando um disco. E tem uma das músicas que tem tido uma participação super legal da plateia. A música chama-se Independente Futebol Clube. Vamos lá. 1, 2, 3, 4.

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1: Bom dia, Silvio. Bom dia, Johnny. Bom dia, Frank. Bença véia. Bom dia, ouvinte da Energia 97. Manhã chuvosa, fria. Estamos aqui em Moema, indo pro trabalho. Silvio, amanhã meu nível, 4.9 aninhos. Possível toca um Kissy, que é Talk Tonight. Por favor. Forte abraço a todos. Ótima quarta-feira. Vai, Brasil.

0: 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É KC and the Sunshine Band, Get Down Tonight. 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
0: 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Essa é a Energia 97, certo? Daqui a pouco tem Celcinho Double C por aqui.
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1: 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Voltamos com Energia na Veia aqui na Rádio Energia 97. 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Celcinho Double C.
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0: 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Celcinho Double C. Procure aí, né, Celcinho Double C nas mídias sociais. Siga o cara aí, tá bom? Contrate o cara pro seu evento, pra sua festa. Vamos pro intervalo e já voltamos com muito mais energia na veia, na energia.
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0: Ó, segura aí, é um minuto, hein?
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0: Vamos.
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0: Aonde?
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0: Você aceita dançar comigo? Vamos lá com Whitesnake. Is this love?

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1: Bom dia, Energia. Bom dia, Silvio Ribeiro, Johnny. Bom dia a todos da rádio. Aqui é a Lília, eu e o meu marido Antônio, estamos indo trabalhar, Castelo Branco, sentido interior, muita chuva. Quero pedir uma música, toca pra gente, Bryan Adams. Nós amamos a Rádio Energia, a nossa rádio de todos os dias. Bom dia, um excelente dia para todos.

Energia, a energia que te move, Bryan Adams, Somebody, aqui no Energia na Veia. 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Chegando Sorro, Refecek, na Energia.

0: Aqui está, meu amor.
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2: Bom dia, Silvio Ribeiro. Aqui é o Teodoro de Osasco.
3: Aqui é o Gael de Osasco.
2: E hoje é quarta-feira e nós não estamos
3: nem aí.
2: Então, Silvio, hoje o meu irmãozinho, ele quer pedir uma música na rádio. Ele quer a música ABC, é de Jackson's 5. Um beijo, viu, pra todo mundo é que tá ouvindo a rádio. Tchau!
3: Tchau.

0: 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ABC. É Jackson 5 da energia. Certo, intervalo e já já voltamos com muito mais. 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
10: 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Continua Energia na Véia, hoje é delivery, você pode pedir sua música, fique à vontade aí pelo 32847097, né? Ou também aí pelo nosso WhatsApp 966507997. Ó, tá chovendo, vamos dar uma relaxada, né? Trânsito fica maluco, dia do jogo do Brasil, é muita coisa acontecendo, né?
11: Tá chovendo aí, aqui tá chovendo. Tá chovendo, choveu a noite inteira e tá chovendo.

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1: Olá, seu Ribeiro, bom dia. Aqui é Heitor de Jadema e minha mãe.
2: Bom dia, seu Ribeiro.
1: Eu acordei cedo, né, porque acabou a luz piscou, tudo, né? Então vou querer pedir a música do Jota Quest, Dias Melhores.
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0: dia, energia! Hoje é quarta-feira e não estamos nem aí porque estamos com vocês. Sou a Cristiane Ferraroli de Itaquera e quero ouvir Dedê de Zizi Day. Toca pra mim, Silvio. Abraços.
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Vem, que mais? Heróis da Resistência, só pro meu prazer. Back Yourself, Walking on Sunshine. E ainda os pedidos dos ouvintes, porque hoje, meu amigo, é delivery, certo? 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Sherry Crow.

Fala, Silvio, bom dia. Belo aqui de São Paulo, dia chuvoso, todo mundo mofando, tem jogo do Brasil. E toca pra nós aí um Paul Van Dyke, Real Life. Falou, Silvão, abraço, vamos que vamos.

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Amigo Lobo Boris Douglas na Energia 97. Hold your head up right na energia. 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Michael Jackson.

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1: Bom dia, 97. Aqui é Ana Paula da Vila Liviero. Toca pra mim Don't Stop Now, do Queen.

0: Queen. Don't Stop Me Now. Na Energia 97, terminou mais uma edição do Energia na Veia. Na Energia, acabou, velhota, terminou. Terminou mais uma edição do Energia na Veia. Por favor, traga a resposta do enigma de hoje. Vamos
1: muito
0: lá.
1: Bem, resposta certa chegou rapidamente. Você nem pensou e já, pá, pum, já chegou. O goleiro da seleção que participou das Copas de 90, 94 e 98, claro. Resposta certa, sim, Taffarel. Sai que é tua, Taffarel.
2: Brasil.
0: Boa, velho.
1: O Galvão fazia?
0: Vai. É isso aí.
1: Era a resposta certa, Taffarel. Muito bem, quem ganhou o presente, diga lá. Silvio Ribeiro, seu vagabundo.
0: Não fala assim, hein? É isso aí, hoje tem jogo do Brasil, hein, véia?
2: Brasil!
0: Isso mesmo, eu vou assistir na sua casa. Tá bom? 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Daqui a pouco aí tem Morde a Sopra aqui na Energia 97, hoje com o aniversariante Domênico Gato, certo? É isso aí, não sai daí não, essa é a Rádio Energia 97. A energia que te move.
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13: 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Baby.

0: Muito bem, senhoras e senhores. Muito bem, respeitável público. Estamos começando a edição deste pequeníssimo programa. Muito bom dia, meus amigos, bom dia.
1: Parabéns pra você nessa data querida. E pro Dudu nada.
2: Não é hoje, não.
1: O que ele merece?
2: Não é hoje.
0: É quando é, palhaço?
2: Sei lá.
3: Feliz aniversário,
2: meu amigo. Cada hora uma data pra
0: eu?
2: Mim. Você também esconde a idade.
0: Eu não escondo nada.
3: Não faz isso. Que o ouvinte
4: Você não deu parabéns
2: pro Dudu? Você tá escondendo, Dudu, hein, Domênio?
0: Tá em qual, Bernardo? No 5 ou no 6?
3: Eu tô no 5 e o...
0: Tá bom.
3: Ô, Dudu.
0: Oi.
3: Quantos anos?
2: 80.
0: Não, calma também.
4: Fala o ano que você nasceu.
0: Já tamo aí. Já tamo aí, né? Entramos. Qual que é o seu?
3: 5. Quantos anos? Não vai falar, né?
0: Não, todo mundo sabe.
3: Ninguém sabe. Você bateu 60?
0: Bateu 60.
3: Bateu 60 hoje?
4: Mas tá bem, pô. Mas tá bem, não parece. Não parece mesmo.
2: Ele é filho da mãe, velho. Ninguém não engana mais ninguém.
0: O senhor é filho da mãe? Como assim?
3: Eu nunca teve bem.
0: Como assim, palhaço?
2: Ele consegue, velho.
0: E aí, palhaço? Quanto, palhaço?
2: Por mim, você tá com 90 anos.
0: Seu filho da mãe, diabo. Se eu tenho 90, imagina o senhor.
2: Mas eu tô rabugento também. Nós estamos rabugento.
3: Não, tem duas perguntas pra te fazer. Você vai parar em vaga especial a partir de agora.
0: Mas não tenho dúvida, vou descobrir como é que
3: vai tirar a carteirinha pra não pagar metrô e trem.
0: E as pessoas, não vem com esse papinho de olhar torto pra mim, não, achando que eu não tenho 60. Eu tenho 60, sim, senhor. Eu vou tirar
2: uma. Aparenta, tranquilo. Não precisava nem do papelzinho, já pode pagar faz tempo.
0: Aparenta? Né? Aparenta, Ranieri.
2: Há uns 5 anos atrás,
0: eu não acredito no senhor, não acredito. Ranieri, eu acredito.
4: Se eu não conhecesse Domênico Gato e ele estivesse no metrô e sentasse na cadeira azul, eu ia falar assim: o que é esse cara tá sentando na cadeira azul? Essa cadeira não é pra ele, é pra idoso.
3: Eu ia deixar porque também é pra deficiente.
2: Ainda bem que você tem duas boletas.
3: Cadê seu acompanhante?
2: Ainda bem que você tem duas muletas, uma pro Ranieri e outra pro Frank.
0: O Frank é meu parceiro, meu amigo.
2: É outro puxa-saco.
0: Eu aparento ter 60, Frank?
2: Olha lá,
0: viu? Não. Eu aparento, Johnny? Não, também. Tá certo? Amandinha?
2: É lógico.
0: Todo mundo não. Só o senhor
2: e o Ranieri com essa falsidade.
0: O vagabundo. E o senhor também tá aí nessa aí.
3: Posso
0: falar? Tá indo com ele.
2: Posso falar um negócio?
0: Tá nessa aí.
2: Ora, o Bernardo é meu irmão.
3: Posso falar um negócio?
2: Bernardo é meu irmãozinho.
3: É pouca bola pra muito pingente. Só duas não dá.
0: Ai, meu Deus do céu. Vou dizer, viu? Não é fácil essas coisas aqui.
2: Deixa eu agradecer, velho. Deixa eu agradecer o Bernardo.
0: Agradecer o Bernardo por quê?
2: Muito obrigado, Bernardo. Chegaram aí a confecção do palha.
3: Não,
2: certo? E o Bernardo foi o primeiro trouxa que comprou a camiseta do Brasil.
0: Mentira, essa é oficial?
2: Não
0: é
2: oficial. Lógico,
0: eu tô falando.
2: É oficial.
0: Lógico que
2: é oficial. Eu tô fazendo coisa de categoria.
0: O Bernardo esconde o jogo, ele tá ganhando dinheiro.
3: Mano, gastei 600 fora a camiseta, você é louco. Você
0: tá de brincadeira. É Brasil.
2: Tudo amarrotada, você acha? Camiseta fica amarrotada na
3: cintura. O palhaço me disse que o buraco embaixo da axila é pra ventilar.
2: É lógico.
3: É verdade. É
2: tecnologia
0: tailandesa. Tecnologia nova.
2: Tailandesa.
0: Tecnologia diferente.
3: Entendeu? A camisa justifica, hoje é um dia diferente. Hoje é um dia que tá corintiano e palmeirense junto, lulista e bolsonarista. Tá.
0: Tá?
3: O que foi, pai?
0: Tá mesmo?
3: Tá, hoje tá.
0: É,
2: você acha que um fone?
3: Deixa eu te falar um negócio, peraí, só um minuto.
0: Mas o que, que é isso aqui? O que é isso aqui?
3: Entendi.
2: Eu tenho camisetas com aromas também.
0: Entendi. Aromas?
3: É. Ele foi
0: cruel. Fala, que mais
3: foi você cruel, ia falar? Pelo menos sem fora do microfone.
0: Fala que você ia falar.
3: Dodô, a grande maioria hoje tá junta. A gente se divide tanto tempo todo, é tanta briga, às vezes por muito, às vezes por nada. E hoje não, todo mundo, quando der lá os 90 minutos, tá todo mundo torcendo pelo mesmo bagulho. Aqui no Brasil, pelo menos.
0: O quê?
3: Quando inventarem alguma coisa que une o mundo inteiro, eu vou gostar mais de Copa do Mundo. Enquanto a Copa do Mundo unir o país que eu moro e o povo a qual eu resido no mesmo espaço, tô aí com a Copa do Mundo, é diferente, é do caramba, mexe com a gente, bora Brasil hoje.
2: Não sei onde você anda assistindo, onde eu ando assistindo.
4: Caramba, hein?
2: Olha lá, o Neymar, agora ele vai entrar. Aí hoje vai ter discussão por causa do Neymar.

0: no meio do
1: deixa jogo. Debater. Vai, mas tá todo mundo mesmo lado.
0: Você é onde une todo mundo.
1: É tão absurdo.
0: O Ranieri é o que tá torcendo pra não entrar.
1: É tão absurdo que se o Neymar entrar e meter gol, até quem tá criticando vai comemorar.
2: Cara, eu acho que, assim eu que, acho que devia pegar esse momento de Bernardo Veloso e colocar na preleção. Antes dos jogadores entrarem em campo, pega o vídeo aqui do Mord, dá o play lá no vestiário. E aí os jogadores vão entrar e vão representar Bernardo Veloso.
1: Até o Martinelli?
2: Até o Martinelli, que vai estar no banco, provavelmente.
1: Uhum. Bom, é provavelmente. Ele quase meteu um gol no último jogo, né?
3: Muito bem, mas agora não estamos aqui para falar de Brasil. Não estamos falando de Brasil. Aí, estamos aqui para trazer os destaques de hoje.
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3: Destaque chegando com o Bernardo, que está com a camisa oficial do Brasil e gastou 700 pratas. E mais, Ranier.
1: Jamais compraria um produto que não é original. É. Justiça do Rio Grande do Sul condena Nego Di a 14 anos e 6 meses de prisão em regime fechado.
2: Onda de calor extremo que afeta a Europa provoca 40 mortes por afogamento em menos de uma semana na França.
1: Por essa ninguém esperava. Sabrina Sato usa roupa surpreendente ao se declarar a Nicolas Prats.
2: E claro, hoje é dia de tirar todas as suas dúvidas sobre sexo e comportamento com a doutora Rose Vilela.
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3: E também temos um assunto do dia, não é?
1: Temos um assunto do dia. Ó, Dudu, você contaria uma traição para um amigo ou amiga? Essa é a pergunta de hoje. Você pegou traindo, você viu lá a sua amiga ou seu amigo...
0: O cônjuge, né? Traindo, o cônjuge. Com a amiga.
3: Como é que é? Se você pegasse quem?
0: Conto pra
1: você
0: ela.
1: Você pegou o... Vou dar um exemplo aqui da rádio. Ah. Vou dar um exemplo aqui da rádio. Você viu o Mano... Mano. Melhor não.
0: O Mano tá traindo?
1: Não, o Mano é seu amigo.
3: O Mano é vagabundo.
1: O Mano. Ah. Você viu a Taizinha traindo o Mano.
3: Certo.
1: Você faz programa com... O Estádio 97 há quantos anos do lado do Mano? 25 anos já? 24?
3: Ah, já faz um tempão, hein?
1: É um amigo de vida.
3: Sim.
1: Aí você... Você foi no aniversário do filho do Mano. Tem uma amizade muito forte com o Mano.
3: Sim.
1: Você passou ali hoje, né, voltando pra sua casa, tá a Taizinha de mão dada com outro cara. Mais bonito que o Mano, que não é difícil. Mais musculoso que o Mano também, que não é
0: Deve
1: difícil.
0: Deve ser eu.
1: Ah, talvez. Só não é mais difícil rico, mais rico que o Mano, mas... Essas qualidades, mais inteligente que o Mano, não é difícil. Você vê ela andando, fala, opa, peraí, de mão dada.
3: Certo.
1: Entrando em um motel. O que que você faz, Dudu? Vamos para as opções. E serve pro Ranieri também, que é muito amigo do Marcão. Se você visse as namoradas do Marcão pagando, recebendo dinheiro de outro homem pra sair com ele.
2: Você não, eu acho que vai depender muito, assim, se você... Tem duas pessoas. Se você for amiga de uma, e essa... O grande dilema é esse. Você é muito amigo dessa pessoa e ela tá traindo. Aí você conta pra outra que às vezes você não é amigo, só uma conhecido. Então esse que é o lance, entendeu? Porque, não,
1: por isso que eu vou no extremo. O grande amigo é seu. Você viu a mulher dele. Ou a grande não, amiga é sua cenário, e você viu o marido dela.
2: Eu acho
1: dela
2: que todo mundo vai contar. Acho
0: lógico
2: todo mundo
0: que
2: vai
0: não.
2: Contar.
1: Acha?
2: Não, nesse cenário, você é muito amigo. Você é muito amigo.
1: Muito amigo.
0: Pode ser da pessoa o melhor que tá sendo amigo. Traída.
1: Exato, e você viu.
2: É, e você viu. Então eu acho que a maioria contaria. Agora, o lance era o seguinte.
1: Doutor.
2: Você não é amigo da pessoa... Que tá sendo traída. Você é muito amigo da pessoa que tá traindo.
1: É, eu fui pro extremo. Porque se você não é muito amigo da pessoa que tá traindo, fica fácil não contar. Por isso que eu fui pro extremo.
3: É, ele foi
1: eu
3: pro outro lado.
1: Eu acho que contar muito difícil isso. Em qualquer situação.
0: O Bernardo vive indo pro outro lado.
1: Qualquer situação, eu vivo. Esse é o Efren, de segunda-feira. Vá, pergunta tá lá, tá bom? Você pode mandar a sua resposta pelo WhatsApp, 966507997. Vou repetir. 966507997. E no YouTube, no canal da Rádio Energia 97, temos lá na aba posts a enquete com 4 opções. Se um amigo seu estivesse traindo, você contaria para o parceiro? Enfim, vamos lá. Sim, contaria. Opção número 1. 2, não contaria. 3, depende do amigo. 4, pediria para a pessoa se entregar.
5: Quais são as opções? Repete.
1: Essas aí. Sim, contaria.
2: E aí, doutora? Bom
1: não,
2: dia.
1: Acho que não. Não contaria. 3, depende do amigo. E opção 4, pediria para a pessoa que está traindo se entregar.
0: Ninguém contaria.
1: Será?
0: Lógico, ninguém vai se intrometer.
1: Aliás, o seu ouvinte, se você tiver história para contar sobre, nos mande também. Já contou, Já foi avisado por alguém? Nos conte.
5: Tem que ter a opção EMA, EMA, EMA.
0: É, cada um
1: com seus problemas. Eu não contaria. É a opção 2, doutor. Ah. Não contaria. Não contaria EMA,
0: o
1: EMA,
0: Ranieri cada um com seus contaria. O Ranieri é um Zé Futrica, hein?
2: Não, mas se é o seu amigo. Se é o seu amigo. O
1: cara é amigo, cara.
2: Ah, é, você nem ser. Conhece. O
3: cara é amigo,
2: pessoa,
3: pô.
2: Você nem conhece outra pessoa direito.
3: Seu amigo tomando chifre, pô.
1: Essa é uma opção.
2: Então, se você não conhece a outra pessoa, como que você vai chegar pra outra pessoa e falar isso?
1: Então não é uma questão ética e não é uma questão de fazer justiça. Se você encontrar ao inverso, dane-se. Ah, vi. Peguei o meu grande amigo traindo a mulher dele. Isso. Aí também dane-se, não tô nem.
2: Não,
1: aí.
2: Eu acho que o lance é trocar uma ideia, né?
1: A questão
2: se você
1: ética,
2: achar que é errado, se tiver amizade. Essa abertura, você troca uma ideia, né?
0: Nossa,
2: um cara.
1: Dá uma fechada no cara.
2: É, da conversa, né? Não vai falar pra outra pessoa que você mal conhece ainda. Acho que não faz muito sentido.
1: Uhum. Né? Concordo.
0: Depois o touro. Depois o touro volta com a mulher e você perde a amizade com o cara.
2: É isso.
0: Pode
2: isso
0: ser o seu melhor amigo.
1: Isso é sempre um grande risco.
5: Isso acontece.
0: Mandar pro inferno.
2: Não, tipo, a mulher perdoa, você contou, aí a mulher perdoa, aí você perde o amigo risco, ainda.
0: Né? É que nem briga de irmão, brother. Ninguém tem que se intrometer. Irmão quebra o pau, às vezes sai na porrada mesmo. Mas no outro, chega à noite e vai jantar. Meu, tá tudo amigo já, não sei o quê. E você que é amigo de um dos irmãos,
1: se meteu.
0: Intrometeu.
3: Aí tem um detalhe aqui que o ouvinte mandou bem. O ouvinte mandou bem aqui, doutora.
0: Amigo, esposa, velho, marido.
3: É um se intrometeu. É aqui o Diego Tunado 1034. E se for um relacionamento aberto que só está de acordo entre o casal?
0: E você não sabe.
2: Aí você já
3: se eu for falar com o cara, com seu amigo, ele vai falar. A gente tem um relacionamento aberto.
2: Exato.
3: É teu amigo.
0: É
3: amigo que amigo fala.
2: Por isso tem que conversar com um amigo antes, né?
0: Aliás, a melhor desculpa que
1: você
0: tem.
1: Aliás, fica a dica, se você for porque o corno e for avisado...
0: Porra, nós temos um relacionamento.
1: Aí em casa você vai e chora no banheiro quente. Na posição fetal. Não admita na hora.
0: Na hora, mete essa. É a melhor desculpa.
1: Casa ré dando curso de como ser homem e o palhaço dando curso de como ser corno.
0: É isso aí.
1: Boa, palhaço.
0: É isso aí, beleza.
1: Todos os cornos pro monte com o palhaço. Lá
3: olha, vou dizer, viu?
1: Fim de semana imersivo.
0: Já tô bom da cabeça mesmo.
1: 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Mandem superchat, serão lidos no ar durante o programa por Ranieri e Domênico Gato, o aniversariante do dia, viu, doutora? Deixa eu te avisar. Curta a transmissão do programa. Isso é muito importante.
5: Quem que é aniversário?
1: Domênico Gato. Domênico.
5: Hoje?
2: É. Hoje.
3: Oh, obrigado, doutora.
5: Parabéns,
3: obrigado,
5: Domênico.
3: Doutora.
5: Muita obrigado. Saúde. Tem bolo muita lá. Muita prosperidade. Viu? Tem bolo?
0: Tem. Eu vou agora lá cortar.
1: Na verdade...
0: E vou cantar parabéns sozinho.
1: Mas o bolo não é só do Domênico.
2: A gente tá fazendo uma...
3: O bolo é meu aqui. E do Johnny, tá?
0: Então, eu vou lá.
5: Quem trouxe bolo?
2: Ele fez ontem.
5: Viu? Adivinha. Johnny, parabéns, Johnny.
0: Aquelas duas contas.
5: A Lucinete?
0: É.
5: As duas contas. Ela é uma querida.
0: A Lucianete.
2: Quantos anos você acha que o Domênico tá fazendo, doutor? A gente tava meio especulando aqui no programa.
1: Dá um chute aí.
0: 80 aí?
2: Sincero.
0: 80 aí? 80 aí?
5: É, 59, 60?
3: É, 60. Parabéns, doutora.
5: Não,
2: podia ter
5: não
2: descido
5: é?
2: Um pouco. Do, é 60.
0: Ó,
5: 60?
1: 60, Domênico?
5: É. Não, eu acho 50.
0: A doutora aqui, é
5: quantos
0: honesto.
5: Anos?
1: 60?
0: Oh, ah. 60?
5: 60 onde?
0: Em cada pé. Ah, ele senta.
1: Ele senta, doutor.
0: Agora sim.
1: Esse tipo de homem?
0: Ah, que não, pô. Senta escondido.
1: Dá uma chance pra ele. Dá uma chance pra ele.
3: Ô, Johnny, o duro. O duro não é você fazer aniversário.
1: O duro
3: é
1: não
3: é essas piadinhas infame de trouxas.
1: Ô, Johnny, o duro
3: é você vir
5: olha
3: e aguentar
5: isso.
3: Piadinha infame de trouxas.
1: Johnny,
3: isso é a pior coisa que
1: o duro, pra... Johnny. O
3: você
1: duro.
3: Vai fazer aniversário. É, o duro não é fazer. Você faz, tal. Né? Que ainda mais eu que eu não curto muito esse troço de comemoração.
5: Não curte?
3: Não curto.
1: É introvertido. É,
3: não curto. Eu não acho legal. Você tá comemorando que você tá ficando mais perto da morte, pô.
5: Não,
3: é isso, é verdade.
5: Mas
3: cada ano que passa, você fica mais próximo de morrer.
5: Essa é a verdade.
3: Eu sou o cara que fala.
0: Ninguém fala.
5: Não, é mais um ano de vida.
0: Eu tô
3: então, é menos humano.
5: Não, mas é um aí você tem que comemorar.
3: Você tá indo pra lá.
5: Você tem que
3: pra
5: ficar.
3: Lá. Volta pra trás.
5: Não, ó, o copo meio
3: aí
5: cheio.
3: Aí você comemora. Ah, que legal.
0: Vou fazer um bolão pra gente saber quando vai.
3: Olha lá, todo mundo comigo aqui no chat. Tô falando, tô todo mundo comigo.
0: Você acha que é quando, hein, Bernardo? Vamos fazer um bolão.
3: Vou dizer pra você.
1: Vamos fazer rápido que você
3: vou
1: pode
3: falar antes. Uma coisa pra você com honestidade. do jeito que o senhor tá de saúde aí, eu não sei, o senhor não vai bem antes, hein?
0: Não vem zicar aqui, não.
3: Não vem zicar aqui, não. O senhor vence bariátrica, vence caneta, vence tudo. Aí vem zicar eu, que tô quieto aqui.
0: Chupa.
3: Eu não ia falar, mas já que falou, então vamos escancar essa porra aqui. Né, Daniel? Já que falou, agora aguenta. Tá, trouxão. Eu deixo aqui também. Mas eu falo a verdade, que ninguém tem coragem de falar.
0: Não para, Dudu.
3: Essa é a verdade.
1: O programa tava indo bem, doutor, chegou, pesou.
2: Não, mas nesse ponto, viu, Dudu? Eu vou.
3: Eu tô certo.
2: Nesse ponto, eu tô com a doutora, porque assim, pensa bem. Viver 60 anos já é um privilégio.
5: Uma bênção,
2: já é um privilégio. Porque tem muita. Muita gente não consegue.
5: Só chega lá quem tá vivo.
2: Não consegue experimentar essas diferentes situações da vida, etc.
0: Então, o Ranieri, talvez não.
2: Talvez sim.
3: Foi bem o ouvinte.
5: Palhaço,
3: aqui,
5: hoje você tá com.
1: Já matou aquele dois do programa.
5: Nuvem, né?
3: Matou dois do programa.
0: Daqui a pouco eu falo da senhora
5: dele. Opa, vem não.
3: Ah, o Dodô tem razão. Domênico, a gente tem mais passado do que futuro.
0: Eu também acho.
3: É verdade.
5: Mas, gente,
3: vocês não têm coragem de falar.
5: Por isso que tem que comemorar.
3: Você tem mais passado do que futuro.
5: Mais um ano de vida.
2: Calma aí. Eu tenho mais futuro que passado. Tempo. Dá pra viver até os 80. Eu sou capaz.
1: Entenda uma coisa.
3: Olha, o problema não é você ter a idade. Deixa eu dizer. Agora eu vou falar uma coisa séria.
1: Deixa ele falar que depois vai baixar o Cortella aqui. Vou dar uma.
3: Não, o problema não é você ter idade. Você pode até ter os seus 80, que nem o Daniel falou, 90. Mas desde que você faça as coisas que você consegue fazer.
5: Com saúde.
3: Se você depender de outras pessoas, não é legal fazer isso.
5: Envelhecer tem que envelhecer com saúde, né?
3: Agora eu tava brincando, mas. Agora é sério. Se você tiver saúde, legal você fazer os seus quantos anos quiser. Mas você tem que ter saúde.
5: Só que pra chegar lá, você tem que cuidar hoje, né? Não adianta eu chegar aos 80 e o cara bebe, fuma, sedentário.
2: Calma aí. Não, mas Dudu não bebe, só toma café. Não fuma.
1: Não transa.
3: Não fumo. Não mais, porque é casado.
2: Mas
1: não faz nada, a vida é um vegetal.
2: Ele tem um sistema cardiorrespiratório muito bom. Porque ele
3: muito bom.
2: O gol mais comprido do rádio.
1: Ele narra e toca, o que ele faz da vida.
3: É só isso.
5: Narra e toca. Pra fazer atividade
3: física. E olha, tô tocando, hein? Nossa.
1: Não transa o jogo.
3: Eu toco, hein, palhaço.
2: E você fica em pé, né?
1: Poucas vezes nesse programa eu te corrigi de forma séria. Poucas vezes eu vou te corrigir de forma séria. Eita, você não tem mais passado do que futuro. Entenda uma coisa. Não. Você não tem passado porque já foi. Futuro você não tem porque não existe. Porque você tem o presente.
5: Palmas para o Bernardo.
1: Poucas vezes falo sério por aqui.
2: Depois dessa rede
1: esse era o momento.
0: Meu Deus do céu.
3: Muito bem.
1: Marcelo Lima.
3: Mas olha, vamos lá. Já falou presente? Tudo?
1: Não, tem presente. E tem prêmio bom aqui, Dodô.
0: Falando essas besteiras aí, não fala do presente.
3: Não, foi boa. Do Bernardo foi
1: três
3: boa.
1: Três palhaços pensando na vida ali agora. 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
3: Repita.
1: 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E além desse aqui, também temos um outro presentão. Porra, esse aqui é uma outra parada. 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E é bom, hein? Esse eu já fui, esse é bom.
2: Do lado de casa.
1: É bem bom, Rani. 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
3: Muito bem, deixa eu ver aqui mensagens de ouvintes pelo WhatsApp.
6: Ô, Domênico, meu amigo, se é que eu posso te chamar assim, o Fausto aqui do Canadá.
3: Grande Fausto.
6: Passando pra te desejar aí um feliz aniversário. Tudo de bom, muita felicidade. Cara, você merece tudo e muito mais. Você é um cara espetacular. Cara humilde, cara gente boa, profissional exemplar. Se todo mundo no futebol se espelha aí no Cristiano Ronaldo como exemplo de profissional, acho que o pessoal da mídia, tanto faz televisão, rádio, qualquer tipo de mídia escrita, tinha que se espelhar em você, cara. Muito, muito muito obrigado por tudo que você faz aí na rádio e por ser essa pessoa maravilhosa que você é. Muito bom dia. Abraço.
3: Obrigado, Fausto. Caraca.
0: Que bacana. Legal. O programa tem tudo pra ser insuportável.
3: Ah, não tem a dúvida.
2: E só um detalhe, Frank e Marcos Antônio Verstappen já cavando a próxima camisa do Brasil, né? Que o Fausto já entrou hoje de novo.
3: Mais uma.
7: Bom dia a todos aí do Morde a Sopra, passando aqui para desejar um feliz aniversário aí pro Dodô. Muita saúde aí, muita paz, muito sucesso aí. E bola Brasil, entregador de cachorro na área. Um grande abraço a todos.
3: Obrigado, entregador. Mas cadê as enquetes?
1: Isso desvalorizou seu aniversário, Domingo.
3: Esse arroz. Não, aniversário não. Vamos falar da enquete, gente. Pelo amor de Deus. Vamos lá, mais uma. Deixa eu ver se tem.
8: Tadinho, aí, só, eu não sei não, cara, o que que eu fazia. O que que eu ia fazer? Eu não sei. Eu sei o que que o palhaço ia fazer. Ele ia subornar, mano. Eu ia chegar no cara aí, vai dar um dinheiro aí, ou a mulher, não sei. Senão eu vou contar. Ele filmaria e me contaria. Eu acho que ele faria isso, mano. Eu acho não, de certeza, velho. Um abraço.
3: O palhaço do jeito que é? Né? Porra, ele queria ganhar um dinheiro nisso aí. Tudo ele quer ganhar. Tudo palhaço quer ganhar alguma coisa.
1: Nem que seja na base do suborno.
3: Putz, esse é um cretino.
1: Não sei como é que não sai candidato a nada.
3: É, também não sei.
1: Me surpreende.
3: Mas agora falando nisso...
0: Pra quê?
3: É, trabalhar, filhão.
0: É?
3: É. Esse que é só aqui. É, Dodô. Vai. Trouxão.
0: Era dia do aniversário do cara, né?
3: De um cara.
0: É.
2: Cara X. Quantos anos, 60?
0: É, fazia 60
3: anos. Não fazia, não. É. Não fazia.
0: Fazia, tomava café.
3: Não fazia. Senão eu te mando pra cozinha mais cedo.
0: É, eu vou cortar um bolo. Aí, né, meu? O cara fazia 60 anos. Eu não sei se eu posso contar essa piada, hein?
3: É muito cedo, né?
0: Não, é boa.
3: É?
0: Eu vou contar. Podia contar na sexta, porque é boa.
2: É.
0: Essa piada é muito boa.
2: Mas na sexta já é o aniversário que vai ter passado, né?
0: É que então eu vou aproveitar. O tema.
3: É um desgraçado.
0: Né? Aí, não, mas não é você.
3: Lógico, tem um monte de gente que faz aniversário hoje. Sabe quem faz aniversário hoje? O Messi. Sabia?
2: O Messi faz aniversário.
3: 39 hoje.
0: É mesmo?
3: Sim, senhor.
0: Nossa, bela porcaria.
3: Não, bela porcaria, não.
0: Se eu conheço jogador. Você, quem é o Messi?
1: Grandes nomes da rádio fazem aniversário em dias de grandes jogadores de futebol.
3: É.
1: Você vê o Marcão e o Mano, dia do Neymar.
3: E do quem Tebis, faz? É quem? Dia. Quem é?
1: O Neymar Mano e o Marcão. Tebis.
3: É do Neymar?
2: Acho que o do Marcão é Cristiano Ronaldo, Neymar e Tevez, os três.
1: Caraca.
2: É.
1: Domênico Messi. Grandes nomes do rádio, da energia.
2: E hoje, sabe quem mais faz aniversário, saco, Bernardo?
1: Cacete. Quem mais?
2: Ah, 7 milhões de pessoas, mais ou menos, ao redor do mundo.
1: Essa conta aí. Essa estimativa? É. Piada, palhaço.
2: Que palhaço?
0: Ah, tô esperando. Tá com você. O gracejo.
1: Não, que gracejo. São comentários. Piada contigo, cara. Você não tem piada.
3: Vai a piada logo.
0: Ah, o cara fazia aniversário.
3: Fica demorando aqui, a doutora precisa responder pergunta.
0: O cara fazia aniversário. E aí ele gostava muito de café e feijoada.
3: Bom.
0: Aí, né, meu, o cara pegou...
3: Eu gosto, mas mais café.
0: É. Aí não o cara pegou... Não, mas ele era louco por feijoada. Tô falando que não é você.
3: Tá.
0: O cara era louco por feijoada.
3: Feijoada, tá.
0: Tipo você por café. O cara é louco.
3: Tá, mas você falou que não sou eu. Não, agora
0: não
3: é eu.
0: Mas lógico que não é.
3: Eu ou não sou não, eu? Não,
0: você gosta de café. O cara da piada gostava de feijoada.
3: Tá bom.
1: Mas vai. Poderia ser o Domênico?
0: Não. Aí o cara era, mas era maluco por feijoada.
3: Certo, já falou isso.
0: Mas muito.
3: Já tá? Falou isso.
0: Aí a esposa virou pra ele e falou assim, ó. É, mais tarde, eu fiz um bolinho pra você.
3: Certo.
0: E... Aí eu queria que você comesse um bolinho mais tarde, tá? Que é, fiz com muito carinho pra você. Mas toma cuidado, vê se você não vai sair e comer aquela feijoada. Você gosta de comer feijoada todo dia?
3: Todo fala, dia?
0: É. Porra, e depois, meu, eu fiz um bolinho que gostaria que você pelo menos comesse um bolinho.
3: É, não teco, né?
0: É, eu fiz é simples, mas eu fiz.
3: Certo.
0: Com muito carinho. Aí o cara pegou e falou assim, não, lógico, hoje não, dia do meu aniversário. Não, fica tranquilo, eu vou comer coisa leve.
3: Tá.
0: À noite tem o seu bolo aí e tal.
3: É, boa.
0: Mas aí, foi dando 3 horas da tarde, o cara já tinha almoçado, mas deu 3 horas da tarde e ele começou. Puta, eu podia comer uma feijoada.
3: Ele ficou pensando, né?
0: É quarta-feira, meu, é o dia da feijoada.
3: E aí?
0: Ah, não sei, não sei. Aí ele virou pra mulher e falou, eu vou dar uma saidinha aí pra pegar um refrigerante pra nós dois. Ela falou, é, nós vamos comemorar nós dois, comer um bolo.
3: É.
0: Mas não vai comer feijoada. Ele falou, não.
3: Claro. Imagina, que,
0: né? É. 3 horas da tarde, já almocei. É,
3: já almoçou, já tava,
0: é,
3: né?
0: É isso, meu.
3: Tava comido já.
0: Ah, saiu.
3: Saiu.
0: Ah, chegou, não passou num lugar lá, tava lá.
3: Putz.
0: Feijoada.
3: Aí...
0: Ele não resistiu.
3: Ele entrou?
0: Entrou. Entrou, ficou comendo feijoada até as 6 horas da tarde.
3: Não pode ser.
0: É, o cara gostava. Comeu muita feijoada, mas muita feijoada. Aí, chegou em casa...
3: Fora.
0: 7 horas da noite.
3: Porra, mas 4 horas depois?
0: É, a mulher falou, porra, a piada é minha, deixa que eu faço o horário. Aí...
3: Você falou. Ah, ele então... saiu às 3 e voltou às 7.
0: Ah, então, não vem se intrometer no horário.
3: Eu não tô me intrometendo. Mas
1: ficou 2 horas comendo a feijoada.
3: Oh, é, 3.
0: É, feijoada 3. Boa, velho.
1: Precisa às 6 da feijão que foi pra lá.
0: É, imagina o quanto que eu vou. Aí o cara chegou, né, meu? Aí a hora que ele tocou a campainha...
3: Mas precisa tocar ele, não é a casa precisa dele? Precisa tocar,
0: é a casa dele porque tava fechada a porta.
3: Ah,
0: fechou,
3: tá.
0: Fechou a porta, ele tava... Tocou a campainha, a mulher olhou no olho mágico. Aí tinha aquele, sabe aquele ferrolho assim? Aquela correntinha que põe na porta?
3: Sei.
0: Sabe? Pra abrir só uma parte. Ah, você
3: abre só uma frestinha.
0: A mulher abriu e falou assim... fecha os olhos. Que eu tenho uma surpresa pra você. Aí ele, caramba,
1: é hoje
0: que eu
1: vou. Orei no Lorde.
3: Tá marretada. Já pensou nisso?
0: Aí ele falou. Aí foi lá, fechou os olhos e ela veio e vendou os olhos dele.
3: Ah, já vendou.
0: Vendou na hora.
3: Tá.
0: Aí ela
3: falou. Piada não acaba nunca. Ah, vai.
0: Entra aí. Ele entrou, ela pegou e falou, vem aqui, por aqui. Senta aqui na cadeira.
3: Certo.
0: E fica esperando.
3: Tá.
0: A hora que eu falar 3, você tira a venda.
3: É.
0: Aí ele, ai meu Deus do céu, que é hoje, o dia do aniversário é o dia.
3: Certo.
0: É o dia.
3: E aí?
0: É o dia. Aí ele tava ali, né, meu? E nada. Um silêncio e nada. A feijoada começou a dar um revertério.
3: Eu já... já tinha pressentindo
0: começou
3: isso.
0: Começou a rolar.
3: E aí?
0: Que vem? Aquela combustão.
3: Certo.
0: Né, meu? Aí, calma. Ainda não. Ele tava segurando. Ele tava ali segurando. Mas aí ele lá ficava esperando a mulher falar 3 pra ele tirar a venda, né?
3: E nada, falou, né?
0: Tô querendo ir no banheiro. Aí nada, esperando ali. Aí... A mulher, nada, um silêncio, aí ele pegou e deu aquela inclinada, né?
3: Ah, aquela que dá uma levantadinha de perna,
0: diagonal,
3: levanta um pouco a perna, assim, né?
0: Decúpto lateral.
1: Abre o espaço.
3: Pra poder sair, o ar sair, né? Melhor, né?
0: Aí ele foi lá e deu a castimada. Ah, certo. Não aguentou. Aí deu uma abanada, né? Pra dar uma...
3: Puta cheiro, né?
0: Mixar o ar. Pra mixar o ar ali com o cheiro. Né? Abanou, esperou, falou, agora vem, a mulher vai falar.
3: E aí?
0: Eu vou tirar essa venda, vou ver a surpresa.
3: Nada, em nada ainda, em nada.
0: E nada. Tá.
3: O silêncio.
1: Ela deve estar colocando a lingerie.
0: Ele falou, pô,
3: Foi
0: passar aquele perfume.
3: Isso.
0: Aí ele falou, eu vou dar uma inclinadinha pro outro lado, pra dar uma distribuída.
3: Vender esse lado, vai no outro agora.
0: Distribuiu os gases.
3: Certo.
0: Aí, ele foi lá, foi pro outro lado, pro outro lado, aí... Opa!
2: Esse aí já perdeu o medo, né?
0: Meu Deus!
3: Esse é aquele que dá uma borrada.
0: Na hora ele pensou, ele pensou, será que ela
3: ouviu... É uma chamuscada na cueca,
0: será, sabe? Que ela ouviu de lá, da suíte? Aí ele pegou e foi, né, meu, tal, ele falou, não vou aguentar, vou ter que soltar mais.
3: Outra? Foi. Não é possível.
0: Aí foi, já soltou 2 na sequência.
3: Porra, é 2 na sequência?
1: Feitos diferentes.
0: É lógico, ele tem tudo aqui, rapaz. Aí ele deu uma banada, tal.
3: Puta,
0: aí
3: mas tava de detalhe.
0: A mulher dele falou assim, 1, 2, 3, tava a família dele inteira na frente dele.
3: Aí é constrangedor, hein?
5: Ai.
3: Bom, a piada é boa. Acho que essa piada aí na sexta ia bem, viu?
2: Ganhava é fácil.
5: Boa mesmo.
3: Mas agora é a hora dos ouvintes que mandaram, né, inclusive, perguntas para a doutora Rose Vilela. E o pessoal também pode fazer pergunta, né, Bernardo Veloso, pelo nosso WhatsApp, não é verdade?
1: Áudio de até 30 segundos, tá bom? Prefixo 11, telefone é 96650-7997. Vou repetir, 11 96650-7997. Ah, Bernardo, mas a doutora é sexóloga, psicóloga, eu vou ter vergonha de falar sobre sexo. Pô, pede pra alterar seu áudio, você não precisa se identificar, tá bom? 96650-7997. Bom dia, doutora! Sou casada há 9 anos. Tenho 35. Meu marido vai trabalhar e eu fico assistindo jogos da Copa do Mundo, fantasiando com os jogadores das seleções. Eu e meus brinquedos. É traição?
5: Ah, essa é boa, hein?
3: Boa essa.
5: Essa é boa. É que você tá vendo os jogos, mas tem um monte de mulher que precisa ver jogo pra fantasiar com outra pessoa.
1: É, hoje é fácil, eu queria ver na época do Ronaldinho Gaúcho, doutor.
5: É uma coisa da fantasia, não dá pra considerar uma traição. Você tá com seus brinquedinhos e dificilmente estaria com o jogador. Então tem uma coisa assim, às vezes a pessoa ela se sente culpada. Ai, porque eu tô pensando em outro homem. Mas os homens também pensam em outras mulheres. Ou às vezes até em outros homens também.
1: Fale pelo seu marido, doutor.
5: Ai, jogar, Bernardo.
1: Não vem jogar na gente, não.
5: Bernardo Santinho.
1: E, ó, todo mundo aqui
5: E aquela moça lá, Letícia Spiller?
1: Aí é um problema.
5: Então, tem mais assim, a culpa do que, de fato, o fato. Então é fantasia e tá tudo bem.
0: Tem mas mulher colecionando figurinha pra colar na cabeceira da cama.
2: E tem o lance também, né? Por exemplo, se for um jogador do Japão, tá longe, tá lá do outro lado, né?
5: Também,
2: da Europa, África,
5: também,
2: tem o Atlântico ali.
5: Também.
2: Agora, se for na Argentina, no Uruguai, já tá aqui mais pertinho.
5: Tá perto, tem a ver com a distância. Aumenta a culpa ou diminui a culpa, né? Quanto mais longe, menos culpa.
1: Quantas mulheres não fantasiaram pegar o Neymar e pegaram? A possibilidade existe.
2: Verdade.
1: Não pode dizer que não.
2: Vocês viram que a Marquezine...
5: Mas elas eram casadas?
1: Doutora, quer o contato do Léo Dias? Ele te responde.
2: Nossa, nesse meio do futebol, doutora, isso aí não é uma grande questão ser casado. Não
1: teve até troca de casal, não foi? Do Militão.
2: Acontece muito isso, né? Acontece muito. Uma vez eu tava...
5: Ah, gente, mas acontece em tudo quanto é canto, né?
2: Mas no meio do futebol é diferente. É assim,
5: quem tá exposto na mídia acaba sendo... divulgado, e aí vem à tona, mas isso acontece tudo quanto é canto.
2: Uma vez, né, eu trabalhava numa outra empresa, e aí a gente conseguiu uma entrevista com o FHC. Aí eu lembro que a gente foi, o Vampeta, era uma matéria do GE, que era o reencontro do FHC, e o Vampeta dando cambalhota, relembrando as cambalhotas. E aí, o combinado, o Vampeta, né, falou assim, ó, vamos levar alguém... E de repente já faz uma entrevista. Aí eu fui com ele pra fazer entrevista depois da matéria do GE, do Esporte Espetacular. Aí eu ia entrevistar o FHC. Aí fiz a entrevista, na hora de ir embora, eu lembro que o Vampeta começou a falar, né, desses bastidores do futebol. E ele falou que é muito comum, assim, a esposa de um jogador terminar com esse jogador e ficar com outro. Que isso é muito comum, que todo mundo, os casais, assim, dentro do futebol, basicamente todo mundo se conhece. É muito próximo,
1: ou
2: né?
1: Seja,
2: é um meio muito pequeno.
1: O torcedor troca figurinha, os jogadores trocam esposas.
2: É mais ou menos isso. Mais ou menos, então...
5: As esposas trocam jogadores.
1: Também, verdade.
2: Perfeito, exato.
1: Geralmente quem escolhe é a mulher. Bem observado, doutor.
2: E vocês viram que a Marquezine deu uma entrevista e falou sobre esse namoro com o Neymar, e ela deu a entender que na época que ela namorou o Neymar, ela era muito nova e estava vivendo um momento muito complicado da vida dela. Tava com... Então, assim, falou que ela se submeteu naquela época a coisas que ela não se submeteria hoje em dia. Por exemplo, ela falou que na novela que ela tava fazendo lá, ela era uma coadjuvante, a novela tava mal, e aí, de repente, colocaram ela como protagonista, e ela tinha meio que... Ela sentia a responsabilidade de fazer a novela começar da audiência.
5: Mas aí ela foi pra esse lugar depois que ela teve relação com o Neymar?
2: Não, era tudo simultaneamente. Então, nesse momento que acontecia isso, ela tava se relacionando com o Neymar, então ela deu a entender que a cabeça dela tava uma bagunça nessa época.
1: Ela começou, a doutora, acho que eu entendi, doutora, onde a doutora se perdeu. Ela começou a namorar o Neymar durante a novela. A galera da novela entendeu que era um grande holofote e, pra aumentar a audiência, puxou ela pra um papel mais principal.
5: Foi isso que eu entendi.
1: Exatamente. Foi. E aí deram tela pra ela. Sim. E aí ela sentiu a responsa, porque fica todo o peso em cima da menina.
2: É, assim, eu não sei se a justificativa da Globo na época foi isso. Se eles pensaram isso, não duvido, né? Ah,
1: mas
2: já que ela tá com, visibilidade, né? Vão dar mais espaço pra ela. Pode ser. Exato. Né? Pode ser, mas ela quis dizer que foi tudo nesse, durante esse momento que ela tava... Né?
5: Uma pressão.
2: Uma, né? Pressão muito grande, exato.
0: No final ela agradeceu, então, né?
1: Não, mas ela sempre foi muito boa. Desde a novela que ela era, sim, pequenininha, que ela chorava pra caramba.
2: Chorava pra dedão.
1: Chorou, mano. Tem uma novela que ela chorou a novela inteira, mano.
0: Ela é incrível.
1: Não sei como não desidratou a menina.
0: Que delícia.
1: Ah, perguntas pra doutora aqui. Bom dia, galera do Morde. Não me identifiquem. Doutora, minha esposa não é fogosa. Ela chega a ser fria em alguns momentos íntimos. Será que sou eu o problema? Isso acaba com a minha autoestima. Somos casados há 10 anos e sempre foi assim.
5: Então, gente, sempre foi assim. É. Qual que é a novidade depois de 10 anos ele achar que a mulher vai mudar? É. Não é? É tão interessante isso, essas pessoas que casam achando que, ah, quando eu casar, é do tipo, né, o cara bebe, vou dar um exemplo. Aí a mulher fala, não, quando eu casar, quando a gente casar, ele vai parar de beber, ele vai parar de frequentar os botecos. É a mesma coisa o cara, não, porque quando casar, ela vai ser fogosa, porque aí vai ter todo dia, porque aí vai... Gente, a pessoa não vai mudar porque casou. A tendência, inclusive, é até piorar, porque a pessoa se acomoda. Aquele período do namoro, né, do tá conhecendo, que a pessoa ainda vai, coloca as máscaras para poder ser aceita, isso depois que casa vai pro brejo. Uhum. E aí a pessoa mostra quem ela é, na convivência que você conhece a pessoa. Então não tem por que ela mudar. Ela já era assim, dificilmente a pessoa muda, principalmente quando se fala da questão do desejo, da vontade. Ah, pode, eu mudei. Pode acontecer, gente, mas não é uma regra. Né? As pessoas podem mudar, claro, estão vivas, então as coisas estão acontecendo, as coisas podem mudar, sim. Ah, pode acontecer, de repente, é um casal jovenzinho, não tinha experiência, aí casou e no dia a dia eles experimentaram coisas diferentes... levaram brinquedinhos, fantasias, aí melhor. Pode acontecer, tudo pode acontecer. Mas, se a gente pegar a estatística, vai ver que a tendência é diminuir depois que casa. Até porque tá ali, tem o dia a dia, tem a rotina, tem a energia você direciona para criar filho, para pagar conta, para várias outras tretas. Coisas. Para as tretas. E aí. Às vezes tem casal
2: normalmente que... estão relacionadas com as contas e com os filhos, né?
5: E que geral... Exatamente, exatamente. Então, como é que eu posso melhorar? Será que a culpa sou eu? Será que eu que sou demais? Será que... Senta e conversa. De repente, o jeito que você faz não é o jeito que ela gosta. De repente, ela não, nem gosta e faz porque se sente obrigada a fazer de vez em quando.
1: Aí é um problema, né, doutor?
5: Aí é um problemão.
1: Porque se você ama a pessoa, você tem uma vida a dois, tá casado, e aí a pessoa chega em um momento, ela abre a caixa de Pandora e te fala, ó, eu não curto
5: e... Nunca gostei. E aí o que a pessoa entende? A pessoa entende isso que é amor. E aí quando a pessoa fala, eu não tenho desejo, ela se sente não amada.
1: Rejeitada.
5: Se sente rejeitada, abandonada. Tá, então fala, pô, então agora... E às vezes é da pessoa, ela tem uma libido muito baixa, ela às vezes ela é até assexual, ela não gosta, nunca gostou e fez para cumprir tabela, para cumprir o papel social de que é a esposa, é o marido e que tem que transar depois que casa. Então, isso é... não vai mudar.
2: Você já atendeu alguém assim, doutora?
5: Esse assim é um...
2: Que ela virou e falou, ó, sou assexual, não sei nem o que fazer, porque não tenho a menor vontade.
5: Já, várias pessoas. Porque, assim, tem uma confusão, né? O que que é, até onde é, e até para você poder fazer um diagnóstico, uma avaliação, o que que é a sexualidade e o que que é um transtorno do desejo sexual hipoativo, que aí é uma disfunção sexual. Né? Qual é o limiar? A pessoa ela não gosta, nunca gostou, ou ela está com uma disfunção? Então primeiro você vai ver se ela é primária, se ela é secundária, se ela é situacional, é uma situação específica que ela está com uma baixa de libido. Ah não, aconteceu algo... E depois dos filhos, depois da menopausa, depois sei lá do quê, de um luto, a pessoa não teve mais vontade, depois de uma traição. Então, aí você vai avaliando. Aí você pega o histórico da pessoa, não, nunca gostei. Eu fazia porque o meu parceiro, a minha parceira que queria...
1: Manter um relacionamento.
5: Porque a pessoa, ela tem a resposta sexual dela, ela tem orgasmo, ela tem ereção. Mesmo que ela não tenha vontade, a resposta sexual...
1: O fisiológico funciona.
5: A fisiologia funciona. É mesmo, doutor? Claro que funciona.
1: Eu achei que o assexual, ele não tinha essa...
5: Não, a partir do momento que tem um estímulo, ela pode responder. Pode ter filho, pode tudo. O hormônio grita. Tem uma questão ali... É que se for estimulado, ela pode sim, como pode também não. Mas, ah, eu desejo, a vontade, ter essa vontade de... A pessoa não tem. Então, e às vezes ela até faz. Ela sabe que ela é assexual, que ela não quer. Pra ela não é, né, uma questão a relação sexual. E ela faz pra ter filho. Ah, vamos fazer porque eu quero ter filho.
1: Então o que pode determinar se a pessoa é ou não? Isso eu não sabia, doutora. Não é o fato dela conseguir ou não fazer. É o fato dela ficar sem fazer e não ter a menor vontade de fazer.
5: E não ter a melhor vontade, porque a parte... A fisiologia funciona, tá tudo bem, tá ok, não tem nenhum comprometimento. Na minha cabeça, gente.
1: No orgasmo não teria, por exemplo, porque não tem vontade.
5: Ué, se tiver um estímulo, a pessoa pode chegar, porque é fisiológico. A partir do momento que você tem um estímulo na região, você pode sim ter orgasmo, como pode também não ter. Entendeu?
1: Até porque
5: como...
1: tem pessoas que gostam e não conseguem ter, né?
5: Exatamente. Tem pessoas que gostam, que curtem, e aí já é uma disfunção sexual, uma anorgasmia. Então, que não... Anorgasmia.
0: Caramba. Uma salva de palmas para a doutora. Uma caramba, aula nesse exato momento.
3: Aula.
0: É isso aí. Parabéns, filho. Doutora.
5: Obrigada.
2: Ô, doutora, mas o que é o mais comum, assim, por exemplo, é a pessoa que é assexual, é mais comum... Que ela não tenha vontade, mas que ela consiga fazer sem ser um grande sofrimento. Tipo, ela não tem vontade, mas quando ela é estimulada, ela consegue ir lá fazer e faz. Ou uma pessoa que, quando faz, às vezes, por esse papel social, ela tem um sofrimento. Tipo, ela tá ali, ela fala... O tempo todo ela tá querendo que aquilo acabe, ela tá com desconforto, ela não tá querendo
5: não,
2: fazer.
5: Não, o mais comum é ela não...
2: Não querer mesmo.
5: Ficar num certo desconforto.
2: Uma certa aversão ali.
5: O que acontece, né, com as redes sociais? As pessoas assexuais, elas procuram se relacionar com pessoas assexuais. Porque é muito sofrido, né? Tanto para quem é, como para quem não é. Então, se arruma um parceiro, uma parceira que não é, e aquela outra é, isso vai gerar um conflito muito grande na relação. Que aí é uma tendência muito grande à separação. Porque tem pessoas que... Para ter uma relação é fundamental ter a relação sexual, para manter, né, uma convivência, um dia a dia ali, a dois, tem que manter. E para quem é assexual, não. E outra coisa que as pessoas também confundem, ah, então assexual é aquela pessoa solitária que não se relaciona, uma pessoa mal amada. Não, as pessoas elas se relacionam afetivamente, amorosamente. O que elas não querem e que para elas não é importante é a parte sexual. Por isso que hoje tem grupos de pessoas assexuais e que eles procuram se relacionar dentro desses grupos. Porque a probabilidade de você encontrar alguém que tem ali, né, a questão do desejo, que não é importante, mas que beija, que abraça... Que tem carinho, que tem amor, o afeto, isso prevalece. E que não vai ter essa dificuldade, esse conflito dentro da área sexual.
1: Será que as pessoas que vivem essa situação, elas têm uma vida mais difícil ou mais fácil? Vou explicar porque tem uma frase que é, eu não sei nem de quem é o autor, mas eu acho uma frase muito boa, doutora. Que tudo na vida é sobre sexo. E sexo é sobre poder. E essas pessoas estão fora desse padrão que meio que move o mundo, né? Será que essas pessoas, elas se sentem excluídas? Eu tô perguntando pra senhora, porque a senhora já trabalhou com essas pessoas. Será que elas se sentem excluídas? Ou para elas o mundo é um mundo mais fácil, porque o que move a maioria das pessoas meio que não move elas?
0: Hoje o The Chosen tá impossível.
5: Ó, achei bacana essa sua analogia, né? Esse seu questionamento.
1: Muito obrigado, doutor. Eu consigo construir uma analogia. O rapaz ali não consegue fazer uma piada.
5: Não, achei interessante isso que você falou. De sexo é poder. Eu desconheço se existe alguma pesquisa com relação a isso, mas que é uma coisa super interessante. Será que eu imagino que não tenha uma questão de se sentir menos, mais empoderada, menos empoderada, porque tem a função, né, tem uma relação, obrigada. Tem a relação sexual, ou não, a questão do desejo, né? Porque a relação as pessoas podem ter. A questão do desejo, da vontade sexual. Então, não saberia te explicar, até por não ter uma ideia, um né? De não Olha, ter um estudo. Mas eu achei super interessante isso.
3: Muito bem. Precisamos fazer agora um break, hein? Um break pro rádio e a gente vai voltar em instantes no rádio. Vamos continuar com o pessoal lá no YouTube. Aliás, senhor Bernardo Veloso, o senhor vai ter um show.
1: Eu vou
3: dormir. Essa semana, senhor Bernardo Veloso?
1: Sexta agora. Melhor show de comédia stand-up, segundo a doutora Rose Vilela, que foi nele. Mas também foi o único
5: muito
1: que ela foi.
5: Bom.
1: Mas foi o único que só não foi também. Vamos
5: muito
1: ser
5: bom.
1: Honestos.
5: Não, você já foi num evento meu e fez stand-up Verdade. Lá, Bernardo. Não Verdade. Teria ido se não fosse bom.
1: Oh, obrigado, doutor.
0: Ela já viu outros?
1: Não.
5: De outras pessoas?
1: Já.
5: Gente, não sei se vocês lembram da Terça Insana.
3: Que era foi muito
5: dos
3: bom,
5: primeiros stand-ups que tinham.
1: A freira do Terça Insana.
5: Então, eu sou da época da Terça Insana.
3: A freira era genial. A freira era genial.
5: Era tudo muito bom. Achava muito bom.
1: Doutor, meu show é sexta agora, meu show de comédia stand-up, às 10 da noite, aqui na Consolação, de frente pra Paulista, Acústico Comedy. 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Os primeiros 3 se mandarem eu quero no meu Instagram. Vai lá no @obernardoveloso, direct e manda eu quero. 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Os 3 primeiros levam pares de ingressos pra assistir esse show de comédia sem pagar nada neles.
3: Muito bem, é intervalo, é rapidinho. Então amanhã a gente volta em instantes, aguenta aí. Ok, estamos apenas agora no YouTube. E já tem até mensagem e tem perguntas pra doutora, hein?
5: Opa.
3: Vamos ver primeiro a enquete, pra quebrar um pouco aqui. Vamos ver as enquetes.
9: Bom dia, galera do Mod. Aqui é Jair, motorista de ônibus, de São Paulo. Jamais eu contaria, né? Até se eu visse meu pai ou minha mãe. Meu pai traindo minha mãe e minha mãe traindo meu pai, eu não contaria, porque a vida é deles, não é minha. Então eu jamais contaria. É eles com Deus, né? Pelo menos é o meu pensamento. Um grande abraço a todos.
1: Cara, e o que isso destrói relacionamento de pai pra filho?
5: Isso é uma enquete boa, hein? Boa. Pai, mãe, se você contaria. Boa. E aí é outra história, né? É outra história porque a dor é em outro lugar, né?
3: Doutora, mas acho que você, como um filho, acho que você vai conversar com... Por exemplo, se o pai tá traindo, você vai falar com o teu pai.
5: Você vai conversar, né?
3: Porra, porque tá de sacanagem, tá vendo... é minha mãe, caraca. E se for o contrário, porra, mãe. Tá de sacanagem, tem que resolver essa porra aí. Entendeu? Acho que aí sim,
5: aí
3: é família, pô. Pô, vai deixar o pai ou a mãe tomar um chifre e ficar quieto?
1: E se ela falar pra você ou ele falar pra você, tá bom, filho, eu não farei mais, a vida segue?
3: Ou você, eu acho que você
1: tem que, outro lado que não
3: você
1: tá sabendo.
3: Você tem que dar essa chance, é teu pai e tua mãe, cara.
0: Depende.
3: Ué, você vai brigar pro resto da sua
1: não,
3: vida?
1: Brigar não,
3: por causa que ele fez
1: brigar
3: uma
1: não.
3: cagada.
1: Brigar não, mas é, você conta pro seu pai e pra sua mãe?
0: Fala, e se ele fala, eu vou você tirar o teu PlayStation? Lado?
3: Não, contaria. Falaria primeiro.
1: Porque ele pode mentir.
3: Resolve
1: pra você,
3: essa porra aí, porque eu, se não resolver, aí a gente vai ver o que vai fazer aqui. Entendeu? Você não. Você vai deixar um pai e a mãe? Aí é complicado. Um amigo, tudo bem, é um amigo, tá? Ou um colega, uma coisa assim. Mas o pai e a mãe tomar chifre e vai ficar quieto? Vê aí, então, vocês que falam
1: não,
3: aí.
1: Tem a história
3: não, da. Eu não consigo opinar, eu tenho a minha opinião. Vocês estão de sacanagem.
0: Eu tô com você, Dudu. Não tem como você ficar quieto.
1: Não é brincadeira. Eu não tive pai, porra, gente, mano. Eu não sei.
0: Não tem como
3: você. Mas eu tive.
5: Mas você é pai, você tem uma ideia de como é que é.
0: Isso aí ele.
5: Você tem uma ideia, não precisa ter pra ter uma ideia. Precisa
3: ter pra ter uma ideia.
2: Né? Eu penso assim, Dudu. Se o relacionamento não tá. Você conversa, e aí você tem que. Se você tiver uma, dependendo da sua idade, óbvio, tiver uma maturidade, você fala assim, ó. Ah, imagina que o pai ou a mãe fale, ó, o relacionamento tá ruim.
3: Então já... separa.
2: E, exato, aí você fala assim,
3: eu pô. Falo, então vai lá e separa, lá acaba e separa. Com essa porra logo exato. Aí, não fica com essa sacanagem.
0: Eu tenho uma ideia. É isso. Dependendo da sua idade.
3: Você quebra a pessoa, fala assim, tá bom. Ah, não, mas não sei. Você gostaria que fosse o contrário? É fácil, é o exercício que a doutora falou já há muito tempo aqui. Se coloque na pele da outra pessoa. Para sair isso com ele. Com essa pessoa. Você gostaria que... Se é teu pai, né? Você gostaria que a mamãe estivesse traindo você? Dando chifrado? Você ia ficar feliz? Você ia ficar tranquilo? Não, beleza, deixa. Não ia, né? Então acaba esta porra. E é vice-versa. Aí isso é pros dois.
5: Tô
3: errado, doutora? Não é possível.
0: A minha dica é a seguinte. Se for o pai ou a mãe, você chega pra ele e fala, quero um iPhone novo.
3: Desculpa.
5: Ai, palhaço.
3: Eu tenho uma opinião muito bem informada. Acho que é coisa de pilantra, de cara mau caráter não falar alguma coisa.
1: Ô, Dô, mas o meu ponto foi outro.
3: Aí você fala,
0: calma, deixa eu
3: ir. Eu acho que isso vale com um amigo, com qualquer um. Se você não fala, você tá compactuando com a merda. Então você é um puta pilantra, mau caráter do cacete.
1: Mas a minha questão foi
3: outra. Essa é a minha opinião.
1: Vocês entenderam a minha questão, né? Minha questão foi outra.
3: Não queria falar, mas falei.
5: Pronto. Muito bem. Igual
3: o Quintino, hashtag pronto, falei. Pronto.
1: Fala, palhaço.
5: Muito bem.
0: Chega pro pai e
3: pra mãe.
5: Porra, mano. Tá certo.
0: Deixa eu explicar. Chega pro pai e pra mãe e fala, eu quero um iPhone.
3: Aí você. Mas que fala, iPhone? Que coisa iPhone, de pilantra, é 17, o senhor?
1: 17.
0: iPhone o novo.
5: 17. Ah, mais quê? Novo que
3: pra
5: tem.
3: Pra quem você quer iPhone?
5: O que vai sair.
0: Você pede. Aí se o pai pegar e falar, de repente, se for o pai, no caso, aí ele falar, mas pra que você quer um iPhone? Você fala, quem é a Mariana? Aí ele fala... Qual é a cor da capinha que você vai querer com...
3: É um vagabundo, vamos lá.
0: Essa é a hora de negociar.
1: O meu ponto foi
3: negociar o cara.
1: O meu ponto foi outro. Eu acho que você chegar e dar uma prensa em quem você pegou é muito fácil. Porque você vai dar essa prensa e pro outro lado também fica fácil. Pô, pai, você tá atraindo a mãe? Pô, foi um deslize, foi uma fraqueza, não vai acontecer mais.
3: Tudo bem.
1: A história acabou, se ele vai continuar fazendo ou não, você nunca vai descobrir. Só se ele
3: descobre.
1: Aí é outra história. Não. Agora o outro lado
3: tudo continua bem. Aí o Bernardo. Cego. Não, tudo bem. É você vai falar. Parada. Não, eu entendo o que você falou.
5: Sim.
3: Só que assim.
1: Fica o jogo fácil.
3: Ah, não, eu vou. Não, beleza, tá tudo tranquilo, não vai acontecer mais isso. Tá bom. Só que aí se acontecer.
1: Aí
3: você
1: conta.
3: E se você pegar de novo, e aí? O que acontece? E aí?
1: É aí que o bicho pega. Aí você conta pra mãe? Conta
3: não, pro pai? Aí você chega conta pra ele.
1: Lado tá sendo traído.
3: Não, mas bom.
1: Esse é o ponto.
3: É, aí é que tá.
1: É, aí é que tá.
3: Entendeu? Aí é que tá. É, eu acho que aí. Tão aí delicado, eu acho que eu, né? Acho que eu aí eu contaria sim.
5: É tão delicado.
3: Aí fala, já você teve tua chance.
1: Contaria, doutor.
3: Deixa eu voltar aqui, calma, vamos voltar pro rádio. Vamos voltar pro rádio.
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3: Já estamos de volta aqui no seu rádio também.
1: Treta em alto nível aí no intervalo.
3: Não, não foi treta.
1: Não, não foi treta.
3: É apenas uma conclusão de algo que, na minha opinião, é uma calhordice, um mau caratismo e outras pessoas podem achar que é normal.
1: Sim. A questão foi.
3: Né, doutora?
1: O ouvinte mandou a seguinte questão. Gente, e se você pegar o pai ou a mãe traindo? É. Em referência à enquete de hoje.
3: Sim.
5: Tem que pensar o seguinte, né? Também. O sofrimento que é para esse filho ficar neste lugar. De conto ou não conto pra mãe, conto ou não conto pro pai.
3: Eu acho que assim, doutora.
5: Que é um sofrimento também, então, né?
3: Mas contar logo de cara, acho que não dá pra contar. Não dá pra contar porque você vai acabar com a família, né?
5: Sabe que tem um...
3: Agora, se você chegar pra pessoa, pro pai, o pai tá traindo. Você chega pro pai e fala, eu tô sabendo. Vamos conversar aqui. Acaba com essa porra aí, porque senão
5: a coisa vai ser feia. Que é o, entre aspas, né?
3: Você não me educou. Você quebra a pessoa. Você não me educou pra fazer isso. E aí você vai fazer? Como é que fica? Se eu fizer qualquer coisa errada, você não tem o direito de vir me falar alguma coisa. Me criticar. Acabou, quebra. Quebra, não tem como.
1: Sabe o que é mais interessante? Essa é a visão do Domênico, que é a visão de um cara que não trai. E quando é um filho que trai?
3: Mas não é.
1: Isso é tão complexo.
3: Assim, um filho
1: isso que abre trai. Tantas portas. Você é um cara que não trai. Pra você, a traição é algo inadmissível.
3: Eu acho.
1: Entendo. Tal qual o Ranieri, diferente do palhaço. Palhaço trai.
3: Não, mas não estamos aqui com o palhaço, é um vagabundo, é um mau cara, todo mundo conhece. Mundo. Calma. Mundo é mas não estamos aqui pondo palhaço. Palhaço é algo fora da curva. Fora da
0: minha opinião.
3: É por isso que casou 13 vezes.
0: É hora de negociar, pedir um iPhone.
3: Negociar, mas negociar o quê?
0: iPhone novo.
3: Vamos lá. Mais uma aqui, mais uma da enquete.
5: Não, acabou. Polêmica, polêmica.
3: Muita polêmica, muita.
11: Bom dia, pessoal, tudo bem? Que é a Daniela Panda de Santo André. Bom, sobre a enquete, a minha opinião, pra quem já passou pela experiência, é o que a doutora falou. Ema, ema, ema, cada um com seus problemas. Eu já tentei alertar um parente que a namorada estava botando chifrão nele. No final, eu passei por ruim, porque ela virou o jogo, dizendo que eu estava inventando, que eu estava com ciúmes, que eu não gostava dela. E essa pessoa, né, o meu parente, ficou sem falar comigo vários anos. Então, na boa, cada um com seus problemas, como disse a doutora. Beijo, gente. Tchau, tchau.
3: Aí, mais uma.
12: Polêmica. Boa tarde, pessoal do Morde a Sopra, Caio Revite do Ipiranga falando. Acho que nesse sentido aí do aniversário, o Domênico tem razão, porque pensa bem, a gente sempre comemora o ano que a gente viveu. Quando a gente nasce, quando faz um ano, a gente comemora o aniversário. A gente comemora o ano vivido e não o que vai entrar. Grande abraço, bom programa aí pra todo mundo.
0: Mas não é essa,
3: não, enquete. Não, mas não importa. Não, ele falou que eu tenho razão, tá tudo certo.
5: Mas
3: quando ele fala que eu tenho a razão, é legal. Porque aí destrói o senhor.
5: Foi o Bernardo que falou, comemorar o ano que você tá vivendo.
0: Totalmente fora de time.
3: Muito obrigado. Os ouvintes estão sempre do meu lado. É uma coisa impressionante. É uma impressionante. Os ouvintes sempre do meu lado. Sempre estão do meu lado.
0: Daqui a pouco vão pedir. Vai ter pergunta pro Lazzarotti.
3: Tem pergunta pra doutora. Pergunta pra doutora.
13: Fala, galera do Mord, aqui é o Fora Gil, o imitador. Então, queria fazer uma pergunta para a doutora Rose Vilela. Doutora Rose Vilela, estou com 31 anos e estou com medo de chegar aquele momento que o negócio não funciona mais. Eu devo cuidar da minha saúde, da minha alimentação, ou não? Vou levando com a barriga, literalmente. Muito obrigado. Ai, ai, ai.
2: Nossa. Mas não tem voz de 30 anos. Nossa, esse ouvinte, né?
1: Aqui. Você pegou o momento, ele abre o áudio falando que é o imitador e encerra com oi.
0: Isso é insuportável.
1: Oi. Minha imitação tá aí, Silvio.
5: Ai, olha, cuidar da alimentação, da saúde, isso é pra tudo, né? Pra longevidade, que a gente tava falando aqui, a questão da idade, de chegar aos 80 com qualidade de vida. E qualidade de vida, você tem que pensar no hoje. Tá com 31? Já deveria ter começado a se cuidar. Porque você vai chegar bem lá no futuro, numa idade mais avançada, é aquela história. O que você tá plantando hoje? Você só come gordura, porcaria, embutido. Lá na frente, isso tem um preço, né? Como é que vai estar a sua saúde lá na frente? É a mesma coisa atividade física, não pensar só em alimentação. Tem atividade física também, que é importantíssima, que já tem várias pesquisas mostrando a importância da atividade física, tanto para as questões cognitivas, como para as questões de movimento, a parte do coração, cardiorrespiratório, pulmão, tudo que você puder imaginar. Então, precisa sim, atividade física, alimentação e também gerenciar o estresse, porque o estresse, ele acaba dificultando e comprometendo a parte fisiológica também. Então, uma meditação, psicoterapia, uma imersão, um trabalho terapêutico, tudo isso vai te ajudar também a cuidar, a gerenciar o estresse.
2: O Dodô, tem aqui perguntas que estão chegando e o Frank Marcos Antônio Verstappen mandou para mim, ó. A primeira pergunta, doutora: não quero me identificar, sou casado, tenho um relacionamento há 35 anos... e de uns anos pra cá, eu não consigo segurar minha ejaculação. Satisfaço minha esposa, mas tenho que brincar bastante pra deixar ela bem excitada. Aí sim, eu consigo, né, começar a parte dele aqui. Gostaria de segurar mais. E que tratamento? O tratamento é caro e remédio dá dor de cabeça no dia seguinte. O que posso fazer? Me ajuda.
5: Então, se ele tá tomando remédio pra disfunção erétil, isso não vai resolver ejaculação precoce. Ele tem 35 anos, né?
2: Sim.
5: Porque muitas pessoas confundem. Elas acham que como ejacular rápido e perde a ereção rápido, as pessoas acham assim: ah, então eu vou tomar um remedinho para disfunção erétil, porque aí eu vou conseguir ficar mais tempo com ereção. Só que a questão é ejaculação rápida. Claro que uma disfunção pode levar a outra, né? Ele tem uma ejaculação rápida, ele pode sim começar a desenvolver uma disfunção erétil. Ele tem uma disfunção erétil e pode sim começar a desenvolver uma ejaculação rápida, que inclusive é um recurso que inconscientemente a pessoa acaba estabelecendo, porque, ah, eu sei que vai ser rápido, então, como ela primeiro teve uma disfunção erétil, então ela ejacula rapidinho para não perder a festa, né? Do tipo, eu não vou perder o embalo. Sabe aquele tipo que vai no motel e tem que transar?
2: Sim.
5: Então, às vezes acontece isso. Ele começou com uma disfunção erétil, aí ele ejacula rápido para não perder ali a festinha. O que você precisa procurar? Uma psicoterapia focada em sexualidade. Até para identificar o que veio primeiro. Foi a disfunção erétil ou a ejaculação rápida? O que está dificultando a sua relação? Será que, de fato, o remedinho para ereção vai resolver o seu problema? Porque o seu problema, de fato, é a ereção? Ah, não, é ejaculação rápida. Então, tem antidepressivo específico para ejaculação rápida, que é, então, é outra medicação, além de fazer a psicoterapia. Porque a hora que você tira a medicação, também volta a ejacular rápido. E se há uma disfunção que apareceu depois de um tempo, né, que é uma disfunção secundária, ai, não, ele sempre teve controle, nunca teve problema, é muito mais tranquilo de se trabalhar, é muito mais rápido. Mas o que precisa é uma psicoterapia focada em sexualidade.
2: Ou seja, quem toma, uma pessoa que toma esses remédios, sei lá, Tadala, o Viagra, ela vai continuar com a ejaculação exatamente no mesmo ritmo. Então, você
5: no mesmo ritmo.
2: Que tem ejaculação precoce.
5: E vai perder a ereção, não vai não manter por mais tempo. Porque o que ele tem é uma ejaculação rápida. Agora, não, ele tem uma disfunção erétil, começou com uma disfunção erétil, e aí ele acaba ejaculando muito rápido, porque ele sabe que vai perder a disfunção. Então, o que, que veio antes? Por isso que precisa de uma boa avaliação para poder entender. Ah, não. Então, de fato, é uma disfunção erétil. Ele vai ter um ganho com essa medicação para ereção. Ah, não. É ejaculação rápida. Então, ele só está jogando dinheiro fora, porque ele vai ejacular rápido e vai perder a ereção.
3: Muito bem.
1: Vamos me chamou a atenção só uma observação dos remédios. Porque a doutora falou, não, se tiver com muito rápido, antidepressivo. Eu achei que se fosse muito rápido, era pra tomar um depressivo. O cara tá muito animado. Toma um depressivo, segura um pouco.
3: Muito bem. Vamos lá. Giro. 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Agora é aquela hora de você ficar bem informado do que acontece no Brasil e no mundo com André Ranieri.
2: A Justiça do Rio Grande do Sul condenou um influenciador digital, Dilson Alves da Silva Neto, conhecido como Nego Di, a 14 anos e 6 meses de prisão em regime fechado. A decisão está relacionada aos crimes de estelionato, lavagem de dinheiro qualificada e uso de documento falso. A esposa do influenciador, Gabriela Vicente, também foi condenada por lavagem de dinheiro e recebeu pena de 8 anos e 4 meses também em regime fechado.

0: pediu ajuda a um militar após identificar que a pistola não estava funcionando.
1: Eita!
0: Eu juro que eu só vi isso
2: engraçado.
1: Agora. Voltou no assunto. Juntos pelo peru que eu levei.
3: A doutora acabou de falar disso.
0: A onda de calor extremo que vem afetando a Europa provocou 40 mortes por afogamento desde 18 de junho na França. Segundo o governo francês, as vítimas são principalmente jovens. Na última terça-feira, o país registrou a madrugada mais quente da história, acima dos 25 graus. Para, Bernardo, por favor. A nota é séria aqui. A ministra dos Esportes, Marina Ferrari, disse que franceses têm pulado em canais e rios para se refrescar e pediu que a população evite áreas não autorizadas. De acordo com a exigência, com a agência de notícias AFP, 90% dos franceses vivem em áreas com alerta de calor extremo. As temperaturas na França têm chegado a 43 graus Celsius.
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5: Terceira notícia muito triste, ponto.
0: Sim.
5: A segunda notícia, o final dela é muito engraçado.
0: Eu não tinha percebido, eu juro.
3: Mas foi nítido. É a pistola. Você foi meio que murchando. Porque você percebeu
6: que você percebeu que a coisa falando, ia degringolar, né?
3: Ele percebeu o que ele estava falando. Foi igual o dia do Peru.
5: É, aqui. A doutora não tem o contexto. Ele foi dar informações sobre a política no Peru. E tem um dos lados lá que é o
6: dois partidos, né?
5: É, um é o Juntos pelo Peru.
3: É tudo notícia dúvida. O Raniel não para de pensar nessas coisas.
0: O Juntos pelo Peru foi derrotado. A Keiko Fujimori foi eleita, tá? Agora ela conseguiu os votos necessários. É a nova presidente aí do Peru.
3: É, o Daniel tem todas essas notícias dúbias aí. Na segunda intenção.
5: A terceira é muito triste. A segunda, o final, muito engraçado. E a primeira notícia é que bom, né? Lesou pessoas, vendeu produtos e não entregou. Pessoas foram roubadas quando você paga por algo que você não recebe, na minha opinião.
6: Do Nego
5: Di. O nome disso é roubo.
3: Do Nego Di. Bernardo hoje até comentando.
6: Agora vai pegar.
3: Tá insuportável.
5: Acho que eu tô muito acelerado por causa do jogo.
3: Eu não sei.
6: Muito bem, mas o doutor...
3: Não sei como não comentou minha piada também.
6: Eu quero...
5: Foi ruim.
3: Eu acho que...
6: Doutora, a senhora tem um recado e eu sei que tem e é muito importante.
2: Tenho recado. 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Então, homens, deem de presente para suas esposas, porque é investimento isso, tratar da saúde mental, um momento só para elas, com outras mulheres, é algo muito bacana. 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Ou me manda uma mensagem também no meu direct, que eu também posso enviar, explicar direitinho como é que funciona.
5: Posso comentar o...
2: Pode. Eu tudo hoje. Pode, comente.
0: Ô, Dodô.
6: Outro comentário.
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6: Muito bem.
3: Você
6: deixa eu ver aqui, enquete.
7: Bom dia, pessoal do Morde, vamos identificar, mas aconteceu um negócio comigo, dois amigos, ele veio e desabafaram, me contar, ficava sem carinho e tal, enfim, desconfiado, né, e o bobo aqui pegou e falou, não, tá, porque eu já vi, confirmei, né, desse cara na minha. Bom, resultado, se acertaram, voltaram.
6: Não, para, essa não deu, não deu.
2: Gente, não dá nem pra entender.
3: Errou no efeito. É o ET que vai estar hoje no jogo.
6: Muito efeito, muito efeito.
2: Muito, muito rápido.
6: É hoje, esse que desce.
0: Já vai pegar o descovador.
6: Se ele já desce hoje. Enquanto isso, doutor, vamos fazer, vamos pro quadro. Quadro hashtag Dicas da Doutora, hoje... tá bom? É bem legal, né?
0: Hoje não tem problema, tem pergunta.
2: Qual que é o tema?
6: Deixa eu ver. Aqui tá repente... aqui hoje, a dica é trauma relacional.
2: Não, eu falei semana passada.
6: Alô?
5: Então fala de novo, doutora, pra que
6: não... Não, tudo bem, mas tava aqui.
3: Tudo bem, mas tem pergunta.
6: Não tem. Já
3: tem
6: foi,
3: dúvidas.
6: Mas tem um monte de pergunta aqui.
2: Mano, se quiser posso falar de novo também.
5: Posso falar?

0: Ah, do trauma relacional. Fala rapidinho então, doutor, para quem não pegou a semana passada. Vai lá.
1: Porque assim, as pessoas acham que trauma é sempre fora de casa, né? E às vezes você se relaciona com alguém, essas relações abusivas, as tóxicas, né? Como o povo gosta de falar. Isso também gera um trauma. Então fica aquela repetição, a pessoa ela começa a ficar hipervigilante, sempre com medo, pisando em ovos. Isso já é um sinal que a pessoa ela tá traumatizada. Então assim, a pessoa vai chegar, o coração disparou, ela fica pisando em ovos, fica com medo de falar, de comentar, de se posicionar. Isso já é um sinal de trauma e você precisa tratar. Porque a pessoa começa a entrar, o corpo ele vai entrando numa fadiga constante. Coração acelerado, ela vai sempre se contraindo e ela pode chegar a um transtorno de ansiedade ou um quadro depressivo. Então, se você se observa e vive numa relação assim, que às vezes a pessoa fala, mas eu amo. Se você ama e vive numa relação que você pisa em ovos, tem algum problema aí. Você está sendo manipulada ou manipulado, né? Tu vai falando dá porque a pessoa, porque as pessoas começam a comentar, ai, doutora, puxa sardinha pra mulher. Mulher também abusa de homem, né? Assim como homem abusa de mulher, tem muita mulher
0: nos
1: também
0: dois lados,
1: que
0: né?
1: É ser humano. Então, se você sente isso, procure ajuda pra isso não escalar, não te levar pra um quadro depressivo.
2: Dudu, eu tô falando muito hoje e eu não quero que aguentar um amiguinho, não. Meu palhaço só contou uma piada. Podia pedir mais uma pra ele.
3: Eu tô comentando o seu comentário, seu trouxa.
2: Podia pedir pra ele contar uma piada, né? Porque só um trabalha.
3: Olha lá.
2: Daniel também se matando aqui, doutor se matando.
0: Não, é pertinente.
3: Não fez pertinente, a pauta, não fez a pauta. Muito, agora a culpa é minha.
0: Muito pertinente o que você disse, viu, Bernardo Veloso? Portanto, já que você pediu, vamos à pergunta pra doutora.
4: Não. Bom dia, doutora e o pessoal do Morde. Trouxa. Doutora, essa coisa do swing tá pegando muito forte. Eu vou e vejo muitos, muitos casais iniciando. O que está acontecendo com a mulherada e com os homens de hoje?
3: Mas é swing.
1: Gente, não é de hoje. De sempre. As pessoas sempre curtiram. Quem pratica isso, pratica. É que hoje, como tem rede social, as coisas facilitam, né? Mas isso sempre existiu, de curtir swing, troca de casais, toda a vida existiu. É que hoje tem, né?
0: Tá mais aflorado.
1: Acaba falando muito mais, tem os grupos de internet, hoje as pessoas se encontram, marcam, né? Tem os grupos específicos. Então isso tem facilitado esses encontros, mas sempre existiu. Quem curte isso,
2: eu
1: curte.
2: Como diz o palhaço, Dodô, o ruim da troca de casais é que depois devolve sua esposa.
0: Vamos lá,
1: Bernardo.
0: Mas você, olha, você é uma coisa que eu vou dizer.
3: O Bernardo tá de
0: não é fácil.
2: Não olha, tá aquilo foi
0: ele, o Bernardo é engraçado. Porque o Bernardo ele vinha aqui no começo do programa. Ele deu, né? Mandou um negócio bonito, né, Dodô?
3: Sabe?
0: The Chosen e tal. Aí agora descambou agora. O que adiantou fazer tudo bonito no começo?
2: É uma piada.
3: E sai de lá arrependido.
0: Igual aquele jogador. Jogador que chega no começo do jogo, primeiro tempo, jogando muito, pá, vira um gol de bicicleta. Nossa!
1: Torcida, arrasar, torcida! Né?
0: Aí no segundo tempo vai lá e dá uma pancada, é expulso. Aí não adianta nada.
2: Você vai condenar um comediante por uma piada?
3: Exatamente.
2: É isso, irmão?
0: Que não.
2: Ah, bom.
0: Você sabe que, Bernardo,
2: doutora.
0: Você sabe que eu te adoro, Bernardo. A gente só brinca com pessoas que a gente gosta.
2: Não, brinco com palhaço e não gosto nem um pouco dele.
0: Aí é uma exceção, né? Vamos lá, mais uma pergunta pra doutora.
5: Oi, doutora, tudo bem? Aqui é Rodrigo, sou Bernardo do Campo. Então, eu e minha esposa, a gente tem um ritual, assim, de pelo menos uma ou duas vezes por semana, parar pra tomar cerveja e ver um Netflix e depois namorar. O problema é que toda vez que passa um corredor de bebidas ou mercado, eu fico animado. E não posso ver aquele tundum que eu também fico animado. Preciso me tratar.
1: Ah, então, ele tá condicionado. Olha que interessante, né? O que é o condicionamento. Como eles têm o hábito de, né, chega uma determinada hora, eles assistem a TV e tomam uma bebidinha, então ele condicionou. Então, da mesma forma que ele condiciona para ter o tesão e ficar excitado, isso também acontece quando a pessoa ela perde a vontade. O que, que condicionou a pessoa a perder a vontade? Às vezes foram situações, algumas coisas que aconteceram que levaram essa memória. E aí, sempre que ela passa por aquilo, ela perde o desejo. Assim como ele, no caso, acaba tendo desejo, porque tem um condicionamento.
6: Mas ele falou que tem desejo só pelo tudum e pela cerveja. Nenhum momento ele citou a esposa no comentário dele.
1: Ah, então, é, mas não, o que eu entendi, porque quando ele fala da esposa, é eu e minha esposa, é chega nananã.
0: Errado não tá, né?
1: É, doutora, vamos lá. Eu só espero que ele vá pra casa, né?
0: Também, né? Muito bem, vamos lá, mais uma perguntinha.
7: Bom dia, amigos do Morde a Sopra, bom dia, doutora. A minha esposa entrou no período de menopausa, então, consequentemente, a desejo alterna bastante. E sempre pós-menstruação, ela diz que esse desejo aumenta mais, depois volta a estaca zero. Isso é comum, o que a senhora tem para acrescentar? Obrigado, bom dia.
1: Então, ela está no climatério, né? Não é?
2: O que é o climatério, doutor?
0: Qual que é a diferença?
1: Então, doutor, a menopausa.
0: Menopausa
1: é a última menstruação.
0: E demora
1: assim,
0: quanto?
1: Assim como a menarca é a primeira menstruação da mulher, primeira menstruação, menarca, é o marco. Depois ela passa pelo período, né? Que é o período reprodutivo.
0: Tá.
1: Enfim, até chegar à menopausa, que é a última menstruação.
0: Geralmente quantos anos,
1: depois,
0: doutora? Geralmente aí.
1: Então, pensando no, que não teve uma...
0: Assim, a média.
1: A média, né? Entre 48 a 55.
0: Ah, uma essa média, é a média.
1: Tá? Ah. Essa é a média, que pode variar um pouquinho antes, um pouquinho 48 depois
0: a?
1: Também. A 55, ah. Essa é a média para entrar. Como é que é? É um marco. Então, é a última menstruação. Depois deste período, é o período pós-menopausa. O período de transição, porque a mulher ela já começa a ter sintomas... Quando ela está ali na pré-menopausa. O que é isso? 10 a 8 anos antes dela chegar.
0: Tempo, então.
1: 10 a 8 anos. Então, normalmente, se a mulher que chegou ali nos 40, 42, ela já começa a ter os sintomas da menopausa. Que pode ser o fogacho, os calorões, tontura, ressecamento vaginal, ressecamento na pele, queda de cabelo, irritabilidade... Inchaço no corpo, às vezes começa a engordar também, porque o corpo vai ficando mais lento. Então, esses sintomas, eles já podem aparecer neste período. E que muita... depressão, ansiedade. Então, e às vezes a pessoa, ela vai no psiquiatra, que é uma preocupação, inclusive, que eu tenho, né? Porque muitas mulheres vão ao psiquiatra nessa faixa etária e os psiquiatras desconsideram este período que a mulher está de perimenopausa. E aí já enchem lá de antidepressivo, ansiolítico, sem levar em consideração essa fase que a mulher está. Então é uma preocupação. Às vezes vai ter que tomar mesmo uma
0: medicação. Aí o climatério?
1: O climatério é esse período pré-menopausa.
0: Ah, esse é o antes da menopausa.
1: É o pré-menopausa, é o climatério.
0: É o climatério, tá bom.
1: E aí pode sim oscilar o desejo em qualquer fase da vida, não só no climatério. Que aí tem uma questão hormonal que vai sim interferir.
0: Tá certo, vamos lá mais...
2: Peraí, doutor, curiosidade rápida.
0: Pronto. Gente, tá muito curioso hoje,
2: tá, hoje eu tô impossível.
0: Tá bem curioso.
2: Hoje acho que o jogo do Brasil me deixa acelerado. A gente tem um ouvinte que já... Eu acho que praticamente em todos os resorts, cara. Não lembro de um resort que ele não tenha ido.
0: O quê?
2: Que é o Vitor. O Vitor, ele é um professor. Ele vai nos resorts do Estádio 97. E aí ele mandou aqui durante o programa pra mim, do Motel Prestige, que a gente tá sorteando. Ele falou, foi onde minha filha nasceu.
1: Olha.
2: Aí eu falei, pô, mano. Você fez ela lá, professor. Ela não nasceu no motel, ela nasceu no hospital. Aí ele mandou a matéria. A bebê nasceu no motel. No
1: Prestige.
2: Tem matéria disso.
1: Que legal. Cara, foi com a mulher grávida pertinho de nascer e a bebê nasceu.
2: Bebê nasce em motel e pais são multados por orgia em São Paulo. Tá na Veja. Ele mandou aqui.
1: Orgia? Como assim?
0: Orgia. Marido e mulher, orgia de quê?
3: Que bela
0: matéria. Que matéria
1: horrorosa.
0: Quer dizer que o marido e a mulher não podem ir no motel porque ela tá grávida.
3: Seis pessoas.
1: Olha que absurdo.
0: Ah, não, mas pera, não tem.
3: Orgia.
0: Não, que orgia, o quê?
3: Total, criança.
0: Mas tinha muita gente, Bernardo, não?
2: Eu, professor, responde pra gente.
0: Mas é isso aí.
3: Orgia.
8: 9 meses na orgia.
3: É isso aí. Orgia total, criança nasceu.
1: Gente, mas vocês sabem que tem gente que tem fantasia com mulher grávida, né?
8: Mas 9 meses?
1: É uma fantasia. Opa, não importa. Tem gente
2: que... Quando os meus dois filhos estavam grávidos. O quê? Doutor?
0: Eu achei estranho
2: essa. É lindo.
0: Nessa história?
2: Vocês ficam maravilhosos.
0: Tudo bem, aí tem um negócio. Estourou a bolsa. corre com a mulher pro hospital, cara.
1: Às vezes não dá tempo, gente.
0: É sério,
1: doutor? Às vezes não
8: dá tempo. É que na orgia tinha um médico.
1: Às vezes.
0: Na orgia já tinha um médico.
8: É, já aproveitou.
0: Pra fazer o troço.
8: Tinha um anestesista.
0: Não. Olha, vocês estão
1: maravilhosos. Vocês já viram? Mulher que tem no que táxi. Loucura, às vezes é muito rápido. Tem mulher que é muito rápido. E não dá tempo. Estourou a bolsa, já apontou ali. É. Já é coroou assim? E plut, não dá tempo.
0: É, plunt e platizum, né? Podia errar uns Seixas. Vamos ver mais uma aqui, mais uma pergunta para a doutora Rose Vilela.
9: Olá, pessoal, bom dia, tudo bom? É, doutora, sou casada há 14 anos, né? E tenho uma relação super tranquila com minha esposa. Só que eu tenho percebido que eu não amo ela mais como antes, entendeu? Aquele amor, aquela paixão, tudo foi diminuindo ao passar dos tempos. Como que eu faço para voltar ao que era antes e se é possível? Gostaria de não se identificar, tá bom? Abraço, sou fã de vocês todos aí, bom dia.
1: Voltar como era antes nunca mais vai ser. Aquela paixão de início de relação, isso é até uma questão química. Né, mas, gente, o que que fica? É o amor, que é a construção do dia a dia. É escolher estar com a outra pessoa. Agora, aquele fogo, aquele tesão que tinha da paixão, isso esquece. Não, né, não se iluda.
0: Não mais.
1: Não se iluda, mas pode ser muito bom, porque aí é o amor mesmo que se estabelece.
3: Mas lava a louça.
1: Lava a louça de cuequinha branca.
0: Pode ser que volte, é isso?
1: Sem freio, né?
3: Mas a esposa, pelo menos, vai ter a
1: luz. Vai ficar descansada, feliz com você. Vai ficar descansada.
0: Pelo menos ela vai ficar feliz com você. Não é verdade?
3: Feliz.
0: É isso, vai ficar muito feliz.
1: Vocês já viram aqueles memes que o cara tá lavando a louça e a mulher fala, que gracinha, que vem e o cara vai fazer que nem cachorrinho. Já viram? Que gracinha, que lindo, que guti-guti, lavou toda a louça. Né?
8: Elogiando a criança.
0: Ai, ai, vamos lá.
2: Ô, Dodô, só... que o Vitor mandou sobre a história do motel.
0: Ele mandou aí?
2: Ele falou que eles foram descansar lá e a bebê nasceu. Descansa. E aí ele falou...
0: Que orgia, então?
2: Aí, não, ele falou que as matérias na época foram bem sensacionalistas e exploraram coisas que não era pra ter explorado.
0: Ai, então, ele tinha que processar esses caras.
3: Tá tentando com,
0: né, doutora?
3: Consertar.
0: Claro, mete um processo, ganha uma grana pra largar a mão de ser trouxa.
8: É que assim, é mais fácil acreditar que eles estavam numa orgia do que eles foram pra descansar no motel, né?
1: Que história é essa? Descansar no motel? Sim, não tem cama em casa?
3: Grávida. Ai, porra, eu vou colocar na hidro. Muito tomar bem. Banho, velho.
2: Parabéns, professor.
0: Mais uma.
2: Eles perdoam ali no mês.
1: Tá certo, mas vocês sabem que até ajuda, né? As contrações. Quando tá no finalzinho ali, tem relação, até ajuda.
3: É lógico.
1: Facilita a passagem, as contrações.
0: Dizem que tem. Tá bom. Tem partes que são feitos dentro de uma banheira com água.
1: Tem, gente.
0: Com água.
1: Tem, com, né, com água. É muito legal.
0: A criança já sai lá nadando e tal.
3: Tem criança que já sai reclamando também.
0: É?
3: Pô, pai, cacete, não deu tempo aí. Quase me acertou.
0: Palhaço! Mas não é pro palhaço! Palhaço!
3: Porra, isso é perigoso.
0: Mas não é possível, palhaço. Olha, eu vou dizer, viu? Vamos lá.
3: Palhaço. Você não tá olho fechado?
0: Palhaço, palhaço.
1: Ai, palha não piora, palhaço.
0: Palhaço, palhaço, não é possível. Cartão amarelo pra você.
3: Dá um tempo, pai.
0: Cartão amarelo. Ó, mais uma pergunta pra doutora.
10: Bom dia a todos do Morde a Sopra. Tem uma pergunta pra doutora. Doutora, o que que depois que faz a bariátrica, a pessoa fica mais estimulada a fazer sexo? Ela quer mais e mais e mais. É uma coisa compulsiva. Tem algum hormônio que mexe com isso? Tem alguma coisa que mexe com isso? Por favor, obrigado e até logo.
1: Normalmente o que acontece quando a pessoa faz bariátrica é a pessoa se sentir mais bonita, mais gostosa, ela acaba reconhecendo um novo corpo, é como se desse uma outra personalidade, e aí sim pode aumentar o desejo. Assim como tem algumas pessoas que estão usando a canetinha e que tem sentido mais tesão, mas por quê? Não é porque é a canetinha, ou porque emagreceu, porque o efeito, né, da bariátrica ou da canetinha... É porque a pessoa, ela se sente mais bonita e, consequentemente, ela se sente mais atraente. E isso acaba estimulando um desejo, um tesão. Então, pode acontecer.
0: Obrigado, Cas Biquete, pela mensagem. Ela mandou um superchat dando parabéns. Muito obrigado pra mim, viu? Obrigado, Cas Biquete. Mas agora é uma hora muito importante do rádio brasileiro, porque agora é a hora das bombadas do Veloso. bombadas.
3: Evidentemente.
0: Do Veloso.
3: Como é que é? Evidentemente.
2: E lamentável, né?
3: Vou explicar.
0: Bombadas do Veloso são aquelas notícias que não mudarão em nada na sua vida, são as bombadas do Veloso.
2: A alegria do Neymar. Palhaço, farei na voz de Casagrande.
0: Vai.
2: É, festão de casamento de Sidney Sampaio em Castelo ultrapassou 500 mil reais.
3: O Neymar.
2: MC Cabelinho congela sêmen 3 anos após vasectomia. Gostou, né, doutora? De lingerie, Sabrina Sato faz declarações apaixonadas a Nicolas Prats. Futebol!
0: Gostei.
2: Copa do Mundo!
0: Vai.
2: Rosiane Pinheiro reproduz capa da Playboy de 1998 como musa da Copa. Abre aspas. É escolhida pelos jogadores. Mas futebol, Copa do Mundo! Léo Dias segue ameaçando expor bastidores da seleção brasileira após possível derrota na Copa. Abre aspas. Vamos soltar tudo.
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3: Esse
0: vamos soltar mesmo. Tudo? Olha.
3: Solta mesmo.
0: Bastidores? Ih, doutora, vai ter problema, hein?
3: Supostamente.
0: Vai ter problema aí pra... Imagina alguns lá que já devem estar preocupados aí.
3: Supostamente.
0: Ah, supostamente?
3: Porque agora tudo
0: agora esse negócio de supostamente é a palavra, é isso?
3: Tem que é o falar supostamente. Supostamente é que a TV dele, ele pediu para ter acesso a uma cobertura pela CBF, ele pediu.
0: Quem?
3: O Léo. Na TV.
0: Não
3: tem
0: deram.
3: A TV Léo, né? Tem a TV dele. E aí não rolou e ele tá putinho e tá ameaçando. Tá
0: soltando, mas já falou. Ele soltou o negócio do presidente então, da CBF
3: por
0: lá.
3: Por causa de... Tem essa... Supostamente é isso.
0: Supostamente?
3: É, supostamente.
0: E agora, supostamente, o senhor vai contar uma piada. Que o Bernardo agora? Pediu, eu acho que merece cair uma piada pra acabar o programa bem.
3: Marcelo Lima?
0: Pra dar boa sorte pra nossa seleção.
3: Marcelo
0: pra Lima? Pra dar boas vibrações à seleção.
3: Mas
0: para também... que a seleção possa fazer um bom jogo.
3: É muita
0: para que a seleção possa ganhar mais um jogo.
3: É muita
0: para que os jogadores possam fazer uma excelente partida.
2: Esse é o vídeo da pré-eleção. Não é o meu, não.
0: Né, seu Bernardo Veloso?
2: Concordo.
3: Vem botar na minha conta, não.
2: Se perder, a culpa é tua.
0: É. Culpa é tua, hein?
2: Piada ruim.
0: Se você contar piada ruim, a culpa é tua.
2: Vai ser usada na pré-eleção.
3: Eu não tenho nada a ver com isso, não.
2: Ah. Ele não, é?
0: Vai.
3: A mamãe...
0: É. Quem?
2: Olha pra mim, eu não posso comentar. Você critica?
3: Mamãe.
0: Mamãe.
3: Não sei se eu posso contar essa.
0: É. Pesada.
2: Medinho. Ó.
0: Pesada.
2: Palhaço foi moldado pesada. Aos novos tempos.
3: A mamãe.
0: Você vai contar?
3: É.
2: Homem é boa. Homem, né?
0: Pô. Homem é homem.
3: É. Não, o menininho falou assim... Chegou em casa e falou... Mamãe! Mamãe! Menininho chegou em casa.
0: Já falou?
2: Várias vezes.
3: Mamãe! Oh. Mamãe!
0: Já, é.
3: Lá na escola estão me chamando de distraído. A mulher falou: você nem mora aqui, moleque, você mora na casa da frente.
0: Você não queria contar essa piada?
3: Não, era outra, eu fui pra mais leve.
0: É. Eu entendi que você não queria contar a piada. Não. Eu não sei porque ele não queria contar.
3: Acabou o programa. No seu show, aqui eu faço o que eu quero.
0: Acabou o programa. Banho, o senhor está muito irritado calma, hoje.
3: Ah, Bernardo também. Eu acho que.
0: Muito irritado.
3: Muito irritado. O Neymar jogar.
2: Ei, mas é amigo,
3: Bernardo quer comentar tudo.
0: Ô, Bernardo Veloso. Tínhamos muitos presentes hoje.
2: Que bravo.
0: Vamos lá, os presentes. Pra quem sai, vamos começar com os. Pares de ingressos para peça Os Três Porquinhos, para domingo agora.
2: E o Lobo Mal, 28/6, isso mesmo, Teatro Ruth Escobar.
3: Lembrando que essa peça é O Lobo Vem e assopra a Casa do
0: Palhaço, mas não é possível você...
3: Uma mensagem subliminar no final.
0: Valeu, vou dizer.
3: Não é fácil. O cara tá comentando, ele quer comentar.
2: Nome na lista VIP, tá bom? Portaria do teatro, lá na bilheteria. Ganharam Fernanda Gomes de Souza Martins, Daniel Fernandes das Neves e Gustavo Chiantia. Aí chega na porta do teatro e pedir os seus ingressos, tá lá na portaria. E ganharam também 3 vouchers pro Motel Prestige, pelo YouTube.
3: De TV Orgia.
2: Os vencedores foram Kleber Augusto Bockerman, Josivan Barbosa da Silva e Bruno Fontes Nascimento. Aí é colar aqui na rádio, Avenida Paulista, pegar, né? Avenida Paulista, 1439, nono andaime. Vem aqui na recepção e pede seu ingresso para o motel, seu voucher em voz alta, porque a gente gosta, a gente bate um papo sobre isso.
0: O Fred Pepe, arroba Fred Pepe lá no chat, falou: depois dessa piada, acabou o Hexa. Não tem mais Hexa pra nós.
2: Ferrou. É, ficar nas suas costas o peso.
0: Vamos ver como é que ficou a nossa enquete de hoje. Se o seu amigo ou amiga tivesse sendo traído ou traída pelo parceiro ou parceira, você contaria?
2: E aí?
0: E aí? Eu quero saber do senhor, né?
2: Que vai comigo. Calma, que eu tô abrindo.
0: Ficou
6: comentando o programa inteiro na hora de fazer a parte.
0: Eu não sei nada disso aí. Vai.
2: Eu tô indo lá, que a gente tem que ir no canal da Rádio Energia 97 no YouTube. Entrando no canal da Rádio Energia 97, nós vamos na aba Posts. E na aba Posts a gente escolhe uma opção. Eu vou escolher que eu não contaria. Vamos lá.
6: Contaria? Você é um puta fofoqueiro. Eu vim falar que você não contaria.
0: Fofogueiro, Bernardo?
6: Fofoca, ele quer contar as coisas da rádio aqui, ó.
0: É?
6: É, ó, tem um cara aqui que não sei o que. Assim,
0: Bernardo?
6: Tem um cara no esporte que não sei, todo dia tem um.
0: É
6: que
0: sério, ele
6: quer contar
0: aqui no ar. Eu não sabia disso,
2: hoje não. Hoje ele tá muito puto comigo.
0: Tá puto com você, hein?
6: Olha lá, os caras do esporte e tudo.
0: Olha lá, olha lá, o Silvio Lula.
6: Tem um cara.
0: Cowboy, olha o cowboy falando que é.
2: Mano, você vai dar atenção pro cowboy. O cara tem mullets dos anos 80 e 2026.
6: Bernardo é
2: fofoca. Vergonha pra estar.
0: Qual o problema que tem? Qual o problema que tem?
2: Pra estética da rádio.
0: Jogo, mas ele tem cabelo, pelo menos.
6: Jogo, tá,
2: ó.
6: Tempo de jogo.
2: Também não tem muito não, viu? Tempo ó, seguinte. Foi em último lugar na enquete. Pediria para a esposa ou o marido pra pessoa se entregar. A que tá traindo. Ah, ficou em terceiro lugar aqui.
0: Uau.
2: Com 21%. Não contaria.
0: Não contaria. Você perdeu.
2: É. Em segundo lugar, ficaria com 26%. Depende do amigo. Não,
0: pera. Quem ficou em quarto?
2: Falei, pediria para a pessoa se entregar. Ah, tá.
0: Em 9%. Em terceiro, não tá contaria.
6: Nada,
2: 21%. Em segundo colocado, com 26%. Depende do amigo. E aí, em primeiro, sim, contaria com 44%.
0: Falei que ia ganhar? Sim, contaria. Tem que contar.
6: O puta Zé fofoca.
0: Tem que contar. Tá acabando com essa
2: ele
0: palhaçada
2: aí, ele, ô fofoca, palhaço. Eu não sou.
0: Tá.
2: Está totalmente incoerente.
0: Né, doutora?
2: Velho Bloch.
0: Ganhou
2: eu perdendo a paciência.
0: Os ouvintes são espetaculares, tá? Espetacular, muito bem. Deixa eu ver aqui. Ô, André Ranieri. Quanto tempo, hein, Ranieri?
11: Ó, fala, Dodô. Tudo bem? Ó, já começo aqui te desejando um feliz aniversário, viu, Domenico?
0: De novo?
11: Feliz aniversário. Agora,
0: parabéns, Dodô. Jogo, né? Obrigado, Esgrilis.
11: Felicidade, tudo de bom.
2: Ô, Ranieri, ouvindo o Morde a Sopra daí, ele parece muito mais louco do que daqui?
11: Cara, é uma experiência diferente, né? Ouvir o Morde a Sopra quando você não tá fazendo parte dele. É diferente.
2: Parece mais esquisito daí? Porra.
11: Parece mais insano, eu diria.
0: Brinde de café para Domênico Gatto. Aí sim, hein? Oh, aí sim.
6: Café.
0: Vou pegar um copinho e passo aí para brindar.
6: Boa.
0: Versão brasileira, Dodô. Parabéns, meu irmão. Felicidades.
6: Herbert Richards.
0: Muito obrigado. Grande Coste. O Coste também é parceirão. Ô, Ranieri, mas daqui a pouco tem aí os destaques, tem o tempo de jogo. E quais são, hein?
11: É isso, Dodô. Hoje teremos as definições, né, dos classificados, pelo menos das colocações em três grupos, né? O grupo A, B e C da Copa do Mundo. No grupo C tem a seleção brasileira. Então hoje marque na sua agenda. Primeiro nós teremos ali uma invasão alienígena, né? 700 torcedores serão levados, muitos jogadores também. E depois tem esse jogo entre Brasil e Escócia. O Brasil querendo a vitória para garantir a primeira colocação do grupo. E ainda assim deve ter uma pedreira pela frente, deve pegar ou Holanda ou Japão, viu, Domênico?
0: Nossa, aí complica, hein?
11: É.
0: Tá certo.
11: O tem Lima, o Sgrace falou aqui, ó, o Lima parece que já foi
0: abduzido. O Lima já foi o primeiro.
11: Já foi?
0: Já foi o primeiro abduzido, já. Tá certo. Ó. Vem aí o tempo de jogo na sequência, amanhã volta o Morde e Assopra às 10 da manhã. Valeu, um abraço, tchau.
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11: Olá, começando mais um Tempo de Jogo aqui na Energia 97 e hoje é dia de seleção brasileira, é a seleção entrando em campo diante da Escócia em Miami, partida válida pelo grupo C, o Brasil com uma vitória carimba garante a primeira colocação e avança aí e fica aguardando, né? Eventualmente ali Japão, Holanda, duas seleções muito complicadas de enfrentar logo na próxima fase, a primeira fase mata-mata, 16 avos de final. Vem chegando com a gente no 97.7, no youtube.com/energia97, ou seja, dá para você acompanhar com imagem, acompanha aqui o tempo de jogo com imagem, a partir de agora, muita informação, opinião, análise também, muita descontração aqui no tempo de jogo. 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E já aproveito, hoje a gente tem muita coisa para falar, né? A gente vai falar sobre seleção brasileira, obviamente, né? Expectativa, qual a escalação deve entrar em campo, mas vamos repercutir também os jogos de ontem. Ontem teve, ele saiu da jaula, Cristiano Ronaldo. Depois de muita polêmica, mexeram com ele e ele mostrou que, de fato, o robozão, não dá pra brincar com ele, já marcou os seus primeiros gols aí na Copa do Mundo. Também tivemos a Colômbia de James Rodríguez, Colômbia classificando, avançando aí a próxima fase da competição. A Inglaterra tropeçou, Harry Kane não costuma perder o gol que perdeu no finzinho do jogo diante de Gana. E Panamá fez mais um bom jogo, mas acabou derrotado na Copa do Mundo. Está eliminado também a seleção panamê. Então aproveito e já cumprimento hoje mais uma vez Marcelo Lima, vetado pelo departamento médico, né? Ele foi até Aparecida e voltou para agradecer a graça alcançada com o Neymar retornando. Hoje Neymar ficará à disposição do Ancelotti, mas o corpo cobra. Marcelo Lima, ele foi vetado pelo departamento médico. Muito bom dia aqui aos meus companheiros de programa, Rafael Esgrilles, Marcos Costa, e hoje ele, novamente, o povo pediu e ele está de volta, Bernardo Veloso. Fala, Esgrilles, beleza?
13: Tudo bem, grande André, abraço pra você, bom dia, Costinho!
14: Oi!
13: Bom dia pro nosso canarinho pistola, o nosso Bernardo Veloso, e hoje, aí? Que é o nosso quarto integrante aqui. Abraço pra você também, quero, quero!
15: Bom dia, Brodinho!
13: Bom dia, Brodinho, você tá bom? Uhum. É, o Marcelo Lima, como andarilho, ele parou aqui naquele posto que a gente não pede pra parar, né? Não tem nem bandeira e tudo, e pediu uma coxinha.
11: Putz, se lascou.
13: Aí, quando ele... e aí foi basicamente o número 2 e o número 3.
14: E você levou uma chupada gigantesca...
13: Não, como assim? Não, calma, como assim? Devagar aí, devagar. Mas daqui a pouco ele estará na transmissão da Seleção Brasileira, nosso grande Marcelo Lima. E fica o nosso convite para você ser o nosso seguidor nas plataformas digitais, @futebolenergia97. Costinho! Bom dia, Marcos Costi!
14: Bom dia, meu brodinho Rafael Esgrilles. Bom dia, André Ranieri. Bom dia, Quero Quero. Bom dia também pro Bernardo Veloso, prazerzaço ter você ao lado aqui pra gente falar até uma da tarde sobre futebol e amenidades também, por que não, né?
13: Por que não?
14: Vamos sair um pouquinho também da linha e também um bom dia muito especial, antes de dar bom dia pra nossa audiência, pra Domênico Gatto, um cara que eu sou realmente fã. Eu acho que ele narrando é uma coisa espetacular, mas ele consegue ser melhor ainda apresentando. É um grande comunicador e um cara, gente boa demais. Então desejo do fundo do meu coração toda a felicidade, muita saúde para Domênico Gatto, que é sim um espelho e um espelho muito bacana, limpinho para a gente refletir. 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E hoje ele vai falar no microfone, ele me falou aqui fora. Falou, não, hoje eu ponho o microfone na boca. Bom dia, Bernardo Veloso.
2: Hoje é o Diego na...
14: Aí.
2: É o Diego na operação?
14: É o Diego.
2: Então vai me derrubar baixando o meu microfone. Mas não vai baixar o volume do microfone. Eu queria começar dando um bom dia pra vocês, equipe, tempo de jogo. Agradecer o convite mais uma vez e eu vou dar um bom dia especial. Meu filho, ele sai da escola todos os dias às 11h30 e ele volta com o Fabiano, que é um ouvinte da rádio, assim, e muito do tempo de jogo. Então meu filho nunca me ouve na rádio. Então hoje ele tá dentro do carro voltando pra casa me ouvindo. Matheus, um beijo, papai te ama.
11: Boa. Que sensacional.
13: Que legal.
11: É, grande Matheus, né, filho de Bernardo Veloso. Ele, o que ele engana o Bernardo Veloso? Mas é o pai mais fácil de você passar pra trás.
2: Muito chapéu, muito chapéu.
11: É, quantas vezes que ele falou que fez lição de casa, ficou jogando videogame, ai, ficou no computador, jogando bola na quadra, né, que também ele é viciado, mas é uma figuraça, né?
2: Sabe, Bernardo, qual que é o golpe que eu mais tomo? É o golpe do Todd, que, ou Nescau, que some de um jeito que não era pra sumir. E aí eu cheguei em casa, eu comprei o pote num dia, no dia seguinte tá lá metade. Eu falo, Matheus, o que é isso aqui? Ele, não, não comi não, pai. Eu olho pra pia, tem 6 colheres de sujas da pia.
13: Qual a idade dele, Bernardo?
2: 12, vai fazer 12 anos agora, ixi, em julho.
13: Então já tá naquela idade que demora no banho, né?
2: Né, sim, já tá nessa idade.
11: A conta de luz tá aí, tá caro, né?
13: A da água e da luz, então.
11: Da água e da luz.
2: É bom que esse moleque tá no carro agora, bem constrangido. Ouvindo.
13: É ele que você falou pra mim semana passada que você não aguenta mais, que você queria que fosse embora?
2: Eu queria, na verdade, se eu pudesse dar pra adoção, eu daria os dois, né?
13: É isso.
2: É que não dá, você não pode dar pra adoção os dois.
13: Não, mas falou que um deles você não aguentava mais. Qual que era deles?
2: A Bianca já tá com 18 anos. Se eu falo que ela sair de casa, não me causa problemas.
11: Boa. Jurídicos. Você consegue dar bronca nos filhos, ô Bernardo? Você consegue ser? Porque eu não consigo. Te vejo dando bronca, assim, bravo mesmo. Você consegue?
2: Consigo, e eu dou a bronca muitas vezes com o coração apertado, mas eu sei que se eu não der a bronca, a coisa descamba. A bronca é a forma que eu tenho de educar e mostrar para eles o mundo. Então, sempre que eu tenho que dar a bronca, eu tiro a parte da dor no coração. Eu não gosto, você me conhece, eu não gosto de confronto. Não sou o cara que vai pro confronto, gosto de um debate, sim, de briga. O ambiente de paz é um ambiente que eu gosto de conviver. Mas quando é necessário, eu sei que é importantíssimo para eles. Eu preciso entregar seres humanos bons pro mundo. Então, se quando eles errarem, eu não cobrar, eu vou estar falhando muito na educação deles. Então, sempre que eles erram, a bronca aparece. É quando você vai me ver bravo, Rony, é quando eu tenho que dar bronca neles.
13: Esse foi o quadro Pais e Filhos com Bernardo Veloso.
11: Aprenda a educar os seus filhos. E com não, à toa, não à toa, Sgris, ele é chamado de The Chosen aqui nos corredores da rádio, né? Afinal de contas, sempre palavras sábias.
2: E Bernardo, pra justificar também, provavelmente o ouvinte do Tempo de Jogo não saiba. Eu sou viúvo e eu crio os dois sozinhos.
11: Verdade.
2: Eu não tenho opção de ter o policial bom e o policial ruim em casa. Eu tenho que ser os dois.
11: É isso. Portanto, Bernardo Veloso, para mais dicas de como criar seu filho, vai lá, @obernardoveloso. Vídeos todos os dias. Diga lá,
13: Sgris. E o Edu Simões, né, que faz parte da nossa cisterna aqui, mandando um abraço para todos nós aqui. Tá ele e a filha, a Maria Eduarda, acompanhando o programa. Então, um abraço aí pro Edu Simões aí na nossa escuta e pro Rogério, que encontrei no metrô ontem. Ele veio trabalhar em São Paulo, mora em São José do Rio Preto, e ali abordou
11: Rio falando, Preto.
13: E ouve todos os dias o Tempo de Jogo. Então mandou um abraço a todos vocês, o Rogério, nosso ouvinte lá de São José do Rio Preto.
11: Grande Rogério, aliás, Rio Preto, terra de boa parte da minha família, meu pai de lá, meu avô também. Nunca fui para Rio Preto, fui quando era bebê, vou visitar. Dizem que faz muito frio.
13: Nossa.
11: Dizem,
13: senhora,
11: que faz muito frio em Rio Preto.
2: É interior de São Paulo?
11: É interior.
2: É, faz frio e quando faz calor também é caprichado, viu?
11: Não, eu tô brincando. Lá é um calor, né? Lá é um calor dos infernos.
2: É mesmo?
11: É um calor dos infernos.
13: Esse foi o quadro Tempo de Família.
6: É grandão.
11: Aí, ó, você viu, o Marcelo Lima, ele não vem, aí vira essa farra.
13: Descamba.
11: Aqui. Descamba completamente. Aliás, a gente vai pras manchetes, mas antes, o próprio Marcelo Lima, ele tem um recado pra gente. Diga lá, Lima.
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11: Boa, Marcelo Lima. 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Agora sim.
13: Mete o dedo aí.
11: Mete o dedo aí, como diria Marcelo Lima. Agora sim, vamos às manchetes aqui no Tempo de Jogo.
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11: Brasil, de olho na primeira colocação do Grupo C, a seleção brasileira vai em busca da segunda vitória na Copa do Mundo nesta noite às 7 horas contra a Escócia no Hard Rock Stadium em Miami. O atacante Neymar foi relacionado pela primeira vez neste Mundial. O técnico Carlo Ancelotti deu indícios que deve utilizar Rayan para ampliar os espaços pelo lado direito na vaga de Rafinha lesionado.
13: Grupo C, seleção brasileira vai ficar atenta ao outro jogo da chave entre Marrocos e Haiti, que vai ocorrer às 19 horas em Atlanta. A equipe africana tem uma situação muito mais tranquila nesta chave, com 4 pontos praticamente classificada à próxima fase. A seleção do Haiti, por outro lado, já está eliminada de forma antecipada e cumpre tabela nesta terceira rodada. Saibari ou Rahimi, essa é a grande novidade, é a grande dúvida do técnico da seleção de Marrocos para este jogo contra o Haiti.
11: Portugal, depois de tanto destaque a Messi, Mbappé, Haaland na Copa do Mundo, nesta terça-feira foi a vez de Cristiano Ronaldo brilhar no Mundial. O camisa 7 fez 2 gols e comandou a goleada lusitana por 5-0 sobre o Uzbequistão em Houston. Com o triunfo, o time de CR7 está com 4 pontos na segunda colocação da chave e agora vai enfrentar a Colômbia sábado em Miami.
13: Grupo A, já garantido na fase oitavas de final, uma fase antes das oitavas de final, com a liderança assegurada após vencer os 2 primeiros compromissos, o México recebe a República Tcheca no estádio Azteca. Técnico Javier Aguirre, para este jogo, deve preservar alguns atletas mais desgastados. No outro confronto da chave, será entre África do Sul e Coreia do Sul em Monterrey. Um empate garante a equipe asiática no mata-mata do Mundial.
11: Grupo B, abrindo a maratona de jogos desta quarta-feira, 2 partidas movimentam o Grupo B. Canadá e Suíça, líderes da chave com 4 pontos cada, se enfrentam em Vancouver, valendo a primeira colocação. Na outra partida, Bósnia e Catar duelam em Seattle, de olho na classificação também. As duas equipes somam 1 ponto e precisam vencer para manter vivas as chances de avançar ao mata-mata.
13: Copa do Mundo, o Mundial de 2026 tem um ponto diferenciado no seu regulamento, que é o critério de desempate. Nesta edição, principal ponto é o confronto direto entre as duas equipes. No segundo critério de desempate, entram os números considerados aí totais da primeira fase, na ordem de saldo de gols no geral, gols marcados e critério disciplinar, com cartões amarelos e cartões vermelhos. Caso ainda mantenha o empate, vai à posição no ranking da FIFA.
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11: É, a Copa do Mundo a todo vapor, né? Muito legais os jogos. Aliás, vamos repercutir os jogos de ontem, principalmente Portugal e Inglaterra, tá bom? Portugal de Cristiano Ronaldo, Inglaterra de Harry Kane. E hoje teremos uma pancada de jogos aí. A gente vai acompanhar, obviamente, que todo o nosso foco tá na seleção brasileira, na busca, né, por mais uma vitória aí para garantir a primeira colocação. É, o cowboy não vale nada. Para garantir a primeira colocação, mas, obviamente, que vamos acompanhar também os demais jogos. Então, falando em seleção brasileira, bora agora falar de... Tem a vinhetinha, será? As vinhetinhas do Mota?
13: Tem.
11: Então, bora falar de Brasil!
13: Brasil, Zil, Zil, Zil, Zil, Zil, Zil, Zil, Zil!
11: E a assinatura no final. Você gosta dessa vinheta, Bernardo?
2: Eu acho que ela já se tornou um clássico, não da rádio, do rádio. Não da Energia 97, do meio de comunicação. As outras emissoras, elas morrem de inveja da gente.
11: Elas copiam a gente, né?
2: Exato. É que é difícil copiar o Mota, né? Como criar um ser humano tão atípico.
11: E o Vai Brasa, você gosta também?
2: Não, Vai Brasa não, desculpa, não dá. Não
13: tem Vai gosta? Brasa!
2: Não dá nem na vinheta.
11: Não dá aquela animada pra ver o Brasil?
2: O termo me dá calafrio. O termo me dá um desânimo, Rani.
11: O Marcelo Lima diz que é pra quem tá fazendo churrasco, né? Fica torcendo assim, vai brasa, porque às vezes a brasa não tá boa ali, né? E a carne não fica pronta. Bom,
2: o Marcelo Lima, ele diz que é pra quem tá fazendo churrasco com picanha sem gordura.
11: É grandão. Verdade. É grandão. Aliás, lamentável.
15: Inclusive, Marcelo Lima, churrasco, jogo do Brasil.
11: É.
15: Enfim, fica no ar aí.
11: Exato.
13: Chuva, problema no trânsito.
11: Oh, é. Mas você sabe que eu acho que o Lima tá com problema mesmo. Por quê? Hoje o Neymar retorna. Ele não perderia isso por nada. Nenhum dilúvio. faria Marcelo Lima perder esse momento, se não fosse muito grave.
13: Mas talvez ele não queira nem trabalhar para isso. Aí é que tá a questão.
11: Só para guardar energia para ver o Neymar mais tarde, será?
13: É, tá ali no sofazão, entendeu? Tudo ajeitadinho, tudo do lado aqui, ó, para não perder o foco.
11: Ó, vamos falar então de seleção brasileira, né? De olho na primeira colocação do Grupo C, o Brasil, ele fecha a participação na fase de grupos da Copa do Mundo contra a Escócia, 19h, nesta quarta-feira, no estádio de Miami, nos Estados Unidos. O Brasil se recuperou do tropeço da estreia contra Marrocos, com uma vitória por 3-0 diante do Haiti na última rodada. Com 4 pontos, a equipe comandada por Ancelotti tem a classificação para a segunda fase do Mundial encaminhada. Neymar, recuperado de problema na panturrilha, voltou a ser relacionado e está à disposição da seleção após 3 anos. Depois de 3 anos, o Neymar voltando aí a vestir a camisa da seleção brasileira. Muitos testes e observações foram feitas, mas só uma mudança na escalação: a entrada do jovem Rayan, de 19 anos, no lugar de Rafinha, machucado. Foi isso que indicou, tá bom? A gente não pode cravar, porque a gente já viu que na primeira rodada o Ancelotti promoveu um monte de mudanças que ninguém estava esperando. Então, de acordo com os últimos treinos, essa modificação, Rayan na vaga do Rafinha machucado, foi o que indicou aí o técnico Carlo Ancelotti antes da partida entre Brasil e Escócia, que acontece, repito, nesta quarta-feira. No último treino, Rayan foi quem ocupou a ponta direita do ataque da seleção brasileira. A confirmação do time, mais uma vez, deve ser feita na preleção, cerca de 3 horas antes do jogo. Mas as atividades em campo já deixaram sinais aí da preferência de Ancelotti.
13: É o que acontece, tem acontecido isso antes dos jogos da seleção brasileira. Então, na preleção, os jogadores sabem quem é os jogadores que serão utilizados, né? Inclusive, ele abriu a entrevista coletiva ontem em Miami. A seleção brasileira demorou para chegar em Miami ontem, devido ao clima, né? O problema no voo para a chegada da seleção brasileira, então demorou um pouco para ter entrevista coletiva. E quando aconteceu, o Carlo Ancelotti não trouxe ali a escalação oficial, mas ele deu indício na pergunta do PVC que o Rayan é aquele cara para alargar o campo, né? Para dar um pouco mais de amplitude, para tentar abrir o espaço pelo meio, visando que a zaga da Escócia é uma zaga muito pesada. Então, ele deu um indício que o Rayan tem essa característica. Então, esse foi o principal indício na entrevista coletiva, que o Rayan tem essa característica de abrir o espaço, ampliar o campo do lado direito e aí para abrir o espaço no meio campo. Então, esse foi o indício que deu o técnico Carlo Ancelotti ontem na entrevista coletiva.
11: Ou seja, o Endrick não começa jogando, né? Muito provavelmente. O Neymar vai estar à disposição, mas a gente fala daqui a pouquinho sobre isso, e o Rayan no lugar do Rafinha. A gente tem a escalação para colocar?
13: Tem a escalação.
11: Então, o Cowboy nesse momento está colocando ali imagens do treinamento da seleção e agora a escalação. Então, qual que é o provável Brasil hoje, Sgrilles?
13: Com Alisson, Danilo, Marquinhos, Gabriel Magalhães e Douglas Santos, Casemiro, aliás, Douglas Santos e Casemiro, que tem um cartão, mesmo assim vão pro jogo, não, né? Serão preservados.
11: Dois cartões deixam o jogador suspenso, certo?
13: Isso, e pro mata-mata os cartões serão zerados. Aí no meio-campo, Casemiro, Bruno Guimarães e Paquetá, o Rayan aberto pelo lado direito, o Vinícius do lado esquerdo e o Matheus Cunha com 2 gols na competição, ele fica mais centralizado.
11: E aí, Marcos Costa, o que você achou dessa escalação do Ancelotti? Te agrada? Eu sei que você gosta do Endrick, assim, mas bacana ver o Rayan, de repente, ganhando vaga como titular?
13: Ah, é bacana. Eu acho bem legal, é um menino promissor. Estávamos também pedindo, é que o coro pelo Endrick foi muito maior, muito mais forte. Mas todo mundo também falava, pô, o Rayan tá pedindo passagem, tá querendo mostrar serviço. Ele entrou, ele não foi bem, isso é verdade, mas ele entrou num jogo já em andamento e estreando numa Copa do Mundo. Então aí sim você tem que entender a ansiedade, você tem que entender que a perna pode pesar um pouquinho mais, ele precisa se habituar, ele vai estar muito mais preocupado em mostrar primeiro para o técnico, isso é natural, que ele tem condições, do que de fato jogar aquilo que ele sabe, né? Ele quer primeiro cumprir as funções que o técnico pediu para que ele tenha uma continuidade. Acho que cumpriu, né? Porque o Ancelotti elogiou bastante ele, e ele é um menino de qualidade, a gente sabe disso. Na minha opinião, seria o Luiz Henrique, tá? Acho que nós falamos isso ontem aqui, acho que foi consenso, não sei se o Bernardo também pensa igual, por ser um jogador um pouco mais pronto do que o Rayan. Mas também é verdade que o Luiz Henrique, às vezes que saiu como titular,
14: não performou. Ele sempre foi bem entrando, assim como o Rayan foi bem por duas vezes entrando, e quando começou jogando, não foi bem. Então, assim, acho que aqueles 6 por meia dúzia...
11: Aqui no chat, o anticlubismo, ele coloca o seguinte, faz um superchat, ele fala, pelo mapa de calor, Luiz Henrique recompõe mais do que o Rayan. Mas você não acha que, de repente, é por isso que o Ancelotti está escolhendo o Rayan? Porque a Escócia é uma seleção que, historicamente, fechada. É mais defensiva, fechada. Então, ele está priorizando não quem recompõe melhor, talvez o Luiz Henrique fosse escolhido, mas sim quem tem mais essa capacidade de quebrar as linhas adversárias.
14: Sem dúvida, até porque o Danilo vindo ali como um zagueiro pela direita, né, ele vai estar bem mais protegido e o Rayan vai ter essa liberdade para atacar mais do que por um atacante ali pela direita, que seria o Luiz Henrique, se a gente colocar o que a gente tá pegando, tá? O Luiz Henrique, para voltar mais. E é isso. Acho que você foi no ponto certo, porque a Escócia é um time defensivo. A Escócia estava perdendo de Marrocos e não abriu mão da defesa. Ela continuou postada ali atrás, segurando o resultado, pensando provavelmente em se classificar como um terceiro, um dos 8 terceiros dessa primeira fase, por conta de saldo de gols, enfim. E não vai ser diferente contra o Brasil, obviamente. Eles não virão para ataque. Eles vão esperar o Brasil atacar, e aí nessa, acho que o Brasil não precisa se preocupar tanto com a defesa. Tem que se preocupar um pouco mais com o ataque. Eu gosto do Rayan como titular. O anticlubismo, ele também mandou outra mensagem que eu não consegui decifrar aqui, porque teve um erro, peço desculpa.
11: Eu vi também ali num...
14: Ele fala, se o Endrick, acho que é entrar na partida e o Brasil perder, o que falarão? Aí a gente tem que esperar o jogo acabar. Aí no outro dia você volta aqui. Volta aqui amanhã. Espero que não aconteça do Brasil perder. Espero que aconteça do Endrick entrar. Mas aí a gente fala desse jogo. Muito obrigado pelo superchat.
11: Ô Bernardo Veloso, você é um pachecão de carteirinha. Não esconde ninguém, né?
2: Não.
11: Você ama a seleção brasileira.
2: Muito.
11: Você é corintiano fanático. Mas você consegue... Você falou outro dia no Mord que torce mais pelo Brasil...
2: Não.
11: É demais?
2: Não,
11: é forçar a barra?
2: Não, mas se aproxima.
11: Pau.
2: O que eu torço pela seleção, não. Chega perto. Tenho muito carinho mesmo pela seleção brasileira. Eu torço em amistoso, já falei disso já. E sobre as...
11: O que você achou dessa escalação do Ancelotti aí? Você acha que ainda tem muito jogador contestado ou o Ancelotti já tá chegando numa formação assim... que não dá pra beleza, é o Danilo mesmo que tem na direita, é o Douglas Santos na esquerda, é o Casemiro de primeiro volante, ou você acha que ainda tem muito jogador aí que poderia sair do time?
2: Eu acho que a essa altura do campeonato não, geralmente em Copa do Mundo, quando se mexe nesse momento, é um jogador que você tira dois, assim, indo muito longe na ousadia, então eu não acho que ele vai mexer muito não, dentro do que ele tem, é aquela história dos homens de confiança, né? Eu achei que o Rayan, no último jogo que ele entrou, ele tivesse passado pra trás na fila, sabe? Tipo, eu via ele realmente naquele momento.
11: Ou seja, não aproveitou a oportunidade, como poderia.
2: Exatamente. Eu já via ele como reserva imediata do Rafinha, mesmo pelo menos dentro da ótica do Ancelotti. E pela última partida que ele fez, ele entrou mal no jogo. Ele não entrou no jogo. Eu achei que ele tivesse pulado pra trás na fila, mas aparentemente o Ancelotti não levou isso em conta, não. Se ele entrar com ele jogando hoje... Ele segue ali como reserva imediato do Rafinha, isso fica claro. Mas eu, assim como o Costa, eu gostaria de ver o Endrick jogando. Gostaria de ver o Endrick nessa posição. Mesmo não sendo realmente a função dele, ele atua bem por ali. Gostaria de vê-lo ali.
11: O Lyon é por ali que ele estava jogando, inclusive.
14: Eu acho que cada vez mais essa é a posição dele.
2: É, que é pela direita, que cai pra dentro. Ele também joga um pouco mais centralizado também, ele tem essa capacidade, né? Mas enfim, eu entraria com o Endrick. E na minha cabeça... Depois do último jogo, nessa fila tava o Luiz Henrique ainda. Falei, mano, o Rayan foi muito mal, ele pulou pra último da fila, mas não. Aparentemente, o Mister, ele tem outros critérios aí que não os últimos jogos, né? O último jogo, ele não vai levar em conta. Que eu acho bacana. Não queima o cara. Eu acho que se você não foi bem em um jogo...
11: É que se o Luiz Henrique estiver dependendo dos treinamentos, já viu ele fazendo treinamento como que é, Bernardo?
2: Eu já vi os memes.
11: Ele é todo desengonçado, né? Mas o Luiz Henrique, talvez... ele tenha se consolidado na cabeça do Ancelotti como um jogador para decorrer da partida, não para começar o jogo. Não teve nenhum jogo que o Luiz Henrique começou e que ele foi bem. Você não acha que isso pode pesar um pouco também?
2: Eu acho que pesa muito, porque além do cara não desenvolver entrando, você ainda tem uma arma no banco, pelo menos na cabeça do Ancelotti. se ele coloca o cara pra entrar, o cara não vai bem, ele não só tem um cara que não tá indo bem no primeiro tempo, como ele perde a arma pro segundo, né? Então são dois critérios que fazem com que o Luiz Henrique nem seja cogitado nesse momento, pelo visto.
13: Mas vocês não acham que hoje o Luiz Henrique é uma figura que o Denílson era em 98 e 2002? O cara que quebra linhas, que já pega a zaga cansada, que é o cara do drible fácil, que é o cara que vai abrir um pouco de espaço na seleção brasileira. Eu vejo o Luiz Henrique com as mesmas características, por exemplo, do Denílson. Você pode falar assim, ah, o Denílson era mais habilidoso, ou o Luiz Henrique é mais habilidoso. Mas eu acho que questão de característica é muito parecido. Entra e já pega uma zaga cansada pra abrir espaço. Mas
11: o Denílson, vocês não acham que ele, assim, pra mim, o Denílson, ele teve muito mais grife do que foi como jogador.
13: Sim.
11: Né? Eu não acho, ele não era um jogador ruim, ele tinha habilidade, ele tinha velocidade, ele driblava, mas ele tinha um status, porque ele foi vendido ao Real Betis, maior transação na época do futebol brasileiro, etc., uma fortuna. Então ele foi vendido assim como se fosse um grande craque mesmo, top de linha do futebol mundial. E ele nunca foi esse jogador, tanto que na seleção brasileira ele nunca foi titular. Assim, em momentos pontuais, ele teve chances como titular, tanto que na carreira dele, provavelmente o Denílson tem, sei lá, 40 gols na carreira, algo nesse sentido. Não tem
13: muito, um e meio.
11: Né, não tem muito mais que isso, né? Então, assim, eu não sei se é grande vantagem também pro Luiz Henrique ser comparado ao Denílson, porque tem aquele lance dele contra a Turquia e é o que grande parte da população acaba se lembrando do Denílson, né?
13: Mas você citou um ponto importante, que o Luiz Henrique tem um chute melhor do que o Denílson. O Denílson tem poucos gols, mas o Denílson era mais aquele cara para abrir o espaço, por exemplo, para um volante que vinha de trás, para outros jogadores do ataque da seleção brasileira. Era mais para ter um outro, para abrir espaço para outros jogadores jogarem. Agora, já o Luiz Henrique, ele já tem um chute apurado. Por quê? Ele sempre traz para a perna esquerda para bater e ele tem esse chute com uma característica do chute do Luiz Henrique, vários gols assim com a seleção brasileira e também quando ele jogava aqui no Brasil. Então aí é um ponto que pesa a favor do Luiz Henrique do que o Denílson. Mas só que o Denílson foi vendido mais pelo futebol moleque irreverente.
11: Sim,
13: quando ele chega na Europa, ele tem que cumprir função tática, talvez não cumprisse dessa forma como o treinador pensava quando contratou o jogador.
15: O que nós estamos falando é de funções, né? Esse que é o nosso papo aqui. E cada atacante tem a sua função. O Denílson foi importantíssimo na função dele. Ele entrava para aquilo mesmo. Ele entrava para puxar a atenção dos defensores, para driblar, para quebrar linha, para abrir espaço para os outros atacantes e os meias também chegarem na área com mais facilidade, com mais liberdade. Não dá para a gente esperar que todo atacante seja o goleador ou seja aquele ponta agudo que vai entrar na área para fazer gol. E acho que é muito disso que o Ancelotti está vendo no Rayan. O Rayan, e aí eu vou pedir desculpa, porque de fato eu não lembro, não sei se vocês lembram.
2: Tá desculpado.
15: Obrigado. Quando ele entrou, tava quanto o jogo? Já tava 1-0?
11: Tava 2-0.
15: Já tava 2? Já tava 2-0, tá bom. Porque uma coisa, e vocês sabem disso, né? Vocês, repórter de campo, quando vocês estão vendo o jogo ali, na percepção do campo, é uma coisa. Você tá vendo como um torcedor?
11: Tava 2-0. O Matheus Cunha tinha acabado de fazer o segundo gol dele, né? Naquele passe do Vini Júnior. Aí, isso foi com 36 minutos. Com 40 minutos do primeiro tempo, sai o Rafinha e entra o Rayan.
15: Então, e aí a percepção, ela vai mudando. Se você tá na televisão é uma coisa, se você tá na arquibancada é outra. No campo é outra, isso é meio óbvio. Então talvez o Rayan tenha cumprido taticamente aquilo que o Ancelotti quer para impor o esquema de jogo dele, que até agora não encaixou, que na realidade é o 4-2-4, não o 4-3-3. Ele está vindo com o 4-3-3 de novo. Mas talvez seja um passo para trás para ele voltar para um 4-2-4 em breve, tendo o Rayan fazendo a função que ele precisa que um atacante faça ali na direita, sobretudo na direita. Por que que eu falo sobretudo? Porque na direita ele perdeu todo mundo. Ele perdeu o Estevão, que era o titular lá, ele perdeu o Rodrigo, ele perdeu o Militão, ele perdeu o Wesley, ele perdeu 4 jogadores de confiança dele na direita. Então, assim, talvez o Rayan seja esse meio termo que vai encaixar naquilo que ele estava pensando com esses outros jogadores, Bernardo.
2: É verdade, Costa. O Ancelotti, ele perdeu a direita toda, né? E ele começa a ter que improvisar e apostar em segundas e até terceiras opções. Eu não tinha me atentado a isso, não. O fato do Militão na sequência Wesley. Cara, faz sentido muito o que você falou. Estevão,
14: quatro jogadores.
2: Estevão, né? Que era um jogador que.
14: É o Rodrigo.
2: Teoricamente, não. Seria o substituto do Rafinha nessa situação. Se não fosse titular, né? Não sei.
11: Bernardo Costa e Sgrelis. Ó, então vamos fazer o seguinte, vamos continuar esse papo lá no youtube.com/energia97, porque nesse momento, 97.7, a gente no Daio, a gente vai para um intervalo comercial. Daqui a pouquinho, a gente tá de volta.

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13: Terceiro que pode classificar, e esse segundo ainda poderia ser o primeiro, mas se ele já perdeu daquele que tem 6 pontos, por exemplo, ele não vai classificar mais em primeiro.
14: É isso.
13: Então isso já tirou um vai pouco ter da graça. Muito...
14: A gente voltou para o 97.7, né? Voltamos para o FM, portanto, e o Marcos Costa estava falando da mudança no regulamento, agora que 8 dos 12 melhores terceiros colocados avançam também ao mata-mata, ao primeiro mata-mata, né? A fase 16avos de final. Agora é confronto direto, não é mais o saldo de gols. E vai ter muito jogo de compadre. Vai ter muito jogo de compadre, claro. Também nessa terceira fase.
13: Você vê, por exemplo, um jogo interessantíssimo vai ser da Colômbia com Portugal. Sim. Porque aí é o último e o confronto direto é que vai decidir. Caso Portugal vença. Enfim, tem ali um quê para você torcer, para você falar... Ah, e fazer conta, se eu ficar em primeiro eu vou pegar tal, se eu ficar em segundo eu vou pegar outro. Tem alguns grupos que já estão definidos os primeiros antes...

0: A última rodada, isso num universo de 3 jogos, eu acho que foi uma pisada na bola da FIFA, que tá acertando muito nessa Copa, tá? Essa Copa tá sensacional, espetacular, em termos de jogos, de qualidade técnica, de arbitragem, que a gente tanto reclama de arbitragem.
1: Essas novas orientações foram boas, né? Estão deixando os jogos bem dinâmicos.
0: Demais, cara, o jogo, a bola rola, entendeu? Você vê ali, tem um outro que você até fala assim, não é possível, o cara não deu falta nisso aí. Mas antes isso, do que ficar parando, do que o Daronco parando toda hora o jogo, sabe?
2: Tem dois pontos aí que eu acho interessante. O primeiro ponto é, mais seleções numa Copa do Mundo, você diminui um pouco o nível técnico. Isso é um ponto que não me agrada. E quando chega nessa fase aqui, com essas condições onde jogos de compadres acontecerão, isso é ruim, na minha opinião. A parte boa é que a gente vai para uma fase antes das oitavas, onde podem acontecer zebras. Isso torna interessante. Então fica num 2-1 aí, na minha opinião, sobre muitas seleções e seleções com um nível abaixo do que poderiam estar ali.
0: Não, até
2: numa
0: porque...
2: Numa Copa mais enxuta.
0: Até porque... Pode continuar aqui?
1: Sim, né? Sim.
0: Até porque isso... a gente nem contesta, porque muitos das seleções tidas como nível técnico bem inferior, não é bem assim que a gente tá vendo. A gente viu o Congo já em 2 jogos, nós vimos Cabo Verde em 2 jogos.
1: Cara, a seleção do Congo, ontem eu falei, mentira ou verdade?
0: Verdade.
1: Eu falei, ó, a seleção do Congo, dessas que eu vi, aquelas que, vai ser saco de pancada, disparadamente era melhor, mais organizada e com bons jogadores também. E a gente viu, né, que ontem deu trabalho, né, contra a Colômbia, poderia ter conquistado mais um pontinho e ido pro último jogo para enfrentar um adversário mais fraco no grupo, podendo vencer e ainda terminar na primeira colocação do grupo, dependendo do que acontecesse.
0: Pois é, próprio Estados Unidos, né? Ninguém colocava Estados Unidos pensando nesse nível que eles jogaram. Então, assim, eu achei demais, tá? O que parecia que essas 48 seleções ia despencar o nível técnico, pelo contrário, elevou. Elevou a competição.
2: Mas essas seleções
0: Cabo Verde mesmo.
2: Essas que vocês citaram, elas entram no meu quesito do 2-1 na próxima fase, é quando teremos as surpresas. Se não tivessem essas seleções, que seriam os ditos saco de pancadas, jogando como elas vêm jogando, a gente não teria uns jogos que podem surpreender aí antes das oitavas, aí nesse playoff que vem antes das oitavas. Então eu acho que isso é bem interessante. É a parte que eu acho positiva. Seleções que vêm e surpreendem. Mas tem seleção que, na minha opinião, acho que não sei se devia estar numa Copa do Mundo, entendeu? Isso me deixa um pouco broxado em alguns momentos.
3: E a gente fica muito na situação das figuras folclóricas, mas eu vejo o Cabo Verde também com a possibilidade tremenda, porque ele vai jogar contra a Arábia. E aí vai ter um outro jogo de um pega pra capar, porque o Uruguai precisa ganhar da Espanha. Não sei se
1: qualquer,
3: vai conseguir.
1: Cabo Verde e Arábia Saudita ainda pode se classificar, Arábia
3: podem
1: Saudita.
3: Todos do grupo podem se classificar.
1: Todos podem,
3: Se a Arábia ganha de Cabo Verde, vai a 4 pontos.
1: E tem seleção que deve se classificar com 3, por exemplo.
3: Exatamente.
1: Na terceira colocação.
3: Acho que com 3 pontos e saldo 0, ou saldo 1, talvez isso consiga. Mas quem tiver com 4 pontos, aí avança de qualquer jeito. Mas a Arábia Saudita tem 1, vencendo o Cabo Verde, vai para 4 pontos e entra.
2: É jogo de compadre, é ruim. Isso foi um ponto que eu levantei aqui. Mas tem esse lado positivo, né? A gente chega aí na última rodada da fase de grupos com, assim, quase todo mundo com possibilidade de classificar. É uma ou outra seleção que tá praticamente fora, né?
0: Até porque quase todo mundo classifica, né?
2: Exatamente, esse é um ponto interessante.
0: 16 ficam fora.
2: É ruim e é bom.
1: Aqui o José Carlos Oliveira Júnior, ele fala um negócio que é verdade. Ó, assumam que a FIFA acertou demais nessa isso Copa é do verdade. Mundo em vários aspectos, né? A gente tem as críticas à FIFA, é verdade, é lobista pra dedéu, quer ganhar dinheiro e o objetivo principal foi ganhar dinheiro, não foi melhorar a competição, mas dentro desse universo de como posso ganhar dinheiro e deixar a competição legal, a FIFA acertou, não dá pra negar, né? Tanto em relação a mais seleções, mais jogos, o nível das partidas tá muito legal, tá emocionante sim, as orientações aos árbitros que a FIFA da International Board estão dando muito certo, a própria entrada dos times, das seleções em campo, também muito legal, a contagem regressiva antes de iniciar a partida, muita coisa bacana, essa Copa do Mundo, de fato, ela tá bem, bem legal.
0: E outra, né, a gente tá vendo, o Sgrilis, a gente tá vendo o Messi performando, ontem nós vimos o Cristiano Ronaldo, o Haaland, sim, né? O Mbappé, o Modric acho que é o único desses que a gente esperava que até agora não performou, mas também em contrapartida a gente tá vendo o Diamandé, a gente tá vendo o Olise jogando bola, enfim, os grandes nomes estão cumprindo com a expectativa que a gente
1: e
0: tinha.
1: E ainda assim ficaram jogadores como o Kvaratskhelia de fora. Assim, puta, que
0: essa
1: assim,
0: é uma judiação.
1: Ia ser bacana você ver na Copa do Mundo, né? Mas não
0: Palmer
1: são todas.
0: Por fora.
1: O Palmer, mas o Palmer, a seleção dele tá lá, né? É. E fez falta, ó.
0: É sempre complicado falar Thomas do Palmer,
1: Tuchel,
0: né?
1: O Thomas Tuchel, ele vai ter dor de cabeça. Ó, pessoal, rapidinho, então. Vou reforçar aqui pro pessoal mandar corneteiro. Temos corneteiro, mas eu nem passei o número aqui hoje
3: no programa. E o like também, para deixar o like também. A galera precisa deixar o like aí. Tem 262 likes. Por favor, galera, vamos lá com o nosso like aí para nos ajudar no tempo de jogo. Aí são 500 likes pro
1: boné? Isso, 500 likes na nossa meta. 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Aproveite, acompanhe o tempo de jogo com imagem, se você ainda não fez. E mande o seu corneteiro no 119-6650-7997. A gente vai seguir falando de seleção brasileira, né? Mas, aliás, seleção brasileira, a gente vai falar sobre Neymar. Sobre Neymar na sequência.
3: Espera aí, meio dia e 13. Demorou pra gente falar de Neymar.
1: Não, mas agora é assunto, agora tem que falar. Agora é assunto. Mas antes, bora falar de YPF.
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1: Antes de falar de Neymar também, temos corneteiros. Pode soltar o primeiro corneteiro, Diego Dup.
5: João Alves de Diadema. Aí, eu não sei se vocês sabem, mas tem duas pessoas hoje que está chegando mais próximo da aposentadoria. Uma delas é Domênico Gato e a outra é Lionel Messi. Só dois craques fazem aniversário no mesmo dia, hein? Que absurdo. Parabéns para os dois e principalmente para o Domênico, um ótimo comunicador, sensacional. Narra os jogos do Palmeiras, né? O Porco, infelizmente, queria que ele fosse corintiano, mas às vezes escuto só para ouvir a narração dele, viu? Sucesso e vai, Brasa!
1: Aí, ó, pegou, está na boca do povo, vai, não, Brasa.
2: Não.
1: E Domênico Gato, você viu, ele faz dois craques fazendo aniversário no mesmo dia. Hoje, Lionel Messi fazendo 39 anos e hoje, Domênico Gato fazendo 72 anos. Muito bacana.
3: Quanto?
1: 72.
0: Não, né? 73.
3: Pelo amor de Deus, hein?
1: Rapaz, do céu, 73 anos aí para Domênico Gato, mas com um corpinho de 61.
0: 78.
2: O ouvinte falou sobre o Messi, né? Não sei se pra você está rolando isso. Ontem eu tive essa sensação, começou a me bater uma tristeza ao pensar que é a última Copa desses caras, do Cristiano, do Messi.
1: E do Neymar também.
2: O Neymar eu acho muito improvável. E o Modric. Não começa a bater essa tristeza ao ver alguns deles arrebentando aí e, putz, vai fazer falta,
1: sabe,
2: né?
1: Mas sabe, assim, isso é verdade. Mas, porém, a gente tá vendo nessa Copa do Mundo o surgimento de lendas também. Então você tá vendo o Mbappé se consolidando como uma grande lenda e vai estar nas próximas duas Copas do Mundo, 2030, 34, com certeza. Né? Você vê o Haaland também, que tudo indica que 48 seleções, agora a Noruega vai passar a se classificar com bastante frequência. O Harry Kane não é a última Copa dele, então vai estar na próxima Copa do Mundo também. E na próxima nós teremos a oportunidade de contar com o Endrick, com o Rayan e com o Estevão no momento de maturidade futebolística.
2: E Martinelli, não esqueça.
1: Ah, não, Martinelli já deu o que tinha que fazer.
0: Sabe o que eu penso diferente, o Bernardo, do que você falou, cara? Eu vejo como um plus. Porque, pra mim, a última Copa teria sido a última deles. Sabe quando você tá num show,
2: você assistiu um show? Se falou disso na última Copa, né? É. Será que eles estariam na próxima?
0: Falei, será? Eu terminei a Copa falando isso. Porque, assim, pensa quando você tá num show. Você já assistiu o show, você pagou pra ver aquele show, foi um baita show. Aí vem o Bis. O Bis é sensacional. Não é pra você ficar triste, é pra você ficar
2: o
0: feliz.
2: O Bis todo mundo sabe que vai ter e já deixou de ser Bis faz tempo, né?
0: É.
2: O Bis que virou uma encenação patética, mas todo mundo quer, a gente precisa do Bis.
0: A gente precisa do Bis. E o artista volta pro Bis. Você fica feliz, porque você sabe que ele vai voltar, mas você fica feliz. Eu acho que é mais ou menos isso. A última, pra mim, era a certeza que pelo menos de Cristiano Ronaldo e de Messi seria a última Copa. Aí, não. Eles continuam e aparecem de novo e jogando bola. Então, para mim, é mais uma satisfação, mais uma alegria do que esse sentimento de tristeza.
3: Antes da gente voltar para a seleção brasileira, é uma dúvida que eu tenho. Hoje a seleção argentina joga em função do Messi.
1: Sim.
3: O Messi parando na seleção argentina não vai ter um protagonista. Vão ter vários bons jogadores, mas sem um protagonista. Como é que vai funcionar o futebol da Argentina sem esse cara em função? Você vai jogar com quem ali centralizado? Você vai ter um Julián Álvarez aberto pela ponta? Você pode ter um Almada aberto por outra? Mas e aí? Como é que vai funcionar esse futebol coletivo da Argentina, já que você não vai ter um em função?
1: Eu até falei no último jogo, a Argentina ela tem muitos bons jogadores, né? A escaloneta, que é esse sistema que você tem quatro meio campistas de muita qualidade com a bola no pé, mas que também marcam muito em função do Messi, principalmente. Só que quando a Argentina tem uma oportunidade e a bola não cai no pé de Lionel Messi, mas de longe não tem o mesmo refino. O Messi é o tapinha para meter o gol. Em várias oportunidades no último jogo, por exemplo, os jogadores vinham e tentavam dar de peito de pé, acertavam o adversário. Você vê que o refino não é o mesmo. Hoje, quem entra no lugar de Lionel Messi quando ele sai é o Nico Páez, que é um jogador que é novo, que tem um refino técnico, que é um camisa 10, tá? É diferente a característica dele, não é um segundo atacante como o Messi, ele é um camisa 10, mas eu acho que a Argentina vai ter muito problema quando Lionel Messi se aposentar. Não tem ninguém, assim, que esteja ali falando assim, pô, esse posto aqui, não que eu vou ser Messi, mas esse posto, ele pode ser meu, eu consigo assumir esse protagonismo.
0: Mas não é porque justamente tem o Messi, por exemplo, o Almada... É um jogador que está despontando. Aí
1: não
0: tá
1: começando... vejo a Almada como dono da seleção, assim. Como
0: um grande protagonista. Ah, não, dono da seleção não, mas para ocupar o espaço ali, esquece. Messi é
1: Argentina,
0: Messi.
1: Então, uma pergunta para você, para o Bernardo e para o Isgris. Argentina hoje tem... Saiu o Messi. Tem jogadores como Haaland, com o protagonismo desses jogadores. Haaland, Mbappé, Harry Kane. A Argentina teria um desse, na opinião de vocês?
2: Não. Só um complemento. Vocês vão falar que eu tô louco. Mas eu vejo dessa forma. Nesse ponto, pode-se discutir muitas outras coisas, qualidade de jogadores, inclusive. Mas nesse ponto, pós-Copa do Mundo, o Brasil sai à frente da Argentina.
0: Concordo plenamente.
2: Porque esse desmame que eles terão que ter do Messi, nós tivemos do Neymar. Não existe mais a Neymar dependência. Era o cara, a gente teve que conviver com o fato de que não tem mais o Neymar. Então a gente já está um passo à frente desse desmame.
3: Mas aí tendo a volta de Rodrigo, tendo a volta de Estevão, tendo a volta de jogadores importantes do meio, até um João Pedro voltando aí também à seleção brasileira. Então você tem atores coadjuvantes de melhor porte do que os coadjuvantes da Argentina. Porque você não tem um ator principal no Brasil e depois com a saída do Messi na Argentina também vai ter esse mesmo problema.
2: Vocês acham que o Hendrick pode ser um dia esse jogador de destaque?
1: Eu acho, sim. Eu acho.
0: Será?
1: Sinceramente. Com certeza. Eu acho que, na verdade, na seleção brasileira, por mais que o Estevão fosse o jogador que tivesse à frente do Hendrick antes da lesão, né, e ele provavelmente jogasse como titular, para mim, o Estevão não tem o teto do Hendrick no quesito protagonismo. Tanto porque, pessoal, a gente gosta muito do Estevão e a gente acaba relevando algumas coisas. Na Premier League, outro dia, um ouvinte correspondente que acompanha todos os jogos lá, inclusive era torcedor do Chelsea, se não me engano, ele falou, aqui na Premier League o Estevão ainda é um jogador comum, um jogador normal. Ele não aparece nas capas dos jornais, todo mundo acredita que ele tem margem para isso, para em determinado momento ser um protagonista na Premier League. Mas o Rayan, por exemplo, tem muito mais destaque na Premier League, quando o assunto é Premier League, do que o próprio Estevão. Então o Estevão ainda tem que remar muito. O Hendrick eu vejo de verdade como um jogador para voltar para o Real Madrid sob o comando do Mourinho e na próxima Copa do Mundo ser o cara que chama a responsabilidade na seleção brasileira, algo que a gente não tem.
3: E ele falou da recomposição do Estevão também, é a questão da função tática. Às vezes o jogador tem só aquele brilho individual que enche os olhos do torcedor, mas o que o treinador gosta, e principalmente na Europa, é o cara que faz função tática. Não é só o cara do 1x1, não. É o cara que vem, recompõe. O que o Gabriel Jesus foi na seleção brasileira, que muita gente não gostou, particularmente eu também não gostei, porque 9 tem que fazer gol, mas ele tinha uma função tática muito importante no time do Tite.
0: Eu acho que a diferença entre os dois, Estevão e Hendrick, e a nossa torcida é para que os dois consigam performar junto, porque vai ser uma junção muito bacana, é que um é postulante a ser o maior craque de um campeonato, talvez de uma temporada, e o outro mais decisivo. o Endrick como o mais decisivo e o Estevão como o craque. Porque o Estevão, ele tem uma qualidade técnica superior à do Endrick. Uhum. E o Endrick tem uma finalização muito superior à do Estevão e uma estrela. Né? Ele é aquele jogador que nasceu para fazer gol. Ele tá sempre no lugar certo. Ele precisa de duas, três bolas para fazer o gol. Ele entrou, na primeira bola ele fez o gol. É que tava impedido, mas ele balançou a rede.
1: Diga lá, Bernardo.
2: Ele tem uma velocidade impressionante. Ele tem um chute muito impressionante. Uma força física que chama atenção. E ele tem uma autoconfiança, o Endrick. Ele pega a bola, ele sabe qual é a função dele. Cara, ele não pipoca. Esse é um dos grandes diferenciais. Estou falando que, tecnicamente, ele está no mesmo nível de todo mundo que a gente citou aqui. Acho que, realmente, tecnicamente, ele é um degrau acima. Mas o quesito confiança e bato no peito, vou resolver. Que poucos jogadores na história têm, viu?
0: Não, sem dúvida.
2: Ele tem isso.
0: A imagem, até então, da carreira dele, é aquele jogo do Botafogo, o Palmeiras perdendo, ele faz o gol. Palmeiras precisando ainda fazer dois gols, ele pega, põe embaixo do braço a bola, leva até o meio campo, bate no peito e fala, joga pra mim, vamos embora.
2: Não tô comparando tecnicamente, pelo amor de Deus, é muito cedo ainda pra comparar qualquer coisa, mas é o tipo de atitude que a gente viu em Romário.
0: Sem dúvida, ele tem um quezinho de Romário ali, tá muito longe ainda, precisa provar muito, mas ele tem uma coisa de Romário até pela estatura, pelo tiro, né, ele é muito rápido ali naqueles 20, 30 metros ali. Ô, Rani, só pra pagar aqui o anticlubismo, ele mandou alguns superchats e todos nesse assunto, tá? Falando do Endrick. Ele põe aqui, o Endrick tem sorte de ter o Neymar para passar o bastão. Aí ele manda outro, já pensaram? Porque o Endrick foi dispensado do Real? Aí ele escreve em norueguês aqui, eu não consegui entender. Aí ele fala, ele era mais um. Por não recompor a defesa, ele foi relegado. E aí tem mais dois superchats dele. Técnico europeu não gosta de jogador que joga para si. O Endrick não joga para a equipe. E por último, Gabriel Jesus era mais jogador que o Endrick. Ele não gosta muito do Endrick, pelo que eu entendi.
1: Não deixou passar nenhum superchat aí, não?
0: Eu acho que sim, sabia?
2: Só esse?
0: Não, eu acho que tem mais um dele.
1: Se tiver mais algum aí, depois você traz pra gente não ficar
0: devendo. Agora, ó, o Ancelotti, mais um dele. O Ancelotti está usando os veteranos para passar o bastão para a Copa de 30. O Neymar não teve isso. O Ronaldinho, e é verdade, o Ronaldinho aposentou muito cedo, e o Adriano desistiram antes.
2: Pelo amor de Deus, falar que o Gabriel Jesus é melhor do que o Endrick, não, eu não abraço essa, não.
1: Não, assim, o Gabriel Jesus, o Endrick, a história que o Gabriel Jesus ele fez na Europa é maior que a do Endrick, ainda é maior. Mas eu acho que o Endrick tem 19 anos.
2: Mas ele tá começando agora a história.
1: Exato, exato.
2: Pode ser que aconteça alguma... O cara pode se perder dentro dele mesmo, a gente nunca sabe, né? Pra onde vai o futuro do jogador. Mas analisando ele hoje e analisando o Gabriel Jesus com a idade dele, eu sou bem mais Endrick.
1: Agora há pouco aqui também mandaram uma mensagem perguntando se o Maston Tuono do Real Madrid pode ser esse jogador para substituir o Messi. Ele acabou nem sendo convocado, né? Ainda muito jovem, mas não acredito que possa ser esse jogador. E muita gente concordou, alguns concordaram, outros discordaram do que a gente vem falando aqui, mas isso é bacana. Vai lá, participe com a gente, youtube.com/energia97. Participe lá no chat, aproveite, deixe seu nome completo, a hashtag boné, tempo de jogo, deixe o seu like, 500 likes no fim do programa, a gente anuncia o vencedor. Bora agora para mais um corneteiro Quero Quero.
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6: Salve pessoal, tempo de jogo, Felipe Tricolor aqui. E eu queria saber a opinião de vocês em relação às mudanças que a FIFA fez e como elas vão se adaptar ao futebol brasileiro. Aquela de 10 segundos para substituição, foi atendido, tem que sair do campo, a pausa para hidratação em todo o jogo. Como que vocês acham que o futebol brasileiro vai se adaptar, bem ou mal, em relação a essas mudanças? Tamo junto, bom programa.
1: Boa, valeu. O que, que vocês acham? Eu noto que a Copa do Mundo, eles estão utilizando isso, mas com parcimônia. Eles não ficam contando direitinho. 1, 2, 3, 4, 5, a reversão. Você vê que eles contam, demora um pouquinho, eles dão ainda uma margem. Mas já teve. Em todas as situações já foi utilizado esse novo protocolo. Mas vocês estão gostando?
0: É tipo o Bernardo brigando com o Matheus, né? Você tem 5 segundos para não sei o que. Ele, 1,5,
1: 1,75. Aí o Matheus faz aquela cara assim, encerrando os dentes, desafiando, sabe? E o Bernardo pensando assim, putz, lascou.
2: Eu vou ter que fazer.
0: Já tô no 4.
2: De todas as mudanças, todas as situações que vocês citaram aí, eu gosto muito da pausa para hidratação, até pelos memes que rolam. Então eu acho muito importante. Vocês têm acompanhado os memes da pausa para hidratação?
1: Quais são os memes?
2: Pô, tem uma dos caras... Eu vi hoje um vídeo, eu tinha visto até agora em imagens, né? pausa para hidratação. Aí aparecia o Vini Júnior com o cabelo alisado, hidratado, com um hidratante capilar do lado. Aí agora já fizeram um vídeo onde tem o Haaland lavando o cabelo, hidratando. Aí vem, isso é bem legal isso.
1: É isso. E vamos falar de Neymar, né? Então, rapidamente, né? A gente vai passar a régua daqui a pouco em seleção brasileira, falar dos outros jogos também.
0: Vai ser rápido mesmo do Neymar?
1: Eu imagino que não. Eu imagino que não. Nesse momento.
0: Você quer se enganar?
1: Nesse momento, Marcelo Lima tá em casa acompanhando o tempo de jogo. Ele tá. Que droga, que droga! Eu queria estar lá. Nesse momento eu queria estar lá pra falar do Neymar, pra defender o menino Ney. O menino Ney hoje vai ser relacionado. O Neymar volta a ser relacionado. A expectativa é que ele tenha ali entre 15, 20, 25 minutos, quem sabe, né, até um pouquinho mais. O que, que vocês estão aguardando desse retorno de Neymar, Sgrelis, Bernardo e Costa?
3: E ontem nós exibimos um trecho do treinamento físico da seleção brasileira, e no treinamento físico você já vê, e eu sou defensor do Neymar, hein? Eu não gosto particularmente da pessoa do Neymar, né? Mas como jogador eu torço para que ele vá bem.
1: Mas
3: com
1: que
3: a seleção brasileira.
1: Mentira!
3: Eu acho que é um cara que não traz um exemplo muito legal para... Mas isso aí é um outro papo.
2: Ele nem
3: te
2: engravidou,
3: outra...
2: Sgrelis.
3: É, não, ainda? Isso aí é uma outra coisa. Vamos falar de jogador.
1: Ele te talaricou algum
3: momento? Não. Mas assim... Vamos falar do jogador, e ele é o cara que ainda é o ponto diferente da seleção brasileira. Mas a questão física do jogador, se num treinamento físico você vê que ele já está um patamar abaixo dos outros, por mais que ele tenha capacidade, pode resolver numa jogada. Ele pode pegar a bola no meio campo, driblar todo mundo e fazer um belo gol. Ele pode porque ele tem essa parte da qualidade. Mas me preocupa muito a questão física. Quando você vê no treino físico que o cara tá um passo abaixo, então você vai contar o que com o cara? Você vai contar com 10 minutos? Você vai contar com 8 minutos? Então isso me preocupa muito do Neymar. É bom para ele voltar e ter uma rodagem, ter tempo de jogo, é muito importante que ele volte agora. Mas que ele tenha aí um ponto abaixo físico, isso aí é inegável. Mas vamos torcer para que ele resolva o caso para a seleção brasileira. Se não for agora contra a Escócia, quem sabe com mais minutos em campo para o jogo ali de 16avos para oitavas de final, quem sabe.
1: E você, Bernardo, é baba-ovo do Neymar, que nem o Marcelo Lima, ou você tá mais como um hater, que nem o Sgrelis?
2: Não, posso ser mureta nessa situação? Eu tô contido, mas eu tô torcendo pelo Neymar. Desde o começo da Copa do Mundo...
3: Como jogador, eu torço para ele.
2: Sim, desde o começo da Copa do Mundo, eu sempre frisei. Vini Júnior era um cara que eu... depositava esperança, ele tem ido bem. E mesma coisa com o Neymar, eu tenho esperança realmente do Neymar entrar. E eu não acho que o Neymar é o cara... Eu entendi que foi num sentido figurado que o Sgrelis falou, o cara que vai sair driblando todo mundo. Não, eu acho que o Neymar é o cara que num lampejo, é numa bola que cai dentro da área, na entrada, é um passe, é um tapa diferente. Nisso eu acho que a gente... É, a gente não, né? Nem o Brasil. O mundo, o futebol mundial hoje tem déficit disso. Então, nesse ponto, eu tenho esperança de que o Neymar entre. Sei que ele não vai aguentar, não tem como usar um Neymar em 90 minutos de uma Copa do Mundo, mas eu sei que num lance ele pode realmente fazer diferença. O jogo de hoje é um jogo que ele vem para pegar ritmo. Eu não acho que ele tem que... Eu não acho, não. Todo mundo tem certeza. O Neymar não tem que entrar colocando pé em dividida hoje ou tentando provar nada para ninguém. Até porque a gente sabe que esse Neymar que eu espero que apareça no momento decisivo e decida... Ele vai aparecer nas oitavas, no playoff, nas quartas. É ali que a gente precisa desse Neymar em campo fazendo a diferença. E ele é diferente. Isso não tem como negar, entendeu?
3: Verdade.
2: Não tem mais explosão física que ele tinha? Não tem. Ele é um cara que fisicamente...
1: Mas
2: ele é diferente.
1: Mas uma pergunta, então. Você acha que em 2, 3 jogos ele vai ser esse Neymar aí que vai fazer a diferença? Em um ano de Santos... Ele teve um ano para recuperar a forma física. Você acha que ele conseguiu chegar nesse ponto que o brasileiro torce para que ele chegue aí no mata-mata?
2: Eu acho que o Santos foi uma escolha errada do Neymar, Rani. O time do Santos não ajuda. Quem acompanha os jogos do Santos sabe, você sabe disso. É muito difícil para o cara que é diferente tocar a bola e não receber na frente. É muito difícil para o cara que é diferente dominar a bola no meio de campo, olhar, esperar que o cara passe e o cara não passe, porque ele não entende o que está acontecendo. Então eu acho que a escolha Santos para o Neymar foi uma escolha errada. Ele foi para um time onde ele fez questão de ser o dono do time. Ele poderia ter ido para um outro time com um nível superior. E hoje ele teria melhores condições do que ele tem. Isso eu concordo com você. Então ele chega num nível que ele... Não, assim, não é um nível ideal, porque ele escolheu o time errado para jogar.
1: A
2: gente tá falando de uma seleção brasileira onde o nível é alto.
1: Mas será, então?
2: O nível é bom.
1: Fazendo
2: alto, advogado, é um bom nível.
1: Fazendo advogado diabo, será que... O Neymar, ele teve tantas outras oportunidades para ir para outros times bons, ser o Neymar, que ele tocasse a bola para alguém e devolvesse para ele? Porque, assim, o mundo não enxerga que o Neymar, ele, depois da lesão, depois de jogar no futebol árabe, o mundo não enxergou o valor do Neymar, porque quem foi lá e trouxe o Neymar de volta foi o Santos. Cadê, então, sei lá, o Napoli da Itália para contratar? Cadê o United da Premier League? Cadê, o Sevilha? Cadê esses times na hora de investir um dinheiro pesado, trazer o Neymar para ele ter jogador bom do lado?
2: Lá fora não, Rani. Lá fora eu não acredito. Mas aqui dentro, se o senhor Neymar pai, ele tivesse batido na porta discretamente... Sabe quando você mostra a bicoleta? O Mano usa esse termo no estádio 97.
1: É, mostra o Mano.
2: Você não conhece esse termo?
1: Não.
2: Mostra a bicoleta. Mostra a biqueta do peito. Você mostra a biqueta... Se ele tivesse mostrado a biqueta do peito...
0: Falou, sabe quando você mostra? Eu nunca mostrou?
2: Não.
0: Que susto, hein?
2: Poderia...
0: Um abraço pra você que tá almoçando agora.
2: É um artifício de paquera muito importante. Se ele tivesse mostrado pra um Palmeiras, pra um Flamengo... Eu acho que os caras teriam aproveitado a oportunidade.
0: Não, porque a presidente do Palmeiras, inclusive, depois pagou caro por isso, por conta do Paulinho. Ela já tinha falado que o Palmeiras não era... acho que hospital que ela falou,
1: Clínica,
0: né?
1: De reabilitação,
0: né? Para receber.
2: Quanto o Flamengo, você acha que não?
0: O Flamengo talvez sim, porque tem uma outra postura diante de contratações. É muito mais midiática.
2: Imagina um Neymar baixando no Flamengo.
0: Sim, acredito que no Flamengo sim, tá?
2: Eu acho.
0: Mas aí precisa ver as condições também que ele teria para jogar lá, para poder entrar. Ele não ia ser o dono, né? Ele ia ser certamente um reserva para entrar vez ou outra. Agora, falando especificamente do jogo de hoje, eu só discordo, o Bernardo, quando você fala assim, ele não tem que provar nada para ninguém. Cara... O mínimo que qualquer atleta competidor de alto nível tem que fazer é provar sempre, sempre para os outros que ele é o melhor. É por isso que ele está competindo. Isso é a competição. Então ele tem que provar sim. A partir do momento que ele veste a camisa da seleção e que ele entra em campo, o que ele tem que fazer é provar justamente isso, de que há 15 anos ele é o protagonista, ele é o maior nome do futebol brasileiro. A nossa discussão é, ele vai conseguir provar isso? Eu acho bem difícil por conta desses últimos anos, desse último ciclo de Copa do Mundo, que ele não conseguiu performar. Pode falar.
2: Quando eu digo que ele não precisa provar, é justamente isso. Se ele não for bem hoje, você acha que ele deixa de entrar, ele é uma carta descartada? Ele não vai ser descartado.
0: Mas se ele não fosse para a seleção também, se ele não fosse para essa Copa...
2: Esse é o ponto.
0: Ele seria o Neymar, ele é o maior... artilheiro do Brasil de todos os tempos, tá? Isso já tá lá. Agora, se ele chega lá com essa condição de ser o maior artilheiro de todos os tempos e por isso ele não precisa provar, ele não precisa estar lá. Esse é meu
2: provar,
0: ponto.
2: Sim, sempre concordo com o que você disse. Em alto nível, você tem que jogar sempre em alto nível para provar. Tá, ok. O que eu digo do jogo de hoje é, se ele não entra bem hoje, ele não é descartado. Ele sabe que ele vai continuar ali e ele é uma arma que vai ser usada. É por isso que ele tá lá.
0: Esse é o problema, então... porque assim, uma pessoa, um competidor de alto nível, ele não pode ter essa tranquilidade de, se eu não jogar, se eu não for bem, se eu não der resultado, eu tô tranquilo porque eu tenho aqui o meu lugar cativo. Porque tem outros que precisam
2: vir. Por isso que eu acho que ele fez escolha certa. Por isso que eu acho que ele errou com o Santos. No Santos ele tá nesse lugar.
0: Aí, dito isso, Rani, só para completar, o que eu espero... que se ele entrar 15, 20 minutos, espero que ele entre muito mais próximo da área, não seja esse jogador que venha buscar a bola para conduzir, porque se ele tomar pancada, ele não vai conseguir, e a área é o que vai proteger o Neymar, tá? A área vai ser a maior defensora do Neymar, vai criar uma bolha ali, os jogadores vão chegar com muito mais cuidado. A gente tem que lembrar que, nós falamos agora há pouco, que essa Copa do Mundo, a arbitragem está deixando rolar solto. Então, assim, os jogadores estão chegando mais firme e essa é a minha preocupação. Agora, você tem o Neymar ou você tem o Igor Thiago para ser esse falso 9, meu amigo, não tem nem discussão. A esperança com o Neymar é que o Neymar, ele paga justamente isso, cara. Ele paga, ele se beneficia. O que a gente tá falando, trocando em miúdos, é assim. O Neymar se beneficia de ser o único protagonista da seleção nos últimos 15 anos, 10 anos, para não ir muito longe, 10 anos... E ele paga o preço por isso também. Essa é a ambiguidade do Neymar na seleção.
1: Eu acho que assim, vocês estão discordando, mas falando de coisas diferentes. Porque eu entendo quando você diz que o Neymar tem que provar. Claro, como o Cristiano Ronaldo com 41 anos, depois de tudo que ele fez, ele tem que provar. Só que o Cristiano Ronaldo, nesse momento, ele tá no 100% que ele pode atingir do físico de uma pessoa de 41 anos. Então ele é cobrado porque ele está bem fisicamente. Então as pessoas avaliam a qualidade técnica e desempenho dentro de campo. O Neymar já muda um pouco no sentido de ter que provar alguma coisa. Por quê? O Neymar, ele vai voltar, não tem como você exigir hoje, com 15 minutos, que ele faça a diferença. Hoje é o quê? Para ele retomar a forma física, aí no próximo jogo ele mais 30 minutos, aí nas oitavas de final talvez ele faça um tempo, um pouco mais de um tempo, só que ao mesmo tempo, você tem o quê? Seis jogos, até acabar a Copa, se o Brasil chegar na final. Então, ao mesmo tempo, não tem como cobrar do Neymar de ser o cara, porque fisicamente ele está se recuperando. Mas por outro lado, você não tem tempo. Você não tem... tá difícil hoje, viu? Vou falar aqui, ó. Ajustaram aqui, tá falhando aí, né? Quero, mas beleza. Tô tentando terminar o raciocínio. Por outro lado, tem a questão do Neymar. Ele justamente não ter esse tempo todo. Seis jogos ele não vai ficar nem próximo do que ele poderia ficar, o 100% dele fisicamente hoje com 34 anos.
3: Mas aí você olha um Cristiano Ronaldo que foi atleta efetivo, cuidou do seu físico. Você tem um Messi que teve poucas lesões e cuidou do seu físico. E você tem o Neymar que tinha todo um potencial. Se você olha o Neymar do Santos, era um cara incrível. O Neymar do Barcelona era um cara incrível. Mas só que quando ele chega no primeiro ano de Paris Saint-Germain, também era um cara incrível. Teve as lesões? Teve. Mas só que ao invés de cuidar e de se focar para ser um atleta profissional, com o seu físico aí pensando na sua profissão, não. Ele escolheu ser um popstar. Ele fez uma escolha na vida dele. Porque o Cristiano Ronaldo poderia fazer uma escolha. E eu lembro muito de uma entrevista do piloto de Fórmula 1, o Hamilton. E ele falou: eu tive um momento da minha vida, já campeão do mundo, que eu tive que escolher. Ou ser popstar, marido lá da namorada da Pussycat Dolls, e viver ali em caras, e viver em revistas de show business. Ou ser mais uma vez campeão do mundo. E quem forçou isso foi meu pai. Ele falou assim: o que você quer ser da sua vida? Você quer ser um piloto campeão de Fórmula 1 ou você quer ser o popstar? O Neymar optou por ser popstar. Então cada um faz a sua escolha na sua vida. E o Neymar fez uma escolha. Se ele tivesse optado pelo futebol, ele teria chegado nesse ranking aí de físico e também de conquistas como o Cristiano Ronaldo e Messi.
2: Tá vendo? Tá vendo? Eu posso ter me perdido um pouco no meu raciocínio enquanto explicava isso, mas é exatamente sobre isso que eu falei. Escolhas erradas. O Santos nem é a última escolha errada dele, já vem quando ele sai do PSG. Ali ele começa a fazer escolhas erradas na vida, que ele tá colhendo tudo isso agora. Só que a Copa do Mundo é um tiro curto, ele é diferente, então ele tem a oportunidade de um tiro curto como é uma Copa do Mundo, conseguir sair do futebol com uma última impressão boa, ou talvez...
0: Isso eu concordo muito.
2: Então acho que é uma oportunidade única, ele sabe disso.
1: Sim. Cara, o assunto Neymar, ele é muito bom. Você olha no chat aqui, mas...
2: Ele rende, né?
0: Você falou que ia ser rapidinho, você tá vendo,
1: não tem,
0: né?
1: Como, né? Aí você fala um negócio, o Bernardo falou um negócio, metade concorda, metade discorda, o Costa fala, metade concorda. Cara, polarização pura. Aliás, ó, vamos fazer o seguinte, a gente vai para um intervalo comercial no 97.7, a gente segue no youtube.com/energia97, vamos continuar, repercutir mais um pouquinho esse assunto Neymar, e também a participação dos corneteiros. Aliás, se não mandou, mande o seu corneteiro no 119-6650-7997. Do nada, pintou uma enquete aqui. Subiu a enquete agora, reta final do programa. E a pergunta é a seguinte: quem vence hoje? Brasil, empate, Escócia. Então aproveite, vai lá no youtube.com/energia97, entre na transmissão do tempo de jogo e responda a nossa enquete. Por enquanto, brasileiro otimista, 73% vitória Brasil, empate 9%, 17% os antes, que estão colocando aqui vitória da Escócia.
2: E parabéns para quem elaborou a enquete. Eu nunca imaginei que tivéssemos uma enquete tão difícil de ser elaborada como essa.
1: Boa!
2: Parabéns!
1: E vamos agora para um break comercial. Já já a gente volta aqui no 97.7.

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4: A Volkswagen anunciou uma versão especial para o T-Cross, o T-Cross Rock in Rio. Ele tem como base a versão 200 TSI e vem com preço atrativo de R$142.000. Na frente, ele tem uma faixa de LED que interliga os faróis. As entradas de ar, maçaneta, são pintadas em preto brilhante, assim como as capas dos espelhos retrovisores e as rodas de aro 17 são escurecidas. Os pneus são da Pirelli, Seal Inside, aqueles que têm uma tecnologia com uma camada selante por dentro, que em caso de furo, evita o esvaziamento deles. Na traseira, as lanternas têm máscara negra e, como não poderia deixar de ser, para marcar a edição especial, tem adesivos Rock in Rio nas portas da frente e nas colunas de trás. Por dentro, no painel, também tem um adesivo. Os bancos são revestidos em tecido. 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
8: Mas você traz pra cá e não performa.
9: Tem um cara na Holanda.
10: Nesse momento, viu, Marcos Costa, voltamos também no 97.7. Estamos repercutindo um corneteiro que perguntou o seguinte. Aqui, pros clubes do futebol brasileiro, tem algum jogador que vocês viram numa Copa do Mundo e que, de repente, tá se destacando, não é tão caro e algum time brasileiro poderia contratar? A gente até falou na hora que Vozinha, mas aí tem outros que nem Boadi, que custa 100 milhões de euros, esse já não dá, né? O Diomandé, que você falou também da Costa do Marfim, esse aí mais de 100 milhões de euros. E aí você pode continuar, Costa. Diga lá.
9: Não, eu ia fazer uma pergunta pra bancada corintiana aqui. Tem um cara na Holanda, ele é reserva lá na Holanda, tal de Memphis Depay. Sim. Vocês trariam pro Corinthians?
11: É lá, Esgris,
9: corintianos respondem.
11: Vou deixar o Esgris, que é muito amigo do Memphis, falar primeiro, depois
10: não,
11: eu
10: falo.
11: Não,
10: muito fã, muito fã.
11: Muito fã, muito amigo, muito parceiro.
9: Não.
8: Um e meio.
9: Não traria?
8: Não.
9: Mas ele é o maior artilheiro da história da seleção holandesa.
8: Não.
11: É, seria... Vamos manter o Memphis, essa é a pergunta, né? Renovaria? Eu acho que
9: Memphis por Somerville.
11: Eu acho que
9: se... Ixi, e aí?
12: Nossa.
9: E aí?
12: Eita. Esse aí... Esse aí dá pra você pagar 3,5 milhões.
11: Então, é uma outra história. Mas na questão do Memphis, renovar ou não, acho que não entraria, né, nesse caso. Se baixar valores, acho que isso tem que ser muito conversado. Porque o Memphis é um cara que se adaptou bem ao Brasil. Ele é um cara que gosta do Corinthians. É lógico, pelo que ele recebe... pelo que ele recebe, ele tem que amar. E é um cara que a gente não pode esquecer do que ele fez em título, a gente não pode esquecer o que ele fez quando o time tava pra ser rebaixado, ele veio e reverteu uma situação que poderia ser catastrófica. Então existe um cara que ganha muito mais do que deveria, mas também existe um cara que entregou algo que era muito necessário.
9: Que tapa no Esgrilis.
11: Então eu diretor
10: depois
11: do Corinthians,
10: dessa falou Esgrilis.
11: Eu sentaria para conversar muito sério sobre aí. Se renovar, mas de acordo com valores mais
12: não
11: acessíveis.
12: Não posso esquecer do Bernardo Veloso na 18ª rodada do Campeonato Brasileiro falando o seguinte: não dá com esse camisa 10.
11: Não falei isso nunca.
12: Devolveu
11: então,
12: nunca,
11: não é o
12: seguinte. Briguem. Não dá pra jogar assistência e gol e ter um habeas corpus de 3 meses, 4 meses.
13: Mentira!
12: Não podemos ter isso.
11: Eu nunca disse essa frase, hein? Essa frase
9: Vixe,
11: da minha...
9: devolveu o tapa, hein?
11: Deu pilantra!
12: Ô, louco! Que isso?
11: Pô, do nada!
12: Te amo, Bernardo Veloso.
11: Mano, essa cadeira tem um problema. Do nada eu virei o Marcelo Lima.
10: Ô, Skrilli!
11: Do nada! E sabe
10: o que ele fez? Ele pegou ainda, e pra parecer que é verdadeiro, ele falou na rodada tal, dia tal,
11: cara,
10: aconteceu
11: pra parecer
10: isso.
11: Que é real.
12: Foi legal isso aí.
11: Caraca, velho.
9: Por um momento me convenceu.
11: Falando em fakes, vocês viram que o Ronaldo Fenômeno, vocês falaram disso aqui ontem, ele deu uma entrevista, acho que pro Romário, falando sobre a história de que falaram que ele disse que o Messi era melhor.
10: Tinha superado o Pelé.
11: Ele falou, cara, eu não falei isso em momento nenhum.
10: Foi o Mundo Deportivo que pegou uma aspa, supostamente que era dele, mas que não era dele, e aí viralizou, e aí foi.
11: Exatamente o que o Sgrilli fez comigo aqui agora, pilantra!
10: Ou seja, Bernardo Veloso comparado, já comparamos a Neymar e agora comparamos a Ronaldo Fenômeno.
11: E só pra deixar vocês tranquilizados também, caso vocês, o time da rádio entre na próxima Copa CESP, eu estou com a panturrilha recuperada.
10: Boa.
11: Tive um problema lá do doutor também e eu recuperei. E venho jogando em alto nível. É bom pra tranquilizar vocês, que eu sei que...
9: Acho que não convém a gente entrar, não.
11: Existe a Bernardo Dependência na rádio, que eu sei disso.
9: Carece não.
12: Aí nós temos sem um que é nosso camisa 10.
10: Ó, vamos fazer o seguinte. Antes, a gente vai diretamente pra Escócia. Tem o nosso ouvinte correspondente. 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
10: E agora sim, vamos diretamente para a Escócia com o nosso ouvinte correspondente Renan Fernandes, que hoje, será que ele está de cute ou não está de cute? Você já usou, Bernardo, cute? Saia?
12: Olá,
11: ó. Eu nunca usei, ele não está de saia.
12: Horroroso.
11: Não vai entrar um correspondente de saia, não é possível.
9: É verde, pô, bonita.
11: Esse é o tipo de coisa que acontece no morde-a-sopra, a rádio questiona. No tempo de jogo, tá, é isso mesmo que tá rolando?
12: Será que o Alexander Barbosa usaria quilte?
10: Teria que ser até a canela, até o tornozelo, né, provavelmente.
11: Se ele tá de cueca. Vai ter uma dúvida aqui, se ele tá de cueca, o badalo tá solto.
10: E tem gente que o quilte ia ser bem curtinho, assim, né? Os 10 centímetros ali na altura da cintura já tava bom.
11: O palhaço do morde-a-sopra, o português do estádio 97, mini saia.
13: Que lá você tá.
10: Vamos lá, diretamente da Escócia, Renan Fernandes. Tudo bem, Renan? Muito agora boa tarde aqui no Brasil e muito bom dia para... Não, boa tarde para você aí, né, Renan?
15: Boa tarde, galera. Tudo bem com vocês são?
10: Tranquilo também.
11: Beleza.
10: E esse calça? E esse quilt aí, fala para nós. Ele é confortável? Você gosta de usar? Você usa no dia a dia isso aí ou só para tirar uma onda?
15: Não, eu comprei especialmente para fazer parte aí dos correspondentes da Energia 97 e eu tô vestido de quilt brasileiro, ó. Verde e amarelo.
10: Que beleza.
15: Verde e amarelo.
10: Mas você tá, assim, eu tenho que perguntar, né? Eu sei que é da intimidade, mas falam que a tradição não usa nada, só o quilt, mas nada por baixo. Você tá seguindo a tradição ou não? Meteu uma boxer?
15: Não, eu meti uma boxer, não tem como. Não tem como usar nada aí, tem que respeitar.
10: E fala pra gente, hoje tem seleção brasileira e Escócia, né? Você diretamente da Escócia, como que tá aí o país, a Escócia, pra essa partida diante da seleção brasileira, ô Renan?
15: Olha, acabei de sair aqui do trabalho, o pessoal tá bastante empolgado, o pessoal com a camisa da Escócia, eles estão achando que vai dar pra vencer o Brasil, viu?
10: Quais são... Tem alguma novidade na escalação da Escócia? Assim, quais são os perigos que você acha que a seleção brasileira ela pode ter? O que a gente acostuma da Escócia, historicamente, é de uma seleção extremamente defensiva, que coloca dois ônibus ali na frente da área e que se defende antes de buscar o ataque. Hoje, você acha que o panorama do jogo vai ser mais ou menos esse, ô Renan?
15: Vai ser, sim. Eles vão defender. A Escócia tem uma estratégia de jogo defensiva, como você bem disse, e eu não vejo a Escócia atacando o Brasil de maneira nenhuma, apesar que no jogo passado, contra o Marrocos, o segundo tempo da Escócia foi muito melhor, porque eles atacaram, eles jogaram para frente, e eles buscaram um empate contra o Marrocos. E, infelizmente, a Escócia ela perdeu seu melhor jogador durante a pré-temporada da Copa, né? Que é o jogador que foi revelado no Chelsea, e estava jogando na Itália, eu esqueci o nome dele.
10: O Gilmore.
15: Mas enfim, o Gilmore, esse mesmo. E isso deu uma afetada um pouco no meio de campo da Escócia, porque ele fazia um bom trabalho junto com o McTominay e junto com o Che Adams.
10: Aqui, ó, eu tô vendo, então, por exemplo, da escalação dos jogadores, assim, que eu mais acompanhei. Tem o Angus Gunn, né, que é o goleiro, goleiro do revelado pelo City, hoje está no Nottingham Forest. Aí você tem o Robertson, né, lateral esquerdo histórico do Liverpool, que apesar de veterano, está no Liverpool até hoje. Você tem o McTominay, que ele foi revelado, se eu não me engano, no United, mas o começo da carreira dele foi no United. Ele, com o Mourinho, se não me falha a memória, ele era mais defensivo. E no Napoli, na Itália, ele virou quase um meio atacante, né? Ele tá metendo gol atrás de gol. O Che Adams, que também é um atacante. Eu conheci o Che Adams por causa do videogame. Eu gostava do Birmingham. E ele era atacante do Birmingham, porque ali tem os... na cidade de Birmingham, né? Tem o Aston Villa, o Birmingham e os Peaky Blinders são de lá. Então eu gostava do Birmingham e conheci ele. Hoje ele tá no Torino da Itália. Tem bons jogadores. Se você pegar jogador por jogador, tem bons jogadores, né, Renan?
15: Tem bons jogadores. Mas como diz o Ademir, o futebol escocês é de sangrar os olhos.
13: Sem dúvida alguma!
15: Sangrar os olhos.
12: E o Rayan deve ser a grande novidade na seleção brasileira, né, Renan? E até para ampliar um pouco mais esse espaço, né? Para alargar um pouco mais o campo, né? Para tentar abrir espaço para quem vem do meio. E o Robertson cai naquele setor. Você acha que o Rayan é a melhor escolha para a seleção brasileira? Seria o Luiz Henrique, até mesmo o Endrick, vendo o Robertson jogando agora na seleção da Escócia?
15: Olha, o Rayan ele é um bom jogador. Vocês estavam comentando que o Rayan ele é bem visto aqui no Reino Unido, na Premier League. Ele, comparado com o Estevão, realmente o Rayan é o que faz mais sucesso, apesar de ter ido para um time de pouca expressão no futebol inglês, né? Ele tem feito bons jogos aqui e com certeza ele é um jogador bastante efetivo pela ponta. Então ele vai dar trabalho para o Robertson, talvez ele impeça. Né, desculpa, as ações de ataque da Escócia por esse lado.
9: Ô Renan, uma dúvida, aí na Escócia, existe simpatia pelos clubes ingleses? E se sim, qual que é o de maior simpatia? Porque na Irlanda eu sei que existe uma simpatia muito grande pelo Celtics, na Irlanda, na República da Irlanda, né? Já na Irlanda do Norte é pelo Rangers, que são os times escoceses, só tem esses dois. Aí na Escócia, tem uma simpatia por algum time inglês?
15: Sim, eles têm bastante simpatia pelo Liverpool, tá? E pelo Manchester City. Pelo Manchester United.
9: Na Irlanda também existe uma simpatia muito grande pelo Liverpool, dos times ingleses, né? Acho que por estar fora de Londres, enfim, por não estar ali na capital, né?
15: Sim, tem essa diferença, né? A Escócia, ela sofreu bastante na época da Margaret Thatcher, e aí o futebol caiu bastante aqui, tanto que o Glasgow chegou a ficar na quarta divisão do futebol escocês e por muitos anos. E agora, com o advento aí da internet e como os clubes foram crescendo, alguns jogadores escoceses acabaram se transferindo para o futebol inglês. Então Manchester United e Liverpool são os times que eles torcem bastante aqui. Pelo menos a maioria das pessoas que eu converso dentro do universo escocês, eles sempre falam pra mim assim, cara, eu sou Liverpool, eu sou United, além de ser Glasgow ou Celtic.
9: E você?
15: Eu sou Palmeiras.
9: Boa! Em qualquer lugar do mundo, boa!
15: Em qualquer lugar do mundo eu sou Palmeiras.
9: Aqui que aula, hein?
15: Eu faço uma bagunça do Palmeiras que vocês não têm ideia. Se vocês forem na minha rede social, vocês vão ver lá eu causando com o bandeirão do Palmeiras. É o torcedor único da Escócia torcendo Palmeiras.
9: Qual que é seu Instagram? Peraí, rapidinho, só pro pessoal seguir, né? Os palmeirenses que quiserem. Qual que é seu Instagram aí, Renan?
15: @riff87.
9: Boa, riff87.
11: E eu achei que fosse São Paulino, tá usando saia.
15: Não. Isso daí é mais cute. Pro Marcão.
13: Agora empolgou, hein?
16: Ô Renan, uma curiosidade. Qual torcedor, primeiro, que torce mais mesmo jogando futebol? E qual que bebe mais? Levando em consideração o inglês, o irlandês...
9: Ou o Lima.
16: O Lima... Ou o escocês, o irlandês, o escocês ou o inglês? Qual que torce mais no futebol e qual que bebe mais desses aí?
15: Ah, o escocês. Vocês estão vendo aí na mídia social o que eles estão fazendo, né? Em Boston, eles acabaram com a cerveja lá, indo para Miami. É engraçado que os escoceses têm uma fama de... torcerem na vitória e na derrota, né? No Scotland No Party. E o mais engraçado de tudo isso é que eles têm gerado até um clamor por outras torcidas, porque eles estão causando mesmo. Eu não sei se vocês viram, eles colocam cones na cabeça para tirar uma onda, né? Isso é muito original aqui de Glasgow. Todas as estátuas de Glasgow têm um cone na cabeça, e eles têm feito isso em todos os Estados Unidos.
16: Boa! aliás, Marcelo Lima, ele é conhecido como o escocês justamente por isso, porque bebe muito e gosta de usar saias, né? Então é o nosso escocês aqui da Energia 97.
9: Você tá usando bastante saia, porque é mais rápido, né?
16: Ô Renan, a gente tem que fechar já, né, que o tempo urge aqui. Qual que é o seu palpite hoje para a partida entre Brasil e Escócia em Miami?
15: Olha, eu tô torcendo muito pro Brasil enfiar um 5-0 na Escócia para eu voltar amanhã no trabalho e dar risada de todo mundo. Isso não vai acontecer, vai ser 2-1, eu acho que é o melhor palpite.
16: Grande abraço, viu, Renan?
9: Boa, Renan.
16: Até a próxima, tamo Boa. Junto.
15: Valeu, galera, um
9: see
15: abraço.
9: See you,
15: até
9: see mais. You. Tchau. Ô, Rani, rapidinho,
16: diga
9: eu sei
16: lá.
9: Que já vai encerrar, mas no Vasco o bicho tá pegando, hein? O Pedrinho, que foi afastado Sim. ontem, acabou de soltar uma nota, e na nota, inclusive, ele fala que já tava prestes a concluir a venda da SAF pro Marcos Lamacchia, que é o pretendente aí, tá melando tudo isso aí também. Então amanhã a gente pode trazer tudo isso sobre o Vasco da Gama aí, que traz um alento pro São Paulino, né? Porque no Vasco tá conseguindo ser pior do que... o Vasco tá conseguindo ser pior que São Paulo.
16: Boa! E então é isso, né? Chegamos ao fim, né, do programa aqui do Tempo de Jogo, e vamos ao vencedor do boné do Tempo de Jogo. O Rafael Esgri está vestindo por ali. E o vencedor é... Tá ligado aí, Quero Quero?
17: Positivo.
16: Vamos lá, Carlos Roberto Camargo.
17: Parabéns pelo prêmio.
16: Parabéns pelo prêmio, Carlos Roberto Camargo. Você tem 5 dias úteis para comparecer à Avenida Paulista, 1439.
9: Desculpa.
16: Nono andar, no horário comercial. Combinado? 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Grande abraço, Bernardo Veloso, mais uma vez com a gente.
9: Grande
16: Marcos Costa.
9: Valeu.
16: E Sgrilis.
9: Bernardo, eu te amo. Na 18ª rodada do Campeonato Brasileiro, eu te amo, Bernardo.
11: Obrigado pelo convite mais uma vez. Brasil 2-0 hoje, hein? Pra cima deles.
9: Boa. Vai, Brasa.
16: Vai, Brasa, como diria o Motinha. E é isso. A partir de agora você fica com o Lunch Break e o DJ Ronaldinho. Fique ligado que mais tarde tem Seleção Brasileira. Acompanhe com a gente. Você pode... A imagem pode ser em qualquer lugar, mas o som... o áudio tem que ser aqui na Energia 97, toda a equipe mobilizada para a partida entre Brasil e Escócia.
12: Navagol.
16: Em Miami, é o Navagol, né? Então, Marcelo Lima, que estará na apresentação, Navagol passa o recado.
12: Ademir Quintino e Pedro Larroca.
16: E Pedrinho Larroca, essa equipe tem Mota também, tem todo mundo, toda a equipe mobilizada. É verdade,
12: tem o camarote do Mota.
16: O camarote do Mota. Então é isso, siga com a gente no 97.7, youtube.com/energia97 e nesse momento, a partir de

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8: Grande Jimmy. Ótima quarta-feira para você que acaba de chegar na Energia 97. Ontem e antes de ontem não tivemos aqui o programa em razão da jornada esportiva da Copa do Mundo. Mas enfim, estamos de volta aqui para fazer uma seleção, não de jogadores, mas agora de músicas bem legais. A primeira, para abrir o programa. Lembrando que no 966507997, tá valendo para você aquele kit tradicional do Lunch Break, contendo além da camiseta, mais copo personalizado. I Can Wait, Bob Sinclair. Começou o Lunch Break.

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1: Grande remix dessa música, hein, Jimmy? Quem
0: top,
1: fez?
0: Top, quem?
1: Quem? Soler. Jimmy Soler, grande Jimmy Soler. I don't know what to do, Chico's Groove na programação Energia 97, você ligadão. The Underdog Project com Summer Jam. Ella Langley, ela perdeu apenas a primeira posição para Taylor Swift, em razão do tema do Toy Story. Sim. Mas ela permanece em segundo na parada Hot 100 da Billboard. Bem legal, Talking Heads. Rugel com Ultra na T. Bem legal, hein, essa música. Música nova na programação também. Daft Punk, One More Time, Bob Sinclair, I Can't Wait. Tá valendo pra você no 966507997, aquele kit espetacular do Lunch Break com a linda camiseta. Mais copo personalizado, queria agradecer a presença do meu amigo, grande André, junto com a Laura, trouxe o Haroldo, grande Haroldo, da loja Legacy, lá do Auto Shopping Global. Um abração também para o filho dele, Luiz Henrique, que vai vendendo carros ao som da Energia 97. 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
1: Muito bom, já estamos de volta. Manda um abraço mais uma vez pra galera do Auto Shopping Global aqui, o Vanderlei, o Rodolfo, todo mundo lá. Sábado e domingo, Jimmy, vai ter o Foguinho lá trocando as figurinhas da Copa.
0: Nossa, hein?
1: Das 11 às 17 horas no átrio ali do Shopping Global, você vai lá e leva as suas figurinhas e vai ser demais, hein? Vamos pra segunda parte do programa?
0: Marcha!
1: O Your Body. Tom 9 na programação Energia 97, a segunda parte do Lunch Break no ar.
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0: Seu som ligado aqui na Energia 97 FM, o Lunch Break, Ronaldo.
1: Em clima de festa com o Erasure.
2: A Copa, você tá ansioso pro jogo ou não?
0: Ah, muito, né? E o que você acha hoje, Ronaldo?
2: 8-0.
0: 8-0?
2: Tomara. Vai, que seja metade, já tá bom.
1: Erasure, a Little Respect, fechando o Lunch Break. Florence the Machine com Spectrum, Say My Name, DJ Antoine, Taylor Swift, Opalite. O rei.
2: Oito é demais, né?
0: Ainda Top bem que você com... não perguntou, minha é verdade. Opinião.
1: A7S com Green Crafter 400 e Tom 9 Your Body. Tava valendo pra você no 966-507-997. Aquele kit lunch break bem legal pra sua quarta-feira em dia de jogo de seleção. Aliás, hoje o estádio começa mais cedo, né?
0: Começa às 16.
1: Exatamente, 4 horas. Fique ligado aí, porque a jornada esportiva da rádio já começa com o estádio 97 bombando. Depois já vai direto pro jogo, vai ser demais, hein?
0: E a audiência vai ser top. 4 horas da tarde, todo mundo querendo ir pra casa. Imagina, Ronaldo.
1: O trânsito, né? Bonitinho, né? Na rua, né? Pode crer. Mas quem faturou agora o kit?
0: Se deu bem, a Bianca Torres.
1: Boa, Bianca! Você não vai na Torres, você vai no nono andar.
0: Tá bom.
1: Foi boa.
0: Tá bom,
1: né?
0: foi bem.
1: Avenida Paulista, 1439, nono andar. É só você chegar com seu documento aqui. Pronto, Bianca.
0: Agora, para tudo. E para. Amanhã, Ronaldo? Pelo amor de Deus, amanhã.
1: Amanhã, verdade, Jimmy. Você lembrou aqui, ó. Eu nem tinha anotado. Amanhã, set especialíssimo no Lunch Break. Primeira parte, anos 90. Segunda parte, anos 2000. Você deve. Se fosse antigamente, eu falaria. Prepare a fita.
0: Nossa, verdade.
1: Né? Mas a gente pode fazer o seguinte, se você topar. Depois do programa, a gente disponibiliza um link pro cara baixar o set.
0: É legal.
1: Não é legal?
0: Top.
1: Boa. Então a gente vai fazer isso. Então amanhã, imperdível Lunch Break. Primeira parte 90, depois 2000. Vai ser demais, quinta-feira, que já virou uma tradição aqui. As pessoas ficam loucas naquelas montagens que fazemos, tá bom? Fique ligado na programação Energia. Jimmy Soler vai até as 4 da tarde, aí começa o estádio em dia de jogo. Abração, valeu.
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0: Vambora pro break. Daqui a pouquinho tem mais som, tem playlist por aqui. Tudo que você gosta bombando no seu som. Tem Shakira no clássico, tem J-Lo, tem Milk e muito mais.
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13: Vambora, vambora. Ótima tarde. Boa quarta-feira. E hoje é Vai Brasil, hein? Tamo junto aqui. 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

0: Isso, eu sou rolando playlist aqui na Energia 97 FM.
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0: de quarta-feira, dia de jogão, logo mais, hein? E às 16h, em razão da energia na Copa, tem estádio 97, tá bom? Fica ligado por aqui pra você acompanhar tudo aí do que vai rolar. Agora, 2h29, atenção, os fãs da cultura pop, tem blockbuster gigante chegando nas telonas e você já pode começar a contagem regressiva. Se liga, porque no final de julho estreia Homem-Aranha Um Novo Dia. Dessa vez, o herói, o Tom Holland, volta com participações explosivas do Hulk e do Justiceiro, enfrentando uma ameaça totalmente inédita. E esse promete ser o maior filme do ano. Expectativa tá lá em cima. Fica a dica aí, tá bom? As dicas de cinema também por aqui na programação e o melhor som daqui a pouquinho. Tem mais pra você, fica ligado aí, rapidão, break.
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0: Seu som ligado aqui na Energia 97, FM, tarde de quarta-feira. Expectativa aí de Copa do Mundo, né? Brasil, logo mais. E às 16 a gente tem estádio 97, tá bom? Antecipado devido aí à energia na Copa também. Então fica ligado por aqui.
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10: 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Bora, vambora, vambora, quartou. Ótima tarde, 3:03. 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

0: Seu som ligado aqui na Energia 97 FM, tarde de quarta-feira, tá todo mundo ligado por aqui, valeu aí, ó, ouvindo pelo FM, ouvindo pela Alexa, nosso aplicativo, pelo site, pelo rádio no carro também, né? Sempre o melhor som pra você aqui da Energia 97 FM, se liga nas atualidades com a Energia 97 no site 97fm.com.br, você clicando em notícias, você fica por dentro de tudo. John Bon Jovi celebra, graças a Deus, é, recuperação vocal e confirma nova turnê. Enquanto Drake negocia a venda de metade da sua marca de licenciamento. Já no futebol, o Brasil enfrenta a Escócia, buscando vaga nas oitavas de final hoje, às 19 horas, horário de Brasília. 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Para mais notícias, 97fm.com.br. Vambora, vambora, vambora. É break rapidão, acabou de sair um café, vamos tomar um café e já volto com mais som pra você. Tem Black Eyed Peas, tem Bob Sinclair, tem Pearl Jam.
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10: 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Óleo do motor deve ser trocado exatamente como recomenda o manual do proprietário, com 5 ou 10 mil quilômetros, dependendo do uso do carro. Filtro de óleo, de combustível e cabine também devem ser trocados para garantir a eficiência da injeção, melhorar a qualidade do ar da cabine e reduzir o consumo. As pastilhas e discos são itens fundamentais de segurança, além de verificar o fluido do freio. O fluido do radiador também deve ser verificado. E um item importantíssimo também são os pneus. Eles devem estar calibrados corretamente porque até ajudam a economizar combustível, alinhados e balanceados. Me segue no Instagram, @claucarsul.
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0: Eu sou ligado aqui na Energia 97 FM e terminou o nosso playlist. Na sequência, hoje, excepcionalmente, vem toda a galera agora do Estádio 97, porque a gente tem Energia na Copa logo mais.
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0: Tá começando mais uma edição do Estádio 97 e hoje uma edição do Estádio 97 um pouquinho mais cedo. Afinal de contas, teremos já já Brasil enfrentando a Escócia na última rodada da fase de grupos. Portanto, o Estádio 97 vai hoje das 4 até as 6 da tarde. Depois tem o aquecimento da Copa. 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Tá no ar a edição do Estádio 97. Muito boa tarde, meus amigos.
1: Boa tarde. Boa tarde. Boa tarde. 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Boa tarde.

0: Agora aquela parte aqui da série, RG. Pro Domênico nada.
1: Tudo.
0: Então como é que é? Vai, Lelê.
2: É pica.
3: Isso.
1: É, Dodô.
0: É, quinta série do Estado 97.
1: Chegou nos 40, hein, velho.
4: Saúde, Dodô.
1: Chegou nos 40.
0: 40 anos de rádio.
1: É, quarentinha.
2: Só de rádio, né?
1: Agora
4: 40
1: vai,
4: em cada perna,
3: pior,
4: hein, Dodô?
3: O pior que é isso mesmo, 40 só de rádio.
0: Sabia? Acompanha o Domênico Gato no rádio desde quando nasceu.
4: Desde que você era criancinha?
0: É ou não é, o Domênico?
1: Você não sei, mas é eu sim. É. Eu, ele sabe, tenho fita dele gravada, o caramba.
0: Eu também tinha, mas aí as que eu tinha eu fiz chá.
4: E aí, Dodô, no auge da juventude, Dodô?
3: Não, no auge da velhice, isso sim. Não, no auge não. No começo, vamos dizer assim.

0: parte. É isso aí. Tudo bem com vocês? Lelê, poxa, Lelê, tava doente, tá tudo bem, Lelê?
1: Tô bem, eu peguei influenza, fiquei mal, gente, puxa, me derrubou. Lelê. Lembra do jogo do Brasil que a gente fez junto, Dodô? Já tava Deus, mal, né?
0: Já
1: a garganta
0: tava?
1: Ruim, rouca. Depois, no domingo, fiquei de cama só. Mas agora melhorei, só tô um pouquinho fã ainda.
2: Viu? Resumindo, ah, cachaça, Domingo. É muito
1: cachaça nada, rapaz, nem bebo mais, quase.
2: Bicho, é muita cachaça, velho.
1: Por que essa câmera tá com um zoom RG's? Do cacete aqui na minha cara, hein, Silvio? Nossa, afasta essa câmera aí.
3: Ah, é por causa do refrigereco.
0: Hoje é agora. Só nós? Deixa eu ver, é o Marcão, o seu Bento, RG e Lelê só?
3: Acho que o Mano daqui a pouco tá aí também, ô Dudu.
0: O Mano também?
3: Daqui a pouco acho que ele tá aí.
2: Ele não vai fazer lá? Tá bom.
0: Enfim. Não sei, não tô sabendo. Enfim, bom, daqui a pouquinho.
1: Resolvido.
0: Então...
3: Bom, se ele não fizer, ô Dodô, se ele não fizer, também não estamos perdendo nada.
1: Imagina, o Mano é monstro.
0: Monstro. Agora, olha, eu não me lembro, vocês podem me ajudar, o RG que é mais antigo aí junto comigo, né? E o seu Bento também. Não me lembro de a gente começar o estádio tão cedo assim, viu, seu Bento?
2: RG. Não. Com todas as variações de horário que nós tivemos...
0: Acho que nunca, né?
2: Mas de madrugada assim é a primeira vez. Mas...
3: A matinê do estádio, Domingo.
0: RG, você que acostuma acordar muito cedo, que é lá para as uma, duas da tarde, hoje teve que acordar um pouquinho mais cedo, né, RG?
2: Você fica meio desorientado, né? Você fala, pô, que tá acontecendo?
3: A RG veio então com café da manhã para cá, para trampar hoje, Domingo.
2: Mas o problema...
3: Nem almoçou, café da manhã ainda.
2: O problema vai ser voltar, viu, Dodô? Porque...
0: por quê?
2: O programa termina às 18. O jogo vai ser às 19. Você imagina São Paulo como é que vai estar, velho?
0: Acho que já tá. O trânsito vai diminuir, acho.
2: Não.
0: Acho que essa hora. Será que não?
2: A galera vai estar saindo 6 horas, por aí.
3: 5, 6 horas, é isso mesmo.
2: 5, 6 horas.
0: Bom, enfim.
2: E com esse tempo doido,
0: então, aí? Então, vou dizer uma coisa pra você, RG. Nós temos vamos ter uma audiência muito boa e não tenho dúvida disso.
2: Você não tem dúvida. Verdade? Hoje é o dia.
3: Ó, você falou, você mandou seu comentário, a cara do Domênico, tipo assim, ó, que se lixa, eu tô na minha casa já mesmo.
0: Não, jamais
4: precisa. Você faz o jogo hoje?
3: Não.
4: Ah, então me carona. Era esse mesmo que eu tava
0: carona,
4: esperando.
0: Carona,
4: ah, não, tá aqui o Marcão, salvou, velho. Eu ia a pé com esse friozinho.
1: Você quer carona
4: aí.
1: Pro escândalo, é?
4: Oi?
1: Porque sabe não, que ele vai pra lá, não, né?
4: Vai pra lá hoje?
3: Cat Dealers hoje.
4: Não, mas à noite. É. Tá bom. Mas vamos lá.
0: Tá certo.
4: Começar com a seleção, então.
2: Aí, o pinguim chegou.
0: Aí,
2: chegou
0: falei,
2: o pinguim.
0: Seleção. Quem chegou?
2: O pinguim.
4: Foi dar uma barrigada aí.
2: O Pinduca chegou.
0: Grande mano. Tudo bem, mano? Tudo bem. É isso aí. Não tô ouvindo o mano, hein? Não estou ouvindo o mano.
3: Que sorte a sua.
0: Não.
3: Eu tô aqui pra defender o mano, viu, Domênico?
2: Porra, tô vendo.
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4: Vamos lá, então daqui a pouquinho, né? O pessoal já se deslocando aí, né? Pros seus lares, pros bares. Gostei, então, né? Daqui a pouquinho. Bom, olha, como a gente comentou ontem aqui, né, Dodô? Fica mesmo a principal dúvida, que na verdade acho que não tem dúvida, acho que o Rayan deve ficar com a vaga do Rafinha, de resto deve ser o mesmo time que
3: será que não vai o Luiz Henrique, né, seu Bento? Eu acho que o favorito seria o Luiz Henrique, hein?
4: Pelo que acompanhando o pessoal que tá lá, né, tem falado lá.
1: Os setoristas,
2: né? Todo mundo apostando no...
4: Tuti, o Danilo, né?
1: Os setoristas estão falando que vai ser o Rayan mesmo, mas eu concordo com o Marcão, que pra mim o Luiz Henrique tá à frente na fila, se fosse pra escolher um ou outro.
4: Mas ele entrou no último jogo, né? Então por que ele não entrou com o Luiz Henrique, entrou com o Rafinha?
3: Mas você acha que o desempenho do Rayan foi
4: satisfatório? Quem entrou no jogo...
3: Concordo, o Hendrick, aliás, ó...
4: Não foi pedido ali, né?
3: Mas até aí tudo bem, mas assim, já tava 3-0, não tinha peso nenhum, poderiam jogar de forma leve, então, pra mim, o Danilo Santos não teve um bom desempenho, o Rayan, que entrou até antes do primeiro tempo, já com a lesão do Rafinha, não teve um bom desempenho, e o próprio Hendrick, na minha opinião, também teve uma atuação tanto quanto discreta, e detalhe, já tava 3-0 pro Brasil no intervalo do jogo, ou seja, no segundo tempo, essa galera que tem que entrar e mostrar serviço, RG, na minha opinião, não conseguiram corresponder, então...
2: Poderiam ter dado um pouquinho mais.
3: Até por isso, eu acho que não faz sentido aí manter o Rayan, entre aspas, como substituto do Rafinha, tendo o Luiz Henrique, que sempre que entrou, entrou bem. Então, eu, se fosse o Ancelotti, começaria com o Luiz Henrique,
2: talvez,
3: mas enfim.
2: Talvez ele aposte aí nas substituições, né? Ter um

0: cara um pouco melhor, um cara mais ousado, para poder substituir. Mas eu acho que a grande pergunta que fica, Dodô, é que horas que vai chegar a porra lá da nave para levar os jogadores lá?
1: O Domênico entrevistou a mulher aí.
0: Quem que você gostaria, aliás, que levasse, o Marjão, se a nave
2: descesse? Entrevistou a vó baiana?
1: O Ibães.
3: Sim.
1: O Ibães? O Ibães e o Igor Thiago, se o ZT tiver que fazer a coleta aqui, ô Domênico, podia levar os dois.
0: Amanda, e você, né? Lelê, quem que você gostaria que a nave levasse embora?
2: Eu.
0: Não, do time, do time.
2: O que você tá falando?
0: Da nave que vai descer lá.
2: Não, você. Então, eu falei que o seu moço do disco voador me leve com você.
1: Pensou a Lelê
3: sendo fazer o jogo?
2: Se for, não.
1: Pensou a Lelê?
3: Não.
1: Então, eu vou
3: falar pra você.
1: Imagina a Lelê sendo abunduzida, mano.
3: Olha, eu vou falar pra você uma informação que chega agora, hein?
0: O quê?
3: Trovões. Raios. Então
0: vai dar tempo de chegar.
3: Não
0: em
3: é
0: casa.
3: Só eu que vou ficar 6 horas no ar aqui com a vai. França, não, hein?
1: Sim.
3: Tá, então quem for fazer
0: você
3: o
0: vai
3: jogo?
0: Fazer? Você vai fazer?
3: Hoje não. Hoje não. Mas aliás, eu fiquei 5 horas e meia com a França aqui. Passou receita de bolo. A gente fez tudo ali no jogo e não voltava o jogo.
1: Você viu que legal o Sombra montando as escalas das próximas fases? Ele vai abrir o clima-tempo, vai ver onde vai ter trovoada pra colocar o Lima em todos.
3: Nossa, o Lima,
0: velho. O Lima que já chegou.
1: Tava
0: Lima
1: contente, tá na
3: área, hein? Não, já chegou e passou, hein?
0: Lima já tá na área.
3: Ele não tá bem esse dia, não. Tá meio bravo.
1: É.
2: Ontem ele tava com
1: piriri. Tá bravo, Lima?
3: Depois da música lá, né, meu?
0: Que música,
3: meu? A música lá. Pô, tem a música dele aí, né? Eu não vou me meter nisso, não.
0: Não, vamos saber. O Lima tem música?
1: Não.
4: Aqui, porra de música, não tô nem sabendo
0: disso aí. Tem música? Que música?
1: Pegaram a marchinha do Brasil lá e colocaram o camarão.
3: Vamos pra frente, Brasil, né?
1: Salve o camarão.
3: Salve o camarão.
1: Aí ele ficou bravo. Que isso? Ninguém respeita o Lima.
3: É,
1: mas 80 anos de rádio, ninguém respeita o Lima.
3: E também hoje, né, Marcão, meu amigo? A gente vai ver qual a caminhada do Brasil aí, né? Tem a chance de poder ficar em terceiro, se perde o jogo.
0: Será que vem Japão?
3: Aí vamos ver depois qual dia vai jogar, pra onde vai, né? Então, hoje, a gente vai ficar sabendo tudo aí, depois desse jogo entre Brasil e Escócia.
4: Tá que eu tô achando, seu Beto? É. Eu não sei, cá com os meus botões, tô achando que o Brasil vai ficar em segundo, viu? O Brasil até ganha da Escócia, viu, Marcão?
1: Sim.
4: Mas eu acho que o Marrocos vai dar uma cacetada no Haiti, viu? Vai ser
0: pra cima. Se ficar em segundo, aí vai ser uma zona, hein?
1: Só lembrando, né, Dudu,
4: que porque eles dependem de golear, né? De fazer... hoje, né, Marcão? O Brasil tem, deixa eu ver, três de saldo, né? Foi 3-0.
1: Então, mas aí o Marrocos ganhou de 1-0 da Escócia, não é isso? Então o Brasil tem 2 de saldo, tem 2 positivos, não é isso?
4: Com relação a eles, né?
1: Com relação a
4: eles. Se o Brasil ganhar de 1-0 e eles de 1-0, continua os 2.
1: Sim.
4: Se o Brasil ganhar de 1-0, eles ganharem de 3-0 e empata.
1: Vai para os desempates ali, para os critérios de desempate.
4: E aí é porque aí confronto direto empatou, vai ter que ver, saldo de gol é a mesma coisa, gol pró, vai para gol pró.
1: E aí provavelmente vai estar igual, porque se for exatamente 3-0 para Marrocos em cima do Haiti e o Brasil ganhar de 1-0, também vai ficar igual. Aí vai ter número de cartões.
0: Aí vai para cartão.
1: Número de cartões.
4: Aí eu já não lembro. A gente tem
2: 3 e eles 1, se eu não me engano.
4: Cartão, mas eu acho, Marcão, que eles ganham de mais de 4, viu? Mais de 4 lá, vai ser uma cacetada, viu?
2: Eu acho que não, porque eles estão perdendo muito gol, Dodô. Eles ganharam da Escócia também só de 1-0. E contra o Brasil, quantas oportunidades eles perderam que eles tiveram no primeiro tempo? Eles estão criando, mas estão perdendo muito gol também.
1: E é no mesmo horário, viu, Dodô? Haiti e Marrocos é no mesmo horário de Brasil e Escócia.
4: Essa última rodada é mesmo horário, né?
1: Sim. Vai ser legal pra gente acompanhar em tempo real também o jogo.
3: Deram
4: uma pista aí, é uma informação, viu, seu Bento, que eu tive, de que realmente vai o Rayan, viu? Eu gostaria de ver o Luiz Henrique acho melhor, mas a informação que eu tive aí é quente boa, fonte boa aí, que é o Rayan,
0: hein? Vai todo Rayan. Mundo batendo nessa é tecla aí do Rayan.
4: Então eu não sei não, hein?
1: Mas
4: eu
1: aí pode ser, ô Dudu, pode ser o que o RG falou. Né, o Luiz Henrique é um cara mais experiente, aí numa dessa começa com o Rayan. Se o Rayan não performar bem, como não performou, na minha opinião, contra o Haiti, aí numa dessa ele tem a alternativa de colocar um cara mais experiente, como é o Luiz Henrique, por exemplo, pra atuar por ali, pra buscar, de repente, um resultado. Imagina que o Brasil tá empatando 0-0 e Marrocos tá ganhando do Haiti. Aí numa dessa fala, putz, se começa com o Luiz Henrique, você tem que dar essa obrigação pro Rayan no segundo tempo. Pode ser esse caminho inverso aí também que o RG postou aqui de forma brilhante, viu, Domenico?
0: E vocês acreditam que menino Ney joga 45 ou joga menos que 45?
2: Estamos falando em 20 minutos.
1: Também acho, uns 20 minutinhos.
2: Pra ele voltar a pegar o ritmo, né? E outra, Eu acho que ele só vai entrar se realmente o jogo tiver bom, o Brasil ganhando de uns 2-0. Aí eu acho que ele entra. Agora, se o jogo tiver pegado,
0: decidir,
2: aquela né? coisa assim, aí eu acho que ele não vai nem entrar.
1: Eu porque... acho que entra, sabe por quê, Lele? Porque não é importante sei. O Neymar estar tá pelo menos com o mínimo de ritmo para a próxima fase. Imagina que o Neymar vai enfrentar um Japão, que é uma seleção que taticamente é muito bem postada. Os caras atacam e defendem em bloco. Né? A equipe japonesa pode até discutir a qualidade, mas não a, a questão tática. É um time que realmente se defende muito bem. Numa dessa, Lele, você começa ou coloca o Neymar
2: pra... muito rápido, né, o time do Japão.
1: E aí você coloca o Neymar, depois de, sei lá, 2 meses parado pra enfrentar uma equipe como essa, você não vai pegar na bola.
2: Então, tem que ter um mínimo de ritmo de jogo. Aí eu não sei, né, eu acho que depende muito de como vai estar o jogo, Marcão, porque ele já tem... A gente já sabe que o Neymar, ele tem tendência a se machucar.
3: Sim.
2: Imagina se tiver aquele jogo pegado, os caras ali querendo, né, o resultado batendo. Eu não sei não, viu?
0: É uma vamos faca ver. De dois vamos gumes, ver. Né?
2: É.
0: Mas é isso aí, Dodô.
1: Vamos aguardar.
0: Tudo é especulação, não adianta.
4: Tá certo. Então daqui a pouquinho a gente volta a falar um pouquinho mais de seleção brasileira, mas antes você tem um recado importante de iFood. 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Vamos ver agora o recado. Ah, o Mano já chegou?
0: Pinduca lá, chegou, Pinduca na área.
4: Vem, Mano. Tudo aí?
5: Ô, Dodô, boa noite pra você, boa noite pra toda a galera aí. Tudo bem com vocês?
0: Tudo certo, graças a Deus. Tudo tranquilo.
3: Seu som tá estranho, mano.
0: Tá meio enlatado, tá enlatado.
5: Peraí, então, é porque eu devo estar com outro...
4: Tá ligado
5: com outro microfone captando aqui. Deixa eu só arrumar aqui rapidinho. É porque eu tive que trocar meu computador, Domênico, porque deu pau no outro aqui, mano, não sei o que aconteceu, eu já vou arrumar aqui, peraí.
4: Tá bom, enquanto o Mano arruma, o Vieira deve estar no ponto, né? O Vieira vai falar de estapar e a gente já vem com as agremiações. Vamos lá, Vieirinha, fala.
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4: Boa, Vieirinha, isso aí, seu Estádio 97 aqui na Rádio Energia 97 FM, né?
3: Boa.
4: E vamos agora com qual, hein, seu Bento?
3: Santos.
7: Vamos, meu peixão, RG!
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3: É, o Santos volta a atrasar o pagamento de Neymar e faz novo acordo, RG, até 2032, hein?
0: Com esse não tem problema, viu, seu Bento? Esse vai fazendo a conta.
3: Né? O Peixe não conseguiu pagar as parcelas devidas, né? A dívida é de 90 milhões e meio. O valor é referente de direitos de imagem do primeiro semestre do ano passado. Então, o primeiro acordo era de 26 milhões em 5 parcelas de 5 milhões e 200, entre janeiro e maio. Os 64,5 restantes seriam divididos em 43 parcelas de 1 milhão e meio. Essas 5 primeiras parcelas não foram pagas, né? O Santos, então, combinou de pagar 2 milhões de euros, 11 milhões e 900, com uma parcela de venda de Lucas Meirelles, do Shakhtar Donetsk, né? E os outros 78 milhões serão divididos em 78 parcelas de 1 milhão.
0: É nóis.
3: Pagando até o fim de 32, é. Até o fim de 32, então o Neymar vai pegar 1 milhãozinho aí por mês e mais uma parte do jogador, RG.
0: Tem a menina que vai nascer, a filha dele aí?
3: Tem.
0: E abre a poupança e todo mês vai pingando lá, entendeu?
1: Mas, RG, agora vamos ser práticos aqui, seu Bento. A gente fala que, de repente, a alternativa para o Santos aí voltar a ser um grande clube de futebol é transformar em SAF. Já não vale pegar esse esquema aí com o Neymar aí, passar o Santos pro nome dele aí? Ó, ninguém paga nada pra ninguém, nós assinamos um documento aqui, passa o Santos pro nome do Neymar aí, pro pai dele, já resolve o problema da dívida, RG?
0: Olha, poderia ser interessante, mas acho que o pai dele é esperto, é
1: não safo. Não quer segurar essa bucha?
0: Né, Marcão? Acho que o cara, veja bem, ele teria que trocar de poltrona. Imagina, se coloque no lugar dele, olha a poltrona que o cara tá sentado hoje. O escritório dele, né? Aquela bomboniera em cima da mesa, né? Aquelas secretárias. Acho que o cara não vai trocar, né?
1: Ah, mas aí o RG número 2 seria só mais uma empresa pro pai do Neymar administrar. Obviamente ele não ia ser o presidente do Santos. Ele colocaria alguém lá, nomearia um CEO que ia contratar de repente um treinador, etc. para poder gerenciar mais uma empresa. Quando a gente fala de transformar realmente em SAF, é profissionalizar o negócio, né? Colocar pessoas capazes para tomar conta de alguma coisa que hoje, vamos colocar de forma amadora, para não falar outra coisa, mas hoje em dia o clube de futebol que tem esse regime associativo, como é o São Paulo, como é o Corinthians, como é o Santos, por exemplo, vamos tratar como amadorismo. Então esses caras aí, o RG número 2, não podem mais comandar uma instituição como o Santos, por exemplo, né? Essa questão da dívida que só aumenta, etc.
0: No melhor dos mundos, seria esse o ideal para o Santos, Marcão. Eu concordo plenamente e já cheguei a comentar isso. Você teria um cara, de qualquer forma, que está vinculado ao Santos, né? um jogador que está identificado com o Santos. Quer dizer, você teria ali, não cederia o time, de repente, para um texto da vida aí, que você não sabe o que o cara vai fazer lá para frente, se o cara vai querer se desfazer ou não. Enfim, seria o mundo ideal. Não sei, sincero e honestamente, se existe interesse por parte desse pessoal com relação a isso, não. Mas seria legal, seria uma boa, sim. Eu concordo com você.
3: Daqueles jogadores que a gente citou ontem, Mike, Zé Rafael, Zé Ivaldo, quatro, e o Thomas, né? Rincon, um já se acertou, RG, que é o Thomas Rincon. Ele conseguiu chegar em um acordo com o Santos, né? Ele tem um acordo amigável para rescisão do contrato, né? O vínculo dele vai até o final do ano. Ele tem 38 anos aí, então ele já não estava mais nos planos mesmo do Cuca, aquela coisa, então ele já entrou ali no esquema, então ele já vai agora, já forma amigável aí, vai seguir seu caminho.
0: Tomara que o Santos consiga dar destino a esses, agora três, né, restante, três, porque é difícil, né, cara, é folha que você tem que baixar, tem que limpar e tem que se desfazer de jogadores que realmente você não vai aproveitar, então... Tá fazendo o que lá, né? Tem que realmente dar encaminhamento aí. Vamos torcer para que consiga resolver, né?
1: Ô, RG, você não se sente assim mais, como posso dizer, livre sem o Quintino aqui?
0: Quintino, não é, tipo... Quintino acabou de sair aqui. Chegou. Do estúdio.
2: Ah, mas ele só veio cumprimentar, ele não tá na mesa, né?
0: Não,
2: o Quintino...
4: Faz jogo do Brasil,
2: busca ele lá para ele vir aqui falar.
0: O Quintino, ele...
4: Se não me engano, ele faz o jogo.
0: O Quintino, ele acrescenta, né?
2: Ele vai...
1: Ah, mas ele te poda, né, RG? Ele te poda de vez em quando.
0: Não, hipótese alguma, imagina.
1: Você não acha que... Você não se sente, assim, cerceado?
0: Não, imagina. Que é isso. Hipótese alguma. É um cara que acrescenta.
1: Foi só uma impressão, então. Foi só uma impressão que eu tive. É isso.
4: Acabou, é isso?
1: Meu mic agora tá bom, Domênico? Tá bom?
4: Tá bom. Tá, pra mim tá bom aqui.
1: Tá bom. Ótimo.
0: Tá bom.
3: Não, pera aí que o...
4: Tá, que mais
3: aí,
4: tem
3: aí? Você falou o nome do cara, aí ele entrou aqui, o Quintino, acabou de entrar aqui do nada. Ele, tá. Por coincidência, ele estava aqui. O mano citou você, então você tá aí.
1: Boa Quintino tarde, vai mano. Falar. Boa tarde, tudo bem?
3: Eu não tava
1: ouvindo. Eu só perguntei pro RG, Quintino, se ele não se sente assim mais livre com a sua ausência, porque você cerceia demais o direito dele falar.
3: Mas aí não é pra mim que tem que perguntar pra ele. O RG é meu mestre. Não,
4: mas foi essa pergunta.
0: Imagina.
3: Não, RG
4: ele falou que sim.
3: Não, não falou que sim, não.
0: Ô, imbecil.
4: Tá imbecil, não.
0: É um imbecil, né?
3: Porque RG é meu mestre, pô.
0: Imagina, se o Quintino vai acreditar numa lorota não, dessa.
3: Isso aí. Eu tô aqui hoje, eu devo muito ao RG. Foi ele que me indicou pro Samba pra vir como convidado lá em 2012, faz tempo, hein?
1: Não, mas o RG indicou o outro lá, o pagodeiro também, como é que era o nome dele lá? Ó.
0: Não, não indiquei nenhum pagodeiro, não.
3: O Pio Leal.
0: Quem que é isso aí?
3: Mas não é, vem de regata aqui também, nós já mandamos correr.
0: Nem conheço isso.
3: Vem de regata aqui, tentando entrar na rádio, o cara vem com uma regata fininha aqui, aí não dá, né?
4: Mano? Mas quando o Portuga foi de regata aí também você não falou nada, né?
3: O Portuga? De regata?
4: O Portugal parecia aquelas capas de cobrir filtro, sabe?
3: É, pois é. Mas, Quintino, quer falar alguma coisa aí do Santos?
8: Não tem dinheiro, né, cara?
1: Não, mas você concordou com o que eu falei.
3: Não
1: precisa. A dívida do Neymar com o Santos
8: foi repactuada ontem novamente.
1: E a gente sabe que o Santos não vai pagar isso nunca. Não é melhor já chegar na Jusesp lá, catar o contrato social do Santos Jusesp, e repassar pro nome do Neymar e pro pai dele, o clube?
8: Mas o pai dele não quer assumir essa responsabilidade, quer receber.
1: Então, mas é que tá, ele pode fazer essa empresa que falida, que hoje é o Santos, numa empresa que possa gerar frutos
8: mas
1: novamente.
8: Mas qual clube que não é falido no Brasil hoje?
1: Só tirando nós. São Paulo, Palmeiras e Flamengo,
3: não tem outro. São Paulo, mas não. Não, então eu quero te fazer uma pergunta aqui.
8: Quanto
3: então.
8: Você
3: ontem,
8: quiser, meu amigo.
3: Ontem nós estávamos aqui com o RG, eu vi que a Vila começou uma reforma. E o RG citou aqui...
8: 70 ou 80 milhões?
3: Mas de onde vai vir esse dinheiro,
8: então? Boa pergunta. No site do Santos tá assim, ó. O presidente deu ontem o presidente foi... Na tá reunião do conselho.
3: Né? Tá com medo, né?
8: Ah, tem até 4 de julho, hein? Jean-Luc. Não tem dinheiro. Vai entrar no Transferban.
0: Ah, mas aparece. Na hora.
8: O presidente falou que com os degraus que vão ser aumentados na Vila, aumenta a capacidade, se paga. Não se paga, cara.
3: Ô, louco, é mesmo?
8: Não, vai aumentar em 3 mil lugares. Não vai pagar.
3: Ah, onde vai ser? Atrás dos gols?
8: Então, onde fica o vestiário. Onde o Santos faz o aquecimento e vem pro gramado, ali onde fica a torcida jovem, mais 3 Sim. lances.
1: Só falar pro presidente, ô Quintino, que já com a capacidade que tem hoje, o Santos não consegue lotar a Vila. Se aumentar, já não vai lotar do mesmo jeito. Então, qual que é a previsão tão otimista que o cara chegou nessa conclusão, que eu não entendi o raciocínio lógico.
8: Acho que precisa dar uma resposta pra opinião pública, né? Eu tenho quase certeza. Só não vou cacifar porque eu não tenho como. O pai do Neymar deve estar arrumando algum parceiro para pagar esses 70, 80 milhões, hein?
3: Tudo bom. É isso.
8: Porque é um dinheiro significativo. O Santos voltou de férias. Palmeiras está voltando hoje, não é isso?
3: Palmeiras voltou hoje à noite.
8: Então, Palmeiras voltou hoje. O Santos está voltando de férias. Eu tô no estúdio hoje, eu vou agredir o cowboy, hein? Se você escutar um barulho lá, é porque a gente tá saindo na porrada. Olha lá o que ele tá soltando lá.
4: Aí, é um novo setor.
8: É novo setor. É tu, né, mano? Sua cabeça grávida.
4: Eu não.
8: É você que
4: tem essas ideias.
8: Nosso Santos merece.
4: Eu não, pô.
8: O Santos não apresentou ninguém, RG? Porque não tem dinheiro.
0: Sim.
8: E vai vir, se vier reforço, é porque alguém está saindo. Mas a informação que eu tenho é que as propostas teriam para os mais jovens, Bom Tempo, Brasão, foram sondagens e com valores que não interessam o Santos. O Ananias lá, o Benfica queria o zagueiro Ananias, que é menino da base. Mas pra bater o que o Santos tá devendo do Rolês.
1: Esse aí é o Vesgo, Quintino? O Ananias?
8: Não é Vesgo, não. Isso aí foi uma maldade que falaram, né? Que ele enxergava mal de noite pra justificar a saída dele do time, né? Isso aí é sacanagem.
1: Ah, então...
8: E pior que foi dentro do clube, cara. Isso então, que é pior.
1: Mas já encontramos uma solução. Põe ele pra jogar só os jogos das 4 horas da tarde.
8: Eu mando você agora ou depois?
1: Ai, eu tô tentando achar uma alternativa razoável.
0: Por que o cara que você vai falar não vai achar pro seu time que o diretor é comentarista, né? O presidente tá lá na Copa do Mundo. Vai lá tomar conta do São Paulo.
8: O diretor comentarista?
1: Rafinha.
8: Ah, é, comentarista. Tem
4: razão, não, Osmar Stabile já voltou, pô.
0: Hã?
4: Osmar Stabile já até inclusive voltou. Já tirou foto até com o presidente do Tadieres, pô.
8: Foi um troféu, isso. Né? Vocês pagaram ele, foi um troféu. Putz.
4: É o melhor pagador do Brasil, fazer o quê?
1: Tamo vendo.
8: Ah, tá bom. Alô, devedor de marmita. Deixa eu passar o microfone pra Letícia. Fala, Bento.
3: Nós, acabou.
1: Passar o microfone na Letícia.
8: Para a Letícia.
1: Ah, então explica direito. Para a Letícia.
8: Eu respeito muito a Letícia.
1: Vamos ver esse VAR depois
4: pedreiro.
8: E pedreiro o quê?
4: Tá certo.
8: Já passei dessa fase.
3: Bom jogo lá. Vai, Brasil! Bom,
4: duvido, se a Letícia, duvido se a Letícia falasse agora pro Quintino, Domênico. Quero te dar uma surra na hora do jogo, se você não toparia.
1: Ai, ai, ai. Ô, Lelê, faz uma massagem no Quintino lá. Vamos ver, vamos ver.
3: Se vai, para com essas palhaçadas.
1: E aí, Quintino?
3: Para com isso. Ó.
1: Para com isso. Você preferia, bem, ficar, aí, você preferia ficar aí ou assistir o jogo do Brasil e comentar, ô, Quintino?
3: Como tá no ar, eu vou falar que é o jogo do Brasil.
4: Ô, Quintino, ó, seja sincero, porque Deus tá vendo. É. Se a Letícia falasse pra você, fala, Quintino, você tirou a sorte grande, não vamos ver o jogo que eu vou fazer com você o que o Brasil fez com a Alemanha.
1: Ai. Porra, mas ela ia enfiar as bolas em você, Quintino. Aí,
3: eu acho que tá na hora de ir embora. Tchau.
4: Ô, Quintino, é rápido, quem é que faz contigo? Ele já foi embora.
1: Pedrinho Larroque
4: Navarro e Pedrinho Larroque.
3: E Pedrinho.
1: E Marcelo Lima. Certo.
2: Rapaz, é muito cavalheiro esse Quintino. Ele veio aqui, beijou minha mão quando chegou. É, beijou minha mão.
0: Cuidado, hein? Ai, ai. Cuidado.
4: Então tá bom. Cuidado. Ô, mano. Hoje é mais corrido aqui o negócio. 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
1: Boa, mano! 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Aliás, você pode mandar sua corneta, hein? 966507997 para você participar, tá bom? 966507997. 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Mas antes, mais um recadinho para você. 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E agora, seu Bento, vamos a quem, seu Bento?
3: Corniceu.
9: Are you ready, São Paulo?
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3: Como a gente adiantou ontem aqui, né, Marcão? Tava na cara, né, que isso aconteceu. O São Paulo, então, reintegra Arboleda hoje de forma oficial. É o perfil do São Paulo no Instagram, comunica o retorno do jogador, e ontem ele fez um vídeo, né, explicando que aquela coisa, né, o tal do errei, fui moleque, problema de depressão, estava com problemas, a cabeça não estava boa, né, então, mas enfim, então Arboleda está de volta, vai ser reintegrado já a equipe e volta aos trabalhos aí com o técnico Dorival.
1: Bom, vamos lá, seu Bento, em relação ao que disse o Arboleda, né, nesse vídeo aí de mais de 4 minutos, inclusive pedindo desculpas, aí se explicando, eu acho uma baita sem vergonhice, né, o fato dele usar uma doença tão séria como a depressão para justificar a merda que ele fez.
3: Sim.
1: Né, então, para mim, ele foi moleque, ele queria realmente rescindir o contrato com o clube, e aí não teve coragem de agir como homem, por exemplo, e realmente fazer o que tinha que ser feito. Se ele quer rescindir o contrato com São Paulo, ele tinha todo direito, é só pagar uma multa, você quebra o contrato, você pode ir pra onde você quiser. Aí ele usar essa pauta de uma doença séria, como é a depressão, pra falar, justificar o que ele fez, vamos lá. Por incrível que pareça, a depressão dele quando ele viajou pro Equador, a depressão dele um dia antes de vencer aquele prazo legal pro São Paulo poder acionar ele na justiça e rescindir de forma unilateral o contrato, passou a depressão. Ele apareceu aí, se reapresentou. Então, quer dizer, a depressão dele tem dia e hora pra terminar? Né? Aquelas primeiras fotos, quando ele chegou no Equador, o sorriso de orelha a orelha, os amiguinhos dele lá, né, naquele momento, eu não vi sintoma de depressão ali, com todo respeito. Então, quem quiser bater palma pra doido dançar, que bata. Tem muito torcedor do São Paulo, aliás, o cornicil que eu trouxe aqui é pra quem realmente justifica aí. Ah, mas o São Paulo não tem zagueiro. Eu prefiro o São Paulo não ter zagueiro do que não ter dignidade. Então, é só mais uma sem-vergonhice dessa diretoria sem-vergonha, junto com esse sem-vergonha desse Arboleda. Né? Eu, particularmente, seu Bento, me enoja a reapresentação e a reintegração por conta aí da diretoria do São Paulo em relação ao Arboleda. Só pra contextualizar, porque tem muita gente que fala assim, ah, mas o São Paulo não tem zagueiro. Tem zagueiro sim. Tem um moleque da base que chama Isaac, que é muito bom zagueiro e poderia, de repente, estar tendo oportunidades se esse sem-vergonha não tivesse sido reintegrado. E com relação a isso, seu Bento, só pra contextualizar o todo e não só o micro, porque tem gente que pensa no micro e não pensa no macro. O Arboleda fazer isso e a diretoria reintegrar o jogador, passa o recado de quê pro restante do elenco? Todo mundo pode fazer o que quiser, porque aquela porcaria daquela diretoria
3: da uva, né?
1: Não tem comando. Então, se amanhã ou depois, imaginando um cenário onde, por exemplo, o Marcos Antônio é um cara que tá chamando a atenção de mercado interno e externo, vamos dizer que ele queira rescindir o contrato com o São Paulo. Numa dessa ele fala, também tô com depressão, não vou me reapresentar, isso e aquilo, e começa a dar um recado pros demais jogadores, que aquela porcaria daquela diretoria que hoje comanda o nosso clube, não tem comando nenhum. Então, isso me deixa realmente puto, seu Bento, em relação a essa situação como um todo. E me deixa mais triste ainda saber que alguns torcedores do São Paulo justificam também a volta do Arboleda pelo fato do São Paulo, entre aspas, não ter zagueiro. Antes não ter zagueiro do que não ter dignidade nessa porra.
3: Boa, mas, vamos lá. Vamos
4: ô Bento, fazer, ô Bento, um mas peraí, mas peraí. Ô Bento, algo precisa ser dito aqui. Porque, cara, vou te falar. Eu não vou mais chamar de Bambi, prometo. Agora é Alce. Se
1: lascar.
4: Porque... Como, mano? Um Bambi, Bambi com velho, chifre mano. É um Alce. É, então o negócio é assim. E digo mais, ô Bento. Agora você tá querendo dar piti. O Arboleda vestiu a camisa do Palmeiras nas férias lá. Bateu palminha depois, cantou o nome do Arboleda no estádio, agora quer rasgar a roupa. Segura aí, ô Joelma. Dá uma segurada e volta com o champanhe.
1: No período de férias dele, obviamente, o cara fez uma baita besteira, vestiu a camisa de um clube rival, mas aí pagando uma aposta, etc. Quantas e quantas vezes aqui no estádio 97 você já não vestiu camisa de clube A, B, pagando...
4: Você acha que ele pagou a aposta mesmo?
1: Ah, mas ô, mano, eu não tinha porquê.
4: Era uma camisa, brincadeira,
1: era uma camisa pirata do Palmeiras lá, ele, sabe, com aquele outro tal do Arce lá, que eu nem sei onde... joga, em que clube joga, etc, mas de qualquer maneira, mano, ele tava em período de férias, etc, uma foto que foi vazada, mas beleza, tipo, naquele momento, mano, né, aquilo lá que ele fez não é nem sombra dessa molecagem, dessa cafajestagem que ele fez de querer romper contrato de forma unilateral com o São Paulo, pura e simplesmente porque ele perdeu a posição, já não tava jogando mais merda nenhuma quando o São Paulo mudou o esquema dos três zagueiros lá, jogando uma linha de quatro defensores com dois zagueiros e dois laterais, os zagueiros do São Paulo passaram a ser Alan Franco e Sabino. Seja com o Roger Machado, seja com o Crespo, etc. Todo mundo que tava lá, o Arboleda já era banco. Ele ficou incomodado com isso, né? Um cara que já tinha 9 anos de história dentro do clube, ele amassou e jogou no lixo. Então, o São Paulo realmente reintegrar um cara desse aí, na minha opinião, é uma baita de uma molecagem também por parte da diretoria. Mas parece que o Danilo Soto já tá a postos aí, não é isso, ô Dodô?
4: Exatamente. Danilo Soto tá lá ao vivo nos Estados Unidos. Danilo, você tá aí junto com a seleção, é isso, Danilão?
10: Fala, Dodô, fala meus amigos, muito boa noite pra vocês. Boa. Aí, falando diretamente aqui do estádio de Miami, e agora, Dodô, tô aqui no centro de mídia, entrei aqui no centro de mídia, vim mostrar pra vocês como é que tá o clima por aqui, é muito quente em Miami, viu, 33 graus agora, teremos um jogo com muito calor aqui na cidade, mas com previsão de talvez uma pancada de chuva mais tarde, tá? Então tô aqui dentro, Dodô.
4: Eu tô vendo aí o Danilão atrás de você. Ah. Tem um cafezinho aí bom, hein?
10: É, tem um cafezinho. Deixa eu mostrar pra vocês, ó. Tem um cafezinho ali, ó. Uma mesa. É. A mesa de café por ali. E desse lado aqui, ó, você tem uns snacks, né? Tem uns snacks, tem doces. Essa parte tem que comprar.
4: Louco, hein?
10: Aqui é pra comprar.
4: Ah,
10: aqui
4: é pra comprar.
10: Do outro lado, o cafezinho... É à vontade, o cafezinho é à vontade, já tomei
4: cortesia, né?
10: Já tomei o meu em homenagem a você, viu, Dodô?
4: Muito
10: já tomei
4: obrigado.
10: Um cafezinho aqui. Eu vou chegar aqui, vou ver se eu bato um papo com alguém da imprensa brasileira que tá por aqui e já vi um cara que é muito legal. Deixa eu chegar nele aqui. Vamos chegar perto do Bambambam. Bam, bam. Deixa eu chegar aqui no Márcio. Marcião! Deixa eu chegar o Márcio aqui. Deixa eu bater um papo contigo, Márcio. Márcio Bernardes. O Bambambam. Bam, bam.
4: Poxa, Márcio Bernardes?
10: O Bambam.
4: Bam. Olha aí quem tá aí!
11: Esse é um grande corintiano, brother.
4: Domênico é.
11: Domênico. Não, não. Olha, olha aí. Mano, palmeirense. Palmeirense.
4: Não, não. Abraço, Marcião.
11: Tudo abraço bem, gente? Você, então, obrigado. Tamo junto. Um abraço para vocês aí. Vocês estão fazendo falta aqui. Já estamos no estádio. Cheguei a uma hora, duas horas atrás. Tava chovendo. E eu fiquei com medo, porque anteontem eu fui no lá no, hard, no MetLife, no jogo da Noruega. Puta, mano, temporal do caramba. Vi aquilo que aconteceu na Filadélfia, no jogo da França. E espero que não aconteça isso hoje aqui em Miami. A previsão é das piores, né? Mas tomara que o Brasil jogue. É, ô, Domênico, faz falta o Hendrick nesse time, hein, brother?
12: Você não acha? Faz falta o Hendrick. O Domênico também acha, viu?
4: Demais. Hoje
12: faz demais. Agora, ô, Márcio, tá pintando um Rayan aí de titular hoje. Você acha que é isso mesmo?
11: É, acho que é. Eu, na verdade, eu defendo pelo estilo, porque o segundo o Ancelotti, ele quer um cara com característica parecida com o Rafinha. Eu acho que o Luiz Henrique tem mais do que o Rayan. Agora, ele já colocou de propósito o Rayan lá na Filadélfia e deve confirmar. Vai ser a única novidade do jogo de hoje. Eu espero que o Brasil jogue bem, que o Brasil logo de cara marque um gol para tirar aquele peso. Consigo entender esses caras da seleção brasileira, são consagrados nos seus clubes, disputam títulos de campeonatos importantes na Europa, e quando vestem a camisa da seleção, tremem, porra, eu não consigo entender.
12: E o torcedor querendo o Neymar em campo no segundo tempo, pelo menos, Márcio?
11: Olha, tudo isso tem que ser feito piano a piano, você vai alontando, então, tem que tomar cuidado. Ele está bem, treinou esses 3 dias, treinou inteiro, está bem, mas a gente tem que levar em consideração um mês parado, um mês sem ritmo de jogo, e é uma contusão delicada. Eu sempre brinco que a panturrilha, ela é o coração da perna, né? Então, pelo menos se tiver tudo bem, ele puder jogar 15 minutos, que vem o Neymar.
12: Pra finalizar, Marcelo, o Cowboy tá lá no estúdio, lá o nosso diretor de vídeo pediu o Uau Brother, especial pra ele.
11: Ah, um abraço pra todos vocês da Energia, eu sou fã do trabalho de vocês, fã de muitos anos de carteirinha, vocês desenvolvem um trabalho realmente muito bam, bam, bam, e eu só posso dizer o seguinte, tomara que o Brasil ganhe da Escócia, uau!
4: Agora, Danilo,
12: diga, Dodô.
4: Quero saber dele quem é o bam, bam, bam do Brasil e quem é o bum, bum, bum.
11: Bum, Domênico. Olha, eu espero que hoje o bam, bam, bam seja o Vini Júnior, algum jogador do ataque, Matheus Cunha, e bum, bum, bum, a gente tem alguns candidatos, hein? Ó, Casimiro, Douglas Santos. Pô, o Ancelotti ficou semana inteira ensejando, deixando transparecer que ia jogar o Alexandre. Aí vai pro jogo com o Marrocos com Douglas Santos, né?
12: Espero que o Alisson não seja o bum bum bum também, né?
11: É, puta merda, porque passou por ele ali e ferrou, né? Você tá brincando. Mas um abraço pra vocês. Bam, bam, bam, mesmo a equipe da Energia. Vocês são ótimos. Valeu, gente.
4: Fala, obrigado, Márcio. Valeu, Márcio. Feliz aniversário pro Dodô, Danilão.
12: Ah, aniversário do Domênico hoje.
11: Aí, ó. Então, parabéns pra você nesta data querida. Muitas felicidades, muitos anos de vida. Valeu, brother.
12: Boa. Valeu, Márcio. Obrigado, querido. Obrigado, valeu, obrigado. Um gente finíssima, o Márcio Bernardes.
4: Sangue bom.
12: Tá, sangue bom demais. Referência pra gente também, e tá aqui na Zona Mista, no centro de mídia, bem improvisado, viu, Dodô? Achei bem improvisado aqui no centro de mídia em Miami, mesas espalhadas, uma tenda, né, uma tenda montada mais que no improviso por aqui, diferente dos demais estádios. Eu vou fazer o seguinte agora, Dodô, vou lá pra fora, tá, pra ver a chegada dos torcedores, e daqui a pouquinho eu chamo vocês pra ouvir um pouquinho da torcida.
3: Boa, fechou? Passa na farmácia ali, pega um Cornicil você também, tá?
12: aí é sacanagem.
3: Viu? Aí é sacanagem. Pra você eu vou receitar, porque ainda ser. Não é que nem o Marcão. O do Marcão é 500, que é o já miligrama.
4: É
3: pra
4: maior.
3: Você, um de 100 miligramas, tá bom, entendeu?
0: Ele voltou. 30 comprimidos.
12: Aí, Marcão, olha que nós vamos ter que aguentar, Marcão.
1: Ah, ele tão voltou, de brincadeira. Estão de brincadeira essa diretoria do São Paulo, viu?
4: Tá bom. Danilão, então você volta já já, tá bom?
12: Fechou, já volto com vocês.
4: Legal, valeu, é isso aí.
3: O Dodô.
4: Estádio 97, na Energia 97, diga.
3: Só mais uma notícia de São Paulo, antes de encerrar. São Paulo fez uma nova oferta para o zagueiro Domingos Duarte, né? Ele que não queria vir atuar no Brasil, tal, ele é português, mas é, de novo, né, tá, segue a contratação de São Paulo, tenta contratar mais um zagueiro, viu, Marcão? Uhum. Então, é, por questões salariais, o clube chegou a considerar as tratativas encerradas, mas tentou novamente, então é, vai para cima dele de novo.
1: Bom, se reintegrar o sem vergonha lá, ainda estão indo atrás desse jogador aí, eu sinceramente espero que seja um grande jogador. Né? Assim como a gente tá falando do Santos, o São Paulo não tá nadando de braçada no que diz respeito à parte financeira. E trazer um cara pura e simplesmente para ser mais uma incógnita dentro do elenco, que vai chegar para brigar por posição, como foi o caso do Dória, como foi o caso do Rafael Tolói, e realmente não conseguiram corresponder. Então me alarma bastante, viu, seu Bento? Mais uma barrigada por parte da diretoria do São Paulo. Aliás, não me surpreende, só me deixa alarmado. Mas de qualquer maneira, é isso.
3: Boa.
1: Valeu.
4: Tá certo, é isso?
3: Isso.
4: Tá certo, seu Bento. Então já tem mais agremiações por aqui. 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
4: Ah, boa, Sombra. 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Agora, chegando o quê, seu
3: Corinthians? Bento?
4: Ah, Coringão. Corinthians!
2: Saudades. Rapaz,
4: vai dar uma zica, o Motinho, hein? 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
3: É, olha só, o Corinthians que volta amanhã aos trabalhos, mas os dirigentes e o Diniz já voltou hoje, né? Para limpar lá o armário, né? Aquela coisa toda, organizar tudo lá, né? Para amanhã, então, volta todo o elenco, tá de volta amanhã aos trabalhos, viu?
1: Olha, atrás de você já tá a reapresentação ali. Quem que é aquele lá, o RG? O Yuri Alberto?
2: É a tua mãe, a maior, tua tia e a tua prima.
3: O maior ali é o Gustavo Henrique.
1: Ah, o de trás ali é o Ranieri,
3: Mas, ó,
0: tem a cinza ali, ó.
3: O Mani Lele é o seguinte, a Justiça de São Paulo aceitou a denúncia do Ministério Público de São Paulo e tornou réu o vice-presidente do Corinthians, Armando Mendonça, no caso da gestão dos materiais esportivos lá da Nike, que sumiram, né? Né? Então, o dirigente é acusado de apropriação indébita, agravada, continuada, Tentativa de apropriação indébita agravada, continuada, furto qualificado pelo abuso de confiança e coação no curso do processo. Então, ele vai aí agora, ele tem 10 dias, ele tem 10 dias para apresentar uma defesa antes de ser intimado.
5: Mas, ô Bento e Lelê.
2: Diga, Manu.
5: Eu só tenho uma questão, Lelê, e você talvez possa me explicar. Porque, por exemplo, o Andrés, ele fez uso do cartão corporativo do Corinthians de forma indevida, correto?
2: Sim.
5: O Ministério Público apurou que o gasto quase atingiu R$500 mil. Segundo investigação e apuração do Ministério Público, bateu R$480 mil. Armando Mendonça, da mesma forma, era o responsável pelo almoxerifado do clube e o Corinthians ele teve um desfalque de material esportivo de um pouco mais de 6 milhões, correto?
2: Isso.
5: Sabe qual é a coincidência nesses dois casos, a semelhança, Lelê? É que em ambos, o Corinthians ele não se declarou vítima. O Corinthians ele não processou ambos, nem o Andrés, nem o Armando Mendonça. Então não adianta nada, Lelê. Por exemplo, o Corinthians, que teoricamente é vítima nessa história, se ele não se declarar vítima, se ele não fizer algo contra essas duas pessoas, nada acontecerá. Porque com o Andrés, Lelê, ele foi expulso do clube. E o Corinthians ele não abriu um processo de devolução de dinheiro. Porque a gente tá falando de R$500 mil. No mínimo, R$500 mil. E foi isso que o Ministério Público conseguiu apurar. Mas eu não sei se não tem mais. Mas o Corinthians até agora, ele não se manifestou contra o Andrés Sanches. E me causa um espanto tremendo, Lelê, saber que o Corinthians ele foi desfalcado dessa forma por pessoas aí ligadas ao clube e de alto escalão. E o Corinthians aí expulsou um cara do clube e mesmo assim não abriu um processo contra ele para que ele devolva o dinheiro.
2: Ah, você consegue, mano, me explicar?
5: Verdade, eu não entendo.
2: Tem muita coisa que a gente não entende no Parque São Jorge, né? E a questão não é nem entender, é que eu, sinceramente, não espero isso de ninguém ali, né? Acho que você também não, porque a gente não é inocente, a gente sabe que todos os caras ali têm rabo preso com todo mundo, inclusive o Andrés só foi expulso porque o Pantaleão conseguiu, né, fazer com que a votação fosse aberta, enfim, alguns conselheiros ali dentro, acho que mexeram os pauzinhos aí, pressionaram pra isso, com pressão na torcida também. Porque se essa votação não fosse aberta e nominal, eu não tenho dúvidas que a maioria dos conselheiros teria votado a favor do Andrés. Porque é tudo da mesma patota. Então, assim, esperar que esses caras exijam alguma coisa ou façam qualquer tipo de movimento, né, que vá prejudicar os amiguinhos, não vão. Isso aí tem que vir realmente da torcida que tá pressionando aí, que tem que continuar pressionando. A gente já conseguiu, né, afastar Andrés, afastar Duílio, afastar Augusto, mas é o começo, né, mano? Tem muita coisa pela frente aí, eu acho que a torcida tem que continuar brigando pelos direitos, pela reforma do estatuto, tem que continuar se encontrando com o pessoal, por exemplo, da Safiel, que tá fazendo um monte de reunião aí, um monte de palestra, explicando o que poderia ser, né, o movimento, fazendo propostas aí pros dirigentes do Corinthians também, então é importante. E tem que continuar nessa pegada, não é só porque os três últimos aí, né, ratos foram expulsos, que tem que parar por aí, não.
5: Ratos. Mas é difícil, né, Lelê? Porque o Ministério Público, ele tem feito um trabalho que muitas vezes caberia ao próprio conselho em fazer, e por rabo preso ou interesse, ninguém do conselho tem essa prontidão que o Ministério Público teve. Mas é um trabalho que está sendo em vão. Por mais que eles tenham sido expulsos do clube, Lelê, tanto o Andrés quanto o Augusto Melo, e o outro lá correu para não ser expulso, porque ele também seria o Duílio. Mas de verdade, Lelê, pô, que adianta o Ministério Público fazer todo esse trabalho investigativo, sabe, o Cássio Concerino se debruçar em 6 meses, praticamente, averiguando documentações, sendo que o Corinthians ele não se manifesta contra esses caras que lesaram o clube.
2: Um absurdo. Aliás, a gente teria que ver até qual que é a diferença, né, juridicamente, ou de quem faz esse pedido do julgamento, porque o Augusto Melo, se eu não me engano, no processo do Augusto Melo da Justiça, estavam fazendo esse requerimento de que ele ressarcisse o Corinthians em alguns valores ali que ele teria usado. Aí eu não sei porque o do Andrés não foi feito isso. Qual que é a diferença aí entre os dois?
3: Boa. Só mais a força alguma política. Coisa, hein, Mani? Podemos ir com o Danilo lá ou quer mais falar mais alguma coisa aí?
2: Não,
4: Ah, Bento, não tem muito o que falar, não. Ô, Lelê, só não ouvi sua opinião com relação a isso, porque faz tempo que a gente não se fala aqui no ar. Mas você acha que o Memphis volta, Lelê?
2: Olha, eu acho que o fato dele estar no banco e ter perdido espaço, né? Porque o Somerville acabou entrando ali do lado direito e o Malik foi pro centroavante ali e tal. Então, isso pode ser benéfico ao Corinthians, né? Porque ele acaba não tendo tanto holofote, por enquanto, na Copa do Mundo, para ter aquelas propostas de MLS, Arábia, que às vezes vêm para caras que se destacam na Copa. Então, para quem quer renovar o Corinthians e quem quer que ele permaneça, e o Marcelo Paes, a diretoria, talvez isso possa ser uma vantagem. Mas ele vai esperar, né, até o fim da Copa aí para se decidir. Parece que não respondeu o Corinthians ainda aí a proposta que foi enviada. E eu não sei, mano. O meu feeling é, eu acho que ele vai acabar ficando, sim.
4: O Osmar Stabile falou que ele não mandou proposta, não, Lelê. Será?
2: Ah, não sei. Tem gente falando que sim, tem gente falando que não.
4: Não, eu ouvi o Osmar Stabile dando uma entrevista, eu não sei se foi na Voz da Arquibancada lá, ou o canal. Ele falou, para uma proposta ter valor, o presidente tem que assinar, falou. E eu não assinei
2: proposta. Sim, verdade, eu vi que ele falou. Porque tava soltando, né, que a proposta tava na mesa e aí ele foi e desmentiu. Mas eu também não sei, a gente sempre sabe que quando tem essa questão de proposta, muitas vezes os dirigentes vão pra mídia e desmentem, né? Sendo que a proposta existe. Então, vamos esperar pra ver.
4: Tá certo. Muito bem. Vamos lá de novo com o Danilo Soto, ao vivo dos Estados Unidos, em Miami, né, Danilão?
14: Exatamente, estamos aqui na frente agora. E eu encontrei com os escoceses por aqui que vão tocar pra gente uma palhinha da música deles. Let's go, please. Vamos ver.
4: É a gaita de Foley, né?
14: Vamos ver, hein?

0: Enche o saco isso aí.
1: Que isso, RG?
2: Legal, pô.
1: Legal.
0: É legal. Compra um e vai dormir ouvindo isso aí.
3: Aí, delírio, hein? Thank you. Aí, o RG dormiu aí, rapaz? É isso mesmo, RG?
0: Tá coisa que você
3: quer gostar. Thank you, my friend. What do you think about this game?
4: It's gonna be amazing.
3: Yeah?
4: Yeah, we love Brazil, so this is gonna be a great game.
3: Brazil 2?
4: Sorry?
3: Brazil 2?
5: Scotland 3.
4: Yeah, Scotland 3.
3: No. Thank you. Daí, ó, fui trazer pra vocês um pouquinho. Agora eu vou trazer um brasileiro que tá aqui. Como é que você chama, meu irmão?
6: Stallone.
3: Stallone, veio com esse penacho espetacular aí. Stallone, como é que tá a expectativa do brasileiro pra esse jogo de hoje? Vitória na certa, rapaz, ou vai ser jogo complicado?
6: Vitória na certa e 3-0. Hoje nós tem Neymar. Ai, ai, ai.
3: Será que ele entra?
6: Vai entrar, sim.
3: Torcedor sim. Que tá aqui nos Estados Unidos quer ver ele em campo, né, rapaz?
6: Hoje vai ver. Ele já vai entrar de imediato.
3: Boa, garoto. Valeu demais, mano. Lotado, viu, Dodô? Completamente lotado. Cerca de 70 mil torcedores são esperados hoje por aqui. Tô bem na frente do estádio, ó. Não sei se dá pra vocês verem legal. Essa é a fachada aqui do Miami Stadium. Um estádio maravilhoso, viu? Torcedor chegando, 33 graus por aqui. Jogadores hoje vão precisar daquela parada pra hidratação que tá causando polêmica. Eu falo com você, mano. Não fala?
7: We're from Mexico.
3: Mexico. Yeah. E hoje estão com o Brasil, verdade?
7: Hoje estamos com o Brasil, apoiando os irmãos latinos.
3: Sim. Manda saludos a Marcão.
7: Saludos, Mark. Desde Miami. Vamos.
3: Graças, amigo. Graças. Aí, ó. Eu queria achar um louco aqui. Queria achar um louco pra falar com o Marcão, viu? Porque aí acho que é mais a cara dele. Deixa eu ver se eu acho alguém. Tá rolando uma festa ali, Dodô. Vamos rolar uma festa. Vou tentar mostrar pra vocês o que tá acontecendo aqui. Tem, viu, Lelê? Pior que tem, viu? Deixa eu pegar um cara aqui, ó. My friend, come on. Hello, how are you?
8: I'm fine.
3: Fine, where are you from?
8: Scotland.
3: Yeah. What do you think about this game today?
8: I think we're going to win the game today. I think Scotland will win today. They'll get through to the next round. They'll win that one. They'll go into the quarterfinals. They'll beat England. We'll get to the semifinals. We'll beat Germany, and we'll get Argentina in the final, and we'll lose.
3: Depois você traduz aí, viu, RG?
0: Send
3: a message to Lele. Lele, send a message to Lele, my friend.
8: Hello, Lele, how are you doing? Hello from Scotland. If you've never been to Scotland, please come along. You'll be more than welcome. We need more Brazilians in Scotland, so come along.
3: Lele need a boyfriend.
8: Well,
3: okay. Põe a Lele na tela aí pra ele ver. Cadê a Lele? Põe a Lele aí. Cadê a Lelê?
9: Mas eu namoro, seu doido.
0: Põe a Lelê, põe a Lelê.
3: Põe a Lelê aí, pô. Ele quer ver a Lelê.
0: Põe na Lelê, tá põe na Lelê.
3: Ele tá vendo o Domênico só, lá. Ô, Dodô.
0: É, ficou estranho isso aí, né?
3: Say hello to Dodô.
8: Hello, to who, sorry?
3: Dodô.
8: Hello, Dodô.
9: Thank you, my friend.
3: Não, pra lá. Oh, now you. Ah, eu fugiu, o cara fugiu aqui. Deixa eu pegar mais um maluco aqui. Olha a roupa dele. Oh, rapaz, olha a saia dele, rapaz. Message to Marcão. Send a message to Marcão.
8: Send a message back home. Here's to my family. I'm at World Cup.
3: Thank you, my friend. Cara, tem maluco, você é tão bebaço. Um bafo de cachaça, vou te falar, viu, Domênico? Meu Deus do céu. Eu tô acostumado com os perdigotos do corintiano, do palmeirense, mas dos escoceses eu não tô. Vem cá. Ah, come on. Where are you from?
8: Scotland.
3: Scotland. Say hello to RG. RG. Say hello to RG.
8: Hello, XG.
0: Hello.
3: It's my grandfather.
8: It's your what?
3: It's my grandfather.
8: Your grandfather? Hello. Hello, what? I'm from Scotland. Nice to meet you.
3: Valeu, Virgão. Esse é o Virgão aqui da Escócia, viu, Marcão?
0: Esse é
3: o Virgão da Escócia.
0: Esses caras meio vermelhos aí, assim,
8: mano. Como é que tá? O Domênico, mano, tá aí, mano. É nós, Corinthians, tamo junto.
0: Valeu,
3: Corinthians. Você tá acompanhando o noticiário do Corinthians ou você não tá nem aí?
8: Não, esses dias eu tava esquecido. Quer acontecer alguma coisa?
3: Ah, só tem B.O. lá. Você sabe que só tem B.O. no timão, né?
8: Não, vai ser campeão Libertadores. Vamos pro Uruguai depois. Aqui contra o mano lá.
3: Vai ser campeão do quê?
8: Libertadores.
3: Bebaço, mais um bebaço.
0: Final da Liberta, tamo junto. Boa.
10: Totalmente louco.
6: Olha ele aí.
3: Que time você torce, mano?
6: Coringão.
3: Coringão também.
6: Mano tá na área também?
3: Ô, mano, fala, manda mensagem pro mano lá. Tá te ouvindo.
6: Fala, mano.
10: Aqui tamo
6: é
10: junto.
6: Brasil, mas aí é Corinthians, hein?
10: Sempre.
3: Vai, Corinthians! O corintiano tem dinheiro, viu?
0: É dos outros, né? Tem dinheiro dos outros, corintiano. É o famoso cartão de crédito.
10: É.
3: É, rapaz, é verdade. Estão vendo a festa aqui, ó? Tá rolando uma festa maravilhosa por aqui do torcedor brasileiro, junto com os escoceses. Mas vou te falar, Dodô e amigos, eles estão acreditando que podem ganhar do Brasil sim, viu? Eles acham que uma vitória contra a seleção brasileira é super possível. O Brasil com três possibilidades aí, se classificar em primeiro, em segundo ou até em terceiro, o que mudaria completamente a logística da CBF, da imprensa e dos torcedores. Esperamos que se classifique em primeiro, né, rapaziada?
2: Claro. Mas não sei não, hein, Danilão. O negócio tá feio pro Brasil, cara. Porque o Brasil ganhou de 3 do Haiti, Domênico. É, eu não acredito que o Brasil consiga golear a Escócia hoje. A tendência é Marrocos conseguir golear o Haiti. A tendência, se não acontecer nada muito improvável, Dodô, é ficar naquela conta de um gol pra lá, um gol pra cá, cara. Mas o Brasil tá correndo o risco de perder o primeiro lugar do grupo, sim.
5: Sim, eu acho que hoje o Brasil fica em segundo, mano. Eu tenho essa impressão, porque eu acho... Se bem que a Lelê falou que o Marrocos perdeu muitos gols aí contra o Brasil, né? A pontaria não tava muito boa.
9: Contra a Escócia também, meu Deus. Conseguiram só um gol.
5: 1-0 e tal. Enfim, mano, eu não sei. Mas eu acho que eles vão vir com tudo pra tentar beliscar esse primeiro lugar. E eles precisam fazer gol. Eles sabem que precisam fazer gol, né?
2: E a Escócia, Dudu, ela corre o risco de pegar a terceira vaga. Porque o Haiti tá fora. Sim. O Haiti não tem mais como se classificar. Então a Escócia ela pode brigar entre os melhores terceiros colocados. Sim. A tendência é o Brasil ter um jogo muito mais complicado hoje do que o Marrocos.
5: Fala, mano. Pra Escócia, até um empate não é ruim. Eles vão se classificar em terceiro. Fala aí, Danilão.
3: Ah, é interessante que as demais nacionalidades estão torcendo pro Brasil, viu? Come on. Where are you from?
11: I'm from Costa Rica.
3: Costa Rica.
11: Costa Rica.
3: Say hello. Um mensagem para Marcão. Marcão. Um mensagem. Alô, Marcão.
11: Olá, Marcão.
3: Alô, Marcão. Olá. Alô. How are you, my friend?
5: How are you? Seu Marcão. E travou lá o Danilo.
2: Na hora boa, travou, mano. Aí.
12: Brasil.
3: And you, where are you from?
11: Yes, I am Edinburgh.
3: What?
11: Edinburgh.
3: Yes. Okay.
2: Luxemburgo.
11: What's going to be? Who's that?
3: Brasil, mano. Brasil. Say hello to mano.
11: Hello. We won 3-1 today.
3: 3-1 Brasil.
11: 3-1 to Scotland.
3: No, tá louco, tá bebaço.
11: Put this on my TV.
3: Vai, garoto, vai. Meu Deus do céu, Dodô, você não faz ideia como é que tá isso aqui. Os caras estão bebendo o dia inteiro em Miami, 33 graus.
13: Tem suspeita de chuva aí ou não?
3: Tem um pouquinho, mas agora é bonito o céu, viu? Agora tá bonito o céu, mas tem suspeita de pancada de chuva mais tarde. Eu acho que não vai acontecer. Eu tava vendo a previsão por aqui, é uma porcentagem pequena. Mas tá muito quente, aquele clima

0: transmissão já do Brasil aqui na Rádio Energia 97 já, tá ok?
1: Valeu, Dudu, até mais tarde.
0: Boa, é isso aí. 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
0: Boa! Boa, boa, seu Bento, Estádio 97 na Energia 97. E agora, seu Bento, novidades. 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
1: Avante, Bento. Palmeiras!
2: Putz. É, pois é, avante Palmeiras, ah, diz o Motinha. Mas, ó, Dodô, o Palmeiras volta hoje à noite, viu? Palmeiras volta hoje à noite aos trabalhos. Na quarta-feira à noite, volta todo mundo. Era pra voltar no domingo, volta hoje. Palmeiras certo. Que segue sem muitas novidades, né? Amanhã começa a aparecer mais notícias, né, do Palmeiras, do andamento. Aí vamos ver como vai ser essa janela pro Palmeiras também, que abre só no, na semana que vem a janela internacional de transferência. Então vamos ver. Mas alguns jogadores que já estão trabalhando faz tempo lá, o caso do Vitor Roque, que nem teve férias, Paulinho já estava lá. O Fux, o Bruno Evangelista também voltaram antes, o Jefté, todos eles se preparando, é porque o Palmeiras volta a jogar no dia 22 de julho, né, contra o Vitória. Então, hoje volta todo mundo, o Abel também, e retoma aí pro segundo semestre, que vai ser uma pauleira, viu?
0: É, seu Bento, vai ser bem complicado, porque vai ter, o Palmeiras disputa 3 competições no semestre, né, 3 juntas, né, seu Bento, praticamente. Isso. Já tem até data, né, seu Bento, já pra Copa do Brasil. Parece que vai ser domingo, se não me engano, e já na quarta, negócio assim.
2: É isso aí. O primeiro jogo da Copa do Brasil é dia 2 de agosto. Palmeiras enfrenta o Fortaleza aqui, né, e depois, na quarta, joga fora, lá decide fora contra o Fortaleza. Até chamou atenção, né, ter uma Copa do Brasil num domingo, né, mas vai ser geralmente as finais, né, a final, geralmente eles colocam no final de semana ali os jogos, mas vão ter jogos na semana, mas antes tem o brasileiro, e no final do mês de agosto tem a Libertadores. Então, vamos ver como o Palmeiras volta, que o Abel prepara aí, Vamos ver também quem o Palmeiras

0: pode correr o risco de perder na janela ou não, até agora, né, dos que foram. Tem o Gomes, que fez ali uma partidaça, aliás, foi recorde, né, contra o Paraguai, no Paraguai contra a Turquia, o recorde de desarmes de bolas interceptadas. Teve o John Arias, que fez mais um bom jogo ontem também, mas esse foi contratado faz pouco tempo, não corre risco. Fica ali talvez o Maurício, né, que fez um golzinho ali na derrota do Paraguai na estreia, mas e o Flaco, que eu acho que deve jogar no final de semana, porque a Argentina, como já está garantida no primeiro lugar, deve poupar aí contra a Jordânia, beleza?
1: Tá certo, seu Beto. E o Danilo, nada, né? Danilo, por enquanto,
0: Danilo
1: nada.
0: Danilo ainda não. É como a gente falou, a janela ainda segue fechada, a gente sabe da grana que o Botafogo precisa. Já falou que ele não vai continuar lá, ele também não quer continuar no Botafogo. Agora vai ter essa disputa aí. Hoje quem está na frente é Palmeiras e Flamengo. Palmeiras segue na frente por quê? Porque a preferência do jogador em jogar no Palmeiras, e o Botafogo também prefere vender do Palmeiras do que por Flamengo. O Flamengo, que ele saiu na frente? Ele ofereceu cerca de 3 milhões a mais de euros que o Palmeiras, ofereceu 25 e mais 10 milhões em metas, né, em premiações. Então esse é o problema, essa disputa.
2: Preferência do Danilo é voltar pro Palmeiras?
0: A preferência dele é a Europa. Porém, ele não tem jogado, já vai pro terceiro jogo da seleção. Não sei se ele entra hoje, joga. Não
2: tá tendo holofote, né?
0: Não tá tendo.
2: Então... ele entrou contra o Haiti, não foi bem, né?
0: Então, exato. Não tá tendo, então, aquela vitrine lá, que é o sonho dele voltar pra lá. Mas, assim, o Palmeiras, que é o jogador que o Palmeiras tá afim, inclusive já abriu mão do Nino, né, de não ir atrás do Nino, porque já tem o Alexander Barbosa, e essa grana seria destinada ao Danilo.
1: Tá certo, seu Bento, é só isso, né?
0: É isso. Cerramos muito aqui bem. As manchetes.
1: Muito bem, muito bem. 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Estádio 97 na Energia vai partir agora para os ouvintes no telefone, hein? 32847097, todo mundo ligando e participando. 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Vamos lá pro telefone. 3284-7097. Vamos atender o pessoal por aqui, vamos ver. Quem tá na linha, deixa eu ver quem tá na linha aqui, deixa eu ver. Alô? Opa. Vamos atender aqui, vamos lá, alô? Alô?
3: Alô?
1: Opa, quem é?
3: Opa, é Murilo Marques Fogli, Dodô.
1: Opa, já tenho à vista o nome, hein? Rapaz. Quantos anos você tem?
3: Eu tenho 29.
1: 2.9. E mora onde?
3: Moro em Santo André.
1: Santo André. Que lugar de Santo André? Que bairro?
3: Eu moro na Vila Gilda.
1: Perto é boa, seu Bento?
3: Portugal.
0: Bom bairro. Ah, bom. Uma boa, Vila Gilda ali, Portugal. Ali é quando tinha a gloriosa pizzaria Joia que fechou, né, irmão?
3: É, fechou. Abriu em outro lugar e já fechou de novo.
0: É, a Vila Gilda, onde era o início da Energia 97, quando era 97 Orca, ali no...
1: Ah, é ali perto, é? É,
0: ali perto, ali. Pô,
4: aliás, tem um perfil, agora não lembro o nome do perfil no Instagram, mas eles postaram uma foto antiga da rádio em Santo André. Ali todo mundo fica me marcando nessa foto pra ver, na época que era 97...
0: Se você der um zoom ali, você vai ver um funcionário.
3: Inclusive, eu acho que o meu tio chegou a trabalhar no 97 em Santo André.
0: Qual o nome do seu tio, Robertinho?
3: O programa que ele fazia.
0: Qual o nome dele?
3: É Luiz Fernando.
2: Ah, não, esse é o dono. Esse é o dono.
0: Não, esse é o dono. Seu tio é o dono, então. Talvez tenha uma beirada aí, irmão.
3: É. Não, pô. Meus pais, né? Minha família, eu acho que é amiga do Zé, né?
0: Ah, tá, entendi.
1: Mas é aí, fácil. E você faz o que da vida, velhinho?
3: Eu trabalho com importação e exportação.
2: Tá certo. Ué, RG. Não é biqueira, não, né?
1: E o que é não, isso, Marcão?
2: Ah, ué. Não, mas dinheiro, não especificou? Não especificou, pode ser qualquer coisa.
1: É, mas, RG, hoje, hein? E hoje, hein, RG? Como é que fica?
5: Hoje não pode
1: ficar. Jogo do Brasil.
5: Hoje não pode ficar em cima do Murilo, né?
1: Aí. Hoje. Vamos lá. Hoje é sensacional.
5: Nota! Hoje é na veia. Hoje tem que ser na veia.
1: Hoje tem que ser, né? Tem que acertar na mosca. E o time, irmão? Qual time você torce?
3: Tricolor.
6: Mais um trica na linha. Essa galerinha do barulho que adora fritar um treinador.
2: Pô, saudade do Carpini, hein, mano? A questão do cornicil, gente, tem que ser o seguinte. Por exemplo, se um cara é a favor da volta da repatriação do Arboleda, ele merece o cornicil. Você é a favor da volta do Arboleda ser reintegrado aí ao elenco do São Paulo, Murilo?
3: Não, vixe, não, Marcão. Ah, então, pelo amor de Deus.
2: Então você não merece o cornicil. Não, merece sim.
4: Você é bem hipócrita. Você oferecia o cornicil pro Mano, sendo que o Mano não queria o VP de volta. Mas mesmo assim você falava que ele era cornicil, seu
2: safado. Mas é quando você toma o bonde. É quando eu tomo o bonde.
1: Não é. O negócio é o seguinte.
2: Inclusive, eu tenho a atualização de vocês aí na foto aí, ó. Olha, tem a atualização deles na foto, olha lá, ó. Se liga, Domênico.
1: O Mano, ele casou de falar.
2: O Bambi de chifre é um alce.
1: O Mano, ele cansava de falar que queria ver o Vitor Pereira de novo, aí que ele daria uma nova chance.
2: Não,
1: foi teu rabo. Foi que o cara fez um bom trabalho lá com o elenco limitado do Corinthians. Eu lembro do seu discursinho fajuto, mano. Mas voltando pro Murilo aqui.
2: Ah, pro inferno, trica.
1: Mas, ô Murilo, uma baita sem vergonhice aí, tanto do Arboleda justificar a merda que ele fez lá, utilizando-se do fato de, entre aspas, estar com depressão, porque a depressão dele, você viu que tinha data e hora marcada pra acabar, né? Quando ele viu que ia bater na porta dele lá uma rescisão unilateral de contrato, ele voltou, acabou a depressão dele rapidinho. Primeiro que assim, você acredita nessa desculpa esfarrapada dele ou você tá que nem eu, que tá meio reticente em relação a isso?
3: Não, que isso, tô que nem você, claro que não, cara. Uma palhaçada isso, tudo corporativismo, né? Que a gente tem que ficar ouvindo e engolindo, né? Porque infelizmente não tem o que fazer.
1: Ah, eu até entendo que de repente aí os torcedores do São Paulo que batem nessa tecla, não, tem que reintegrar mesmo, porque os únicos zagueiros que a gente tem confiáveis aí são o Alan Franco e o Sabino, até concordo, mas o São Paulo tem que ter o mínimo de capacidade, já que, entre aspas, tem profissionais lá capazes para poder monitorar o mercado e trazer uma peça de reposição que não seja a repatriação do Arboleda, você está de brincadeira. Porque, ô Murilo, o negócio é o seguinte, essa molecada que está lá, que acabou de subir para o profissional, você pega aí Pedro Ferreira, você pega a Luca, você pega a TT, você pega o Osório, o próprio zagueiro do São Paulo também, o Isaac, que pode estar subindo para a equipe profissional. Qual que é o recado que você manda, não só para esses jogadores aí, que para mim serve como um baita de um mau exemplo essa molecada, como foi, por exemplo, com o Mike, começou a se encostar no Arboleda, tá afastado por mau comportamento também. Então, isso dá pro jogador que tá lá no elenco a conotação de que ele pode fazer o que ele quiser, entendeu? Tipo, é um cara que, tipo, a diretoria do São Paulo, ela chega lá pros jogadores e fala, essa porra aqui não tem comando. Então, se amanhã depois você quiser inventar uma rescisão unilateral, você pede o afastamento pelo motivo A, B e C e numa dessa consegue. Entendeu? Então, pra mim, o grande problema em relação a reintegrar o Arboleda é isso, cara. É dar um mau exemplo pros jogadores mais jovens primeiro e depois pro restante do elenco lá de que realmente não tem comando aquela porcaria.
3: Não, bicho, concordo completamente, Marcão. E imagina, eu fico pensando também na base, né? A gente falando dos garotos aí. o time já completamente sem dinheiro, ficar gastando horrores para contratar um monte de pereba. A gente fala na defesa aí, né, o Dória, o Rafael Tolói e tal. Não é possível, cara, não é possível que esse Isaac aí é pior que ele, sabe? Com certeza, concordo. Correr mais ele corre, né? Então já é uma vantagem, na minha opinião. É, aí agora ainda volta com a Arboleda, tipo assim, pra que serve a base, né? Pra nada, cara, pra vender aí, pra ver se o clube consegue pagar um salário, basicamente, né?
2: É que o grande problema também, aí, Murilão, é que a molecada da base aí não tem conseguido corresponder como a gente imaginava, né? Eu acho que o próprio Luca aí, que em determinado momento do ano passado teve algumas oportunidades, aí chamou atenção, né? Esse ano aí, em algumas oportunidades que ele teve, não conseguiu ter o mesmo desempenho, mas isso é natural, né? O moleque, ele, quando é jovem ainda, a questão de ser, entre aspas, prematuro, vai oscilar. A gente vê jogadores experientes dentro de um cenário já tendo oscilações, você imagina então a molecada aí que tá acabando de subir, que tem que se provar, né, em determinados jogos ali, jogos importantes, o moleque vai ter a questão do nervosismo, aí, a ansiedade, etc. E com isso, eu acho que pode sim realmente ter um desempenho um pouco abaixo. Mas é isso que você falou, é dar oportunidade. É, repatriar o Arboleda, não, tirar a vaga do Isaac, por exemplo. Né, um cara que, na minha opinião, ele até tá mais pronto, né, estaria mais pronto até do que o Osório. Mas a questão da demora, né, do staff do jogador para renovar o contrato com São Paulo, acabaram tendo que subir o Osório meio que às pressas para não dar essa vitrine, essa visibilidade para o Isaac, numa dessas chamar a atenção de outro clube aí, e ele acabar saindo do São Paulo sem um valor adequado. Mas, de qualquer maneira, cara, essa diretoria do São Paulo, essa administração, a maneira como estão conduzindo, seja questão de renovação de contrato, seja questão de afastamento por indisciplina, cara, é um absurdo, é um absurdo. Renovaram com o Cedric Soares por 3 anos, irmão. Estão trazendo agora o Vitor Sá, né? Que tava jogando futebol russo. Pô, pelo amor de Deus. Irmão, você tem acompanhado o futebol russo, principalmente o Krasnodar, onde tava lá o Vitor Sá?
3: Ah, eu acompanho todo jogo, sim.
2: Porque assim, eu quero acreditar que estão investindo essa grana toda aí. A questão da grana não é que você tem que pagar, porque o Vitor Sá, entre aspas, tá vindo de graça. Mas a gente sabe que hoje, quando o jogador tá livre no mercado, você não traz mais de graça. Tem que pagar para ele as luvas diluídas aí num período de contrato, né, junto ali do salário, etc. E a gente sabe que isso aí encarece ainda mais o jogador. O cara tá sei lá quanto tempo no futebol russo, né, e dão para ele um contrato de 3 anos. O que pode acontecer com o Vitor Sá é o que aconteceu com o Cedric Soares. O cara renovou o contrato, irmão, por 3 anos e parou de jogar bola. Né? Já não jogava lá essas coisas, mas aí cismaram que tinha que dar um contrato para ele de 3 anos e tá aí encostado no clube, lá errando até arremesso de lateral. Eu acho um absurdo, Murilão, na moral.
3: Não, absurdo, Marcão, absurdo. Eu fico com a impressão de que, assim, falando do São Paulo, né, só, né, mas que essas negociações que dos últimos, sei lá, 15 anos, nunca é uma negociação, assim, como eu posso dizer, sozinha, né? Eu acho que para os caras trazer esse tanto de jogador que eles trazem aí, nesse nível que eles trazem, né, para mim não é justificável, não é nenhum valor que é vantajoso financeiramente, né, para o clube. O elenco é muito envelhecido, eles só trazem jogadores mais envelhecidos, eu entendo, né? Que é porque é o que dá pra trazer. Mas aí, se der errado, você não tem o que fazer, você vai ter que pagar 3 anos, né, de contrato pro cara inteiro, não tem pra quem emprestar.
2: Sim.
3: E tal. Então, eu acho que é sempre aquela coisa assim, o técnico precisa, ele não quer se comprometer a colocar um garoto, porque senão vai sair no dele, né, que vai arder. Então, um empresário, alguma coisa assim, o São Paulo tá devendo um favor, tava devendo alguma coisa assim, aí eles tentam fazer esses encaixes aí, que no fim das contas só prejudica o clube, né, cara?
2: Com certeza. É isso, né? Mas então, pra finalizar sua participação aí, Murilo, eu quero saber de você, se o Brasil vence a Escócia hoje, a primeira pergunta, e depois, se o Brasil consegue manter a primeira colocação, você acha que o Brasil vai conseguir um saldo de gols aí melhor do que Marrocos pra permanecer como líder do seu grupo? Aí você acha que vai rodar, vai ficar em segundo?
3: Eu acho que não vai rodar no saldo de gols, Marcão. Eu acho que ganha, mas eu acho que o Marrocos vai dar um gás lá no Haiti e vai acabar ficando em primeiro. Espero que ele esteja errado, né? Mas eu acho que vai ser isso, cara.
2: Mas é isso. Então, o Domênico Gato tem a questão aí da dela via pra ele cantar o jingle aí? Como é que é?
7: Tem. Pera aí, Marcão, deixa eu pegar aqui o negócio. Vamos lá, então, hein? Você sabe cantar o jingle da dela via?
3: Eu sei.
7: Manda!
3: É, dela via, dela via.
5: Pro meu carro, só dela via pneus.
7: Não, mas peraí. Canta igual São Paulino mesmo, pô.
2: Como é que é? Como é que é, mano? São Paulino. Então. É.
7: Dela via, da via!
3: Eu acho que tem essa desculpinha pra você soltar a franga, hein, velho?
7: Incorpora aí a Glória Gaynor, velho. Tá certo. E me diga uma coisa. Qual é a tag sem mensalidade que aceita em todos os pedágios do Brasil, hein?
3: Azul mais, né?
7: Muito bem. Além de garantir o kit da Dela Via, ganhou também o kit da Azul Mais. E qual é a maquininha com Pix grátis e conta PJ sem tarifa?
3: É a Infinity Pay, Dudu.
7: Boa! Garantiu aqui.
5: Gabaritou, os presentes. Hein?
7: É, RG, pode passar aqui em cinco dias úteis na Avenida Paulista, 1439 nono andar, pra você retirar, tá certo?
3: Valeu, Gabi.
7: Valeu, cara, abração pra você.
3: Valeu, um abraço.
7: Valeu.
3: Obrigado aí,
7: foi
3: de
7: vocês.
4: Valeu.
7: Obrigado. O Sombra mandou uma mensagem aqui, Domênico. O Sombra mandou uma mensagem falando que falou demais, todo São Paulino tem que cantar assim agora. Ah, pro inferno. Ele gostou, Sombra? Ah, então, se mandou. O Sombra gostou, tá gostado. Olha. Boa. Só. 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Estádio 97 na Energia 97 e agora vai para os corneteiros, hein? Você que mandou a sua mensagem no 966507997. Presta atenção que agora vai a sua mensagem pro ar. 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
8: Boa tarde, galera do estádio. É Wagner São Paulino de Cubatão. Gente, estão falando como se a Escócia fosse o melhor time do mundo. Se a Escócia ganhou do Haiti com as calças na mão, levando pressão no final do jogo, e o Marrocos teve uma chance contra o Brasil e uma chance contra a Escócia. Vamos lá, peraí, né? Falar que o Marrocos vai golear o Haiti é brincadeira, né?
0: Também acho que não vai, não. Acho que o Brasil
4: termina. Eu falei que não. Eu falei que eles estão perdendo muitos gols, né, o Marrocos.
0: Não, mas, ô Lele, eu não acho que o Marrocos vai conseguir uma sonora goleada pra cima do Haiti.
4: Eu acho que assim,
0: Haiti,
4: ó, no máximo uns 3-0 eles colocam no Haiti, igual o Brasil colocou também.
0: Eu tô mais com medo do Brasil não conseguir vencer a Escócia do que propriamente o Marrocos conseguir meter mais de 3 no Haiti.
4: E eu acho também que o Brasil vence a Escócia, mas também não por placar, assim, elevado, não. Tipo, é 1-0 ou 2-0, assim.
0: O problema, Lele...
4: Porque ela joga fechadinha,
0: chata. E outra, o problema é o desempenho da seleção brasileira, né? Você não vê ali aquele cara colocar a bola debaixo do braço e chamar a responsabilidade. O Vini Júnior, talvez... seja o cara mais próximo disso aí, de realmente tentar ser o protagonista. O resto, Matheus Cunha, sido,
5: cara,
0: pelo amor de Deus, o próprio Rafinha que se machucou aí, que se recupera o mais rápido possível, que a gente tá na torcida, mas falta protagonista nessa seleção aí, viu, Domênico?
7: Mas o Marcão e Lelê, eu acho que o Marrocos, se ele jogar o primeiro tempo como ele jogou contra o Brasil, hoje contra o Haiti, ele já consegue, talvez, se ele aproveitar as oportunidades que ele criar... já consegue talvez abrir a vantagem que ele precisa ainda no primeiro tempo. O Brasil fez 3 no Haiti no primeiro tempo e tirou o pé no segundo. Isso.
4: Tomou um gol por... O grande problema de Marrocos hoje, mano, é justamente as finalizações. Eles criam, mas eles estão perdendo muito gol. Tanto que com a Escócia, eles abriram o placar em 2 minutos de jogo também e não conseguiram mais fazer gol depois. Então vamos torcer para que também tenham esse problema contra o Haiti.
7: Mas vocês preferem pegar quem? O Japão ou a Holanda?
4: Cara, eu acho os dois difíceis, mas...
0: Não dá pra ver a Suécia, Eu prefiro o Japão por uma questão mais de tradição. A Holanda, embora o Brasil teve vários trunfos também, mas também sofreu na mão da Holanda já várias vezes, né?
7: Pode falar? Jogar Brasil e Japão, pode cravar na KTO aí. 0-0,
2: vai pra prorrogação e aí tem que entrar o seu Neymar.
4: Vai ser difícil.
2: Aí, porque assim, a seleção japonesa se defende muito bem. Os caras marcam que é um absurdo.
7: E é por isso que eu prefiro aí a Holanda, Marcão. Deixa acho que o Brasil, né? o jogo casa mais com a Holanda, porque a Holanda, isso, ela, mano, ataca e cede contra-ataque.
2: Exato. Ah,
7: sabe, agora o Japão... É muito difícil. O Japão, Lelê, muita gente acaba, mas o Japão é mais fraco. O Japão se defende bem e eles exploram contra-ataque e os caras são rápidos pra cacete. Dos 26 convocados, 23 jogam na Europa, gente. O Japão não é mais aquele time bobo, não, mano. Eu acho que o jogo casa mais com a Holanda do que com o Japão.
5: Os dois vão dar mais trabalho.
4: Eu acho que qualquer um dos dois dá trabalho, mas ainda prefiro o Japão.
5: Os dois vão dar muito trabalho. O Japão, pela disciplina que é, e a Holanda é aquele negócio, nunca chega, mas dá uma canseira, um trabalho danado, viu?
2: Olha, só um parênteses na nossa conversa aqui, o RG número 2. O Murilo, Marcão, que entrou no ar aí agora, ó, o Zé falou aqui que é parceiraço, ele é filho, né, e sobrinho aí de um baita amigo dele. Então, um abraço pro Murilão aí. Então, pode ser que...
5: O ouvinte que...
2: É, é o Fernando, né? Pode ser que amanhã depois aí vire nosso chefe
5: também. É, vai saber, né?
2: É, vamos tratar direito, viu, seu Bento? Você tava aí...
5: fica zoando o cara.
2: É, o mano fazendo cantar jingle lá de forma jocosa?
5: É.
2: Não foi não, viu? Pelo Zé não pode me mandar embora, eu tô 26 anos na rádio, é muito cara a multa, mano.
0: O cara é meu parceiro.
2: A questão não é te mandar embora, a questão é mandar te apagar, filhão. Mandar embora é o de menos.
7: Muito bem, vamos lá, vamos mais corneteiro, solta mais um aí.
9: Boa tarde, amigos do Estádio 97, Dario do Jaçanã, corintiano. Supondo que, de fato, a gente tenha mesmo essa invasão alienígena hoje, durante o jogo do Brasil-Escócia, vai ser transmitido pela energia na Copa? Se os alienígenas vierem atrás da linha da bola, é impedimento? Os jogadores das seleções podem entrar na FIFA ou podem entrar no STJD? Eu tenho essas dúvidas aí. Grande abraço para vocês.
5: Essas dúvidas serão sanadas assim que acontecer o fato.
4: Aliás, a conta oficial do aeroporto de Miami postou no Twitter que iam fechar o aeroporto por atividades em comum no céu. E entrou na onda, né? Postou zoando e tal, postou uma imagem lá, enfim.
2: Ô, mas só
4: tá
2: um detalhe,
4: todo mundo sabendo já da brasileira que previu os ET.
2: A galera do Morde a Sopra entrevistou essa dona madame aí. E, cara, foi hilária a entrevista, principalmente num ponto, Domênico. Quando o Ranieri começou a dar linha pra ela, começou a dar corda pra ela. E depois, no final, perguntou a respeito do favoritismo de alguma seleção em relação à Copa do Mundo. Ela começou a projetar aí as favoritas dela. Aí o Ranieri falou, mas mesmo depois da abdução aí, você acha que a FIFA vai continuar? Aí ela ficou com uma cara de tela azul do Windows, sabe? Essa mulher também, vou te falar, mano. Bater pau pra doido dançar.
5: Ó, ela conseguiu, né?
2: Ela e o outro lá também, lá, o toca de linguiça lá, o que inventou, que viu lá no morro lá. O...
4: Hein?
2: O tal do o toca de
0: escalado.
2: Linguiça.
7: Escalado. Opa! Brasil escalado?
0: Tá escalado, vamos
7: lá. Manda o Brasil.
0: Vamos lá. Alisson, Danilo, Marquinhos, Gabriel Magalhães e Douglas Santos.
7: Ah, isso a gente já sabia,
0: vai. Casemiro, Bruno Guimarães, Paquetá.
2: E agora?
7: Pelo amor de Deus.
0: Falei, Rayan, Matheus Cunha e Vini Júnior.
2: Acho que entra na cara. Entra muito nisso que o RG falou, mano. Se precisar, por exemplo, de um cara mais agressivo no segundo tempo, aí tem a possibilidade de entrar com o Luiz Henrique, mano. Porque o Rayan, com todo respeito,
0: Neymar
2: acho
0: que vai jogar banco, de
2: fralda.
0: Tá relacionado, tá no banco.
2: Vai ganhar uma minutagem no segundo tempo.
5: Esse vai, aí. 20, 30 minutos, vai entrar.
7: Eu nem colocaria o Neymar hoje, mano.
2: Você precisa dar ritmo,
7: não, mano.
2: Mas
7: preserva lá pro mata-mata, velho.
4: Eu só colocaria se já tivesse um jogo, assim, 2-0, tranquilo pro Brasil. Aí no finalzinho, os últimos 20 minutos, pra ele pegar ritmo de jogo e tal. Agora, se tiver aquele jogo pegado, nada definido ainda, eu também não colocaria.
5: Mas todos os jogos...
4: É risco dele apanhar e ficar fora do mata-mata.
5: Mas, Lelê, todos os jogos daqui pra frente serão pegados.
4: Não, sim, mas aí agora não precisaria, entendeu? Então deixa pra gente usar quando precisar realmente do mata-mata.
5: Se você vai deixar pra colocá-lo num jogo de decisão mesmo...
2: O Japão, por exemplo, na próxima fase, sem ritmo de jogo, Neymar, sem movimentação no meio dos japoneses, não vai pegar na bola, irmão.
7: Ele vai entrar no segundo tempo.
2: Tem que dar minutagem, tem que dar.
7: Bom, vamos lá. 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
10: Boa tarde, galera do Estádio 97, Sebastião Palmeirense. E aí, vocês estão empolgados com a seleção? Numa escala sombra de empolgação da seleção, a minha é um. Um abraço, galera.
5: Ele tem razão. Sombra. Pô, um também não dá, né, velho? Aí...
2: Não, mas ô RG, porque quando você fala a minha perspectiva, quando a gente fala de perspectiva de seleção brasileira, é ser campeão, cara. A perspectiva de vocês é acima de um pra ser campeão? Eu não acho que o Brasil seja campeão.
5: Ah, mas eu posso não achar, mas pelo menos eu posso ter uma empolgação de que ele vá passando de fase e lá na frente seja o que Deus quiser. Agora um, então nem vai, pô.
2: Se é pra ter um... É, mas o cara tem que ir, pô. O cara tem que assistir.
5: É, mas ter um, você tá louco. Um pouquinho, né? Não é o time do Santos, pô, tá louco.
2: Não, mas o RG, torcer é uma coisa. Agora, criar uma expectativa de que o Brasil possa ser campeão, eu acho que é outra.
5: Mas a expectativa você cria exatamente em cima do avançar, né, mano? Ser campeão é muito relativo, é muito complicado.
7: Tá certo.
5: Mas, pô, tem um monte de favorito aí.
7: Vamos lá, mais um corneteiro, solta mais um corneteiro. Um minuto. Tá certo.
0: Pera aí.
7: Eu ouvi.
0: Conectando. Um, dois, três, vai.
11: Fala, galera do Estádio 97, que fala Spencer Santos, tricolor de Tapicerica da Serra. É engraçado, né? Se fosse o Maurício Borges, vulgo Mano, recebendo uma notícia dessas, ele falaria, avisar aí pra velha do pão de queijo que o Curica não é assim e que não sei o quê. Agora, se é o Marcão, ele vai botar toda a culpa no Arboleda e não vai falar nada do Dorival, porque, se não me engano, houve reunião com o seu Sugar Daddy aí, pra que fosse reintegrado o Arboleda.
5: Sugar Daddy.
11: E aí, é hora ou não é hora de apontar o senhor Dorival Júnior?
7: Então vamos lá, negócio seguinte, em relação...
2: Aí, toma essa mijada aí, ó, mijada de banda, hein?
7: Não é mijada, isso daí é um argumento, aliás, sem fundamento nenhum, porque vamos lá. O Dorival, quando ele foi apresentado, foi questionado, porque o Arboleda já estava afastado naquele momento. Ele falou, eu endosso a decisão da diretoria. A diretoria optou por não reintegrar o jogador, eu tô com a diretoria. Ou seja, ele é um funcionário, ele é subordinado. A partir do momento que a diretoria acha por bem reintegrar o atleta, ele, como subordinado do clube, ele fala, beleza, vou trabalhar. É uma peça para eu trabalhar? Beleza. Então, o que o cara vai falar? Não, não quero. Mesmo porque o cara caiu de paraquedas. O momento em que o Arboleda fez a crocodilagem com o São Paulo, ele não era nem o treinador. Então, nesse momento, cabe pro Dorival aceitar o que a diretoria determinar. Você acha que ele vai pular de peito na lança e vai querer se indispor? É que o torcedor, às vezes, ele não consegue ligar o leco o cré, né, RG? Mas faz parte. Toma essa deitada, trouxa. 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
7: Boa, seu Bento. 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A gente vai partir para mais ouvintes no 32847097. O último ouvinte de hoje. 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
1: 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Aliás, o Paulo Tinoco, que adora, né? É, vir vestido pra atender as pessoas, né, mano? Hoje ele tá do quê, hein, mano, hoje, hein?
12: Hoje o Tinoco tá de chacrinha, Domênico Gato. Chacrinha. Você vai ligar lá, ele vai falar com você vestido de chacrinha. Se você ligar a Khan, você vai ver que ele tá com abacaxi na mão pra poder jogar, inclusive, na Cláudia. Se a Cláudia estiver do lado dele ainda lá, ela vai jogar um abacaxi na Cláudia. Fala lá, quero falar com chacrinha da Lotus.
1: E ele vai atender você e fala assim, Terezinha! Ele vai atender, pode ir lá.
12: Quem que você gostava mais, Domênico, o chacrinha ou bolinha? Você gostava mais de quem?
1: Chacrinha era melhor, né? Chacrinha era melhor. Mas bolinha era bom também, o programa.
12: Bom.
1: Bolinha.
12: Maltinou
1: pra chacrinha. Você lembra, RG, do Bolinha? Tinha o quadro Eles e Elas.
5: Sim,
1: lembra?
5: Aquela camisa toda estampada, toda florida.
1: Parecia que tava no Haiti.
5: É.
12: Parecia tá aqui,
1: né, Maru? É, no Havaí.
4: Augusto. Muito bem.
1: Vamos lá, 3, 2, 8, 4, 7. Ah, o Sombra chegou, o Sombra tá aí. E aí, Sombra, tudo bem?
13: Cara, tá um trânsito impossível. Tá em trânsito impossível.
5: Puta, não
13: existe. Mas eu falei, não é por causa dos 18 minutos até o fim do programa. Eu tinha que estar aqui só pra falar que esse mano é maldito. Esse mano é maldito e ele sabe o que eu falei pra ele.
4: Eu imagino.
13: Ele vai guardar isso pro resto da vida. E o que eu falei hoje pra ele, ele sabe que até velhinho ele vai lembrar. Quando ele tiver velhinho, ele vai lembrar.
12: Você vai ver então.
13: Ele vai lembrar quando tiver velhinho.
12: Você vai ver então, quem tem razão.
13: E o pior é que a Thaís vai lembrar também.
12: Putz. Vai. Você vai ver então.
2: Ó, vamos Sombra, ver. O Sombra, vamos ver. Pra mim, pelo que eu tô vendo, RG, o Sombra rogou uma praga.
1: É, praga.
5: Pela vermelhidão dele lá.
12: Aqui velho, é corpo fechado, RG.
2: Não, o seu, mas.
13: O seu!
2: Eu já entendi as entrelinhas.
13: O seu!
12: Eu já entendi a família as inteira.
13: Mas vamos ver quem tá na linha. Já tá preso ali a linha, não é isso? Ou é esse mesmo? 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
12: Parabéns.
13: Aniversário de Domênico Gato, parabéns.
12: Parabéns.
13: Vamos. Diga parabéns e ganhe um cumprimento de Domênico Gato.
12: Ó, o Mota, por exemplo, aí. Usou chupeta até os 20, irmão.
13: Alô!
14: Alô!
13: Oi, quem fala?
12: Ele usa ainda hoje.
14: André.
12: O chapeiro.
13: Como?
14: André Martinelli.
13: Fala, Martinelli.
12: Qual o nome de prédio, hein?
13: Nome de edifício. É prefeitura, não é no Martinelli hoje?
12: Jogador, pô, da seleção.
5: É edifício Martinelli. Não, ele tá passando. Ele tá passando por uma. É aquele. Qual o nome? É.
13: Retrofit. Isso. Muito bem. O Retrofit, ou melhor, o Martinelli. Nome completo, vamos lá.
14: É só isso, só André Martinelli.
13: Boa. Quantos anos você tem?
14: 31.
13: Mora onde?
14: PQZ do O.
13: Freguesia do O. Onde é uma coxinha famosa lá do Frangó?
5: Frangó.
13: É?
4: Frangó. Nossa, é verdade.
13: Eu vi. Existe ainda o Frangó?
4: Tem.
12: Tradicional,
2: abriu,
12: pô.
2: Abriu um lá em Itaquera agora, Sombra.
5: É filial. Era estádio. Tem uns box lá.
4: A tua tia Frangó, foi pra lá, né? A tua tia foi atender lá.
5: Lá na entrada
13: lá é o Frangó, né?
5: É.
13: Ô, Frangó, diz uma coisa, é seu time?
14: Santos Futebol Clube.
4: Oh, que raro. Oh,
5: Frangó.
13: Meu Deus, hein?
4: Essas horas, né,
2: Sol? Olha o ânimo
13: da gente. Não sei nem se o Mano vai ter uma praga dessa.
5: E o nome, e o nome dele me lembra a filha do Martinho da Vila, né?
12: Quem?
5: Martinelli, lá.
13: Ah, Martinelli.
12: Aí,
1: ah, e aí, trouxa?
12: Ah, boa, hein?
1: Boa.
13: É filha?
4: É.
13: Pensava que era irmã.
5: Era uma aí.
12: Nossa, chamou de velha.
5: Quanto eu tiver do lado dele aqui, melhor não. É, só seguir não o jogo. Quando você tá ali, aí eu subo o cartão, tudo agora. Ô, velhinho, e aí? tem acompanhado as notícias do nosso Peixão aí, velho? O que você está esperando aí para essa volta depois da Copa aí? O que pode acontecer com o nosso Peixão?
15: Ah, mais tristeza, né?
5: Mais?
15: Complicado. E aí? Não, tem que falar a realidade aqui, né?
5: Perspectiva zero, velho.
15: Zero, zero. Com essa diretoria que a gente tem aí, perspectiva zero.
13: Mas com a passada, não. É com essa o problema.
15: Não, com as últimas 10, talvez.
5: As últimas 10, não, mas as últimas 5 realmente foram desastrosas. Você calcular
13: que cada uma fica o quê? 2, 3 anos?
5: Foram desastrosas, né, velho?
15: Dá uns 15? Desde o Laor, né? Desde o Laor é uma pior que a outra.
5: Agora o problema maior não é estar decepcionado com o atual, né? O problema maior é que você não vê quem pode vir, né? Para resolver, para salvar. Esse é o grande problema dos clubes aí que estão enrolados, empipinados aí, né?
15: É sem perspectiva, né? De melhora. Não tem,
4: mas o Santos, gente, eu acho que no caso do Santos, já tá tudo muito encaminhado pro Neymar pai assumir o negócio ali, viu? Eu acho que não vai ter outro só, caminho.
13: Só aparecer, já deram a escalação do Brasil, né?
5: Já. Sim, okay. O seu Bento acabou de...
4: Ou vocês acham que...
13: O Bento não falha.
4: É.
12: Mas você concorda, Martinelli, com o RG, quando ele fala que era mais fácil o Santos, ao invés de pagar a dívida pro Neymar, passar lá, ir lá na Jucesp, lá, passar a razão social do Santos pro nome do pai do Neymar e pra ele, ao invés de pagar a dívida?
15: Não, sai fora.
12: Ah, mas é uma maneira, entendeu? De tentar uma nova administração maneira, que não seja com esses caras lá.
15: Sai fora, o Santos é o maior time do Brasil, não tem como.
13: Meu Deus.
12: É, tamo vendo.
13: Eu preferia que o time fechasse.
4: Você seria contra, então, uma SAF com o Neymar pai de dono aí?
5: Qual seria a solução pra você?
15: Eu não acho que a SAF é, como eu posso dizer, é tudo ótimo na SAF. Né? É a solução de todos os problemas, eu não acho. Que a SAF vive o Botafogo, né? O Botafogo tá aí...
13: Então qual a sua solução? Ganhou muita
15: coisa, mas agora também tá... Não sei, não faço ideia. Tudo que eu já pensei, eu acho que não tem perspectiva nenhuma.
12: Então vamos fechar o clube.
13: É melhor fechar, porque não sofre mais, né? Não joga, não
12: quer. Não tem uma perspectiva.
5: Você tem que ter, né? Você tem que ter uma alternativa.
4: Tem.
5: Ou pelo menos...
15: Eu acho que as pessoas que estão se candidatando aí, eles têm que mostrar pra gente qual que é o que eles querem, né? O planejamento deles.
5: Então, mas você não pensa, por exemplo, numa SAF ou num modelo diferente de SAF ou de gestão? Alguma coisa tem que fazer, não dá para chegar lá, baixar a porta e acabou, né?
15: Eu não gosto do modelo de ter um cara lá, um
12: milionário,
15: qualquer pessoa, um dono.
13: Mas já tem, você não sabe.
15: A maior parte tem que ser do Santos.
13: Mas você não acha que já existe um dono? Você não acha que já existe um dono e você só não enxergou ainda?
5: O pior é que a gente já tem, né?
15: Existe um dono.
12: O Teixeirão hoje é o dono.
13: Então, mas o Teixeirão, ele representa aquela entidade chamada Conselho.
4: Isso.
13: Conselho é o dono. Conselho, ele tem características absurdamente compatíveis com aquilo que a gente vê hoje no Santos, com São Paulo. E o Corinthians também.
4: É a patota do conselho, porque assim, sai um, vem outro. Então, assim, não é a questão só o Teixeira. Porque se sair ele, vai vir outro Teixeira.
5: Você muda o bolo. A mosca é a mesma.
12: Mas é o mais influente, mano.
13: Fila de Teixeiras.
12: É isso. O Teixeira, né?
5: Aliás, já tá sendo preparado. Que tem o famoso Teixeirinha.
13: Porque ele já é o filho de um Teixeira.
5: É, então, tem uma...
13: Os conselhos têm o filho, o neto,
12: o Júnior. No São Paulo, Sombra, ainda tem o lance lá da situação e da oposição que, entre aspas, mudam os nomes, mas não muda a filosofia. Mas no Santos, cara, a impressão que dá é que o Marcelo Teixeira realmente é o dono do clube. Porque ele consegue indicar...
5: Mas não dá impressão, Marcão. Então, funciona
12: mas assim. Mas mesmo dentro desse conselho, a RG número 2, o Marcelo Teixeira, ele tem uma influência gigante pra, de repente... a má administração que ele tá fazendo, eu nem sei quem são os candidatos, mas eu garanto pra você que ele deve apoiar alguém e esse alguém é capaz de entrar lá como sucessor dele.
5: Essa é a grande pergunta. E a gente pergunta e ninguém consegue responder qual é e quem pode ser a grande solução.
12: A SAF.
5: Né? Não, digo dentro, lá dentro.
12: Aí não tem,
5: esquece. Entendeu? Digo lá dentro em termos de... Não tem.
12: Poderia ser Ademir Quintino, mas ele correu da raia. Aliás, o que você achou, Martinelli? Do Quintino se acovardar pra tentar ser, de repente, um Messias ali pra salvar o Santos.
16: Você acovardou, né? A torcida inteira botou expectativa nele e ele correu.
12: Ô, grava isso aí, ô cowboy, depois pra gente mostrar pra ele. Gente... Então, repita, ô Martinelli, cortou um pouco o seu áudio.
16: A gente botou maior expectativa na Ademir Quintino e ele correu, né? A gente depende agora do RG se candidatar.
12: E aí, RG?
17: Não, mas ô André... Ô André, isso que você falou,
12: chamou de covarde.
17: O Ademir Quintino no debate, cara, ele é mais ou menos igual o Padre Kelmo, lembra dele, ô Marcão?
12: É o Kelmo.
17: Quintino
12: Kelmo.
17: Faz a mesma coisa. Ele vai lá, RG, ele fala qualquer coisa, aparece um pouco e depois se retira, tá ligado? Ele não vai pro embate.
12: E você viu, mano, quando ele perde argumento, ele começa a ficar.
5: Ô Martinelli, só aproveitando o clima aí. Eu não acho
13: legal fazer isso na ausência das pessoas.
4: Vamos fazer quando ele estiver aqui. Ah, mas ele tá aqui, ele tá ouvindo. Não vem aqui porque não quer, né, Marcão?
5: Só aproveitando aí o clima e a tua opinião, teu palpite aí para o Brasil hoje, velho.
13: Já, hein? Daqui a 4 minutos a gente vai lá para a transmissão do jogo do Brasil, hein?
12: Boa.
16: Brasil vence de 3-0 hoje, Neymar guarda o último.
5: 3-0?
16: Opa. 3-0 com o gol do Neymar hoje.
5: 3-0 é bom placar, hein?
13: Você que tá no YouTube, nem saia aqui dessa transmissão, nem saia. Já vamos emendar.
5: Já é.
13: Já vamos emendar. Você não precisa nem fechar aí que a gente já vai continuar. Nessa mesma transmissão, a gente já vai continuar com o aquecimento do Energia na Copa, o jogo e os vestiários Energia na Copa, tá bom?
5: Hoje bicho pé.
13: É isso aí. Sombra.
16: Oi, diga. Só falar um negocinho?
13: Fala.
16: Só faz alguns anos que eu não consigo escutar vocês, porque eu tô trabalhando no horário. Mas na minha adolescência, eu escutava todos os dias, 5h30, colocava na energia, ficava até as 8h, tá final do programa. Escutei durante 10 anos da minha adolescência, ali 10 anos, e fazia muito tempo que eu não ouvia vocês. E é um prazer sempre ouvir, e dou muita risada sempre com vocês quando eu consigo escutar. E fiquei muito feliz de poder participar aí.
12: Bom, Martinelli, uma curiosidade, vamos ver o quão fanático pelo Estádio 97 você é. Na sua adolescência, você era mais viciado no Estádio 97 ou nas capas das Playboy lá?
16: No Estádio 97.
13: Esse é mesmo, esse é
12: viciado. Cansou de homenagear o RG número 2, então?
13: Sabe cantar... Para.
16: Cheguei.
13: Sabe cantar o jingle da Della Via?
16: Não sei, Sombra, não sei.
13: Tá, então tá bom, então não tá sabendo nada, é isso?
16: Não tô, eu fui aí assistir o programa quando o Laor, o ex-presidente do Santos, foi aí.
13: Vixe,
16: eu fui aí assistir, que eu não podia assistir ainda, não sei se pode de novo, mas...
13: Pode.
16: Foi bem legal, foi uma experiência única. Tô conhecendo todos vocês, aí tirei foto também.
13: A gente quer montar uma arquibancada gigante aqui, mas você tem que fazer o seguinte, seu Fernando, precisa montar arquibancada pro povo fazer aí na rádio.
4: Campanha, libera Fernando, hein?
5: Libera Fernando. Vamos, Fernando, pô.
12: Pega as vagas da garagem.
5: Né? Se coça, Fernando. Pô.
4: Hashtag
5: campanha. Estádio 97 tá pedindo passagem. Pô.
13: É isso aí. Oi, então tá bom, Martinelli. Grande abraço.
16: Abração pra todos vocês aí. Tchau, tchau.
5: Falou.
13: Vamos passar bem rapidinho. E
0: caminhando aqui, só o grupo B, Sombra. A Suíça tá ganhando de 2-1 do Canadá, então a Suíça tá com 7, Canadá passando em segundo com 4. E a Bósnia tá ganhando de 3-1 do Catar com 4 pontos. Então acho que deve pegar ali uma.
13: E na chave do Brasil, os dois jogos ao mesmo tempo.
0: Ao mesmo tempo.
13: Qual a situação da chave do Brasil? Marrocos tá na frente, é isso?
12: Não,
13: é.
12: O Brasil
13: tá na frente.
12: Brasil é primeiro. Com 2 gols de saldo.
0: É isso aí.
13: É o Brasil em primeiro com 4, o Marrocos em segundo com 4.
12: E a Escócia em terceiro.
13: Né? É. Muito bem. É isso aí. Estamos chegando então ao final de mais um... Mas, gente, como eu disse, você não precisa nem fechar a transmissão aí do YouTube. Você nos 97,7, depois do break, a gente já continua aqui com muito futebol, aquecimento, energia na Copa, todo o preparatório para jogo do Brasil, correspondentes, ouvintes correspondentes, a sua participação, tenho certeza que vai ser muito legal esse esquenta para o jogo do Brasil. Fique aí você também nos 97,7, principalmente no YouTube, não precisa nem fechar essa transmissão, vai continuar com a gente, Ademir Quintino tá lá, o Rafael Navarro, Pedro da Roca, o Camarão também tá por lá aguardando vocês, tá bom? Muito bem.
12: Boa.
13: Fechando aqui o Estádio 97 do Maldito do Mano. 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Olha aí, tá bom? Fechando o programa, já já com vocês, o aquecimento energia na Copa!

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21: Ah, muito boa noite! Está começando mais uma transmissão do Futebol Energia na Copa. Copa de torcedor para torcedor. É, meu amigo, que só a Energia 97 tem. Não adianta procurar em outro lugar, hein? A emissora verde amarela está aqui para vocês, Energia na Copa. E hoje, é claro, é jogo do Brasil. O Brasil definindo o seu destino. Será que acaba em primeiro do grupo? Vai enfrentar a Escócia, tem que ganhar. Torcer para o Marrocos não golear o Haiti para no saldo de gols o Brasil ficar na frente? Ou será que fica em segundo? Aí, de repente, pega uma Holanda da vida já na fase de 16 avos. É, meu amigo, é esse o jogaço de bola que vamos começar a mostrar para vocês. Sejam muito bem-vindos. Está começando mais uma transmissão do Futebol Energia na Copa. Você que está no 97.7 nas ondas do rádio em São Paulo e região, muito obrigado pela carona. Você que nos acompanha no nosso app da Energia 97 no Brasil e no mundo, seja muito bem-vindo. 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E nos ouça em qualquer lugar do planeta. 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E em rede hoje com a Energia FM de São Paulo no jogo da Seleção Brasileira estão as seguintes emissoras: Edu Vale FM de Avaré, 104.3 MHz. Rádio Clube de Araçatuba, 96.3 MHz. Rádio Clube FM de Londrina, 95.7 MHz. Um grande abraço a todos os ouvintes que poderão acompanhar aqui os jogos da Seleção Brasileira em rede com a equipe Energia na Copa da Energia 97 FM de São Paulo. Vamos dar boa noite à nossa galera que fará mais uma transmissão do Futebol Energia na Copa. Ao meu lado está o repórter de hoje, cobrindo a Seleção Brasileira neste jogo contra a Escócia. Boa noite, Pedro Larroca.
22: Tudo bem, Marcelo Lima?
2: Tudo bem, Marcelo Lima? Um forte abraço para você, um forte abraço para o restante da nossa equipe que logo mais será apresentada, para nossa equipe técnica, é claro, para grande audiência, para grandíssima audiência do nosso Futebol Energia na Copa, neste terceiro jogo da seleção brasileira

0: Nova Jersey, mas nas partidas, evidentemente, deve ainda treinar no CT do New York Red Bull e ficar ali na região ali da Zona Leste dos Estados Unidos. Mas, se passar na segunda colocação, Marcelo Lima, o Brasil vai ter que dar uma mudada aí na sua logística, porque já no jogo dos 16 avos de final, já joga em Monterrey, no México. Então vai perder sua base em Nova Jersey e, por isso, vai desfazer aí toda a logística que a CBF tinha montado no início da competição. 15ª partida de Carlo Ancelotti no comando da seleção brasileira desde junho do ano de 2025, com a 15ª escalação diferente. Carlo Ancelotti ainda não conseguiu repetir uma escalação, um 11 inicial sequer, desde que chegou à seleção brasileira. Por que que hoje ele não repete, Lime, meus amigos? Porque Rafinha foi de fato diagnosticado com uma lesão muscular na posterior da coxa direita e é desfalque pelo menos até as oitavas de final. Departamento médico da seleção brasileira, comandado pelo Dr. Rodrigo Lasmar, que já vem aí algumas Copas do Mundo no comando médico da seleção brasileira, trata com otimismo essa volta do Rafinha para as oitavas de final, mas como eu disse, tudo com muito otimismo, Marcelo Lima. Pode ser que ele só volte das quartas de final para frente. Hoje...
1: Quando?
0: Das quartas pra frente.
1: Ah, tem que ser otimista.
0: Se chegar, evidentemente.
1: Se chegar nas oitavas,
0: né? Exato.
1: Ele tá jogando.
0: Exato. Hoje, substituindo o Rafinha, vem o menino Rayan. Rayan, que é um dos jogadores mais jovens a atuar nessa Copa. O sexto jogador mais jovem da história da seleção brasileira a atuar numa Copa do Mundo. 20 anos de idade pra ele. É a única novidade no time titular. O nosso técnico, Carlo Ancelotti, ele mantém o sistema defensivo, mantém o Danilo, por exemplo, na lateral direita, mantém o Paquetá jogando por dentro. Mantém também o Matheus Cunha, um dos melhores na partida contra o Haiti, será a referência ofensiva da seleção brasileira. Brasil, Marcelo Lima, apesar de não vencer um europeu em mata-mata desde 2002, quando conquistou o pentacampeonato, em fase de grupos, não perde para europeus desde 98, quando naquela oportunidade perdeu para a Noruega de Solskjaer. Depois, é claro, o Brasil chegaria na final daquela Copa do Mundo, seria vice-campeão, perdendo para a França na grande decisão, mas ainda na fase de grupos, a seleção brasileira perdeu para a Noruega de Solskjaer pelo placar de 2-1. Hoje, a Escócia se torna o segundo time que o Brasil mais enfrentou em Copas do Mundo, é claro, empatados com muitas outras equipes. O Brasil venceu em 98, venceu em 90 e 82, mas empatou no ano de 74. Ou seja, jamais na história de Copas do Mundo e também no retrospecto geral, o Brasil perdeu para a Escócia, tentando manter esse retrospecto no dia de retorno do Neymar. Neymar, após 2 anos, 8 meses e 7 dias, ou 981 dias, está de volta pela primeira vez, volta a ser relacionado com a camisa da seleção brasileira, primeira vez sob o comando do técnico Carlo Ancelotti. Hoje a primeira vez que Marcelo Lima, o Neymar, joga na seleção brasileira vindo do banco de reservas numa Copa do Mundo. Nunca isso aconteceu. Todos os jogos de Neymar em Mundial de Seleções foram todos como titular. É a primeira vez hoje que ele vem do banco de reservas, Marcelo Lima.
1: Muito bem, aí as primeiras informações do nosso repórter Pedrinho Larroca e desses confrontos do Brasil contra a Escócia em Copas do Mundo. O que mais encantou foi a de 82, quando o Brasil saiu atrás do marcador, né? Depois meteu 4-1, golaços de Zico, Oscar, Éder e Falcão. Muito bem, daqui a pouco eu vou chamar o Danilo Soto. Antes eu tenho que dar boa tarde a toda a galera. Vamos lá, aqui comigo na bancada. Ele vai narrar, o homem já narrou, o que ele já narrou de gol aqui? Meu amigo do céu. Olha, é o cara que mais narrou gols até agora na Copa entre os nossos narradores. Ele tem fome de gol. Boa noite, Rafael Navarro.
2: Boa noite pra você, Marcelo Lima, Pedrinho Larroca, Ademir Quintino, toda a nossa galera aqui do Futebol Energia na Copa, né? Todos mobilizados e, claro, quem vai aparecer aí também, né? Mas é isso, viu, Lima? Contabilizei aqui, ó. 33 gols. Oh? E o Marcos Costa, ele fez um levantamento muito legal, que foi o seguinte: eu narrei mais gols nesta Copa, Marcelo Lima, do que o São Paulo até agora. Que impressionante.
1: No ano? No,
2: até agora. Narrei mais gols na Copa do que o São Paulo. É mole? Bom, de qualquer forma, né, a esperança é de muitos gols para essa partida, que seja da seleção brasileira.
1: É aquilo... porque vai precisar de saldo,
2: vai, né? Vai, aquilo que não fez contra o Haiti e precisava fazer... Agora pode ser que seja um fator de complicação aí contra a Escócia. A Escócia que também vai precisar do resultado. Então vamos ver, a expectativa é muito boa para esse jogo, viu, Lima e amigos? Porque a Escócia tem que vir para cima também, se quiser brigar por classificação. E aí pode ser uma boa, pode ser uma boa pro Brasil, que tem jogadores aí de pontas, rápidos, né? Quem sabe essa equipe de Carlo Ancelotti consegue uma grande vitória e a gente passe para a próxima fase

0: desta Copa do Mundo. Vamos juntos, Lima!
1: Muito bem, ao lado dele está o... ele veio. Ele se junta ao povo, aos populares, porque ele só fica na mansão dele, na cobertura em Santos. É só online que ele faz. Porque
0: verdade.
1: Ele não se mistura. Hoje ele veio. Hoje ele se juntou aos populares aqui da energia.
0: É. Eu quase não trabalho com ele, Lima.
1: Pois é, rapaz. É o nosso cantante da energia. Boa noite, Ademir Quintino.
2: Boa noite, Marcelo. Boa noite, Navarro. Boa noite, Pedrinho. Boa noite a toda a equipe técnica. Gabiru, Silvano. Boa noite ao ouvinte, ao Telenauta da Energia 97 FM. Daqui a pouco o Pedrinho traz as escalações. O Brasil só tinha uma pelo lado direito. Aquilo que eu falei no estádio 97 ontem vai se confirmar. Um jogador de mais pulmão para acompanhar o Robertson, lateral esquerdo da Escócia, que é o principal jogador da... para construção de jogadas pelo lado. Ele que brilhou muito tempo no Liverpool e hoje está no Tottenham. E vai aguardar ali os lançamentos do McTominay, jogador do Napoli. De olho na bola aérea escocesa, que é muito forte. E o Brasil, o meu temor, Lima, é quem é que vai armar esse time. Porque os escoceses vão deixar a bola nos pés dos dois zagueiros, dos dois laterais que não tem profundidade. E quem arma o Brasil? Daqui a pouco a gente fala mais.
0: Brasil!
1: Boa! Vamos a Miami, lá no estádio Hard Rock Stadium. Danilo Soto está lá com o povo, nos braços do povo, direto do Hotel Norman Bates para Miami. Fala, Danilão!
3: Ah, muito boa tarde, Marcelo Lima. Boa tarde à nossa equipe, Pedrinho, Navarro, Ademir. Direto aqui do Miami Stadium. Hoje 33 graus por aqui em Miami, tá quente pra caramba, viu, Marcelo Lima e amigos? Mas algumas nuvens chegando em cima do nosso estádio, viu? Será que teremos
1: aquela paralisação que
3: você tanto gosta, Marcelo Lima?
1: Esperamos que não.
3: Festa do torcedor, olha o trovão aí, rapaziada. Festa dos torcedores aqui na chegada, muitos brasileiros, mas também muitos escoceses também chegando e estão empolgados, viu? Estão acreditando que é possível vencer essa eleição brasileira. Vamos bater papo com os brasileiros que estão por aqui. Como é que você chama, meu irmão?
4: Mário.
3: Mário, você?
4: Bernardo.
3: Bernardo e o?
4: Arthur.
3: Olha o cabelinho do Arthur. Olha o que o Arthur fez, rapaz. Meteu o Ronaldo. Vem cá, rapaziada, me fala uma coisa. Sabemos que vem aí Rayan. Era o que o torcedor imaginava, mano?
4: Na verdade, eu vou te falar um negócio. Pode entrar até o Fábio Braz nesse time, que a gente tá mais preocupado. É Neymar, meu irmão.
3: Vocês querem ver o Neymar em campo, hein?
4: Ficar aposentado pra jogar já não tá nem aí. A gente quer ver o Neymar. A gente veio pra isso.
3: Agora, tem alguma preocupação pro brasileiro com esse jogo contra a Escócia, rapaz?
4: A preocupação é tomar o uísque dos caras, irmão. Vamos tomar a garrafa toda dos caras. A gente tá acostumado a tomar metanol aqui no Brasil. Os caras trouxeram coisa só original, coisa boa, pai.
3: Só coisa boa.
4: A preocupação é só essa.
3: Eu experimentei também, achei legal.
4: Vai ser 7-1 em campo hoje.
3: 7-1, vem cá, o Ronaldo.
4: A preocupação é que não chamaram o Rafael Longini, não convocaram o cara, velho. O cara é demais, o Longini, Santos.
3: Mas vem cá, todo um brasileiro que tá aqui quer ver o Neymar em campo mesmo, né? É o sentimento que eu tô percebendo aqui do torcedor, não é isso?
4: Vai vir, o Neymar vai entrar. Segundo tempo lá ali, vai meter gol, vai botar gol. Mas realmente, Rayan, é uma promessa aí, a gente espera também que essa dupla aí, talvez Neymar e Endrick, que surta bastante efeito. Vinícius Júnior tá jogando bem, a gente critica pra caramba, mas tá mostrando futebol na Copa, tá buscando jogo, e é isso, a gente veio pra ver um jogão, vamos classificar, e é morte argentina, irmão, vambora.
3: Valeu, rapaziada.
4: Uma volta pro Pichumura, fumo bagulho.
3: Os caras tá louco, rapaz. Come on, vem aqui. Deixa eu falar com o Ronaldo, fenômeno. Where are you from?
5: Orlando, Florida.
3: Florida.
5: Orlando.
3: Mostra o cabelo, deixa eu ver. Show me the...
1: Pô, isso aí é o Cebolinha, não é o Ronaldo, pô.
3: Olha, é o Cebolinha. Send a message to Brazil.
5: Oh, muito... I love Brazil.
3: In English.
5: I love Brazil. Yeah, I want to visit so bad. And the Brazilian people mean so much to me, and like, what they've given to the world besides soccer, but the music I am so in love with, and the culture and everything. Like I say often, like, I wish in another life I was born Brazilian.
3: É, na outra vida era brasileiro. And what they scored today?
5: I think 3-1.
3: 3-1.
5: 3-1, yeah.
3: Okay, thank you very much, my friend. Tá aí, Lima, esse brasileiro, americano, com o cabelo do Ronaldo. Vou repetir, Marcelo Lima, mais de 70 mil torcedores são esperados por aqui hoje. Muitos escoceses chegando, fazendo uma festa espetacular, mas o brasileiro vai ser maioria nas arquibancadas, viu? 32 graus e talvez com chuva, já sinto alguns pingos por aqui. Talvez teremos aquela tal paralisação climática, Marcelo Lima.
1: Choveu hoje em Miami, Danilo, que eu tava vendo, acho que a Rede Globo na hora do almoço, eles falaram que em Miami tinha alerta de tempestade ali para o começo da tarde. Aconteceu isso mesmo?
3: Não, não teve tempestade, tava um sol danado. Aqui eu cheguei de manhã, aqui cheguei umas 11 horas da manhã em Miami, tava um calor danado, 32 graus já, e agora começou a fechar. Vou até virar a câmera aqui para vocês, pra vocês terem noção, ó. Olha como tá o céu de Miami nesse momento, ó. Olha como tá o céu do momento. Aqui o estádio atrás de mim. Então, começou a pingar, viu? Já começou a pingar, teremos chuva no jogo Brasil e Escócia. Espero que não tenham trovoadas, né? Se não tiver trovoadas, não teremos aquela paralisação.
0: Rodrigo vai jogar, é isso, Marcelo Lima?
1: É o raio?
0: É?
1: É o raio. É, não, ele tá machucado, então...
3: É. Tem um brasileiro aqui a falar aqui, como é que você chama, meu irmão?
6: Guilherme, no último jogo nós se trombou lá do lado de fora.
3: É mesmo? É.
6: Lembra, falando do Luciano, hoje foi escalado, Luciano?
3: Luciano não vem pro jogo de novo, não vem pro jogo, mas vai vir o Rayan. Gostou?
6: Ah, bom, mas o Luciano é melhor.
3: Só queria o Luciano, rapaz. E Neymar, mano? Expectativa pro Neymar em campo?
7: Ah, expectativa sempre alta, né? É um craque da bola e a gente sempre espera coisas boas, né? Mas eu senti falta aí na convocação do Ancelotti e do Lucas Ramon. Melhor lateral direito em atividade. Tá jogando muito lá no São Paulo. Deveria estar aqui hoje.
3: Porra, garoto, vem cá.
6: Ademir Quintino tá na parada aí?
3: Tá na parada, pode falar com o Ademir.
0: É o Cimino, Danilo.
6: Meu irmão, Cimino, Cimino.
3: Ele falou lá, o Cimino.
6: Ele já falou? Tá lá. Pedro La Roca também? Pedro, um abraço pra eles. Estamos aqui representando vocês aí, hein? Grande abraço, Ademir. Grande abraço, Pedrinho. É nóis. E Neymar, se jogar só 10 minutos, tá bom. Não precisa jogar mais que isso, não.
3: Vai ser uma alegria gigantesca.
2: Dá um beijo no Clóvis Firmino aí.
6: Olha, o que a gente tá falando com o pessoal todo por aí é que realmente eles querem ver o Neymar, né? Eu prefiro, se a gente puder usar o Neymar no melhor momento, né? No momento que a gente precisar realmente. O jogo como hoje é um jogo que talvez não seja pra ele, porque é muito impacto, né?
3: Pô, Ademir e Pedrinho te mandando um grande beijo.
6: Pô, são fantásticos, dois irmãos meus Neymar. E é nóis. Grande abraço.
3: Valeu, obrigado, rapaziada. Valeu demais. Pessoal chegando por aqui, muita gente já entrando, viu, Marcelo Lima, pra assistir aquele protocolo antes Neymar, da partida.
2: Neymar.
3: Canta. Canta, Ademir, canta, Ademir.
2: Neymar. Quando toca, toca de primeira. Pro Brasil só festejar. Bola em Neymar.
3: É louco, ele é demais, né? O Ademir é espetacular, um show à parte.
1: Você já imaginou, Danilo, se o homem entrar e marcar gol, o que o Ademir vai cantar aqui hoje?
2: Neymar.
3: Senhora, mas...
2: Quando toca, toca de primeira. Pro Brasil só festejar. Bola em Neymar.
3: Eu vou te falar que a expectativa é tão grande aqui da entrada do Neymar que a hora que ele levantar do banco, o estádio vai vir abaixo, viu, Marcelo Lima? Esperamos todos nós que ele entre no segundo tempo. E pelo menos eu quero que o Neymar entre pelo menos alguns minutos no segundo tempo, que o Brasil com o Brasil ganhou já.
1: Boa, Danilão, vai lá se abrigar, que pelo que você falou começou a chover. Eu espero que não caia raio, né? Porque senão já...
3: Pô, vou lá pra dentro, viu, Lima? Porque o acesso da imprensa é um acesso único, também é longe daqui. Mas a estrutura dos estados americanos é espetacular, viu? Quem tiver a oportunidade de conhecer, a gente está acostumado com nossos estádios por aí. Aqui é tudo muito bem organizado, muito bem arrumado e o torcedor também é muito bem tratado. Vai com vocês aí, um ótimo jogo e eu volto mais tarde.
1: Valeu, Danilão! Grande Danilo Soto, direto lá do Hard Rock Stadium em Miami, conversando com a galera que chega para assistir este jogo entre Brasil e Escócia. A bola vai rolar daqui a pouquinho, às 19 horas. Diga, Ademir.
2: Eu tô tão legal que eu já meti aqui no Stories Brasil e Japão.
1: Porra!
2: É Brasil e Escócia primeiro, porra!
1: Cara, você tá bem, hein? Você tá bem, hein?
2: Tô sabendo legal, hein?
1: Pô, mas tomara se acerte, porque sinceramente eu prefiro pegar o Japão do que a Holanda na próxima, né?
0: Nossa
1: fase.
0: Nossa senhora!
1: Né? O Japão tá bem organizado. Só
2: ganhou uma vez da Holanda. Mas pô, aí se alguém fala, pô, tu errou. Eu falei, não errei não, já estou, prevendo.
1: Tá prevendo, né? Tá prevendo. Pai Ademir do Gantuá. Isso.
2: Aliás, tá. Vou falar de...
1: É hoje que vai baixar o ET lá então, em Miami? É
2: a vó baiana que esteve...
1: Quem?
2: Vó baiana.
1: Ah.
2: Que é nova, a vó baiana é nova. Deve ser algum nome da religião, né? Esteve ontem aqui no Morde a Sopra. Ela disse que hoje... vão abduzir 2 jogadores da seleção brasileira.
1: Sei.
2: E 700 torcedores, que ela teve 2 sonhos premonitórios.
1: Ó.
2: Vai parar um disco, e é grande o disco, pra caber 702 lá dentro.
1: Deve ser um
2: disco.
1: Ah, como era grande.
2: Alô, Paulo Silvino.
0: É o disco voador em forma de charuto.
1: Não, tem que ser vinil, porque cara, CD é pequeno. É.
2: 702 pessoas, e diz que Vini Júnior e Neymar serão abduzidos.
1: Porra, logo os dois. Não, Neymar não. Pô, podia ser o Matheus Cunha e o Paquetá pra ser abduzido.
0: Tem 52 jogadores pra ser abduzido. Vai abduzir logo no Santos, ô Marcelo Lima. A gente não tem jogador, velho.
1: Não, mas tá lá em Miami, pô. Mas tá lá em Miami.
0: Não, mas aí ele não volta depois.
1: Quem tá lá, pô.
0: Mas vocês vão voltar depois.
1: Não, mas depois. Tem que levar o Matheus Cunha e o Paquetá. Vai ter que falar com o ET. Lá vou bater um papo com o Capitão Kirk lá. Deixa. Pra mim.
0: Tem Bilu.
1: Vou bater um papo com ele lá. O ET Bilu é o copiloto. E o ET do filme de 82 do Spielberg é o chefe da nave. Ele vai.
2: Chegou. É sério agora, chegou.
0: O chefe tá zicando agora.
2: Chegou mensagem do chefe.
0: Ele tá zicando.
2: Neymar será abduzido pelo DM novamente. Que mal. Canalha! Rufião!
1: São os dois haters que nós temos na rádio aqui do Neymar, o Sombra e o Ranieri.
2: Canalha!
1: Eles são os dois.
2: Rufião!
1: Nossa, ele já tá no automático, o nosso gnomo alocado.
2: Ah, filho, isso aí ele tá.
1: Falar,
2: o dedo dele hoje tá parecendo o Benito de Paula tocando piano,
1: dedo
2: cara.
1: No botão.
2: Canalha!
1: Tá parecendo o duelo em filme de Bang Bang dos anos 60. É rápido no gatilho, olha. É impressionante. Bom, antes de eu... Vou falar com o Claudio. Temos camarote do Mota, sim, senhor.
0: Não, fala o nome direito.
1: Calma. Calma, não venha com o estábulo do Mota, não, senhor Pedro.
0: Não, eu não falei nada. Quem falou foi
1: eu
0: você.
1: Eu sei, o senhor já queria falar. O senhor conhece o senhor. Hein. É camarote do Mota. É. Antes do camarote do Mota, vou dar boa noite ao Motinha e seus convidados. 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
1: Vamos lá, ele está lá recebendo os seus convidados. O nosso Ataíde Patrese da Energia, simplesmente um luxo. Boa noite, Motinha. Tá sem som aí do Motinha, tá sem som. Vê se você ligou o microfone aí, Motinha.
2: Eu tô com
1: o
2: meu kit aqui, olha lá, tudo bem?
1: Tudo bom, como vai, senhor?
2: Eu tô com o meu kit, só que não deu, ó. Tem que pôr uma parte pra trás, ó.
0: Não, tira isso aí, velho.
2: A parte do Bubu tá sem, ó. Tu tá de saia porque é Escócia, é isso? Lá eles gostam de usar saia?
9: É, por causa deles, eles usam saio, né, Ademir?
1: Mas só pra te avisar, ficou parecendo um avental.
9: É, então, não deu, né, velho?
2: Ficou parecendo uma integrante da ala das baianas do carnaval carioca.
9: Seu louco, vou começar a dançar aqui, ó, que nem a das baianas. Ó, meu camarote ainda não está totalmente lotado, por quê? São Paulo simplesmente está com 1.000 quilômetros de condicionamento.
1: Nossa senhora.
9: Só isso, 1.000 quilômetros, é verdade.
1: Eu sei, é óbvio.
9: Então, aqui a Paulo está parado, o metrô parado, ônibus para todo mundo escutando a gente, e o pessoal avisando, nós estamos chegando. Então, hoje, um dia difícil para o paulistano aqui, né? Então, muitas pessoas no meu camarote estão para chegar. Mas chegou aqui nossa turminha aqui, já tem uns 3 aqui.
10: Aê, Brasil! Zil,
9: Brasil! Brasil, Zil, Zil, Zil! Ah, vamos lá, Brasa!
1: Não. Brasa é para churrasco.
9: Não! Por quê? Vai, Brasa. Ah, tá bom. Então, vamos lá. Vou começar aqui com o nosso amigo. Qual é teu nome?
11: Fernando.
9: Fernando, mas você tem um apelido, todo mundo conhece.
11: Santo Amaro.
9: Santo Amaro.
11: Eu mesmo, estamos aí. Boa noite a todos, sem exceção aí, galera. E vamos ao Brasil, né, mano? Estamos confiantes. Eu estou confiante, né, mano? Então, acho que o Brasil ganha de 3-1.
9: Pô, mas já deu placar, cara. Você não tá nervoso? Você não tá preocupado?
11: Não, eu tô confiante, irmão. Sério mesmo.
9: Neymar vai jogar hoje, você acha? Que ele vai entrar no segundo tempo?
11: O eterno menino Ney. Ah, se ele entrar, meu irmão, é que nem, tipo assim, meu ponto de vista... tem uns caras jogando como se fosse uma Ferrari na Dutra e o Neymar e o Fusquinha entrando tentando correr. Então, que boa sorte pra ele, simplesmente isso.
9: Mas ele não é aquela Ferrari que tá quebrada?
11: Hoje, na verdade, é aquele Fiatinho 147 no inverno dos anos 80, quem lembra muito bem. Rapaz, pra fazer um Fiatinho 147 pegar, quem lembra disso aí? É o Neymar hoje na seleção brasileira. Tá fora de ritmo, irmão. Não vem jogando há quanto tempo. Essa é a minha crítica.
9: Tá bom, é, vai demorar pra esquentar o Neymar. Pega aí o Scabora. Nós estamos aqui com o nosso Scabora, o menino panda, né? Levanta pra cima aí.
0: Boa. E aí,
9: levantou?
0: Boa noite a todos.
9: Tudo bem? Nervoso, Scabora, pro jogo do Brasil?
0: Não, hoje acho que vai ser 1-0 pro Brasil. Aquele joguinho feio, é. Como o futebol do Brasil
9: vem sendo já faz tempo. A Escócia é mais fechada, mais difícil, né?
0: Mas não tô muito confiante com essa seleção brasileira.
9: Gostou do Ryan? Resto, não. Na seleção?
0: Preferia o Luiz Henrique. O Ryan não entrou bem contra o Haiti, eu preferi o Luiz Henrique.
9: Mas será que não foi estreia, nervosismo do moleque?
0: Ah, mas ficar nervoso contra o Haiti, Motinha, me respeita, né?
9: Ah, contra o Haiti.
0: O cara não consegue desenrolar contra o Haiti.
9: É,
0: então difícil. Quer dizer que ele sentiu, né?
9: Ah, mas uma hora vai ter que vingar, né? Mas é bom pra ele, né, esses jogos.
0: É bom que vai criando casca, mas eu daria chance pro Luiz Henrique.
9: Você tá achando que o Neymar vai entrar que momento?
0: Nenhum.
9: Nenhum? Você acha que não vão colocar o Neymar? Não,
0: porque assim, eu acho que o Neymar poderia entrar caso o Brasil já estivesse ganhando de uns 2 gols de diferença, 3. Só que como eu acho que vai ser 1-0, então eu não tô acreditando que o Neymar vai entrar no jogo hoje, não.
9: Professor Carlos não vai arriscar?
0: Não, acho que não.
9: Tá bom, então. Passa aqui pro nosso amigo Gazeta. Esse eu lembrei do nome.
12: Opa, boa noite.
9: É o apelido, né?
12: Não, sobrenome mesmo.
9: É, seu sobrenome?
12: Meu sobrenome mesmo.
9: E qual é teu nome, primeiro?
12: É Walter Gazeta.
9: Walter. E aí, Valtão, pra você, Neymar vai entrar em algum momento, mesmo se você acha que tiver um jogo difícil, vai arriscar colocar ele pelo menos 15 minutos, 20 minutos? Acho que o Carlão vai ficar assim meio receoso de colocar.
12: Olha, eu acredito que não, porque é uma fase que o Brasil teria que ter uma catástrofe para nos classificar, tem que se tomar um placar de 3, 4 da Escócia, isso é impossível acontecer. Uhum. Então, teoricamente, o Brasil está classificado, eu acho que ele não vai arriscar colocar ele para ter uma lesão, alguma coisa, ou piorar, né? Então, eu acho que acredito que na próxima fase, sim, ele vai ser inserido ao time e vai jogar, assim, pelo menos uns 45 minutos, alguma coisa assim.
9: E quem vai ser o destaque de hoje?
12: O destaque de hoje, olha, eu vou torcer pro Endrick entrar no segundo tempo e fazer o golzinho dele para pegar uma vaga de titular, que acho que o menino tá voando. E seleção não é nome, é momento, né? Então, acho que tem que dar uma chance para ele entrar e fazer o que ele faz de melhor.
9: Tá bom, então. É isso, Limão. Essa é a expectativa aqui da turma aqui do camarote do Mota.
1: Boa, Motinha! É isso aí, sejam bem-vindos aí a galera que tá aí com Motinha para acompanhar o jogo aqui com a gente na nossa sede, no alto da Avenida Paulista. Temos convidados internacionais, os nossos ouvintes correspondentes, mas antes, vamos falar de atacadão?
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1: Muito bem, vamos lá com mais contatos internacionais. O Lucas Marques, que está em Miami, e o Renan Fernandes em Stirling, na Escócia. Ó, os dois aí. Vou começar com Miami, né, já que é o local da partida. O escocês já tá com a mangaça na mão. Já vou falar com o senhor, viu, senhor Renan? Segura um pouquinho aí. E aí, Lucas, como é que tá o clima aí? Os brasileiros invadiram Miami. Não só os que moram aí, né? Porque só os que moram aí, se sair, dá pra encher uns 10 estádios, no mínimo aí, né?
14: Sim, lotaram. Ontem eu fui na recepção da torcida no hotel da seleção brasileira, lotaram. Neymar parou pra falar com a galera, Vinícius Júnior, Alisson. Alisson deu umas pulseirinhas pros torcedores. E a torcida aqui, o dia que eu entrei da última vez aqui na Energia, eu fui na festa da torcida brasileira no Ocean Drive, lotou de brasileiro. O escocês também tá com bastante galera aqui, então vai ser um jogo legal pra ver.
1: O Renan Fernandes, que tá lá em Stirling, na Escócia, ele disse que os escoceses costumam encher o caneco. Eles em Boston, eles acabaram com a cerveja do bar que eles estavam. Aí, Miami, eles também secaram tudo ou não, Lucas?
14: Teve até uma entrevista do Robertson ontem falando que qual time ganhar vai acabar com a cerveja da cidade inteira. Porque os dois bebem bastante, mas escocês, olha, eu vou te contar, bebe muita coisa.
0: É, eles são opalão, né? Quem são os mais velhos vão entender o que eu tô falando. Aquele opalão 4.1 diplomata, que bebia pra cacete, esse é o escocês. Por falar nisso, ô Renan, você tá aí na Escócia, já tá com... O que, que é isso aí? A sua stout na mão, que eu sei qual é, né? Que beleza. Rapaz. E aí, como é que tá? O escocês tá acreditando na primeira vitória contra o Brasil?
15: Tá, Lima, pior que tá, a gente tá sem moral, a gente anda muito sem moral ultimamente, viu? No meu trabalho, os escoceses todos falando que hoje é um jogo pra Escócia conseguir se redimir de 1998, da Copa de 1998.
0: Ih, mano, tem 98, tem 90, tem 74,
12: 82. 74
0: não, porque empatou, né?
12: Empatou,
0: é. Agora 82, 90 e 98, eles levaram a sabugada, viu?
15: Foi mesmo, e eu sempre falo pra eles, vocês jogam como nunca e perdem como sempre.
12: Não, mas o detalhe é o seguinte, né, o Renanzão, tanto em 98, quanto em 90, quanto em 82, 82 foi um amasso, né?
0: 4-1.
12: 4-1, fora os ameaços, eles acharam que ia dar.
0: É, porque fizeram 1-0.
12: Fizeram 1-0, aí depois o Brasil virou...
0: Zico, Oscar, Éder num golaço e Falcão.
12: Virou 4-1. Mas, ô Renan, não sei se o pessoal comentou aí durante o dia, mas a Escócia com muitas mudanças, né? O que o pessoal tá achando aí dessas mudanças do Clark, do Steve Clark? Não mudou muito o time, não, mano, em relação ao último jogo?
15: De verdade, Pedrinho, no último jogo, o segundo tempo foi bem melhor da Escócia, né? Eles atacaram bastante Marrocos e por isso dessa mudança. Eu acredito que ele tá com uma mentalidade de que é tudo ou nada pra Escócia, para que a classificação venha. Por isso ele fez as mudanças mais audaciosas aí para ver se o time consegue reagir bem ao Brasil.
12: Eu perguntei isso, Marcelo Lima, porque apesar de tudo ele faz uma mudança no miolo de zaga, mas ele mantém os quatro volantes, muda o nome, né? O McLean é uma das novidades, mas na esquerda ele tira a dobra de laterais, ele tinha o Tierney um pouco mais avançado em relação ao Robertson no último jogo, ele tira o Tierney, que é um jogador do Celtic, para a colocação do Doak, o Gannon Doak, que é um jogador de lado de campo, foi muito bem na rodada de estreia contra o Haiti, perdeu a posição no último jogo e hoje ele volta ao time titular, é uma das quatro mudanças. Então por isso aí, como o próprio Clark falou ontem na coletiva, ele queria deixar o time mais ofensivo.
0: Aliás, o técnico disse, né, que se perder de quatro do Brasil, pode enforcá-lo. Ele falou isso.
15: Escocês é louco, devia ter tomado um Scott. Mas assim, pra ser bem sincero, o Doug ele tem alguns problemas de chegar ao fundo. Então, às vezes, Pedrinho, ele pode dar uma dinâmica melhor no ataque, mas ao mesmo tempo, o time da Escócia é muito defensivo, então depende muito de como eles vão agir no meio de campo, tá?
0: Rapaz. Ô, Lucas, e aí, Miami, você tá sentindo essa confiança dos escoceses, como lá na Escócia o Renan nos disse que eles estão confiantes na primeira vitória contra a gente?
14: Eles são muito confiantes. Quando teve a festa do Brasil na Ocean Drive, também tinha bastante escoceses lá passeando, e eles estavam cantando, passavam na frente do brasileiro cantando, mas é sempre resenha, então eles estavam brincando, trocavam camisa com a seleção brasileira, ficavam cantando junto com o Brasil, aí cantava coisa da Escócia, então... Eu acho que tem a felicidade dos dois lados e a Escócia tá mais esperançosa porque é mais difícil de ganhar, né?
0: É como disse o Renan e como é o hino da torcida deles, né? Como é que é? No Scotland, no party, né? Então, vai ter, vai, como eles estão lá, vai ter party de qualquer jeito, vai ter festa de qualquer jeito aí em Miami, né?
15: Eu já tô na festa ali, mas ó.
0: Ah lá, tá com o Kilt. Agora tem. O Motinha tá com inveja de você. Porque ele disse que ele não achou o Kilt pra usar, meteu a bandeira mequetrefe na cintura. Tá parecendo um avental, rapaz.
15: Esse é de verdade.
0: Levanta de novo, ó, Motinha. Ó lá, ó. Mostra o verdadeiro, ó lá. Esse é o verdadeiro. Ó lá. Não precisa virar, não. Não precisa virar, não. Não precisa virar, não. É, não. Você tá usando igual eles fazem, sem nada por baixo, é isso?
15: Não, aqui a gente segura, né? Porque o gavião quer voar, se deixar.
0: Que é isso, rapaz?
12: Não,
0: que
12: é isso, rapaz. Agora, tô vendo onde o Renan mora lá, lugar legal, hein, Marcelo Lima? Jardim, mato.
0: Você sabe se ele mora ali? Você pergunta. É tua casa aí, Renan?
15: É, minha casa.
0: Tô falando. É do lado, é com vista pro castelo, rapaz.
12: É.
1: É. Olha lá.
15: Dá pra ver. Tô pertinho do castelo.
0: Dá pra ver o Rei Charles daí, ô Renan?
15: Não, o Rei Charles fica lá na Inglaterra.
2: Ele
15: né?
2: vê
15: lá
2: a onde? Feiticeira lá e o He-Man. Isso é o castelo de Grayskull.
15: Aqui é o castelo de Presidente Altino, o Ademir conhece.
1: Putz! Nossa senhora. É em Stirling que fica o museu com a bola de futebol mais antiga do mundo, não é?
15: É em Stirling, isso mesmo. Uhum. Eu dividi aí com o pessoal. A bola mais antiga do mundo, ela vai estar no jogo.
1: Ah, é?
15: Vai estar no jogo. O Banco do Brasil patrocinou e levou a bola pro jogo da seleção brasileira com a Escócia.
1: Do século XVI essa bola, né?
15: Isso, 1540.
1: Que beleza.
15: O mais engraçado de tudo isso, ela foi encontrada em 1970, atrás de um dos dormitórios da Rainha Mary.
1: Rapaz, o RG chegou a bater uma bola com essa aí. Não, com
0: você
1: essa
0: tá de brincadeira, aí. Marcelo Lima. É verdade, para com isso.
1: Chegou a bater a bolinha com
0: para
1: ela.
0: Para com isso.
1: É verdade, quando ela era jovem. Ô, Lucas, você tá onde? Você tá em casa? Onde você tá?
14: Não, eu tô perto da FanFest aqui da FIFA. É um pouquinho longe do estádio. Aqui também tá com nuvem, no estádio tá com bastante nuvem. Corre o risco de parar. Acho difícil, porque aqui em Miami chove e para, chove e para. Então, nunca se sabe, não tem como prever. Mas aqui perto da FanFest tá com bastante nuvem.
1: Agora, pergunta de 10 milhões. Chove e para, mas tem raio nisso aí? Se tiver raio, nós dançamos.
14: Hoje teve raio perto lá do estádio. E aí já tava com o telão mostrando lá. Ontem a seleção brasileira ia vir para cá, atrasou 2 horas o voo, que não teve liberação por conta das chuvas. Então nunca se sabe, não tem como saber, mas que tem essa possibilidade, tem.
1: Que beleza, tá bom. Lucas, qual é o seu palpite pro jogo?
14: Eu acho que vai ser 2-0 Brasil.
1: Renan, qual é o teu palpite?
15: Brasil 3-1. Amanhã eu vou zoar muito escocês no trabalho.
1: Valeu, obrigado, gente.
15: Valeu, galera. Um abraço. Aí. Falou, Lucas.
14: Valeu, Renan.
1: Valeu, nossos enviados aí, os correspondentes.
0: Quem? Da quem?
1: O enviado é só um, né, que tá lá.
0: Dois,
1: né?
0: um tá lá.
1: O outro
0: tá
1: é correspondente.
0: Um a gente
1: envia. Nossos correspondentes internacionais.
0: Enviado.
1: É, o Lucas Marques de Miami e o Renan Fernandes de Stirling na Escócia. Antes do Pedrinho nos passar a ficha técnica, vamos falar de americanas?
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1: Muito bem, vamos à ficha técnica da partida, começando com a seleção brasileira. Canta a torcida verde e amarela. Aí vem o Brasil!
0: Verás que um filho teu não foge à luta. 58-62-70-94-2002. Pelo hexacampeonato, pela sexta estrela. Alisson Jesus é o goleiro número 1, Ademir.
2: 7.
0: Na ala direita, revelado no América Mineiro, Danilo, número 13.
2: 6.
0: No miolo de zaga, número 4 para o capitão Marquinhos.
2: 7.
0: Número 3 ao lado dele, vice-campeão da Europa, Gabriel Magalhães, número 3.
2: 7,5.
0: O homem mais nota 6 de todos os tempos, com a 16, Douglas Santos.
2: 5,5.
0: No meio de campo, toda velocidade, toda malemolência de Casemiro, número 5.
2: 5,5.
0: Mais à frente, número 08 para Bruno Guimarães.
2: 7.
0: Investe em mim, Lucas Paquetá, número 20.
2: 6,5.
0: Na ala direita, para substituir Rafinha, a única mudança do técnico Carlo Ancelotti. Lote Rayan, número 26.
2: 7,5.
0: Do outro lado, melhor do mundo, 7 para Vinícius Júnior.
2: 8,5.
0: A referência, dono de 2 gols contra a equipe do Haiti, Matheus Cunha, número 9.
2: 7.
0: O técnico é ele, o velho Carleto, Carlo Ancelotti, Ademir.
2: 8,5.
0: O Brasil definido e escalado com o Alisson, o goleiro, Danilo, Marquinhos, Gabriel Magalhães e Douglas Santos no miolo de zaga. Casemiro, Bruno Guimarães e Paquetá no meio de campo. O ataque de Rayan, Matheus Cunha e Vini Júnior, Marcelo Lima.
1: Muito bem, aí a seleção brasileira escalada, definida na voz do nosso repórter Pedrinho Larroca. Vamos ao outro lado, como vem a Escócia.
0: Do técnico Steve Clarke buscando, após 9 participações, uma classificação inédita para o mata-mata da Copa do Mundo, do goleiro Angus Gunn, jogador da número 1, fica embaixo das traves. No sistema defensivo, Peterson, jogador da número 22, é o lateral direito. Miolo de zaga, Makina, jogador da camisa de número 26, ele é atleta do Dinamo de Zagreb, é a primeira das mudanças do técnico Steve Clarke. Ao lado dele, Hendry, jogador da número 13. Na ala esquerda, ex-Liverpool, agora no Tottenham, o capitão do time. Time número 3 para Andrew Robertson. Meio campo com o McLean, jogador da número 23, outra das novidades do técnico Clark. Lewis Ferguson, número 19, jogador do Bologna da Itália. 7 para McGinn, terceiro maior artilheiro da história da seleção escocesa. E mais à frente, McTominay, jogador da número 4, vice-artilheiro do último campeonato italiano, jogador do Napoli. Dupla de ataque, Doke, Gannon Doke, jogador da número 17, 20 anos para ele, atleta do Bournemouth da Inglaterra. Terra, companheiro de Rainha do Brasil, e a referência, outra novidade, Shankland, jogador da número 20, jogador do Hearts, agora é contratado pelo Rangers da própria Escócia. Marcelo Lima.
1: Muito bem, tá aí então a Escócia também escalada, definida. 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
0: Na tela, aliás, na arbitragem, o árbitro principal, alô Domênico Gatto, quero saber a nota.
17: Atenção!
0: Do mexicano, exato, César Ramos, Domênico.
17: Atenção! E-mail.
0: O assistente número 1 é Alberto Morim, também no México. E direto do México também, o assistente número 2, o Marco Bisguerra. Na tela do polêmico VAR, Domênico Gatto.
17: Hoje eu tô de olho em você, hein?
0: Isso.
17: Hoje a batata vai te assar, hein? Se você fizer cagada aí, hein? Tô então, de olho em você, hein?
0: Então quero saber a nota do Guilherme Pacheco, Domênico.
17: Ah, esse aí é aquele lá, né? Sobrinho do outro, sei lá, alguma coisa assim, né? Do Bosquilha.
0: Ah, então... O homem das pachecadas, Marcelo. Exato. Lima.
1: Esse é Pacheco. Tomara que seja Pacheco pro Brasil, né? Porque vai saber, né? Se for Pacheco pra Escócia, aí o negócio complica. Mas pelo menos que ele assista, né, o jogo, né? Porque aqui no Brasil os caras ficam assistindo seriado no VAR, né?
0: Você viu quem apitou o jogo entre Canadá e Suíça?
1: Não, foi a Abad.
0: É, o amigo do Domênico.
1: Ramon Abate Abel, não
0: foi? Abel Ferreira. Ramon Abate Abel Ferreira.
1: Ave Maria. Bom, Ademir Quintino, em 3 minutos, resumo o que vai acontecer nesse jogo de hoje.
18: A Escócia teve menor posse de bola, inclusive, contra o Haiti. Apesar de ter vencido o jogo, teve menor posse de bola. A Escócia vai dar a bola para o Brasil, e aonde que eu temo. O Brasil não tem armadores. A bola vai tocar muito no, na primeira linha defensiva. E quem arma o time? O Brasil não tem laterais de profundidade. O Rayan está entrando muito para acompanhar o Robertson, além da função ofensiva que ele tem que ter. E a Escócia joga muito no jogo aéreo, né? Vai tentar nos contra-ataques alçar a bola na área para os grandalhões Shankland e o Duke tentar esse golpe. O principal jogador é o McTominay, vice-artilheiro do campeonato da bota lá da Itália, pelo Napoli, já faz sucesso há algum tempo por lá. E as investidas do lado esquerdo. O lateral direito, o Peterson até não sobe muito não, mas o Robertson sobe bastante, por isso acredito na colocação do Rayan. O Brasil precisa melhorar bastante, mostrar organização e dar uma satisfação para a opinião pública, tá bastante desconfiada do Scratch Canarinho, meu caro Marcelo Lima.
1: Muito bem, vamos ver, já vou pegar os palpites da galera, mas antes eu vou botar o povo pra falar, manda a corneta aí pra gente no 11 966507997.
0: Repita.
1: 11 966507997. Manda aí teu áudio, 10, 15 segundos e o seu nome, e você vai participar aqui da transmissão de Brasil e Escócia. Faça como esse aqui, ó.
19: Eu sou o Fernando de Santo André. Eu não gosto da seleção brasileira, mas hoje eu vou torcer pro Brasilzão pra segunda-feira poder sair mais cedo do trabalho. É isso aí, vamos lá, menino Ney!
18: Se o Brasil for segundo, joga 7 na segunda. E se o Brasil for primeiro, joga as duas.
0: As duas, isso.
18: É, horário de Brasília.
1: E se for segundo, vai jogar lá em Monterrey, no México, provavelmente contra a Holanda.
9: Depois volta a se passar, né, Lima? Isso,
1: volta pra Houston. É. Aí se for primeiro, vai pegar o Japão ou Suécia.
18: Houston, I have a problem. Houston, I had a problem.
1: Você falando isso aí hoje com o disco voador que vai abduzir os caras lá, os caras vão acreditar.
18: Houston,
0: Houston tá no caminho.
18: I had a problem.
0: Houston tá no caminho da seleção brasileira de qualquer jeito, viu, Lima? Porque se passar em primeiro, o jogo provavelmente contra o Japão vai ser de fato em Houston a partir das 16 avos de final.
1: É que é a questão só da logística, né? O Brasil precisa desmontar onde tá. Porque se ficar em segundo, vai ter que desmontar todo o acampamento e vai virar um time, uma seleção itinerante.
0: Nômade.
1: É nômade, vai pra onde for, onde der. Até onde durar também, né? Esperamos que dure até a final. Eu acho difícil, mas... É, vai saber, né? Como diria Danilo Soto, futebol é uma caixinha de surpresas. É, nunca ninguém disse isso. Foi uma frase que ele disse, inclusive, causou muito impacto
0: novo,
1: na gente.
0: Hein?
1: É muito novo. Mais um corneteiro, vai.
20: Salve, salve, galera da Energia na Copa. Renan de Itaquera, muito trânsito aqui, cara, muito trânsito. Mas não tô preocupado em assistir o jogo, não. Tô ouvindo vocês e é isso que importa. Lima, faz um favor, nego, velho. Manda um parabéns pro Domênico aí. E ô, Zé Guloso, narra bastante gol aí pra dar de presente pro Dodô, hein?
1: Aliás, hoje é aniversário de Domênico Gato.
0: Verdade.
1: Bem lembrado. Parabéns, Dele Domênico
0: e de
1: Gato.
0: Messi.
1: É verdade, Lionel Messi, craques fazendo aniversário hoje.
0: Gênios.
1: Ele chegou verdade. 60, acho que chegou, né?
0: Domênico,
1: acho que hoje fez 60.
0: Ah, tá bem,
21: hein? Pra você!
1: Ei!
21: Aonde ele chega, ele senta. Querida, muitas felicidades, muitos anos.
1: O que foi que você falou?
0: Atenção! É pi... Não.
1: Não, chegou aos 60, não. Né? Onde ele chega agora. É, onde ele chega agora, o Domênico.
0: Prioridade.
1: Já, só apresentar, né? A carteirinha.
0: Pode andar de ônibus de graça.
1: Já pode sentar. Ah? Já pode sentar.
0: Pode furar fila.
1: Você sentou.
0: É, e virou oficialmente nosso idoso da energia, Domênico. Aê, Dodô.
1: Parabéns, Dodô. Muita saúde pra você.
0: Esse posto só Domênico, RG e Marcelo Lima.
1: Marcelo Lima ainda falta uns 5 anos pra virar idoso. E o Camarão tá na...
0: Não, calma.
18: Calma, Lima, calma. Só no começo da transmissão, Lima.
1: Tá lá no gnomo aloprado na mesa de som.
0: Calma.
1: Isso, exatamente. Com você, Gabiru. Cuidado pra não engasgar com ele, viu? É. Bom, é o seguinte, bota mais um corneteiro, vai.
22: Lá vem o Camarão.
1: Não era corneteiro, isso aí é o gnomo aloprado na mesa de som.
23: Boa noite, galera da Energia na Copa. Aqui é o Eric Caetano, de Jaci, no interior de São Paulo. E quando eu vi o Gulosão, que é o Gulosão que vai narrar, eu falei, pô, Brasilzão hoje vai deitar o cabelo, né? Vai fazer uns 4, 5. Aí depois o Pedrinho trouxe a notícia que o Brasil nunca perdeu a Escócia em Copa. Eu falei, meu Deus do céu, essa seleção ultimamente só vem quebrando o tabu negativo. Então eu diminui o placar pra 2-1. 2-1, Brasilzão.
1: Valeu, bom... É o seguinte, rapidamente, Mota, passa para apresente os nossos ouvintes que chegaram agora e já pega o palpite de todo mundo, vamos lá.
18: Beleza, vamos lá, segura aqui, Vadinho eu já conheço, Vadinho é da casa, da né, casa. Nossa turma, Vadinho, deixa eu abrir aqui, você não abriu? Abri, aqui ó, Vadinho,
1: boa já noite.
18: É da casa, né, nosso palmeirense. Oi,
0: parece o ex-prefeito aqui, de Santos, família, Paulo Alexandre.
24: Aí. Boa noite a todos.
18: Tô com a sua digníssima.
24: A tua digníssima esposa aqui do meu lado, a Érica.
18: Difícil pra chegar aqui, Vadim, mas agora vamos falar sério. Pra você, Brasil, vai ser difícil. Qual é o teu placar pro Brasil hoje? Brasil e Escócia.
24: Ó, vai ser um jogo difícil. Eu vou dar o meu placar que eu dei no bolão, que eu fiz 2-0 pro Brasil, porque eu sou brasileiro, mas na realidade não vai ser tão fácil.
18: Acredita
24: não.
18: Sempre.
24: Até porque a Escócia, ela tem chance de se classificar,
18: entendeu? No pique! É, agora pra ela.
25: Boa noite, pessoal. O meu palpite é 2-0 também.
18: 2-0 também. Vamos lá, daqui pro nosso Panda. Vai, Panda. Quanto?
0: 1-0 pro Brasil.
18: 1-0. Valtão.
26: Eu vou de 2-0 também.
18: E você, Santo Amaro?
27: Ah, Santo Amaro 3-1, já era.
18: Eu vou de 4-0 pro Brasil. Limão.
1: Boa! Camarote do Motinha. Motinha é o nosso Ataíde Patrese. Simplesmente um luxo com seu camarote. E os nossos convidados, sejam todos muito bem-vindos. Meu caro Pedrinho La Roca, seu palpite.
0: 2-1.
1: Gulosão.
0: 4-0, Brasil.
1: Ademir Quintino.
18: 1-0.
1: Eu vou de 3-1 pro Brasil. Bom, é o seguinte, gente. Depois do rápido break comercial, o nosso Rafael Navarro assume a transmissão em definitivo, amigo. A bola vai rolar para Brasil e Escócia em Miami. Esse foi o aquecimento Energia na Copa de torcedor para torcedor.
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0: Muito boa noite para você que chega junto com a gente no futebol da Energia 97 FM. Estamos ligados, conectados e vivendo a emoção, hein? Do maior torneio de futebol do planeta. É claro, eu estou falando da Copa do Mundo 2026. Nós chegamos ao seu 14º dia. Que beleza, hein? É sempre uma satisfação enorme ter a sua presença conosco, né? Você sabe, né? É você que escolheu a nossa transmissão. É daquele jeito. Com muito humor, com muita irreverência, sempre no clima leve, com muita informação, muita análise, claro. Você chega junto com a gente na Copa do Mundo, a Copa de Torcedor para Torcedor. Hoje, quarta-feira, 24 de junho de 2026. Vamos juntos no Grupo C, hein? Brasil, a seleção brasileira vem a campo. Brasil e Escócia. Neste grupo que ainda tem Marrocos e Haiti que vão se enfrentar no mesmo horário. Brasil e Escócia, lá no Miami Stadium. Estádio que tem capacidade aí para mais de 67 mil lugares. Né, que foi reduzido intencionalmente, né, para trazer todo o conforto aí aos torcedores que estão lá em grande número, né? É o complexo do Miami Stadium, que abriga lá a quadra central do Miami Open de tênis, né, também nas ruas do GP de Fórmula 1, né, do GP Miami de Fórmula 1, muito legal. Brasil e Escócia, Escócia e Brasil já se enfrentaram 4 vezes em Copas do Mundo, hein? 3 vitórias da seleção brasileira e teve um empate também. Que maravilha, o Brasil, pentacampeão do mundo, o maior vencedor de Copas, a única seleção a disputar as 23 edições dessa competição, 5 títulos mundiais, vai em busca do hexacampeonato. E olha, é um jejum que é alto, hein? 24 anos na caça do hexacampeonato, a seleção brasileira. Do outro lado, a Escócia. A Escócia que nunca passou, né, da fase de grupos em nenhuma de suas 8 participações. Aí, atribuindo aí a sua oportunidade, mas para isso precisa vencer o Brasil e ainda torcer por um tropeço de Marrocos. Toda a aposta do torcedor escocês, exatamente, no Scott McTominay, considerado o herói lá, né? 29 anos de idade, nós destacamos aqui no aquecimento pré-copa, né? Aquecimento da Copa da Energia 97 FM, atleta do Napoli, que já esteve no hall aí dos 20 melhores jogadores do mundo, foi o 18º melhor jogador dessa última edição. Enfim, Brasil precisa ficar de olho neste jogador. Brasil que precisa fazer um bom saldo. Nós falávamos também, contra o Haiti, teve a oportunidade. E a gente sabe que para as pretensões de classificação, marcar gols é muito importante. Então vamos lá, torcer, mandar aquela vibe positiva para a nossa seleção. Claro, você que participa com a gente nos torcedores corneteiros, é, deixa o seu áudio aí de até 10 segundinhos e eu vou registrar a sua participação na nossa transmissão no 11966507997.
3: Repita.
0: Ah, Pedrinho, 11966507997. E olha que notícia legal para todos, né, que nos ouvem e assistem. Hoje conosco, em rede com a Energia FM de São Paulo, no jogo da Seleção Brasileira, estão as seguintes emissoras. Edu Vale FM de Avaré, 104,3 MHz. Rádio Clube FM de Araçatuba, 96,3 MHz. Rádio Clube FM de Londrina, 95,7 MHz. Um abraço para todo o time, as emissoras e principalmente para os seus ouvintes, né, que poderão acompanhar os jogos da seleção em rede com a equipe Energia na Copa da Energia 97 FM de São Paulo. Vale muito a sua participação com a gente. Já falei dos torcedores corneteiros, mas você que está no YouTube, nós estamos de olho, claro. Registre aí a sua audiência. Deixe o seu comentário, qual é o seu placar do jogo. Brasil e Escócia, Escócia e Brasil. Promessa de gols, afinal de contas. Este que vos fala aqui, né, já 33 gols narrados. Disparado. Então a promessa é de muitos gols e, claro, a gente espera que seja para a seleção brasileira. Miami Stadium, nesse momento, o hino nacional brasileiro sendo executado a plenos pulmões. Toda vibe positiva para a Celeste buscar mais 3 pontos. O que faria é liderar o grupo e passar para a fase de 16 avos da competição. É uma noite especial. É uma noite de muita expectativa, de um grande jogo. Para quem ainda desconfia do futebol, da seleção brasileira, ainda espera uma grande apresentação. Mesmo com uma grande vitória contra o Haiti, é verdade, mas a gente sabe de todo o potencial do Brasil. Você ligadaço com a gente. 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O jogo vai começar no Miami Stadium. Pedrinho La Roca, pode trazer pra gente aí no repeteco a escalação de Carlo Ancelotti. Como vem a nossa seleção aí, Pedrinho?
3: O Brasil de Alisson, o goleiro do Liverpool, número 1. Danilo do Flamengo, número 3. Improvisado, podemos dizer, na direita, já que tem jogado na zaga na sua equipe aqui no Brasil. Miolo de zaga, Marquinhos, o capitão, número 4. 3, Gabriel Magalhães. 16, Douglas Santos, na ala esquerda. Meio de campo, Casemiro, número 5. Agora jogador do Inter Miami, da MLS, dos Estados Unidos. Vai jogar aí nessa cidade. Mais à frente, 8, Bruno Guimarães, do Novo Castelo, Newcastle, da Inglaterra. E 20, Lucas Paquetá. Na frente, Caian, oi, boa noite, número 26 para ele, jogador do Bournemouth da Inglaterra. 7 para Vinícius Júnior e 9 para Matheus Cunha. Os 11 guerreiros, os 11 soldados de Carlo Ancelotti na Vagol.
0: Há tempo também, Pedrinho, no repeté, como é que vem a Escócia, hein? A Escócia de Steve Clarke, que vem... Tá tentando buscar sua classificação também, né,
3: Pedro? No segundo ciclo que ele comanda já a Escócia, tentou em 2022, não deu certo. Agora presente no Mundial de Seleções, Angus ganha goleiro número 1 na defesa. 22 para Peterson, 26 a novidade McKinnon. E ao lado dele, Hendry, número 13. Na esquerda, o capitão Andrew Robertson, jogador da número 3. Número 23 para abrir o meio campo, McLean, número 19 para... Ferguson, Lewis Ferguson, jogador do Bolonha, 7 para McGinn com a número 4, Scott McTominay. Mais à frente, número 17, Gannon Doak, jogador do Bournemouth da Inglaterra, e 20 para Lawrence Shankland, jogador agora do Rangers, que nessa temporada, meu querido Navagol, foram 39 partidas, com 29 gols marcados para o nosso querido Shankland, que é o centroavante. Esses os 11 guerreiros, 11 soldados da seleção escocesa. Navagol.
0: Perfeito. Olha só, hein? Agora, 19 horas. Hoje, a Voz do Brasil vai ao ar às 11h30 da noite, certo? A Voz
18: imperdível,
0: do Brasil
18: imperdível.
0: Vai ao ar às 11h30 da noite.
18: Vou muito, deixar de ver a Copa bem. E pra ouvir a
0: é
18: voz
0: mesmo
18: do Brasil. Ah, com certeza.
3: E é sempre importante lembrar, né, Navagol, que nós temos hoje 2 pendurados. Casemiro e Douglas Santos, se tomarem cartão amarelo, estão fora da perfeito. Partida contra, aliás, sem adversário definido, mas da partida dos 16 avos de final, Navagol.
0: São esses os pendurados, então, né? Maravilha, muito bem. A partida vai começar lá no Miami Stadium. Estamos vivendo o grupo C da Copa do Mundo 2026.
4: Vamos viver toda a expectativa de quem sabe mais um grande jogo. O sonho do Hexa é mais um caminho a ser trilhado. É mais um degrau para subir e buscar a classificação em primeiro lugar. Nós falávamos, é importante para a seleção buscar esta primeira colocação. Assim, até para as questões logísticas, se manteria nos Estados Unidos. Muito bem. A partida vai começar! Apita o árbitro!
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4: Então, vamos nessa com a seleção brasileira. Muito obrigado por escolher o futebol da Energia 97 FM. 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Saída de bola para a seleção da Escócia. Mas o árbitro César Ramos, mexicano, já foi observar um detalhe ali com o Lucas Paquetá, né, Pedrinho?
0: Porque a saída de bola no Brasil tentou sair jogando ali no meio de campo. Não, e a Escócia, começou pressionando. E por ali o número 19, o Ferguson, ele meteu direto as mãos no rosto do Lucas Paquetá, direto no gogó do camisa número 20 da seleção brasileira. Um detalhe, né? Hoje a seleção brasileira na skin 2014. É. Tô dizendo isso porque o uniforme é amarelo, mas shorts brancos, meiões também brancos. Então na skin 2014 o Brasilzão.
4: Escócia com seu uniforme tradicional, né? Com azul bem escuro ali, né? Camisas, calções e meiões. Muito bem. E a Escócia já vem pra trama, novamente do campo de ataque. Vem pra trabalhar a jogada. A bola solta pra Ferguson. Ferguson deixou na esquerda. Robertson fez o levantamento na área. Subiu a marcação da seleção. Vem pra tirar. A briga fica ainda pelo alto. Vai tentando chegar Matheus Cunha na Conceição, na contenção. Mas o árbitro já tá marcando o lance. Tá parando a jogada. Tá seguindo. E aí lá, ó, que os jogadores da Escócia ficaram tocando bola ali mesmo com o companheiro de equipe caído no gramado.
0: E né? O Matheus Cunha foi reclamar com a arbitragem do César Ramos, o mexicano, porque o Ferguson tava caído. Era um problema ali na cabeça da dividida do Caian com o camisa número 19 da seleção escocesa, e o árbitro mandava parar o jogo, mas não colocava o apito na boca. Era essa a reivindicação, a solicitação do camisa 9 da seleção brasileira, que tá correto, ele tem que saber usar o apito, não é só na palavra não.
4: Claro que eu vou chamar as análises, os comentários de Ademir Quintino. Tá de olho na partida, com 2 minutos e 10 jogados, a Escócia já sai tocando bola novamente. Este é Hendry, abriu a jogada para Patterson, fez o lançamento pro campo de ataque, o desvio de cabeça, a marcação da seleção brasileira já fica com ela. Já vem para trabalhar com Bruno Guimarães, chama o passe mais à frente, este é Rayan, vai levando para lateral, desenvolvendo com Danilo. No bate-rebate, Rayan leva pro meio campo, pediu Lucas Paquetá, deslocado pelo lado esquerdo, Vini Júnior. Ele atribui a jogada a Douglas Santos. Douglas Santos na perna canhota, chama Vini Júnior de primeira. Paquetá, tentou enfeitar de calcanhar. Calma, Paquetá, são 3 jogadores cercando, ele já tentou enfeitar ali, hein, Pedrinho? Que é isso,
0: velho? E tem praticamente ali uma marcação tripla pra cima do Vinícius Júnior, e o Douglas Santos tava em absoluta liberdade e solidão. Poderia ter feito simples, começado no camisa número 16 da seleção brasileira, preferiu enfeitar o lance, preferiu uma jogada mais rebuscada, perdeu a bola, Lucas Paquetá sai jogando a Escócia.
4: Já vai mantendo a sua posse da redonda no campo de retaguarda a seleção da Escócia. Bola solta no campo de defesa com Hendry. Hendry abriu a jogada curtinho, já pede pelo lado direito aqui o Patterson. Vai receber o jogador do Everton, não, já se joga pro campo de ataque o Hendry. Hendry esticando o passe mais à frente, chama agora McTominay. Tem que ficar de olho nesse jogador aí. A bola voltando no campo de retaguarda, vai ser muito legal, expectativa é enorme, tomara que a seleção brasileira consiga um grande resultado lá no Miami Stadium. A gente conta demais com a sua torcida. Deixa o seu like aí, você que tá acompanhando com a gente no YouTube, um grande abraço pra galera que vem com a gente no dial também, que legal. Bola solta pelo lado direito pra Patterson, é a Escócia quem toca a bola, já vem atribuindo a jogada curtinho no comando, solta mais à frente, Ferguson dominou, já vai voltando o passe novamente, este é o Lawrence Shanklin, vai voltando o lance pelo meio campo, Ferguson já rompe a faixa central do gramado, pode desenvolver pelo lado esquerdo, tá perdendo Robertson. Robertson faz a volta, devolve a jogada de novo pra Ferguson esticando a McLean sem opções, a bola vai voltando de novo, mas ainda no toque de bola, a seleção desce todo no campo de defesa, a seleção brasileira, hein? Bola vai voltando na zaga, Maquina voltando ao goleiro Gan, na meia lua, fora da sua meta, na meia lua da grande área, olhou lá pra frente, já desenvolveu, faz a bola viajar lá pelo lado esquerdo com Robertson, entregou de presente. Então a seleção brasileira já se joga pro campo ofensivo, vem na oportunidade, o cruzamento vem por baixo, saiu do gol, Gan se antecipou, o goleiro do Nottingham Forest faz a defesa, é ou não é, Pedrinho?
0: Tava bem posicionado, ele percebeu que o cruzamento viria curtinho na região da entrada da pequena área, não tinha nenhum jogador vestido de verde e amarelo por ali, por isso soberano no lance, o camisa número 1 da seleção escocesa, chegava por ali o Vinícius Júnior, mas estava ainda muito longe da bola, ficou com ela tranquilo o goleiro da seleção da Escócia.
4: Na tentativa de passe da seleção escocesa, a seleção brasileira já retoma a posse e fica com ela dominada pelo lado esquerdo, Ryan vai voltando ali até Matheus Cunha desenvolve com Danilo voltando no campo de retaguarda, o capitão que é Marquinhos gira o corpo ao seu lado, entregando a Gabriel Magalhães, se quiser tem o próprio Bruno Guimarães pedindo pelo meio também, ele pisa na bola, pode voltar a jogada, Paquetá se mexe ao lado dele, ele volta pra Marquinhos atribuindo o lance, a seleção brasileira só vai tocando bola, este é Danilo pra Marquinhos pra Gabriel Magalhães, toca a bola a seleção brasileira pelo lado esquerdo com Douglas Santos.

0: Vem com Vini Júnior, Vini Malvadeza, já deu aquela fatiada pela intermediária, Casemiro ajeitou, bateu, explodiu pra cima da marcação, sobra pra McTominay, ele vai tentando levar do campo de defesa ao ataque, abriu na direita com Duke, Duke vai voltando ali e a Escócia vai só no toque de bola. É, Pedrinho, seleção brasileira tentando chegar, mas é quem mantém o volume de jogo por aqui, é a seleção da Escócia, né?
1: E o Casemiro tentando na especialidade da casa, né? Tentando aquela finalização de longa distância. Se o Casemiro já não tá mais naquele momento físico, de finalização de longe ele conhece bastante, conhece os atalhos, mas parou no meio do caminho, sai jogando a Escócia e o Brasil pressiona.
0: Na saída de bola, essa bola vai sobrando pra Vini Júnior, fez a finta no goleiro, bateu, é gol!
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0: Faça isso, Escócia! Entregue os presentaços e no pé de quem? De Vini Júnior, saída errada da seleção escocesa, apertou Ryan, sobrou pra Vini Júnior, o goleiro Gant saiu desesperado, Vini Júnior fintou ele, com muita calma, perspicácia, categoria, frieza, Vini Júnior, com aberto, ele só teve o trabalho de tocar pro fundo da rede, 7 minutos jogados no primeiro tempo. Que presentão da zaga da Escócia! Aí apertou, sobrou o Vini Júnior, fez a finta no goleiro, bateu! Festa da nação brasileira! Brasil 1, Escócia 0, Pedrinho, que presentão!
1: Oi, boa noite! Ainda não teve gol do Ryan hoje, mas teve uma baita de uma pressão. O zagueiro Makina tá estreando hoje na Copa do Mundo e que baita estreia. Saiu jogando do jeito que não manda o manual, erro de escolinha. Aquela saída pelo meio, o Ryan pressionou de forma maravilhosa. Essa bola sobrou mais pro Vini Júnior do que pro goleiro Gank, que saiu com toda a malícia. Aliás, sem nenhuma malícia. Ele veio direto, veio pra dar o carrinho no Vinícius Júnior, tá calor em Miami, né, Navagol? É. Não é para Vinícius Júnior, ele tá mais gelado do que o gelo. Mais gelado do que um iceberg, deu aquele corte no goleiro, ficou ele, a bola e o gol, só empurrou pro fundo da rede e partiu pro abraço. Está aberto o placar. Vinícius Júnior marca seu 12º gol pela seleção brasileira. O Brasil está na frente por enquanto. O Brasil é líder de seu grupo, vai ficando em Nova Jersey, Navagol.
0: Ademir Quintino, quero te chamar antes desses 10 primeiros minutos. Seleção brasileira já marcou 1-0, gol do Vini Júnior, mas que cochilada da defesa da Escócia, hein, Quintino?
2: Era tudo que o Carlo Ancelotti sonhava, o Brasil largar na frente para provocar os escoceses. Porque com este resultado a Escócia depende de outros para se classificar. Então ela vai ter que sair um pouquinho mais para o jogo, apesar do seu sistema defensivo. Boa chegada do Ryan, a cochilada do camisa 26 Makena e o Vinícius Júnior driblando com tranquilidade e abrindo um marcador. Não poderia começar melhor o Brasil.
0: Ah, que maravilha, hein? 1 a 0, menos de 10, menos de 10 minutos, gol marcado pelo Vini Júnior e eu já sinto o cheiro, viu? Eu já sinto o cheiro da goleada da seleção brasileira. Vamos que vamos! Gol marcado pelo Vini Júnior. 1-0 Brasil pra cima da Escócia.
1: Navagol.
0: Marcando 3 pontinhos no seu grupo, o grupo C, viu, Pedrinho?
1: E o Messi que comece a se coçar. Faltam 15.
0: Tem uma pequena caminhada ainda pro Vini Júnior. E algumas copas também.
1: Né? E a gente falou...
0: Eu já sinto o cheiro da goleada
1: E a gente falou que foi uma reparação histórica o Messi passar o close. É uma reparação histórica um brasileiro passar um argentino, pelo amor de Deus, hein?
0: Maguinho abriu o passe ali pra Robertson. Robertson voltando o lance, começando de novo
1: no
0: meio-campo. Tem gol! Ah, tem! Ih, tem gol no grupo C também, hein?
1: Marrocos 0, Haiti 1.
0: Meu Deus do céu. Esse jogo
2: que
0: promete.
2: Que coisa linda!
0: Esse jogo promete. Escócia vem, levantamento feito, corte de cabeça, tira a marcação da seleção. Vai brigando o Ryan pelo alto, auxiliando no campo de retaguarda. Tenta vencer a Ferguson. Boa triangulação feita. Ela chega com o Matheus Cunha. Já rompe a faixa central do gramado, leva pela intermediária. Vinícius Júnior pede. Ele preferiu o passe, a batida direto pro gol ali do Bruno Guimarães. Vai sobrando contra 3 escoceses. Toque do Ferguson, afasta a zaga. Chega de um pouquinho de forma. Faltou um pouco mais de velocidade nesse contragolpe. Você não achou? Não, Pedro.
1: Mas aquilo que a gente vem esperando da seleção brasileira desde que o Carlo Ancelotti assumiu esse posto de técnico da seleção canarinho, uma jogada desde os princípios, desde a liga defensiva, domina, toca.

0: já não tá mais comigo, a finalização do Bruno Guimarães não foi muito legal, é verdade, mas o Brasil conseguiu chegar na defesa, depois no meio e depois no ataque, só com a bola trocada pelo chão, e vem mais brasa.
1: Ryan dominou, puxou pra perna canhota, soltou a jogada, Matheus Cunha disparou por cima do gol. Olhou, abriu espaço, tentou arriscar, mas ela subiu, viu, Pedrinho?
0: Dessa vez o Biafra chega cedo demais, com apenas 11 minutos, voar, subir, foi longe demais lá nas arquibancadas do Hard Rock.
1: Ah, que maravilha! Seleção brasileira vencendo pelo placar de 1-0 e claro, tem a sua participação nos torcedores corneteiros. Tem o Reduto do Mota também, né? Com a galera que tá torcendo pra seleção. Vamos que vamos, que beleza, hein? É o Reduto do Mota lá, né? Maravilha. Lançamento pro campo de ataque, o desvio de cabeça da zaga da seleção da Escócia, que já se joga pro campo de ataque. Esticou por baixo, já bota pra correr o Duque. Tentou levar pra entrada da área, esperta a marcação ali de Gabriel Magalhães. Boa cobertura, deu o bote. Sai jogando pra seleção brasileira no seu canto de retaguarda. Tá aí com um Paquetá. Paquetá voltando o lance ali com o Matheus Cunha, vem auxiliando. Ele sai trabalhando pelo lado esquerdo, toca mais atrás a Vini Júnior, recua. Casimiro aí, Casimiro. E a chegando o Shankland pra cima dele. Aí vai voltando o passe pra Marquinhos. Marquinhos já devolveu os trabalhos. Agora vem que vem a seleção brasileira. Pelo menos já pede Lucas Paquetá. Este é Bruno Guimarães. Bruno Guimarães inverteu, soltou curtinho no comando. Abriu com o Danilo. Pisa na bola, vê quem chega junto com ele. O jogo é movimentado, é legal. Brasil 1-0. Gol do Vini Júnior. Sai trabalhando agora na roda gigante. Este é Casimiro. Casimiro deu o passe curtinho. Já chamou ali nos trabalhos Gabriel Magalhães. Gabriel Magalhães deu na linha divisória do gramado para Marquinhos, que agora vem se aventurando pro campo de ataque. Passe de três dedos, que bolão! Danilo levou pra linha de fundo, acabou escapulindo dele. O capricho foi o passe, o domínio nem tanto, né, Pedro?
0: Eu diria que o Danilo, campeão da Libertadores pelo Santos, chegaria nessa bola facilmente. Era um lateral que atacava sempre a última linha, as costas do lateral adversário, mas agora é um lateral um pouquinho mais preso, um pouco mais fixo, e essa bola do Marquinhos foi um pouco forte demais. Meteu o modo turbo na redonda, mais pra placa de publicidade do que pro lateral da seleção brasileira. Tem tiro de meta o goleiro Gan.
1: Chegamos à marca de 13 minutos e 10. Tomou distância o Gan, já atirou lá pro campo de ataque. Já vem o ombro ali, o Robertson. Na tentativa de passe na frente, cobertura feita. A seleção brasileira mantém mais uma vez a sua posse de bola. Vai trabalhar com o Lucas Paquetá. Soltou o passe à frente a Matheus Cunha. Matheus Cunha devolveu a Paquetá. Paquetá puxou pra perna esquerda, abriu a jogada. Douglas Santos, ele pisa nela, volta a jogada pro próprio Paquetá. Todo no campo de defesa, a seleção da Escócia. Será que eles ficaram sabendo, rapaz, do gol do Haiti? Não é possível, hein? Vem trabalhando a jogada de novo, tá aí a seleção brasileira, vem com Bruno Guimarães. Bruno Guimarães deixou curtinho no comando, abriu a jogada, Gabriel Magalhães na esquerda, Douglas Santos, Paquetá, Vini Júnior, a bola foi à frente, chega a marcação do Hendry pra tirar e volta até o goleiro Gan, bate errado, Casemiro mantém o rebote pra seleção brasileira, Paquetá voltando a Gabriel Magalhães, a Paquetá, Casemiro, a Gabriel Magalhães, agora sim, Paquetá devolveu pro camisa 3 da seleção brasileira, tá aí com Casemiro, fatiou por cima, bolão Danilo, bom domínio, levou pra lá direita, vai pra cima do Robertson, tocou mais atrás, Casemiro preparou, levantou de primeira na boca do gol, ela vai pela linha de fundo, tiro de meta pro Gan bater, né, Pedrinho?
0: Convenhamos, se for começar a jogar pela estatura, o Brasil não vai ganhar nenhuma. Agora o cruzamento do Casemiro foi forte demais, meteu o modo turbo na redonda, mais pra placa de publicidade do que pro Vini Júnior ou pro Matheus Cunha, que estavam posicionados na entrada da área. Péssima tomada de decisão do experiente jogador da seleção brasileira. Agora vai jogar no Inter Miami. Já vai até ficar por aí, ô Navagul.
1: Maravilha, Pedrinho. Você que já tem um compromisso decretado caso a seleção brasileira vença, né? A gente tava conversando aqui, viu, Kit? Ele falou que se a seleção brasileira vencer e vencer legal, já vai lá pra festa do Anhangabaú tomar scotches. Ó, que maravilha, hein? Pedrinho La Roque, hein?
0: Hoje? Tô esperando o contato do Marcão aqui, velho.
2: Vixe, Maria. Scott é bom.
1: Bom, aquelas pedras de gelo, né, mano?
2: Se for Scott e Gale, então...
1: Que olha a Escócia tocando bola aí. Apagou. Vem com o Patterson. Diga lá, Pedrinho.
0: Botinha falou que vai sair daqui direto pro show do Rolling Stones.
1: Ele gosta.
2: Acho que do Stones ele não, gosta. Só da primeira parte.
1: Tentativa de passe aqui por cima, toque de cabeça do Gabriel Magalhães, voltando até Alisson, sai para fazer a defesa. Ademir Quintino, 15 minutos da primeira etapa, Brasil fez o gol, colocou o pé no freio, tá esperando a Escócia se abrir, mas não tá acontecendo isso não, né, Quintino?
2: Não, a Escócia, apesar da derrota parcial, ela mantém o seu esquema defensivo, marca pressão e quando não consegue ter êxito, retorna em dois blocos defensivos. Eu disse no pré-jogo que a bola ia rodar muito entre os zagueiros e os laterais, e quem ia armar? O que está acontecendo? O Matheus Cunha vem armar e o Vini Júnior entra em diagonal para espetar lá entre os... para ficar como atacante mais à frente do Brasil. E é onde o Brasil consegue, pouco, é verdade, criar nesse começo de partida. Essa é a situação do homem que eu falei. Quem é que vai armar? Por enquanto é o Matheus Cunha.
1: E mantém a posse da redonda a seleção brasileira, viu? No seu comando de retaguarda, tá aí com Gabriel Magalhães, abriu a Douglas Costa no setor esquerdo de campo, chama a participação de Lucas Paquetá. Paquetá devolveu a Douglas Costa, voltou a jogada ainda no campo de defesa. E o Brasil vai assim, ó, rodando de um lado pro outro. Agora ela chegou no Matheus Cunha, que saiu da área, tá pelo lado direito, pisa na bola. O Bruno Guimarães vai pedindo, ele sai trabalhando mais atrás com Danilo. De Danilo pro capitão, que é Marquinhos. Marquinhos girou o corpo, tocou curto ali, novamente a Gabriel Magalhães. Magalhães devolveu a Marquinhos. Na roda gigante, olhou a movimentação lá na frente do Matheus Cunha, refugou a jogada, devolveu para o zagueiro da seleção brasileira. Aí tendo enorme volume de jogo a seleção e nós estamos com 17 minutos. Esse é Lucas Paquetá. Adianta, vem se encaminhando, conduzindo para o campo de ataque. Agora, quem sabe com o Matheus Cunha. Vamos! Tentou escapar do primeiro, do segundo também. Abriu a jogada lá do outro lado com Danilo. Dominou, olhou para a área, tá pedindo o Rayan. Na perna direita, ele fez o levantamento, tem desvio. Passa na boca do gol. Vai sobrar do outro lado. Na linha de fundo, a Douglas Santos deixa mais atrás a Vini Júnior, preparou na perna direita, foi na individualidade, levou pra linha de fundo, insiste Pederson pra cima dele, bota pela linha de fundo, escanteio, seleção brasileira vem aí finalmente, hein, Pedrinho?
0: O Vini tentou na especialidade da casa, né, aquela arrastada na linha de fundo pra ganhar na base da força e da explosão do jogador adversário, mas foi bem demais no lance, na recuperação o Pederson, jogador da número 22 escocesa, conseguiu meter o carrinho, mandar pela linha de fundo, vem BG Bruno Guimarães, o homem da 8 na bola.
1: Vai tomar distância, vai levantar na área. É o Bruno Guimarães, atleta do Newcastle. Tem movimentação ali.
3: Aí, ó.
1: Na conversa com o Henry. É um puxa-puxa danado, mas vai ter chuveirinho. É escanteio para a seleção brasileira. Capricha, Bruno Guimarães. Quem sabe o segundo gol. Perna direita, levantou. Toque de cabeça, afasta a zaga da Escócia. Vai brigar ali também. Vai tentando chegar o Gannon Duke pelo alto. O Brasil vai tentar brigar na entrada da grande área. Setor ofensivo. Essa bola caprichosamente sobrou a Maguine. Ele tenta o passe mais à frente. Vem com o Gannon Duke. Soltou ali pelo lado esquerdo. Trabalhou a jogada, devolveu o lance pra ele. Ele tentou o domínio na lateral. Puxa pra cima da marcação. Vem Lucas Paquetá auxiliando também. Mas consegue os espaços na retomada. A seleção da Escócia com o McTominay. McTominay tem que escapar na frente. Esperto já chegou pra tirar. Boa! A seleção brasileira consegue a retomada. Vai tentando levar pro campo de ataque. Bom lance do Rayan. Soltou pelo lado direito a Vini Júnior. Levou pra entrada da área. Dominou de três dedos. Bateu pra fora! São vários os recursos, são vários os repertórios. Ele tentou dessa vez de três dedos, Pedrinho, passa à direita do canto.
0: É que o lado direito não é muito a dele, né? O Brasil estava recuperando essa bola, partindo no contra-ataque. Ele se viu meio sem opções, estava cercado por cerca de quatro jogadores vestidos com a cor azul da seleção escocesa. Ele falou, vou emendar daqui mesmo. O bico da área lado direito tentou a batida de trivela, fazendo o movimento do arco. O movimento da banana foi à direita do gol do goleiro Gan, que tem tiro de meta.
1: Maravilha, aí olha... Ninguém, eu não observo ali garoa, nada disso, né, Pedrinho? Por enquanto tá tudo legal lá em Miami, né?
0: O raio tá na arquibancada. Esse é o raio com Y.
1: Tá. Pederson tentando o passe lá pro campo de ataque na corrida do Shanklin. Não chega nele, o Alisson sai do gol, vai jogando com os pés. Saída de bola da seleção brasileira ao final do primeiro tempo. Tem ele, tem a resenha do intervalo do Futebol Energia na Copa com Marcelo Lima. Claro que vai trazer a participação dos torcedores corneteiros. A galera que tá lá no Reduto do Mota. A galera que tá torcendo pra seleção junto com o Mota. Que bacana. Brasil vai vencendo 1-0. Chegamos a 20 minutos. No seu campo de zaga, este é Marquinhos. Marquinhos devolvendo curtindo a Gabriel Magalhães. Gabriel Magalhães, a Lucas Paquetá na perna esquerda. Observou a Douglas Costa. Douglas Costa estava marcado pelo Pederson. E acercando ele, volta o lance com o Lucas Paquetá. Paquetá vai voltando a Marquinhos. Marquinhos tem observando também ali o Danilo. Mais à frente, Rayan tenta se desmarcar para receber. E aí vem a seleção brasileira de novo. Sai do campo de defesa ao ataque. Gabriel Magalhães solta o passe. passe a Vini Júnior, tá marcado pelo Pederson, e aí visualizou bem na diagonal, a Ryan puxou pra perna esquerda, pode até bater, ele preferiu por baixo, antecipação feita do Hendry, tirou do jeito que ela veio, botou essa pela linha de lado, arremesso lateral, Brasil, Pedrinho.
0: Ele perdeu um pouco do controle da bola, por isso tentou cruzar ali com a perna direita, do jeito que ela tava, do jeito que ela veio, não conseguiu pegar legal, parou no meio do caminho, meteu o bicão pro alto, pra onde o nariz estava apontando, o zagueiro Hendry, vem mais Brasil.
1: Paquetá, Vini Júnior ficou de frente pro crime contra dois jogadores, tenta o passe de três dedos novamente naquela característica do arco, né? Camisa 7 para tentar encontrar um atacante que vem por detrás da marcação, mas fica fácil ali pro goleiro Gan. Mais uma chegada, seleção brasileira que vai tentando investir nesses momentos bastante com o Vini Júnior, né, Pedrinho?
0: Cara, o jogo de Portugal foi ontem, aliás, é. Mas o que tem de gente querendo imitar o Quaresma é uma loucura, hein?
1: É. E saída de bola errada, Vini Júnior invadiu, bateu, é gol!
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1: Só que é o seguinte, acho que tomaram alguns scotches a zaga da Escócia, que não é possível. Impressionante, os caras jogam de um lado olhando para o outro, jogam em zigue-zague, eles estão vendo dois, três Vini Júniors, não é possível, sai jogando errado de novo, dessa vez o Hendry entregou o presentaço, Vini Júnior toma a frente da marcação, leva para a grande área, ele percebe a saída do goleiro Gunn, solta por baixo dele e manda para o fundo da rede. A seleção brasileira aos 22 minutos e 40 marca o segundo gol. Vinícius Júnior. Brasil 2, Escócia 0. Pedrinho, mas por que você precisa da zaga da Escócia?
0: Não é um time de escolinha, mas é um time que comete erros de escolinha. Se na primeira oportunidade um passe errado, ou melhor, o zagueiro Makina demorou para dar o passe, o Ryan fez a pressão, agora o Hendry deu tudo que um atacante da característica do Vini Júnior gosta. Ficou de costas pro ataque da seleção escocesa. Quando o Vini Júnior rouba a bola, fica na cara do goleiro Gan, aí é uma genialidade. Aliás, ele fica tão frio, mais gelado do que o gelo, mais gelado do que o iceberg, toca no canto contrário, no contrapé do goleiro adversário e parte pro abraço. Agora o árbitro da partida foi até o VAR, recomendação do Guillermo Pacheco, também mexicano, olhava gol, por conta de um toque na hora do desarme. Sim. Do Vini Júnior, o toque ele acontece, mas também não derruba o Hendry, camisa número 13 da seleção escocesa, não pode anular de jeito nenhum esse gol, pra mim não foi absolutamente nada, Navagol.
1: Foi uma cochilada, né, Quintino, de novo aí da zaga da Escócia. O cara foi com o pé mole no lance também, hein?
2: Desatenção da defesa total escocesa, mas os brasileiros mostram que estão ligados nos jogos, focado. Acho que o gol vai ser anulado pelo jeito, né, ou não?
1: E tá ali o árbitro, César Ramos, né?
0: After review. Meteu um Wilton Pereira.
1: Ele é mexicano, né?
0: Deu a falta.
1: El golo de selecionado brasileiro.
5: Está
1: no desgol. Ai.
0: Navaguelo vai continuar com o Fueme.
1: É, vou continuar aqui, mas que coisa, hein? Agora, ó. Precisa ficar garoto essa zaga da Escócia aí, porque pelo amor de
0: Deus. Erro de escolinha, hein, Navagol?
1: Nossa, total, cara. Foi com o pé mole ali o Hendry. Eu não sei não, viu? Isso em outros lugares, em outros campeonatos, não seria marcado nada dessa falta aí.
0: Deu uma falta de campeonato brasileiro agora.
1: Essa daí foi. 24 minutos e 36 jogados da primeira etapa. Diga lá, Lima.
6: O seu Guillermo Pacheco do VAR, com certeza, estava assistindo o Chapolin.
1: Tava. Tava, cara. Pois é, mas que coisa, hein?
6: Tá bom.
1: Quintino, deixa eu ouvir você novamente. 25 minutos dessa primeira etapa. Brasil vencendo por 1-0. Quase uma cochilada aí também, né? Da seleção da Escócia. Quase acontecendo o segundo gol do Vini Júnior. De qualquer forma, seleção brasileira vencendo por 1-0. A sua análise até aqui, Kiki.
2: O Brasil faz sua melhor apresentação na Copa do Mundo. Não só pelos gols, o válido e o não validado, mas por marcar pressão, por roubar bolas no campo ofensivo, por mostrar que está focado, por mostrar que está ligado, concentrado no jogo. Essa alternativa que o Ancelotti criou, do Matheus Cunha revezar com o Vini Júnior, me parece bastante interessante. Tem um homem, o Matheus Cunha não é o grande maestro do meio campo do futebol mundial, longe disso. Mas ele tem característica, tem qualidade para fazer isso, e me parece que até surpreendeu aí o time do Steven Clark. Porque quando ele vai ali para fazer essa bola girar com mais velocidade, é onde o Brasil consegue encontrar espaços na defesa escocesa. O Brasil também não tenta alçar bolas na área, porque sabe que o jogo aéreo defensivo da Escócia é muito mais forte que o poderio ofensivo do Brasil. Então o Brasil investe nessas marcações ferrenhas, fortes, agressivas, no campo adversário, na primeira linha da Escócia, e tem dado certo. Uma pena que o segundo gol do Vinícius Júnior foi anulado, mas mostra que é um Brasil ligado no jogo, ao contrário dos escoceses.
0: Agora, aqui no Brasil, né, Navagô, não sei como é lá no futebol escocês, na iniciação, se aprende desde cedo que volante não se domina a bola de costas pro seu campo, exato, de ataque. E é um erro que a Escócia está cometendo de monte.
1: Perfeito, deixa eu aproveitar esse momento da pausa para hidratação. Alô, a FanFest do Mota.
7: Ah,
1: como é que tá aí, Mota?
7: Era Navarro
1: com o gol da seleção, Motinha.
7: Ah, aqui ficou uma grande discussão, foi ou não foi falta, né? Aí o nosso, dá pro nosso árbitro aqui, da moral e da justiça aqui, o Scabora ficou revoltado. Foi falta, tem que anular mesmo. Que é isso, Scabora? Tu não é brasileiro, cara?
8: Não, Motinha, mas a gente tem que ser justo, né, pô? O jogador da Escócia sofreu a falta, assim, do Vini Júnior. Ele, se tivesse tocado na bola e depois tocado no escocês, aí tudo bem, mas ele não toca na bola.
7: Se fosse Libertadores, é claro, isso aí nem nada, não, Motinha, passava
8: não,
7: batido.
8: Não é, pô, assim, não é assim, não. Não,
7: lógico,
8: não é assim,
7: que é.
8: Foi falta. Eu achei que foi
7: passa
8: falta.
7: Passa pro Vadinho aí. Vadinho, Brasil merecia fazer mais gol?
9: Tá merecendo, Motinha. Os caras tá bem fechadinho, o Brasil tá sabendo sair. É? Bastante com a bola e, meu, tá merecendo e não vai virar isso daí.
7: Vamos
9: de novo.
7: Virar.
9: É 3-0 agora, até mudei o meu placar.
7: A tua mulher que é especialista em tua corneta.
1: É isso aí,
7: vai! Vai daí, Navarro!
1: Que maravilha, hein?
0: E até uma curiosidade, né, Navagô, que eu até comentei contigo, a gente que acompanha o Santos, eu e o Ademir, a gente já tá acostumado com esse jeito do Neymar, mas o pessoal que tá aqui na Copa do Mundo vai começar a ver, o Neymar tá no banco e foi reclamar com o árbitro, velho. Saiu da rodinha e foi lá no meio do campo pra reclamar com o árbitro.
1: É, como é que é a corneta aí, Gabiru? Que beleza, hein? A bola vai voltar a rolar no Miami State. Teve a presença do Neymar mesmo, viu, Pedrinho? Levantou do banco pra reclamar com o árbitro, né? Certamente um lance ali que seria o segundo gol da seleção brasileira. A bola volta a rolar lá em Miami. Lateral para a seleção da Escócia. Quem vai tentando buscar o seu empate, ela vai saindo pela linha de fundo. Escanteio para a Escócia. É isso, Pedrinho?
0: Porque o Ryan foi dar uma de secretário do Danilo agora e fez o desarme, porém, contra o próprio patrimônio. Direto pela linha de fundo. Só acompanhou o lateral Robertson. Tem escanteio. Bola no quarto de círculo. Vem Ferguson, o homem do Bolonha da Itália.
1: Camisa 19 já ajeitou a redonda. Lá pelo lado esquerdo vai pintar levantamento. Vem Chuchu, como diria o Cadu. Movimentação na grande área, hein? Alisson preocupado. Tomou distância. Levantamento feito na pequena área. O desvio da zaga da seleção. Tira, vem pra tirar. Boa, boa, Gabriel Magalhães. Ela vai voltando. A Escócia vai tentar pelo lado esquerdo com o Maguin. Fez o levantamento na perna canhota. O desvio de cabeça. Ela tá viva na pequena área. Tem que tirar. Paquetá. Isso. Perna esquerda. Paquetá mandou o balão. Botou essa pela linha de lado em arremesso lateral. Porque o negócio ali tava perigoso. Tava estranho o negócio ali, Pedrinho.
0: O jogo aéreo talvez seja a grande e principal arma da seleção escocesa pra conseguir furar a defesa brasileira. Agora o cruzamento do Maguin foi parar na segunda trave pro McKenna, que falhou no gol, aliás, no gol que valeu da equipe do Brasil, um jogador de 1,89m que subiu com absoluta liberdade, com absoluta solidão, mas não cabeceou como manda o manual pra sorte do Brasil, a posse da Escócia.
1: Tá jogando no seu lado esquerdo, a Escócia vai tentando alguma coisa no campo ofensivo quando nós chegamos a 29:20, bola aberta pelo lado direito pra Pederson parte pra cima da marcação de Lucas Paquetá, obrigado a voltar pro próprio Ferguson abre próximo do meio do campo, já tenta tramar a jogada como o zagueiro que é Hendry vai voltando o lance, a Escócia volta até o goleiro Gunn, o McKenna voltou até o goleiro Gunn, sai da sua área na perna direita, faz ela viajar, tenta buscar do lado esquerdo a Robertson, antecipação feita da zaga da seleção, ela vai saindo pela linha de lado, é arremesso lateral, já 30 minutos, agora tempo aí para chamar a participação do torcedor corneteiro, né? 11966507997, o torcedor corneteiro participa no futebol Energia na Copa.
10: Boa noite, amigos da 97. Estou muito feliz e surpresa com o investimento alto que a 97 fez para essa Copa do Mundo, porque nessa bancada hoje à noite nós temos o Príncipe de Wakanda, nós temos o Wolverine, nós temos o filho do Han Solo e nós temos o Leôncio, né? Então, quer dizer, é maravilhoso. Parabéns a vocês. Um beijo grande, Kiki. Vem pro Osasco, Kiki.
1: É isso. Faz tempo que ela tá chamando. Faz tempo.
0: Que é isso, Ademir?
1: Faz tempo, viu? Não é nessa transmissão, é outras, nas outras transmissões também. É, só tem X-Men aqui, só tem mutante. Maguin, olha a Escócia pro campo de ataque, passe pra Robertson na linha de fundo, tenta o levantamento, bate na marcação do Danilo, vai pela linha de fundo. E o Robertson tá pedindo ali alguma coisa, né? O toque no braço do Danilo, né, Pedrinho?
0: É, mas ele saiu dando uma quisadinha de quem tentou ser malandrinho ou malandrão na hora de pedir fora a penalidade, bateu apenas no tórax do Danilo,
1: foi.
0: Camisa 13 da seleção brasileira, mas é mais um escanteio, outra bola no quarto de círculo pra seleção escocesa.
2: Ô, Pedrinho, a bola já tocou no seu tórax alguma vez?
0: Jamais!
1: Mas se toca ali também, honra, velho, é um mutante ali também, né?
0: Nua, jamais!
1: Escanteio para a escola. Ele, Ferguson, o homem da bola parada. Olhares atentos dos torcedores escoceses. Vamos tirar essa, Seleção. 31 minutos e 40. Tomou distância. Ferguson levantou lá na boca do gol. Tem desvio de cabeça do Danilo. Vai sobrando. Vem para complementar a jogada o Bruno Guimarães. Mas o corte é parcial, hein? Porque ela volta para Maguini. Maguini recolhe, domina, ajeita, puxa para a perna esquerda. Chama para sambar ali. O Bruno Guimarães, levantamento pode acontecer na linha de fundo. Pederson vai tentando levar por dentro. Cobertura feita. Eita, Lucas Paquetá, esperto, já consegue a retomada. Ele vai pedir a falta. Vai querer ser malandro ali o Paquetá. Só que o Pederson... Aí, linda jogada do Paquetá, hein? Linda jogada. Pero no Múcio. Batida direto do Ferguson. Explode na marcação do Danilo e vai pela linha de fundo. Escanteio pra Scott. A jogada do Lucas Paquetá foi boa, mas na hora do
2: Brasil,
1: passe, pelo amor de
2: Brasil
1: Deus,
2: Brasil tá,
1: hein,
2: sofrendo no jogo aéreo, hein?
1: Olha...
2: Dois lances aéreos que causaram problemas pro Brasil e vai ter um terceiro agora.
10: Concordo com você.
1: É, teco-teco, 32 minutos e 15, é o escanteio favorável à seleção da Escócia, de novo ele, Ferguson. Vai ajeitar a redonda com muito carinho, vai pintar o levantamento na grande área. Vamos tirar essa, Brasil, vamos tirar essa. Sustentando 1-0 para marcar mais, não é para levar gol. Toma distância, Ferguson, os dois braços erguidos, movimentação na grande área, expectativa do torcedor escocês, o levantamento vem, tira Marquinhos, rebote, voltou, pode pintar a batida do Duque, mas o árbitro já está parando o lance, Pedrinho. Por quê, hein?
0: Porque antes do Marquinhos afastar a bola de cabeça na primeira trave, o Hendry, camisa número 13 da seleção escocesa, puxou a camisa e empurrou o Bruno Guimarães. O árbitro estava atento no lance, assinalou essa falta, mas é uma grande oportunidade do Brasil dar aquela esfriada no jogo, porque depois da parada para hidratação, a Escócia passou a mandar no campo de defesa da seleção canarinho.
1: Aí o Alisson tenta a ligação direta lá pro campo de ataque, tem recuperação da Escócia, agora a seleção brasileira se fecha um pouco mais pelo lado esquerdo, tá aí com Robertson. Robertson abre o passe no meio campo pra Ferguson, observou a movimentação de Pederson. Pederson recolhe, domina, ajeita, tem o Kananduk, recebeu, dominou, ele é jovem, parte pra cima da marcação, levou por dentro, pedalou, boa jogada, soltou por baixo, afasta a zaga da seleção brasileira, o corte é parcial, mas é nossa. Tenta estar jogando na tranquilidade, o Paquetá vai tentar brincar, ela vai saindo pela linha de lado em arremesso lateral, é pra seleção brasileira, Pedrinho.
0: Não tá legal, hein, Navagol? O Brasil foi tentar sair jogando, saiu ali meio trancos e barrancos. Sorte que o Paquetá jogou a bola contra o patrimônio do jogador escocês, conseguiu ganhar o lateral. Tá preocupado o Ancelotti mascando o seu chicletinho.
1: Arremesso cobrado para Vini Júnior no campo de defesa, vai brigar a Escócia, a falta está marcada. Quintino, eu quero ouvi-lo novamente, 33 minutos e 50, você destacava a seleção escocesa que está tentando ali a sua fonte, né, o pote de ouro da partida, que é as jogadas aéreas. O Brasil precisa se ligar nisso aí, né?
2: Não só na bola aérea defensiva, como também o Brasil piorou muito a qualidade do passe na saída da defesa. Aí, quando a Escócia marca a pressão, o Brasil tem muitas dificuldades de sair dali. Precisa mostrar o seu talento aí com as individualidades para sair dessa jogada com mais facilidade. Coisa que o Brasil passou aí 10 minutos com muitas dificuldades na saída de bola.
1: 34 gols, eu narrei. 34, eu quero mais, hein? Eu quero mais. Vamos lá, Ryan. Levou pro campo de ataque aos trancos e barrancos ali, também fazendo tackle em todo mundo, né? Mas o árbitro só tá marcando o tiro de meta pra Escócia, é isso, Pedro?
0: Mas errou bem a arbitragem. Se errou. Fosse pra ele marcar alguma coisa em direção ao ataque da Escócia, era uma falta. Porque o Ryan saiu atropelando todo mundo, mas o último toque foi do jogador escocês. Ele marcou tiro de meta, foi mal demais o mexicano.
1: É, esse mexicano aí, hein? Tem que se ligar esse árbitro mexicano, hein? Tá demais.
2: E o Douglas Santos tá sofrendo com o Tolkien aqui do lado direito do ataque da Escócia, lado esquerdo da defesa do Brasil, hein?
1: É, e aí tem bem observado, Quintinho. Também tô olhando aqui essas descidas do Patterson. É o último toque de jogador escocês. Tá sofrendo. Precisa de apoio ali o Douglas Costa, né? A gente tá observando
2: Douglas
1: a chegada
2: Santos.
1: Douglas Santos. Tá chegando ali na cobertura. Batida direto pro gol. Explodiu pra cima da marcação. Chega a seleção brasileira pra tentar brigar mais uma vez. Pelo lado esquerdo tá pedindo o Douglas, mas é com Bruno Guimarães que fica na retomada. Faz o passe curtinho. A Casemiro, Casemiro solta por cima, passe completamente errado. Meu Deus do céu, hein? Meu Deus do céu. Nossa senhora, vocês são pra ter que melhorar esse, esse fundamento de passe aí. Escócia vem pro campo de ataque, antecipação feita. E a seleção brasileira já vem de novo na retomada. Pede pelo lado esquerdo em passagem, em velocidade. Bora lá, Douglas Santos. Deixou curtinho pra Vini Júnior. Vini Júnior já tocou agora pra Lucas Paquetá. Aproximação da seleção brasileira. Atrapalha curtinho, vem que vem no comando a Bruno Guimarães. Bruno Guimarães arredonda o passe no meio campo a Marquinhos. Marquinhos, se quiser, tem pedido de novo aqui Lucas Paquetá. Douglas Santos pede por dentro, pediu que recebeu como um certo espaço, é verdade, bolhou, levou pra linha de fundo, tocou a Vini Júnior. Vini Júnior pode devolver a jogada, tá pedindo o Paquetá, pediu, recebeu, pisou nela, deixou a Bruno Guimarães, voltou a jogada Paquetá, Paquetá devolveu o lance pro zagueiro que é Gabriel Magalhães. Gabriel Magalhães deixa no meio campo pra Marquinhos, pode arredondar o passe lá do outro lado, tá pedindo o Rayan, este é Danilo. Danilo voltou de novo, exatamente a Gabriel Magalhães, é ele quem avança as linhas, leva pro campo de ataque, pede a participação de alguém, Paquetá, Paquetá, Vini Júnior, o Douglas Santos pede do lado esquerdo, mas Vini Júnior leva sozinho, contra dois fica complicado demais, aí o cerco acontece, ele acaba perdendo a posse de bola, e a Escócia fica com ela dominada de novo, Pedrinho.
0: E ele tem muita dificuldade no drible curto, né, você vê que mais uma vez ele tentou na base da força, da explosão, levar pela linha de fundo, mas chegaram ali dois homens arrões da equipe escocesa pra tomar essa bola do Vini Júnior, vem a equipe azul.
1: Na saída de bola, Escócia vem, o passe vem pelo meio, vem pra trabalhar com o McTominay, McTominay ali por baixo também chegou, caiu na bola, certinho, limpo no lance, então a seleção se joga, tenta imprimir ritmo, botar velocidade, Rayan recebeu na entrada da área, preparou, perna canhota, bateu pra fora! Tentou a batida ali o Rayan na perna esquerda, passa à direita, alto do goleiro Can da Escócia, né, Pedro?
0: Cara, o Danilo ele começa a ficar desesperado porque já é a segunda vez que ele passa engatando a sexta marcha nas costas do Rayan, e o Rayan não vê a ultrapassagem do camisa número 13, não tá ligado nas ultrapassagens do lateral, o menino revelado no Vasco.
2: Vai tomar dura no intervalo.
0: O Danilo nem gosta de dar uma bronca na molecada.
1: É, não, né?
2: Outro jogo apareceu o Danilo voltando pro segundo tempo do lado do Rayan, dizendo, ó, é aqui, quando eu fingi que vou para um lado, eu vou para o outro. E estavam conversando no intervalo e a geradora de TV aí acabou detectando isso.
0: E o tal do Robertson é bom jogador, hein, Ademir? Mas é uma avenida de Sapucaí aquele lado, hein? Tá acontecendo tudo ali.
1: Só fica lá na frente,
2: ele mesmo, pra apoiar vai bem, mas dá muito espaço para marcar.
1: Ao lançamento pelo lado direito, ali no domínio do Duque, chega a marcação da seleção brasileira na retomada. Lucas Paquetá consegue evitar, mas o corte é parcial. Volta a Escócia de novo nesse finalzinho de primeiro tempo, hein? 38 minutos já, 40. Passe pelo meio com o McLean. McLean abriu pelo lado esquerdo com o Robertson. Tem uma certa liberdade. Agora o Rayan chegou para cercar. Levantamento acontece na boca do gol. Quicou, vai saindo pela linha de fundo. Saiu. Tiro de meta pro Alisson. Bater 11-9-66-50-7-9-9-7. 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
11: Boa noite, Energia na Copa. Hoje o Brasil ganha, sofrido ali, sofrido na parte do ataque, porque a defesa não vai ter trabalho, mas ganha. Mas o mais engraçado é ouvir o Lima falando que o Ademir Quintino vai festejar se o Neymar entrar. Cara, se o Neymar entrar, o Lima vai ovular no ar aí. Abraço, amigo. Bom jogo pra nós.
0: Tem gol!
1: Ah, tem gol, Pedrinho!
0: E pra alegria de zero pessoas aqui no Brasil, empata o Marrocos, Hakimi, lateral do Paris Saint-Germain.
1: É, tá aí, empatou Marrocos então, hein? Agora a seleção da Escócia, vamos ver, né? Talvez a Escócia tá sentada ali no resultado, né, do Haiti. Aí já vai ter que tomar as rédeas da partida e tentar alguma coisa a seleção da Escócia, hein? Ela vai voltando no campo de zaga, a seleção brasileira quem tem o domínio das ações agora no campo ofensivo, este é Lucas Paquetá, Paquetá girou, tocou curtinho a Casemiro, observou a movimentação lá na frente do Matheus Cunha, deixa curtinho a Danilo, Danilo tocou para Marquinhos, Marquinhos se quiser tem o próprio Bruno Guimarães, mais à frente o Gabriel tá pedindo também, ele preferiu a Paquetá, Paquetá fatiou na entrada da área, quem é que chega? Toque de cabeça do Robertson, voltando ao goleiro Gano que sai para fazer a fácil defesa, dessa vez o giro pelo outro lado não deu certo, né, Pedrinho?
0: Mas tem coisa que eu não entendo, o Brasil tá jogando sem nenhum centroavante praticamente, ou uma referência, e fica alçando bola na área. É tudo que a defesa escocesa quer com o McKinney e o Hendry.
2: Já que você falou da referência, o Matheus Cunha, que está jogando mais de armador do que homem espetado, deu uma sumidaça nos últimos 15 minutos.
1: Verdade, viu? Olha a seleção
2: e com isso o Brasil
1: aí
2: parou de jogar.
1: Zé, botou o pé no freio a seleção brasileira, hein? Que coisa. Saiu o gol e depois caiu bastante o ritmo da seleção. 40 minutos e 30 jogados do primeiro tempo lá no Miami Stadium.
0: Vai, Brasil!
1: Vai, vai. Vai, Brasil. Vai, Brasil ali uma vez,
2: Brasil!
1: Duas vezes também. É, que maravilha, hein? Já já Marcelo Lima vem para comandar a resenha do intervalo do Futebol Energia na Copa. 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
6: Muito bem.
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1: E aí vem a seleção brasileira. Este é Douglas Santos. Pô, fiquei chamando Douglas Costa, né, Demir? Obrigado, velho. Douglas Costa é o

0: Douglas Costa é outro,
1: que
0: né?
1: Que teve pô? No Grêmio, Juventus de Turim,
0: aquele
1: etc.
0: Já foi. É, aquele já foi, né? Na lateral esquerda é o Santos. Douglas Santos, que tá deslocado aqui pela ala esquerda, hein? Vem Matheus Cunha, acionado por Lucas Paquetá. Levou pra entrada da área, ele tentou bater pra fora! Na catígua ele tentou tirar do goleiro Gan. Atirou demais também, né, Pedrinho?
2: É, mas uma batida sem tanta força, porém venenosa. Teve que acompanhar até o final o goleiro Gan. Tirou quando viu que é direto pela linha de fundo. Apareceu, hein, Ademir? 41 minutos depois, nosso querido Matheus Cunha, o MC.
1: Exatamente. Quando ele aparece, foi o momento em que o Brasil teve as suas melhores oportunidades, além das roubadas que proporcionaram os gols, um anulado e outro validado. Agora ele reapareceu depois de 15 minutos.
0: Seleção brasileira com a posse de bola novamente, passe bem por cima, Vini Júnior. Vamos, Vini Júnior, antecipação feita do Henry. E ela vai voltando para a seleção da Escócia, que vai tentar a trama pelo lado direito, agora com Cannon Duke. Partiu para cima da marcação do Douglas Santos. E aí a seleção brasileira já consegue essa retomada, ainda no campo de retaguarda com Gabriel Magalhães. Pisa nela, ao lado dele já se mexe por ali o próprio Douglas Santos. O Paquetá deslocado também, ele volta para o campo de zaga, Marquinhos. Marquinhos a Danilo, Ryan pede também, lá do outro lado, mas ele volta na cabeça de área de novo com o próprio Marquinhos, capitão da seleção brasileira. Deixou curtinho para Gabriel Magalhães. 42 minutos, 1-0. Só um golzinho. Só um golzinho, um presentaço ainda
2: tem
0: da
2: gol.
0: Zaga da Escócia. E tem gol, Pedrinho.
2: É gol do Brasil, Isidor. Faz dois do Haiti. Marrocos um. Haiti na frente de novo.
1: Paulo Isidora.
0: Aí.
2: Grande Paulo Isidora.
1: Ex-Atlético Mineiro, Grêmio, Santos. Maravilhoso Paulo Isidora.
0: Olha o que a Copa proporciona. O Haiti dando um calor em Marrocos.
2: Cara, eu tô com a sensação a geração marroquina vai ter o mesmo final da geração belga, hein?
0: Ô, caramba, hein? Quem apostou que Marrocos seria a surpresa da Copa? Eu. Olha. Ficando impressionado. Triangulação feita na grande área. Afasta o goleiro. Na perna direita, manda pra onde o Nari está apontado. Pela lei de lado em arremesso lateral. Vamos ver quanto vai pedir aí o árbitro César Ramos do México, né? E nós chegamos a 43 minutos e 12. Aí jogando com a seleção brasileira aí, Gabriel Magalhães. Pisa nela. Tem Marquinhos pedindo na roda gigante. Diga lá, Pedrinho.
2: Time que toma dois gols do Haiti, velho. Tem que ser eliminado agora.
0: Mas
2: tem que pedir a exclusão da Copa do Mundo, velho.
0: Brincadeira isso, né? Ah, louco. Marquinhos dominou, soltou o passe. Seleção brasileira no campo de ataque. Vamos, Gabriel Magalhães. Pisou na bola. Douglas Santos vai pedindo. Ele volta a jogada. Casemiro. Casemiro deixa Danilo. Danilo de primeira a Marquinhos. Seleção brasileira toda no campo de ataque, hein? Pode pintar alguma coisa legal. Bora. Vem de novo. Vem com Gabriel Magalhães. Solta o passe a Vini Júnior. Tá marcado. Voltou com Casemiro. Fatiou na entrada da área. No toque de cabeça afastou a zaga. Lá voltou. Vini Júnior abriu. A Ryan levou. Soltou. Vini Júnior é de fundo. Soltou por baixo. Tem desvio. A bola vai entrando. Afasta a zaga da Escócia. Na tentativa, ó. Bola de pé em pé, afunilando a jogada. Na linha de fundo a seleção tentou. A Escócia afastou quase o segundo gol, Pedrinho.
2: E na característica do futebol brasileiro, futebol alegria, futebol moleque. Bola de Vini Júnior para Ryan, que devolveu para o camisa número 7. O tapa na linha de fundo para trás. Encontrou o Matheus Cunha e o camisa de número 22, o Peterson. Fez um gol para a equipe da Escócia, porque ele tirou em cima da linha. O goleiro Gan estava vendido no lance. O último toque foi dele, o camisa número 1. Tem escanteio o Brasil lado direito.
0: Bruno Guimarães solta mais atrás a Lucas. Paquetá preparou, fez o levantamento, é pro Casemiro, saiu do gol, Gan pra fazer a defesa, e tem uma certa pressa, hein, pode pegar desarrumada a seleção brasileira aí, sai jogando no seu campo de retaguarda, McTominay vai pedindo, este é o Robertson, deixou o passe mais à frente, então já consegue se recompor a seleção brasileira, 44 minutos, Ademir Quintino, no finalzinho desse primeiro tempo, você tem algum destaque individual?
1: Eu gostei do Matheus Cunha, quando ele apareceu foram as melhores oportunidades do Brasil, jogador mais agudo é o Vini Júnior. Mas o nascedor das jogadas foram do Matheus Cunha. Informação. Daniel Alfieri. Pizza. Tá a caminho.
0: Oh, que maravilha. Mas que maravilha.
2: Tem gol.
0: Meu Deus. Ai.
2: Saibari. O mesmo que marcou contra o Brasil. Empata para o Marrocos de novo.
1: Saibari chato.
2: Mais 6.
0: E jogo movimento. Quanto, Pedrinho?
2: 6.
0: Teremos mais 6 minutinhos. Lá no Miami Stadium, é o grupo C da Copa do Mundo 2026. E a Escócia tem a posse de bola. Ferguson solta o passe à frente a McKinney. McKinney recolheu por dentro, levou para a perna esquerda, cochilou, perdeu, mas ela volta. Cai nos pés de Ferguson. Escócia para o campo de ataque. Passe esticado à frente a Shanklin. Ele abriu pelo lado esquerdo. Olha a Escócia.

0: Cássia tentando chegar, nossa senhora, bateu errado mesmo assim, ela voltou na dividida, chegou ali Danilo, Casemiro também chega para tirar a seleção brasileira num lance completamente esquisito da seleção da Escócia, viu Pedrinho?
1: Vem Escócia.
0: Vem de novo com Shankland, levou para entrada da área, Maguinho impede também, afasta a saga da seleção. Agora já no desafogo, né, pelo lado esquerdo, aí de novo com o Douglas Santos vai voltando um passe, vem com Casemiro, Casemiro gira por dentro, solta no campo de retaguarda, Marquinhos, Marquinhos a Danilo, pede deslocado à frente o próprio Rayan, agora vai se encaminhando de forma lenta a seleção brasileira, mantendo a sua posse de bola, valorizando este placar que é de 1-0, fatiada, hein? É pelo lado esquerdo e ela chegou no Vini Júnior, ajeitou, foi pra cima da marcação do Pederson, ele sai da ponta tenta levar pra intermediária, adiantou, caiu, pediu falta, o árbitro marcou, Pedrinho.
1: Mas esse árbitro aí é mexicano, mas é de campeonato brasileiro, hein? Qualquer toquezinho nas costas ele marca falta, agora o Vini Júnior perdeu o controle dela, ele sentiu contato por trás e cavou. Foi na do Vini Júnior, o árbitro mexicano da partida, marcou a falta, para desespero do Pederson, número 22 escocês.
0: Mais quatro minutinhos para o final da primeira etapa. Até aqui a seleção brasileira vencendo pelo placar de 1-0, gol marcado por Vini Júnior. Tá aí Lucas Paquetá voltando o lance a Casemiro. Percebeu ali a chegada exatamente de Gabriel Magalhães deixando a Casemiro. Tem o Bruno Guimarães pedindo mais à frente também. Ajeita a jogada, Marquinhos desenvolveu. É pelo lado direito, vem com o Rayan, puxou por dentro, tocou Bruno Guimarães, devolveu a Rayan, dominou errado, sai jogando, a seleção brasileira ainda tenta brigar no campo ofensivo, sobra para Bruno Guimarães, olhou para a área, preparou, levantou para Vini Júnior de cabeça, gol!
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0: pode bailar! Agora pode bailar! Agora baila, Vini Júnior, camisa 7! Esse valeu! Esse valeu! 48 minutos e 10! Faz a festa, o torcedor brasileiro! Vini Júnior, deslocado, escapando da marcação, em jogada envolvente pelo lado direito, e valeu todo o esforço do Matheus Cunha. E aí pinta o levantamento na segunda trave, movimentação, briga por espaço, Vini Júnior de cabeça, gol vazio, toca pro fundo da rede, Vini Júnior de novo, Brasil 2, Escócia 0, deixou ele livre, ele marca, mesmo de cabeça, viu Pedrinho, 2-0 Seleção.
1: E valeu a insistência não só do Matheus Cunha, não só do Danilo, mas também do Bruno Guimarães, que tentou o passe pro Rayan na primeira oportunidade, e na segunda ele conseguiu o cruzamento, que foi nas costas do Peterson, mas também nas costas do goleiro Gan, que tentou sair para atacar essa bola no soco, não achou absolutamente nada. Sobrou pro Vini Júnior, pro baixinho Vini Júnior, é bem verdade, apenas 1,76m para ele, mas 1,76m de pura sedução. Ele apole o gol, colocou de cabeça pro fundo da rede, é o quarto gol de Vini Júnior nessa Copa do Mundo, encaminhando a classificação brasileira.
0: Ah, Vini Júnior, agora sim, hein, Quintino, 2-0.
1: Sabe quem tá feliz, ô
0: Danilo? Quem que tá?
1: Virgínia.
0: Ah, é? Será que tá feliz? Será? 2-0. Vai ter a falta aí, a Escócia. Agora, esse que pode ser a última volta do ponteiro do relógio lá no Miami Stadium. É uma falta pra seleção da Escócia bater. Pelo alto tem que tomar cuidado, hein? Vamos tirar essa, Brasil! 2-0, dois gols dele, dois gols de Vinícius Júnior, 49 minutos e 50, falta para a Escócia, Robertson fez o levantamento na boca do gol, passou do Marquinhos, no toque de cabeça, a batida vem direto ali do Canunduk, rebateu na zaga da seleção, sai pela linha de lado, é mais um arremesso, tem pressa a Escócia, já vai tomando distância o zagueiro que é o Henry, vê quem chega junto com ele. E agora tá ali, ó, o árbitro tá pedindo calma, agora sim, arremesso cobrado direto lá na entrada da área, sobe de cabeça a marcação da seleção com o Casemiro, passe esticado do Matheus Cunha, tentando a Vinícius Júnior, antecipação feita e o Pederson consegue evitar a saída, no bate-rebate sobrou, Matheus Cunha dominou, Vinícius Júnior pediu, recebeu, passe de letra, isso, olha o Paquetá, devolveu por cima, Rayan, lindo domínio, levou pra grande área, entrou, bateu, defendeu, Esbanjando habilidade, Rayan. Um domínio que tira completamente o zagueiro da Escócia. Ele bate, Gan faz milagre, Pedrinho.
1: Mas ia ser um gol de placa desde os princípios. Uma triangulação maravilhosa no canto esquerdo. Vini Júnior, Paquetá e Matheus Cunha. A tentativa de bola longa, aquele lançamento ela gera Gerson 70, com um domínio nojento do Rayan, que tirou o zagueiro Hendry da jogada, mas faltou frieza na hora da finalização. Só chutou, só explodiu no corpo do goleiro Gan, linha de fundo, escanteio.
0: Paquetá levantou na segunda trave, passa do Danilo Afasta a zaga, rebote, voltou, Douglas Santos bateu, rebate na marcação escocesa, sai pela linha de fundo, será que dá tempo para mais um escanteio aí? Vamos ver, será que dá tempo? Vai ser marcado o escanteio, não dá mais tempo não. César Ramos, árbitro mexicano, aponta o centro de campo e apita, final do primeiro tempo lá no Miami Stadium. É o grupo C da Copa do Mundo 2026. A seleção brasileira vai se classificando em primeiro lugar no seu grupo. Brasil 2, dois gols de Vini Júnior. Escócia 0, ele vem aí. Marcelo Lima para comandar o intervalo do futebol. 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
3: A bola parou em Miami, final do primeiro tempo, e o Brasil vai vencendo a Escócia por 2-0, dois gols de Vini Júnior. Era pra ser três, né? Que a falta que o tal do mexicano lá, o Guillermo Pacheco do VAR achou, sei não, hein? O cara que chutou a perna do Vini Júnior, que ela tava dormindo, né? Tava pensando no Scott, que ele vai tomar depois do jogo, Domênio, pra baixar isso aí, viu? Inventou essa faltinha aí, hein? Era pra já estar 3, hein? Mas tudo bem. Brasil sai ganhando 2-0. E tá bem, porque o Marrocos tá empatando em 2-2 com o Haiti. Meu amigo! E no saldo de gols, né? O Brasil também amplia a sua vantagem em relação ao Marrocos. Tem 3, aliás, tem 4 de saldo contra só 1 do Marrocos neste instante, né? Claro, os pontos corridos também, né? O Brasil, com essa vitória e empate do Marrocos, também vai assumindo a primeira colocação de qualquer forma no grupo C. E ó, só lembrando que já temos um grupo definido, né? Que os jogos aconteceram antes desses dois jogos aí do grupo C, pelo grupo B. A Suíça ganhou de 2-1 do Canadá e a Bósnia ganhou de 3-1 do Catar. Então a Suíça se classificou em primeiro do grupo B com 7 pontos. O Canadá passa em segundo com 4. Mesma pontuação da Bósnia, que ficou em terceiro, mas aí nos critérios de desempate o Canadá levou a melhor. E agora a Bósnia tem que esperar para ver se vai conseguir ou não se classificar entre os 8 melhores terceiros colocados entre os 12 grupos, né? É isso aí. Meu caro Ademir Quintino, um primeiro tempo em que a Escócia presenteou o Brasil?
4: Ah, o Brasil mostrou que tinha muito, tava muito mais ligado, muito mais interessado, muito mais focado, com muito mais determinação do que os escoceses. O Brasil roubou duas bolas, Lima, no primeiro terço da partida. Poderiam ter marcado 2 gols já. O Brasil marcou o primeiro aos 6 minutos com o Vini Júnior. Na boa marcação, pressão do Rayan, apertou. O Maquena entregou a paçoca e o Brasil abriu o marcador. Aos 21, novamente, numa marcação forte do Vinícius Júnior, não é só característica, é um atacante, rompedor, velocista. Roubou a bola do outro zagueiro, do zagueiro que está entrando hoje, uma das novidades do time escocês, o Endre, mas a arbitragem anulou. E aí o Brasil viveu alguns minutos ali periclitantes no primeiro tempo. A Escócia conseguiu alguns escanteios e algumas bolas alçadas na grande área e o Brasil teve aí em 3 momentos que não conseguiu defender muito bem na bola ofensiva aérea escocesa. E eu até cheguei a citar aqui na transmissão que o Matheus Cunha precisava reaparecer no jogo. Ele reapareceu aos 41, fazendo uma finalização que passou à esquerda do gol da equipe escocesa, e aos 44, o Matheus Cunha, novamente ele, dá o carrinho, rouba a bola, ela sobra pro Bruno Guimarães, aos 48, melhor dizendo, que cruza a bola na cabeça do Vinícius Júnior. É isso que a gente deseja do Vinícius Júnior, esse protagonismo que até agora não tinha acontecido. Finalmente no Mundial, mais amadurecido, com o Mundial nas costas, com toda a experiência adquirida pelo Real Madrid, com Champions League conquistada, o Vinícius Júnior sendo protagonista e marcando seu segundo gol e o segundo gol do Brasil na partida, é o quarto gol dele no Mundial. Se os Estados Unidos não, se a Noruega tem o Haaland, se a Inglaterra tem o Kane, se o Argentina tem o Messi, se Portugal tem o Cristiano Ronaldo, o Brasil também está provando que tem o Vinícius Júnior pronto para ser um protagonista nessa Copa do Mundo. E 2-0 Brasil, novamente com a participação do Matheus Cunha. O Brasil teve 52% de posse de bola, acabou dos 11 chutes ao gol tendo 9 acertos, 9 finalizações certas nos 11 chutes do Brasil. A Escócia chutou, teve 4 finalizações, apenas 3 certas. O Brasil faz a sua melhor apresentação, longe de uma apresentação ideal. Teve momentos aí em que o clube e que a seleção foi lenta novamente, mas faz a sua melhor apresentação no Mundial até aqui, progredindo passo a passo, conforme o Mundial tá avançando, meu caro Lima.
3: Agora o Casemiro, ele tá lento na saída de bola, é só toquinho pro lado, é o jogo Siri, é pro lado pra trás, pro lado pra trás. Tá lento nessa saída de bola.
4: Não gostei do primeiro, né? Pra não dizer que não falei das flores, não gostei do Casemiro e não gostei do Paquetá.
3: Muito erro de passe também.
4: Aberto pela esquerda, tomaram muitas bolas dele e os 3 jogadores que eu mais gostei no Brasil, em ordem crescente, o terceiro melhor pra mim, o Rayan, que não é, pra mim não é surpresa, porque ele é um jogador que surgiu no Vasco aí, mostrando que é brilhante. Depois o Matheus Cunha, que tá fazendo algo que não é dele, mas ele faz isso muito no Manchester United, vindo armar o time. E sem dúvida nenhuma, a melhor figura da partida, até pelos gols que marcou, foi o Vini Júnior. Esses 3 eu gostei, e se eu tivesse que fazer uma... 3 que eu gostei: Vini Júnior, Matheus Cunha, Rayan. 3 que eu não gostei: Douglas Santos estava tomando um amasso lá do tal do Doak, do lado esquerdo da defesa do Brasil. Casimiro e Lucas Paquetá, que foi tão bem no outro jogo, hoje não tá bem, não.
3: Agora, Ademir, se o Neymar tiver que entrar, vai, se for, vai ser lá pra, faltando 15 minutos, pra ganhar uma minutagem.
4: Ah, de 20 pra frente.
3: Entra onde? No lugar de quem você colocaria ele? Do Matheus Cunha, mais Mateus pra frente?
4: Matheus Cunha, né? Matheus Cunha pra fazer esse movimento aí. Um falso 9 que volta, arma o time, depois troca com o Vinícius Júnior. Vinícius Júnior, ora espetado como homem de referência, ora como homem aberto pela esquerda. É no lugar do Matheus Cunha que eu vejo
3: o
4: Neymar.
3: E depois, mais no final, ainda tiraria o Rayan para dar uma descansada, colocaria o Endrick.
4: Isso, pode ser o Endrick ou até mesmo o Luiz Henrique, mas são duas opções aí que tem o nosso querido Carlo Ancelotti. O Brasil aí, além do bom resultado que está conquistando também, corroborando tudo isso, a Marrocos não está fazendo a parte dele, o Brasil garantindo a primeira colocação. E para alegria de todos os trabalhadores brasileiros, o Brasil, por enquanto, está jogando segunda-feira, 14h, todo mundo liberado antes do serviço, para jogar a fase 1/16, segunda fase, qualify, playoff, da maneira que você preferir.
3: Boa, e só lembrando, né, que esse César Arturo Ramos Palazuela aí, que é o árbitro da Palazuela, que é o árbitro do mexicano, ele em 18, ele apitou aquele Brasil 1, Suíça 1, e com o gol da Suíça teve falta da Suíça no início do lance, e ele não deu, ele ignorou e deu o gol da Suíça. Então ele já tem histórico, né? Inventou essa falta no gol do Vinícius, com todo o respeito, inventou, o cara chutou a perna do Vinícius, não foi ao contrário.
4: Nem ele reclamou.
3: Né? Nem o cara reclamou, o cara ficou se lamentando que fez besteira. Aí teve um escanteio, mas tão óbvio pro Brasil, e ele me dá tiro de meta, começou a inverter falta. Então esse tio aí, mexicano, né? Ele tem histórico apitando o jogo do Brasil em Copa do Mundo. Bom, vamos ao camarote do Motinha. Motinha, a galera tá feliz aí, Motinha?
5: Olha, a corneta aqui tá... O Gabiru já se acortou, já pegou pra ele. E aí, Valtão, pra você, como é que foi esse primeiro tempo aí? Difícil?
6: Não, achei que foi um bom primeiro tempo. Dentro dessa Copa que o Brasil fez o melhor jogo das três partidas. Eu acho que o único acerto que tem que fazer é o time da Escócia jogar num 4-5-1 e acho que dá pra colocar um meia ali pra fazer a enfiada de bola nas costas da zaga, né? E é visível que eles têm essa linha, então assim, se não tiver essa bola em profundidade, acho que o Brasil vai conseguir fazer mais gols. Mas em termos de defensivo tá muito bem, a Escócia não teve nenhum lance de perigo. Eu acho que tá tranquilo, a classificação tá mais do que encaminhada, agora é esperar segunda-feira mesmo a próxima festa. Fase, a festa, lógico.
5: Tem nome de comentarista, né? Walter Gazeta, ó, chique, hein? Falou, Valtão, vá aqui, ó. E aí, amor, como é que tá? E aí, Motinha? Como é que tá? Tá gostando do Brasil? Neymar vai entrar, sai quem?
3: Se o Neymar entrar, vai sair o Matheus Cunha. É? Tá sem o fone aí, Motinha.
5: O quê?
3: Tá sem... não, a gente não ouviu o nosso
5: convidado. Oi.
3: Agora sim, vai lá.
5: Tá ouvindo?
3: Não, tô ouvindo você, eu não ouvi o convidado.
5: Tá ouvindo?
7: Peraí, fala, Lima, Edu.
3: Vamos lá, agora sim.
7: Ai. Então, não fui então, eu. Então, o Motinha perguntou aqui, pra entrada do Neymar, tem que sair o Matheus Cunha e tiraria também o Paquetá, colocaria o Danilo.
5: É.
7: Quer dar uma movimentação maior aí, tentar quebrar essa linha da zaga da Escócia. O Brasil precisa ser mais incisivo.
5: Dá pra fazer talento?
7: Talento. Dá pra fazer mais uns 2-3 gols aí. Colocar um pouco mais de fumaça nesse jogo. Usar mais da individualidade do Vini Júnior.
5: É. Agora vamos falar aqui com o nosso... Nós temos um infiltrado aqui, viu, Lima?
3: O nosso... Quê?
5: É o Mac Scabora.
3: Não, não é nada de infiltrado.
5: Mac Scabora. Ele tem uma descendência aí também escocesa. Ele tava falando de alguns lances aí que contra o Brasil, que contra
3: expulsa,
5: a Escócia.
3: Expulsa.
5: Eu vou expulsar.
3: Não, pô.
5: Porque ele tava correndo. Vai sair, foi regular.
6: Então, nosso não, Mac, é só porque eu falo. Não, pô, só porque eu falei que foi falta do Vinícius Júnior no gol, pô. A gente tem que ser justo.
5: Não, teve outro lance lá também que você falou que foi pênalti.
6: Não, que pênalti? Fora da área, o jumento.
5: Foi mão, você falou que foi mão dentro
6: da
5: área.
6: Não, foi fora da área, tava fora da área. Mas enfim, não, mas tudo bem.
5: Expulsar,
6: importante é que
5: o final.
6: Não, o Brasil tá jogando bem, eu concordo principalmente com o Edu aí, entrar o...
5: Quantos gols mais agora, você acha, no segundo tempo?
6: Ah, cara, apertando um pouquinho mais, dá pra fazer mais uns dois aí. E, ó, só frisando aí, Rayan tá melhor que o Rafinha, hein? Rayan já fez mais coisa pela seleção brasileira do que o Rafinha.
5: Menino
6: Rafinha não pode voltar. Não pode de jeito nenhum.
5: Acho que agora vai ter um Hendrick pra entrar também, hein, gente?
6: Sim, tem que dar chance pro Hendrick. Hoje é um bom jogo pro Hendrick. Aí faltando uns 20 minutos aí pra acabar o segundo tempo, coloca o menino Ney aí pra alegria do Quintino.
5: Menino Ney, é isso aí. Ó, já combinou aqui, quando o menino Ney entrar, a gente vai fazer. Vai, Quintino! Porque o Quintino, né, é o nosso Neymar.
6: Fica úmido com ele.
5: É, tá bom. É isso, Limão.
3: Boa, Motinha! Motinha e a galera no camarote do Mota. O Mota tá chique, é o nosso Ataíde Patrese, simplesmente um luxo. Só precisa saber, né, Demir? Você que é velho igual eu, você sabe. Você assistia Ataíde Patrese, o microfone dele era de ouro. Será que o microfone do Mota é de ouro ou é de latão?
4: Tenho minhas dúvidas.
3: Olha o Pedro, olha que um Pedrinho é maldoso, ele falou pra mim que é de alfafa. Como ele é maldoso, esse moleque?
4: Não, acho que é de latão mesmo.
3: Não.
5: Seus lixo.
3: Não. Que isso, Mota?
5: Seus lixo.
3: Estamos te elogiando, Mota.
5: O cara falou aqui que era de feno, seu idiota. Esse o Mac Escabora aqui.
3: É?
5: Esse aqui, velho, é o. Aquele outro tonto lá, igualzinho, velho. Bem perturbar. É um espírito, velho. É Modena 2, velho.
3: Tá bom.
5: Eu vou pegar esse Gabiru, ele vai ver só, vai dormir fora de casa, viu?
3: Ih, rapaz. Gabiru, põe corneteiro antes que você se complique com Motinha, vai.
8: Ô Lima, tem que fazer um compilado, mano, com os melhores memes do Ademir Quintino, cara. Isso é sensacional, velho. É um melhor que o outro. Eu racho aqui, cara. Meus olhos sangram. Abraço, rapaziada. Jonathan de Mauá. Vamos, Brasil. Até as oitavas, pelo menos.
4: Abraço, Jonathan.
6: Qual é o seu melhor bordão, Ademir, na sua opinião?
4: Sei lá,
6: tem vários, né?
4: Tem vários, rapaz. Tenho tanto que...
3: Ô Ademir, você não sabe, a gente já tá compilando as músicas dele. Nós vamos lançar aí um disco só com as melhores, hits de Ademir.
6: Porra, vai
3: inclusive ficar... aquele Michael Jackson que ele canta em japonês.
6: Então vai virar Faroeste Caboclo ao quadrado, né?
3: Não, porque são várias músicas, ué.
6: Pô,
3: são várias músicas, 18, várias faixas.
6: 18 minutos a música?
3: Não, de várias faixas, ué. Não é uma música só, Pedrinho.
6: Ah, vai ser um CD, então.
3: Não, mas hoje em dia nem tem mais CD. Você tá muito velho pra tua
6: bem.
3: Idade,
6: hein, meu?
4: Agora é só no Spotify.
3: Você vê? Agora é só no streamer.
4: Yeah!
3: Quantas músicas o Ademir já deve ter? Deve ter umas 15 aqui na energia já guardadas.
6: Ah, fácil.
4: Gabiru é o que tem tudo aí.
3: Exato.
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6: Não, esse aí é o presidente do Santos, Ademir. Aí não.
3: É do presidente do Santos.
6: Já viu esse vídeo, Olívio?
3: Não.
6: É maravilhoso.
3: Ah, que ele fica rebolando lá?
6: Não. Ele tá no barco, aí ele começa sempre em frente.
3: Ah, é? Que maravilha, hein?
4: Sempre em frente, o bilhão e 100 de dívida.
3: ué.
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3: Esse tá até com eco, já tá preparada pra ser lançada essa aí. Bota aquela que ele canta em japonês, ô Gabiru.
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1: No, tá vendo? A gente vai fazer, vamos lançar. Vocês comprariam o nosso CD aqui, Energia Quintino? É, rapaz. A Escócia tá voltando, o Brasil também tá voltando. A Escócia, pelo que parece, sem alterações, ou mesmo com o Brasil, né? O Neymar conversando com o Casemiro ainda com o colete reserva, né?
2: Exato, Limão. O Neymar ainda de colete. Ali me parece que o Brasil vai voltar com a mesma equipe titular, assim como a seleção escocesa, tá? A gente já confirma se vai ter alguma alteração, Marcelo Lima. Nesse momento, voltando o técnico Steve Clarke da Escócia.
1: Muito bem, as equipes já voltaram para o gramado, vai começar o segundo tempo de Por Enquanto Brasil 2-2 de Vini Júnior, Escócia 0. Voltamos o comando da transmissão com você, Rafael Navarro.
3: Muito bem.
4: Muito obrigado, Marcelo Lima, e você volta, claro, no vestiário Energia na Copa. Só um detalhe, viu, era falando aí se o Quintino, né, vender CDs aí e tal, eu compraria, porque certamente venderia
1: também,
4: venderia mais muito do que obrigado. Do Roberto Justus, mas não tem a menor dúvida. Não,
5: Roberto Justus cantando, e o que eu faço...
2: Ó o gigante, ó o gigante, vai mudar. Kieran Tierney, jogador do Celtic da Escócia, um dos principais times locais, está entrando ali com a camisa de número mega dúzia, levantando a plaquinha nesse momento. Quem deixa o campo, meu querido Navagol, é o Robertson. Robertson, jogador da número 3. Lembrando que os dois jogadores fizeram uma dobradinha pelo lado esquerdo da seleção da Escócia na última partida contra Marrocos. O Tierney foi o jogador mais avançado, então a Escócia vai com tudo pra frente agora pra tentar essa classificação inédita, Navagol.
5: Roberts tomou um baile do Ryan no primeiro tempo.
4: Jogou mal, né, Robertson? Nossa senhora, Avenida Robertson ali. Tudo pronto pra etapa complementar lá no Miami Stadium. O árbitro César Ramos do México vai conferindo os últimos detalhes. Aqui tem uma bola murcha ali, né? Identificou uma bola murcha. Agora sim, apita o árbitro!
6: Começa o segundo tempo. Mais 45 minutos com a Energia na Copa. Eu...
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4: É isso aí, aê, vamos nessa então para toda a etapa complementar no Miami Stadium, em que a seleção brasileira vai vencendo pelo placar de 2-0.
5: Informação,
4: Kiki, vamos lá.
5: A FAA acaba de emitir uma restrição oficial de espaço aéreo para o jogo entre Brasil e Escócia devido a relatos de atividade aérea incomum na região.
4: Ih, rapaz, óbvio. Óbvio.
1: Será que ele tá vindo aí?
4: O objeto voador não identificado, né? Com ali uma.
5: Quem não sabe o que é FAA, Força Aérea Americana.
4: Tá certo, tá aí. Força Aérea Americana.
2: Como você gosta de dizer, Ademir, vai chupar um prego enferrujado, isso não existe.
5: Como diriam os americanos, FAA.
4: Este é Ademir Quintino, todo o segundo tempo para a gente acompanhar deste Brasil 2, Escócia 0. Seleção brasileira vem pela primeira vez na etapa complementar para o campo de ataque com Ryan. Saiu da ponta, já deixou mais atrás, este é Bruno Guimarães. Bruno Guimarães tem Casemiro, mas ele está marcado, é obrigado a voltar um pouco mais atrás. Deixa com Gabriel Magalhães, tem o Douglas Santos pedindo pelo lado esquerdo, mas ele preferiu voltar à jogada. Vem de novo a seleção brasileira, pode ajeitar, dominar, tá aí Casemiro, deixou curtinho o lance agora com Danilo. Danilo vai voltando no meio campo com o Marquinhos. Marquinhos abriu a jogada lá pela ala esquerda com Douglas Santos, e Douglas Santos a Vini Júnior, junto com ele ali o Pederson. Último toque do jogador brasileiro, ela sai pela linha de lado em arremesso lateral, né, Pedrinho?
2: Porque o Vini Júnior perdeu o controle da bola e o Pederson ainda conseguiu ganhar o lateral, porque o último toque foi do jogador da seleção brasileira, sai jogando a seleção da Escócia.
4: Diga lá, Quintino.
5: Viva o Brasil, hein? Apareceu aí, nossa senhora, hein?
2: Brasil!
5: Olha o que... Mostra a sua força, Brasil!
4: Que força, hein? Que força e que beleza. Vai brigando no campo de ataque a Escócia.
5: Vou mandar um abraço aqui pro Rubens Guaraná, que tá acompanhando a partida, mandou a mensagem aqui. Obrigado, Rubão. Nelson Guareschi lá em Guarulhos. E para aquele que sempre abastece as iguarias pra equipe da Energia.
4: Que legal.
5: Pizza! Pizza! Daniel Alfieri. Valeu, Daniel. Daqui a pouco chega aí a redonda.
2: Alfieri é nosso pastor e comida não nos faltará.
5: Amém.
4: Boa, Alfieri. Grande abraço pra você. A bola vai voltando pra seleção da escola.

0: Croácia, trabalhando a jogada pela intermediária, pelo lado direito com Ferguson. Ferguson observou a movimentação na aproximação agora exatamente de Gannon Duke. Duke vai voltando, o passe para Ferguson, levou para a entrada da área, na tentativa agora com McLean. McLean vai voltando, chama no 1-2, agora é na tentativa exatamente ali do McTominay. McTominay no meio campo, a bola vai voltando até o goleiro na perna direita. O Gunn é obrigado a afastar, manda o balão, é lá pro alto, vai chegando ali de novo na tentativa de domínio do próprio McTominay. Chega a marcação da seleção brasileira para tirar. Agora sim, já bota ali na caixa, no gramado. Ferguson leva para a lateral. É a seleção da Escócia que tem a posse de bola. Trabalha pelo meio com o McLean. McLean apertado com Bruno Guimarães. Vai voltando o lance. Escócia desce pro campo direito de ataque. Ela vai. É um canalha, né? A bola vai voltando para Ferguson. Ferguson voltando no seu campo de retaguarda. Nakina deixou de novo a jogada pelo lado esquerdo, na participação de Tierney. Ele vai tentando levar por dentro, soltando o passe mais à frente, chamou na tabela, pra linha de fundo, olhou pra área, preparou, levantou, toque de cabeça, defendeu o Alisson. Era o McTominay, tem que ficar esperto com ele. Ele subiu lá no terceiro andar, toque de cabeça, Alisson bem posicionado pra fazer a defesa, Pedrinho.
1: O camisa número 4 foi muito inteligente, porque ele se posicionou pra ir pra briga na disputa aérea com o Douglas Santos, que tem 1,73m, e o McTominay tem 1,93m. São 20 centímetros de diferença. A sorte do Alisson, do Douglas Santos, que ele não cabeceou com o mando manual, foi fraquinho no meio do gol. Tranquilo para o goleiro da camisa número 1. Vai mudar.
0: Ah, vai mudar.
1: Daqui a pouco a Ademir Quintino assume a narração do jogo, porque se a pizza tá chegando na vagão, já vai todo guloso pra cozinha. 1, 2, 3.
2: A pizza tá prevista entre 20h50 e 21 horas, segundo Daniel Piano.
1: Então 20h50 na vagão se ausentará.
0: É, geralmente é assim mesmo, né? Quando a gente pede pizza, demora.
2: Alô,
0: um pouco, né?
2: Frank Aguiar, o cãozinho dos teclados, atento, entre 20h50 e 21, o senhor tem que descer lá. E o senhor vai cantar o seu bordão. Lá vou tá nova, lá vou tá nova. Há um ditado que diz, lá vou, enxugou tá nova.
0: É, tem a outra parte, né? Mulher madura é um bicho. Lançamento pro campo de ataque, arranha, antecipação feita, a Escócia ataca, ela dominada de novo no seu campo de retaguarda. Vem de novo esse é McGinn, ele vai voltando o passe, trabalha.
2: Eu vi o Frank de costa, eu pensei que era o Marcão, tá forte o Frank, hein, mano?
0: É, tá
2: puxando um tá ferro, bombado, cara. Tá puxando um ferro.
0: O grande Frank, hein? Bola solta pelo lado direito. Olha a Escócia! Pintou levantamento na boca do gol. A tentativa era com o Shanklin. E aí chega a marcação da seleção brasileira com Danilo. Recolhe por dentro, sai jogando no seu campo de retaguarda. Atribui a jogada ali no Nossa Senhora. Vai tentando levar pra lateral. Matheus Cunha auxiliando na retaguarda. Vai voltando. Aí o Marquinhos é obrigado a mandar lá pro campo de ataque. Toque de cabeça. Escócia vem pra tentar tramar com o Ferguson. Contra 3 jogadores brasileiros. Ficou complicado. Na triangulação feita o passe é com o Paquetá. Paquetá rompe a faixa central do gramado, esticando o passe à frente a Vini Júnior. Cara a cara com o goleiro, invadiu, bateu, defendeu, gol! É que o passe do Paquetá, Pedrinho, podia ser um pouco mais forte, né? Ficou complicado pro domínio do Vini.
1: O passe do Paquetá no ponto futuro foi perfeito, nota 10 pra ele. Mas na origem da jogada, me parece que o Vini Júnior foi um pouco puxado pelo camisa número 3, o Hendry. Ele acabou perdendo um pouco o domínio da bola e o equilíbrio do próprio corpo, por isso ele não conseguiu finalizar com absoluta precisão. Pegou fraquinho na bola, tranquila pro goleiro Gunn, que sai jogando. A Escócia, por enquanto, toma o controle e toma as ações da partida.
0: Ferguson com o Tierney. Tierney vai voltando a Ferguson. Agora deixando no campo de retaguarda. Guarda com o McKinnon. McKinnon observou a movimentação de novo pelo lado esquerdo como no Tierney, que entrou no lugar do Robertson. Fatiada, é lá do outro lado. Já vai tentando buscar o Gannon Duke. No toque de cabeça, vem mais atrás. A marcação da seleção brasileira chegou. É arremesso lateral que vai pintar para a seleção da Escócia com 6 minutos e 46 jogados. Olha a Escócia aí, vem de novo com o McLean. McLean soltou o passe pelo meio campo agora com o McTominay. McTominay voltando a McKinnon. McKinnon já deixou a Hendry. Toca a bola agora a Escócia. Vai tentando dos avanços, a seleção brasileira toda no seu campo de defesa, passe esticado, agora tem liberdade aí, hein, não pode deixar chegar, dominou, triangulação feita, caiu, pediu pênalti, o árbitro manda seguir, ai, ai, ai, hein, Pederson levou pra grande área, caiu, ficou pedindo pênalti, o árbitro manda o lance seguir, a seleção brasileira tenta responder com o Vini Júnior acionado, cobertura feita do Hendry, voltando a Can.
2: Sobre o lance da Escócia aí, é a nossa vinheta.
3: Nada, nada, nada, nada, nada.
0: Mas saindo pela linha de lado, vai ter a oportunidade novamente a seleção brasileira. Vai trabalhando de novo, arremesso cobrado, ela cai nos pés de Danilo. De Danilo a Marquinhos, Marquinhos a Gabriel Magalhães. Gabriel Magalhães tem pela esquerda agora o Douglas Santos. Pediu, recebeu, olhou pra área, pode preparar o levantamento. Ele devolveu curtinho a Paquetá. Paquetá, Douglas Santos vai voltando em formação, Pedrinho.
1: Neymar nesse momento não aquece. Tá ali sentado no cooler, ao lado do Danilo Santos.
0: Ryan dominou, pelo lado direito vai voltando o passe a Danilo, tem Vinícius Júnior pedindo na entrada da área, vai fugindo também no próprio Bruno Guimarães, vai voltando a Marquinhos, Marquinhos arredondou, a Paquetá puxou pra perna esquerda, tá pedindo o Matheus Cunha também, só que tá marcado por dois, e aí obrigado a soltar o passe pelo lado esquerdo com Douglas Santos, a Vini Júnior, Casemiro deixa mais atrás, Marquinhos, bola de pé em pé, vai tentando encontrar os espaços da seleção brasileira no campo de ataque, este é Danilo, Danilo vai voltando próximo da faixa central do gramado, a Marquinhos, Marquinhos a Bruno, a Gabriel Magalhães, Gabriel Magalhães a Lucas Paquetá, pisa nela, se apresentou ao lado dele, Vini Júnior se mexeu, pediu, recebeu, bateu pro gol, pega firme, Gan, mas vem pra fazer a defesa, bem posicionado, arriscou de longe o Vini Júnior, queria ali pegar desprevenido o goleiro da Escócia, né, Pedrinho?
1: Não é muito a característica do Vini Júnior essa batida de longa distância, mas a defesa da Escócia estava muito fechada e ele não estava conseguindo receber essa bola no ponto futuro, fazendo o facão na diagonal. Ele falou, vou emendar daqui mesmo. A finalização até foi forte, teve ali uma certa precisão, porém no meio do gol, tranquilo para o goleiro Gank e sai jogando.
0: McKinnon, McKinnon abre a jogada pelo lado esquerdo agora com Tierney, Tierney vê quem chega junto com ele, abre o braço esquerdo, pede a participação de alguém, este alguém é o Henry, zagueiro da seleção da Escócia, tocando com o Ferguson, Ferguson abre a jogada, Patterson, Patterson pisa nela, tem o McTominay pedindo mais à frente também, ele vai voltando pro próprio Ferguson, a tabela feita, tá aí Ferguson, toca a bola, Escócia, você segue participando com a gente, deixa o seu áudio aí de até 10 segundinhos nos torcedores corneteiros, é 11966507997. 997, já já, eu registro a participação do torcedor corneteiro no futebol, energia na Copa, Copa de torcedor para torcedor, Escócia vem de novo pro campo de ataque, este é McKinney, McKinney abriu a jogada pelo lado esquerdo como no Tierney, Tierney puxou pra perna canhota, deixa mais atrás, a Escócia vai só tocando bola, vai tentando os espaços, todo no campo de defesa a seleção brasileira, vai tentando ali ó, vamos chegamos à marca de 10 minutos, etapa complementar lá no Miami Stadium, Brasil segue vencendo por 2-0, dois gols do Vini Júnior, Escócia, tabela feita na entrada da área, caiu por ali o Lawrence Shanklin, e o árbitro manda seguir, vai brincando a seleção brasileira também, a falta está marcada, ainda bem, viu, e até uma saída complicada a seleção brasileira, tava no desafogo, né, Pedrinho?
1: O Brasil tá parecendo as ruas de São Paulo, cheio de buracos, porque já é a segunda oportunidade que a seleção escocesa acha entre linhas, um passe pro Shanklin, dessa vez teve sucesso, um passe na diagonal nas costas da defesa brasileira, o camisa de número 23, o McLean, recebeu no ponto futuro, o Gabriel Magalhães pegou só o corpo do jogador escocês, não marcou absolutamente nada, o árbitro mexicano César Ramos.
0: Ademir Quintino, e esses 10 minutos, hein, da etapa complementar, segue Brasil 2, Escócia 0, Kiki.
2: O Brasil diminuiu o ritmo, né? Teve uma chance com o Paquetá aí, que achou o Vinícius no em diagonal, na entrada no facão, e parou de jogar, a Escócia foi melhor nesses últimos minutos, encontrando espaços na defesa brasileira, que parece um queijo suíço em alguns momentos, cheio de buracos. O Brasil precisa aumentar novamente a intensidade. Não voltou para o segundo tempo com a mesma volúpia, não.
1: Aquecendo Martinelli, Léo Pereira, Carolino, Alexandro e Gabriel Martinelli.
0: É, o Ancelotti já colocando a galera pra aquecer. Nós chegamos a 11 minutos e 23. Paquetá por baixo a Vini Júnior. Douglas Santos pede passagem. Vini Júnior continua carregando. Puxou, tabelou. Bruno Guimarães deixa ela passar. Mas aí, meu amigo, até o Vini Júnior chegar nessa daí, já tem que correr demais, né, Pedrinho?
1: E o Guimarães, ele ficou olhando, achando que o Caian tava dentro da grande área, aparecendo como elemento surpresa. É. Mas não tinha nenhum jogador vestido de amarelo. E quase virou um passe do Vini Júnior pro próprio Vini Júnior. Mais pro goleiro escocês do que pro camisa número 7. O Brasil, por enquanto, sustento 2-0.
0: Vai trabalhando de novo a seleção da Escócia com o Ferguson, deixando a jogada pelo lado direito com o Patterson. Patterson parte pra cima da marcação de Lucas Paquetá, caiu, pediu falta, o árbitro vai marcar. Tava chegando junto dele o Gannon Duke, a falta está marcada e é pra seleção brasileira ainda no seu comando
2: dois
0: de chicó, defesa.
2: Jogava muito, hein, velho?
0: Só lenda aí, hein?
2: Copa de 94, Bulgária, foi vice-artilheiro e fazia dupla de ataque com o Romário no Barcelona.
0: Verdade, hein?
2: Stoichkov. Istro Stoichkov.
0: Hristo. Isso mesmo, Hristo Stoichkov. Muito bem.
2: Coisa velha, eu sei de cabeça, não preciso nem olhar Google nada. Coisa velha comigo mesmo.
0: Essa Copa você viu, né, Pedrinho? Só que não, né? 94, Pedrinho, você não assistiu, não, né?
1: Tá louco, faltava 12 anos pra eu nascer.
0: Ryan dominou, soltou pra Danilo. Pra Danilo, Danilo não vai montando o pé, né? Era nem, né? Olha, vem Casemiro, domina, deixa a cortina, Paquetá, Paquetá, Casemiro, Casemiro a Paquetá. Movimentação no campo de ataque do Matheus Cunha, tá apertado, tenta se movimentar. Este é Bruno Guimarães, observou pelo lado direito. Vamos, Danilo, ele correu, parecia que ia chegar. Não chegou. Ela vai pela linha de fundo, Pedrinho.
1: Eu vou te falar que o Wesley talvez chegasse nessa bola. O Danilo não tem a volúpia, não tem o pulmão, não tem mais a velocidade do Wesley. Nem no começo de carreira o Danilo tinha essa característica. Agora então, já no final da carreira, aí que não vai chegar mesmo.
0: E oportunidade mais uma vez a seleção brasileira. 11-9-6650-7997. O torcedor corneteiro participa do futebol Energia na Copa.
3: Ô, meu caro Gulosão, o Sgrilis hoje de manhã, no tempo de jogo, falou que o Ancelotti ia usar o PVC para dar uma alargada. Isso dito, eu te pergunto, já usaste um PVC para dar uma largada ou não? É. Vamos lá, Brasil, 2-1 hoje, hein? Abraço, Fausto Canadá.
0: Ah, vai se lascar, ô, sai fora. E olha, meu, que notícia legal para todos que nos ouvem, né, e assistem aqui também o futebol da Energia 97, a Futebol Energia na Copa. Hoje conosco, em rede com Energia FM de São Paulo, no jogo da Seleção Brasileira, estão, ó, as seguintes emissoras. Edu Vale FM de Avaré, 104,3 MHz. Rádio Clube FM de Araçatuba, 96,3 MHz. Rádio Clube FM de Londrina, 95,7 MHz. Um abraço enorme para todo o time das emissoras e principalmente para seus ouvintes, né, que poderão acompanhar os jogos da seleção em rede com a equipe Energia na Copa da Energia 97 FM de São Paulo. Valeu demais! Vai jogando o Brasil.
2: Apareceu lá o ator escocês, Gerard Butler, que fez o filme 300 como Rei Leônidas, apareceu aí. Tava tomando uísque até...
0: Ah, é?
2: Tava bem acompanhado, hein?
0: Só filmaço esse aí, hein? Gerard Butler, hein? Passa esticado a Bruno Guimarães. No domínio, na entrada da área, vai pintar o golaço, puxou pra perna direita. Ele deslocou, Paquetá bateu, é gol, Matheus Cunha! Gol! No surf! Matheus Cunha! Camisa 9! Espetacular o ataque da seleção brasileira! Bruno Guimarães, solidário, esperto, ganha o espaço no corpo, fica frente a frente com o goleiro, ganha, ele podia até bater, mas percebeu a passagem de Matheus Cunha, o passe curtinho pra ele. Aí aquele negócio, quase me abraça! Bruno Guimarães, passe curtinho, Matheus Cunha botou pro fundo da rede! 15 minutos da etapa complementar, Matheus Cunha! Brasil, 1, 2, 3, Escócia 0, Pedrinho!
1: E se a gente reclama tanto desse meio campo, que não é tão bem montado da seleção brasileira, temos algumas dúvidas, a triangulação partiu dos três homens que jogam no corredor central. Começa no Paquetá, que serve o Casemiro, camisa número 5, de muita qualidade. Pode não ter a mesma velocidade, mas a qualidade ele não perde. Encontrou o Bruno Guimarães no ponto futuro, tirou o McLean como ele, se não fosse absolutamente nada, como se ele fosse uma ameba. Ficou na frente do goleiro, ficou na frente de dois jogadores vestidos da cor azul, mas é muito gelado, é muito frio na frente do gol. Teve o trabalho de rolar pro Matheus Cunha e falar: faz meu filho. Ele só deu aquela rolada pro furo da rede, partiu pro abraço. Já são três, um, dois, três gols de Matheus Cunha e três surfadas nessa Copa do Mundo. Tá tudo lindo, tá tudo bonito, precisava de saldo, né? Tá em crise, chama a Escócia. Tá em crise, chama a Escócia, 3-0.
0: Não tem o Chile na Copa, mas tem a Escócia, é verdade. Deixa eu só ver esse ataque da seleção escocesa aqui com o Tierney. Tabela feita, soltou por baixo, estica a perna, a marcação da seleção. Marquinhos tenta tirar e o árbitro tá parando o lance. Tá marcando o cartão amarelo pro lateral direito da seleção, Pedrinho.
1: E o Danilo nem reclama com a arbitragem porque sabe que ele chegou muito, mas muito atrasado mesmo. O reloginho de energia pra ele, pra cima do Tierney, bem no limite ali da grande área. Quase o Danilo faz um pênalti, chegou muito atrasado. Cartão amarelo pro camisa 13 no aquecimento. Neymar Júnior aquece nesse momento.
0: E aí, Quintino? Brasil 3-0. solidário o tal do Bruno Guimarães. Que rolada do Bruno Guimarães, né?
2: A Escócia teve que abrir o seu sistema defensivo e aí começou a dar espaços. A gente critica, mas também tem que elogiar quando merece. O Casemiro deu um passe entre linhas e o Bruno Guimarães fazendo toda a jogada e só rolando pro Matheus Cunha finalizar. 3-0 Brasil.
0: Vamos ver essa falta aqui, né? Na linha que divide a grande área, pelo lado esquerdo, falta perigosíssima para a Escócia. Ferguson, autorizado, perna direita, mandou direto. O Alisson espalma, manda pela linha de fundo. Escanteio para ele. Tentou arriscar direto, viu, Pedrinho?
1: Ele tentou aquela bola vadia, né? Direto pro gol, que não bate em absolutamente ninguém, mas estava ligado, estava atento o Alisson. Mandou pela linha de fundo e escanteio para a Escócia, lado direito.
0: Fora, moto. Escanteio aí para a seleção da Escócia. Vai tomando distância, vem movimentação na grande área. 18 minutos, é pelo alto de novo, hein? Preocupado Alisson, perna esquerda, Maguinho levantou na segunda trave, toque de cabeça do Danilo, rebote vai voltando pro Tierney, puxou pra perna canhota, levantou a meia altura, quem é que sobe o toque de cabeça? Defendeu Alisson! De novo, hein? O McTominay, pelo alto ele vence mais uma, grande defesa do Alisson, Pedrinho.
1: Cara, tem alguma coisa errada, é o segundo jogo seguido do Alisson fazendo milagre pela seleção brasileira. Outro toque de cabeça do McTominay, ele tem 1,93m, olha o Brasil chegando.
0: Vem com o Lucas Paquetá. Tá, escapou Vinícius Júnior, mas nossa senhora, mas completamente na banheira, né, Pedrinho?
1: Não precisava nem acionar o protocolo do VAR, porque o Paquetá, ele abaixou a cabeça, ele não viu que o Vini Júnior tá impedido, faltou a tal da cabeça erguida. Ademir, já jogastes com a cabeça erguida pra evitar o impedimento?
2: Muito, no passado muito.
0: Às vezes era isso que marcava impedimento também, né?
1: É, porque ele é lateral, né, então ele precisava ver na hora do lançamento.
0: É, então na hora de marcar lá, era isso. Muito bem, bola vai voltando, a Escócia tem a posse da redonda pelo lado direito com o Pederson, deixou aí pro McTominay, que é perigoso, devolveu na grande área, no ombro a ombro, tudo certo, ali o Gunnam Duke chegou, a marcação da seleção brasileira só abriu a capa, e ela vai direto pela linha de fundo, tiro de meta pro Alisson, que tá, vai brilhando a estrela de Alisson Becker, né, Pedrinho?
1: É com esse cabelo de Jesus, né, tá fazendo milagre
0: exatamente.
1: Agora, cabelo de Jesus.
2: É o Aquaman da DC.
0: É.
2: Pará, Belém do Pará, onde nasceu Jesus Cristo.
4: Essa é histórica.
0: Vai mudar a seleção brasileira, Pedrinho.
1: Duas alterações, Lucas Paquetá deixando o campo, jogador da número 20, entra Gabriel Martinelli. Gabriel Martinelli é jogador da camisa número 22, vai deixar o time mais ofensivo. Gabriel Martinelli é jogador de lado de campo. Também deixa o campo o Casemiro, número 5. Claro que o Ancelotti está poupando, pensando já que o Casemiro tem cartão amarelo e pode ficar suspenso para a rodada de 16 avos de final. Fabinho é a novidade, número 17, a careca de Fabinho.
0: Portanto, as duas alterações de Carlos Lancelotti.
1: Quem?
0: O Lancelotti, né? Aí, muito bem.
1: Nós os carecas somos maiorais.
0: Fabinho Martinelli em campo, Escócia com a posse da redonda, é pelo meio, vem de novo com Ferguson, abriu a jogada lá do outro lado, buscando a Pederson, voltou de novo a Ferguson deixando o passe à frente a McTominay deixa mais atrás, para começar de novo com McLean soltou curtinho no comando do Henderson, joga pro campo de ataque, observou a movimentação, este é o McLean devolveu a Tierney pisa na bola, vai marcando a distância ali o Ryan pra cima dele, vai voltando com o passe, a Escócia vai tentando alguma coisa, perde por 3-0, vem de novo, olha a Escócia aí, passe esticado pelo lado esquerdo, a Tierney preparou, levantou, Rael auxiliando na retaguarda, e vem no complemento do lance, no toque de cabeça, esperto, hein, já deixou ali, ó, de nuca pro Alisson, só sair pra fazer a defesa. Quintino, chegamos à marca de 21 minutos e 37, com 3-0, pra tranquilizar um pouquinho mais as coisas, né?
2: Jogo controlado, a Escócia se abriu e aí deu espaços pro Brasil. O Brasil já está se dando ao luxo de poupar jogadores para a próxima fase, que começa a ser eliminatória, em caráter eliminatório. O Brasil agora tirou um pouco o pé, né? não imprime mais velocidade e a Escócia parece que agora está satisfeita com o resultado, mesmo adverso e a provável eliminação. Ela volta novamente com aqueles dois muros à frente do goleiro para tentar defender-se.
0: E o Brasil vem de novo para o campo de ataque, Bruno. Bruno Guimarães na tentativa de domínio, domínio errado, e aí a bola solta lá pro campo de ataque, vai saindo o Alisson pra fazer a defesa, né, Pedrinho?
1: Lá em Atlanta segue Marrocos 2, Haiti também 2, nesse momento o Brasil é líder com 7 pontos, Marrocos vem logo na sequência com 5 pontos ganhos, a Escócia na terceira colocação com 3.
0: Maravilha, na parada para hidratação, né? Vai ter lá o camarote do Mota, pegando a opinião da galera, os torcedores brasileiros fazendo a festa. E vem de novo pro campo de ataque, Matheus Cunha. Acabou de deixar o dele na tentativa de passe. Corre, corre, corre, Bruno Guimarães. Correu, mas não chegou. Lá vai saindo pela linha de lado. É mais um arremesso lateral, agora favorável à seleção da Escócia. Muito obrigado a você que chega junto com a gente no Futebol de Energia 97 FM. 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Teremos a pausa para hidratação. E aí é tempo para você, viu, Mota? O camarote do Mota. Tá pocando, tá bombando, tá espetacular. E aí, Mota?
5: Ah, muito aqui, ó. Tamo aqui, ó. A nossa corneteira, né? Se fosse na década de 90, 80, ia ser convidado pra posar pra Playboy, né? Ia dar uma confusão.
0: É isso.
5: É, o marido, o Vadinho, ia ficar lá só de patrão lá, empresário. Eita! Vamos lá, e aí, gostou?
6: Pô, tô adorando. Eu falei, o meu placar era 3x1. Meu placar era 3x1, né? E eu ainda falei até pro Sombra, a sorte do Sombra que eu esqueci meu treme terra lá. Putz, é...
5: Não, não pode, tá louco? Você quer que a gente seja expulso do prédio, cara?
6: Não, não, isso é brincadeirinha. Mas, meu, tô confiante. Desde o início eu já vim falando com os pessoal aqui. Pô, se vai ser campeão, eu não sei. Só sei que eu tô confiante. Quando eu tô confiante, vai longe, hein? É.
5: Então... Eu falei 4x0, tô esperando mais um. Passa aqui pro menino aqui, pro Walter aqui, pro nosso repórter aqui, nosso comentarista, Walter
7: Gazeta. Opa, pode falar aí, montar.
5: E aí, Walter Gazeta? Ô, entrou um monte de gente, não entrou o menino nem, cara?
7: Pois é, acho que poderia colocar ele, né? O placar já tá garantido, vaga no primeiro lugar. Né? Poderia colocar só pra sentir, dar um pouquinho de alegria pra torcida, pra todo mundo que pediu... O menino Ney e pro Quintino ficar feliz também.
5: É, o Kiki tá ansioso. O Kiki tá.
2: Neymar, Neymar, Neymar.
5: Olha lá.
2: Quando toca de primeira, pro Brasil só festejar. Bola em Neymar.
5: Ô, louco, boa, Kiki. Boa, Quintino. Ah, nosso Kiki. Beleza, vamos passar aqui, ó. Vamos falar, Vadinho. O que você tá achando aí? Vai fazer mais algum?
6: Não, acho que vai sair, Motinha. Tá bem postada a seleção.
5: Tá maduro, né?
6: Tá tudo totalmente melhor, mano. Até o Arce, todo mundo
5: até
6: criticando.
5: Até o Arce, o pessoal fala mal, fica
6: tá defendendo pra caramba.
5: Aqui o nosso Mac Panda aqui.
6: O Mac Panda.
5: Queimando o cara, velho. O cara foi lá e ficou... O Mac Panda aqui.
6: O camisa nosso, azul tinha que ser ele,
5: nosso
6: né, mano?
5: Nosso infiltrado aqui, velho. Tava o Alisson, mandou um chuva pra ele.
6: Mas acho que...
5: Escabora.
6: Você vai fechar com 4 aí.
5: É você aí, Navarro.
6: Vai fechar com 4.
5: Tá voltando lá, ó. Navarro?
0: Oi.
5: É você, amor.
0: Ô, valeu, Mota.
5: Eu gostei daquele seu recado que você deu, viu? Mas deixa pra lá. Você sabe que o Gabiru cortou, né?
0: É. E você saiu daí justamente pra tramar isso com ele lá. São dois canaia, não vale nada mesmo, viu? Tá quem começou falando foi o Pedrinho, não fui eu não, tá?
1: Pô, já que é pra plantar a discórdia, já que o jogo tá chato, vamos plantar a discórdia. É. Quem que você prefere trabalhar, o Marcão ou o Ademir?
0: É? Okay, Ademir.
5: Alô? Ia tá um monte de bomba aí, você tá. Não, olha lá o menino Ney se hoje tratando.
0: Já o menino Ney, hein? Pro Brasil virar baixo. Arremesso cobrado, a bola volta a rolar lá no Miami Stadium. É a tentativa no campo de ataque. O árbitro já tá parando o lance e tá marcando a falta, Pedrinho.
1: O preparador físico da seleção brasileira, o Cristiano Nunes, eu vi que deu uma chegada na chincha ali no Neymar. Falou pra dar uma fortalecida no aquecimento. É o único que tá dando umas coquidinhas ali. Já, pedido day.
0: Já ele vem aí, hein? Já ele vem aí. Os nossos parças. O meu e de Marcelo Lima. Já Neymar vem aí, hein? Vem de novo a seleção da Escócia com McKinney. Abre a jogada pelo lado esquerdo com Tierney. Voltando no campo de retaguarda, McKinnon. McKinnon pode romper a faixa central do gramado. Ele busca a participação agora de McLean. McLean deixou o passe à frente de novo a McKinnon. E ampliou o ritmo. Tentou adiantar para cima da marcação. Cobertura feita do Gabriel Magalhães. Botou essa pela linha de lado. É arremesso lateral. Escócia tá com ela dominada de novo com McLean. McLean pisa nela. Vê quem chega junto com ele. Até atleta do Norwich. Abre a jogada pelo lado esquerdo. Tierney levantou de primeira. Lá na grande área, ajeitou no peito, a batida pra fora! McTominay chegando por detrás da marcação. A tentativa ali do Lawrence Shankland ele tentou bater, acabou batendo errado. E aí sobrou pro jogador escocês, botou por cima do gol, né, Pedrinho?
1: Pra falar que é a jogada. Lá vem ele.
2: Neymar. Quando toca, toca de primeira. Pro Brasil isso, só festejar. Nove Neymar.
1: 981 dias depois. Neymar está de volta à seleção brasileira com a camisa número 10, mas sem a faixa.
0: E vai marcar.
1: Penal, hein? Vai ter um penal.
0: Vai ter um pênalti. E ele vai bater. E vai fazer a alegria de todos e calando muitos.
1: Inclusive. Abraço. Um abraço para Bruno Mota Correia, para quem não conhece, o quarto árbitro de Santos e Coritiba. Se o Neymar hoje está na Copa do Mundo, ele é o responsável.
0: Causa dele.
1: Ele é o responsável. Muito obrigado, Bruno Mota Correia.
0: Seleção brasileira com o Fabinho. Fabinho deslocando a Martinelli. Ficou de frente pro lance, já pediu passagem. O próprio Danilo, ele pisa na bola. Volta o lance. Seleção brasileira sustentando um placar legal. 3-0. Mais uma vez, 3 cabe mais, hein? Cabe muito, mas Fabinho dominou. Abriu a jogada pelo lado esquerdo. Vai pedindo no comando Douglas Santos. Soltou por baixo a Martinelli. Ele dominou contra dois jogadores. Soltou bom passe a Vini Júnior na hora de adiantar. Primeiro a marcação da Escócia. Chega bem. Cai nos pés de McTominay. McTominay abriu a McKean puxa pra perna esquerda, vai tentar em primeiro ritmo, não, ele faz o break pra cima de Ryan, tem a aproximação no meio campo, faz bom passe, Ferguson vai pedindo por dentro também, quem leva é McLean vai tentando o avanço agora pela intermediária, devolveu pra McKean no lado esquerdo agora com o Tierney, ele pisa nela, já tem a aproximação de novo, toca a bola, a seleção da Escócia, a seleção brasileira só esperando a oportunidade de contragolpe e ganhar mais espaços, mas desce de novo a seleção da Escócia com Ferguson, pisa nela, vê quem chega junto com ele, se apresentou o próprio McLean, observou mais à frente o Lawrence Shanklin, bola solta agora pelo lado, canhoto é com Tierney, ele parte pra cima de Ryan, levou por dentro, Ryan é grandalhão, aí evoluiu no lance, prevaleceu ali, camisa 26 da seleção brasileira, bota pela linha de fundo, Pedrinho!
1: Ele ganhou no corpo, mas por baixo, sem querer, tocou na bola, colocou contra o próprio patrimônio, deu um escanteio de graça pra seleção escocesa, lado esquerdo, vem Ferguson, jogador da número 19 na bola.
0: Ele vai ali ajeitando com muito carinho, vai pintar levantamento, vamos tirar essa, Brasil. 29 minutos e 33 jogados da etapa complementar. Vai pintar escanteio, levantamento feito na pequena área. Alisson Becker deu um soco na cara da bola, afastando o perigo. E a Escócia mantém a posse da redonda mais uma vez com Tierney. Olhou para a área, preparou, chuveirou na segunda trave. Toque de cabeça, afasta a zaga com Douglas Santos. Levantamento vem na segunda trave. O toque de cabeça do McLean, ela fica viva. Fabinho vem para rechaçar. E a bola vai de novo pela linha de fundo, escanteio para a Escócia, Pedrinho.
1: E é sempre na jogada aérea, dessa vez no lado direito, o cruzamento veio no segundo pau, onde estava o McLean, que só ajeitou para o meio da grande área, quase chegou o jogador número 20, o Shanklin, da seleção escocesa, estava o Fabinho por ali para colocar contra o próprio patrimônio, escanteio.
0: Mais uma oportunidade na bola parada, deu aquela respirada, o Ferguson já foi autorizado, braço esquerdo erguido, preparou, levantou na boca do gol, toque de cabeça, por cima da meta do Alisson. A tentativa veio pelo alto, vai por cima do gol e parece um Hendrick.
2: É agora!
0: Sim, Pedrinho.
1: Entrando, número 10.
0: Lá vem
1: Neymar Júnior. O Matheus Cunha tá saindo com um sorriso no rosto, de orelha a orelha. Um abraço no camisa número 10. 981 dias depois, está de volta. É o maior artilheiro da história da seleção brasileira. Pro seu 14º jogo em Copas do Mundo. Neymar Júnior está de volta.
2: Brasil, Zil, Zil, Zil.
0: Ademir Quintino.
2: É isso aí, valeu.
0: Neymar está entre nós, Quintino.
2: Demorou, a gente não sabe como é que tá o ritmo do jogador. Qualidade técnica, ele tem melhor que qualquer um que tá aí. Qualquer um, sim. Vou repetir, qualquer um. Deus o abençoe aí, que ele possa fazer um bom Mundial, porque o Brasil precisa muito dele.
0: Vamos lá, Neymar. Vamos lá, Neymar. Aproveite essa grande oportunidade. Neymar jogando a Copa do Mundo, camisa 10 da seleção brasileira. Brasil já vem de novo para tramar a jogada. Este é Danilo deixando a Ryan na participação ali. Neymar à frente, mas ele volta no campo de retaguarda. A Marquinhos desenvolveu agora a jogada no seu campo de retaguarda com Gabriel Magalhães. De Gabriel Magalhães a Douglas Santos vai pedindo passe mais à frente. Este é Fabinho. Martinelli escapa no comando. Agora sim, Douglas Santos parou, prendeu, dominou, voltou a jogada para o próprio Fabinho, se desmarcou para receber o Bruno Guimarães soltou. voltando a Neymar. Neymar tenta escapar do primeiro, três jogadores em cima dele. Aí é aquele negócio, né, Pedrinho? Galera não quer saber se o Neymar tá mó tempão sem jogar, se é o jogador que vem se lesionando. É do jeito que a gente vê muito. Neymar pega na bola na seleção brasileira, já vem um, dois, três caras em cima dele.
1: Cercado por três jogadores e na sequência o Danilo foi pra cima do jogador adversário, chegou atrasado, o Danilo já tem amarelo.
2: Perigoso, ai, hein?
1: Cabia o segundo, hein? Cabia o segundo, ele tiria de Ibanhas.
2: Agradece aí o César Ramos, o mexicano aí, que é péssimo árbitro, por sinal. Ô, Domênico, a nota do César Ramos aí, Domênico Gato, por favor.
8: 1,5.
1: Tem gol!
0: Tem gol.
1: Lá em Atlanta, o Marrocos vira. Marrocos agora tem 3, o Haiti tem 2, mas o Brasil permanece na liderança do seu grupo, do grupo C, porque tem um saldo de gol superior em relação à equipe africana.
0: Então a seleção brasileira vai só tocando bola. Marquinhos, a Gabriel Magalhães deslocou pelo lado esquerdo, agora Douglas Santos a Neymar, olha o Neymar aí, passe curtinho pra Vini Júnior, penetrou, levou, tá na grande área, perna direita, bateu, defendeu, Gan. Caiu pra bola no lado direito, fez a defesa, bota pra linha de fundo, escanteio pra seleção brasileira, Pedrinho.
1: Público no Hard Rock em Miami, público. 64.478 torcedores.
0: Casa cheia, né? Lotação máxima lá no Miami Stadium.
1: Ele.
0: Escanteio. É ele. Neymar é quem vem pra bater. Sempre com capricho, com categoria. Preparou, levantou com curva. Chega a zaga pra tirar. Rebote, voltou pra arranhar. Ajeitou na perna esquerda. Não conseguiu ali ficar com o domínio das ações, mas o árbitro já está parando o lance também, né, Pedro?
1: Ele foi tentar recuperar o domínio da bola e pegou mais o Meguinho, agora capitão da equipe adversária, do que propriamente a bola, por isso que o árbitro marcou a falta. Num lance importante, o Caian tinha a oportunidade de finalizar na entrada da área. Assim não fez, tem falta a seleção escocesa, pressiona o Braza.
0: Porque a Braza bola volta agora. Braza? Braza?
1: Braza não, Brasil.
0: Cadê o Vai Braza aí? Cadê o Vai Braza?
8: Vai agora. Braza!
0: Danilo dominou, abre o passo no meio campo, este é Fabinho deixando a Gabriel Magalhães deslocado pelo lado esquerdo. Douglas Santos pediu que recebeu o Canan Duque, dá combate pra cima dele, obrigado a voltar pra Martinelli a Fabinho vai voltando o lance pro próprio Gabriel Magalhães, inverte agora, a seleção brasileira trabalha pelo lado direito com Rayan, devolveu a Neymar, vamos Neymar, contra três de novo, tabelou com o adversário, ela voltou, Bruno Guimarães tentava na devolução, Neymar na perna direita, tenta o domínio, mas já não está valendo nada. Tá marcada a irregularidade ofensiva da seleção brasileira, não é isso, Pedrinho?
1: Porque o Bruno Guimarães tentou achar o Neymar que estava impedido, diga-se de passagem, mas bateu no jogador escocês, voltou no corpo do Bruno Guimarães, e o árbitro falou que bateu no braço do camisa 8 da seleção brasileira. Ele fala que bateu ali no país do Memphis, os Países Baixos.
0: McTominay vinha à Escócia de novo para tentar atacar com Pederson desenvolveu agora com Ferguson soltou o passe mais à frente, a Escócia tenta tocar bola, antecipação boa de Douglas Santos para tirar, e a seleção brasileira tenta o contragolpe com Rayan, bota velocidade contra dois jogadores, pediu passagem Danilo, se mexe ao lado dele, Martinelli, ele tocou para Danilo, soltou por baixo para Vini Júnior, tocou para fora. Aí a seleção brasileira perdeu o gol. Mas não é possível, Vini Júnior. A bola chegou pra ele. Passe cruzado do Danilo. Era só ele esticar a perna. Só que aí veio que meio que num contrapé também, né, Pedrinho?
1: Eu fiquei com a sensação que teve um leve desvio do Martinelli no meio do caminho, que acabou tirando ali a trajetória da bola. Por isso o Vinícius Júnior não conseguiu pegar em cheio nela. Vai mudar a seleção da Escócia. Tá deixando o campo o número 22, o Pederson. Sai Pederson, número 22, pra entrada do número 24, o Tony Ralston. Tony Ralston, jogador que é lateral direito do Celtic, é o jogo de número 29 dele pela seleção escocesa. Também está entrando o número 11, o Christie. Christie é jogador da número 11. Me parece que está saindo o número 17. O 17, o Doke. Doke deixando o campo, também muda a seleção brasileira. Sai Douglas Santos pendurado, importante, está sendo poupado agora número 16. Entra Alexandro, jogador do Flamengo. Também deixa o campo o Rayan. Não teve boa noite hoje, meu querido Navagol Gulosão. Tá entrando Hendrick, número 19.
0: Portanto, Hendrick e Alexandro são as mudanças de Carlo Ancelotti. Já eu vou chamar a opinião do nosso Quintino. A seleção brasileira vai tentar com o Neymar, tomou a frente, chega a marcação, ele fica reclamando ali de uma falta, mas o árbitro nada a marcar. Então a Escócia desce pro campo de ataque. Alguém tem que pegar o McLean, poxa vida. Pegou, a falta está marcada, Pedrinho.
1: Ele fez aquela popular falta tática, o Fabinho no meio do caminho para parar o contra-ataque. cartão amarelo para o camisa de número 17. Não tem mais nenhum jogador do Brasil em campo pendurado.
0: Muito bem. Então aí, tá marcado a falta para a seleção da Escócia. E nós chegamos a 37 minutos e 5 jogados. Sacramentada a vitória da seleção brasileira. Só que a Escócia tem uma falta. Ferguson vem para bater. Já observo ali na entrada da grande área o McKean. 37 minutos e 20, olhar atento. Ele que é o homem das bolas paradas da Escócia. Preparou. Ih, é jogadinha ensaiada. Soltou por baixo no giro. Tentou Christie bater pro gol. Travado. Afasta a zaga da seleção brasileira. E ela volta de novo, hein? Escócia vai manter a posse da redonda. Halston. Halston abriu pelo lado esquerdo a Tierney. Deu aquela fatiada. Buscando lá do outro lado. Bom domínio do McKinney. Parte pra cima da marcação do Alexandro. Levou por dentro. Sambu. Sassaricô levou. Soltou por baixo. É pro McTominay. Não pode deixar girar. Levou pra linha de fundo. Tentou a finta. Três jogadores em cima dele. Essa bola sobrou pra Escócia. Na perna esquerda, vem de novo o McKinney. O giro pra cima da marcação de Alexandro, solta mais atrás. Christie fez o levantamento na segunda trave. É pro Shanklin, tocou mal pro Tierney. Na hora de bater pro gol, foi travado pelo Endrick, e que agora bota velocidade. Vem o garoto Endrick. No meio já tá pedindo o Neymar, ele pisa nela. Acalma as coisas, mantém na tranquilidade. Seleção brasileira agora com o Neymar. Parou, dominou, conduziu de forma lenta a seleção pro campo de ataque, mas preferiu recuar um pouquinho mais a Bruno Guimarães. Bruno Guimarães, a Fabinho, Fabinho, a Martinelli. Alexandro pede por dentro, mais à frente tem o próprio Vini Júnior. O tempo tá passando e a seleção vai vencendo por 3-0. Três pontos que vão lhe dando a liderança do grupo C da Copa do Mundo 2026. E a classificação assegurada. Fabinho, fatiada pelo lado esquerdo, ela se oferece a Vini Júnior. Já vai partir pra cima da marcação de Christie. Ele tá apertado, voltou a Neymar. Neymar, Alexandro, Alexandro, a Neymar. Neymar tem Fabinho pedindo por dentro. Fabinho devolveu a Neymar. Neymar faz o passe no meio campo agora pra Marquinhos. Seleção brasileira no campo de ataque. Este é Danilo. Danilo percebeu ali a infiltração do Endrick, mas preferiu voltar a Marquinhos. Pisou na bola. Tocou curtinho. Vem a seleção brasileira de novo. Agora é pela ala esquerda com o Vini Júnior. Cortou pra cima da marcação do Christie. Levou por dentro. Martinelli se mexe ao lado dele. Devolveu o passe. A seleção brasileira vai tentar chegar com o Alexandre, tocando pra Martinelli. Martinelli pisou uma, duas vezes. Toca agora de lado pra Danilo. Vem na apresentação mais uma vez a seleção brasileira com Bruno Guimarães. Voltou a Danilo. De Danilo pra Fabinho. É bola de pé em pé. E a seleção brasileira vai vencendo 3-0. Vamos lá, Vini Júnior, pra cima da marcação de Halston. Pedalou uma, duas vezes, dois em cima dele, ficou complicado. Christian, antecipação, escanteio, o Brasil vem aí, Pedrinho.
1: O Vini cercado por dois jogadores, tentou um passe entre os dois escoceses pra achar o Martinelli na entrada da grande área. No lance anterior, o Endrick chegou numa jogada muito perigosa pra cima do tiro, e se não pega na bola, o camisa 19 do Brasil certamente era pênalti, porque ele mostra as travas da chuteira em direção ao alto. Deu sorte ali o camisa 19 do Brasil, escanteio, o Neymar na bola.
0: É ele, o camisa 10 da seleção brasileira, inteiraço, tomou distância, preparou, levantou, toque de cabeça por cima do gol. Shanklin, aí no contra o próprio patrimônio, mas tá inteiraço o Neymar sim, Pedrinho, ou não?
1: E o Neymar, ele tentou aquela jogada lá Inter de Limeira pra tentar o gol ali, quando ele deu a revirada de olho, o Nova Gol, tava na cara que ele ia tentar essa batida direto, tava atento o Shanklin pra tirar essa bola, mais um escanteio Brasil, Neymar na bola.
0: Então capricha, Neymar é pela ala esquerda, o escanteio vem que vem, levantamento feito na segunda trave, a batida direto do Gabriel Magalhães, resvala na marcação da Escócia, vai pela linha de fundo, mais um escanteio, agora é do lado de lá, Pedrinho.
1: Ele tentou um voleio nessa bola, mas não pegou em cheio, não tem o cacuete. Ficaram pedindo uma falta ali os defensores da seleção escocesa. Pegou por último no jogador escocês, o homem da número 26, o McKinney, lateral Brasil.
0: Não chegou a sair pela linha de fundo, só o lateral. Arremessou para a seleção brasileira. Já já eu vou ouvir Ademir e Quintino. Arremessou cobrado. Vem de novo a Bruno Guimarães. Bruno Guimarães, ela sobra com Danilo. Toca mais atrás para Marquinhos. Marquinhos tocou no meio. Vem que vem de novo. Esse é Gabriel Magalhães. Solta o passe. Curtinho. Alexandro pediu por dentro. Já deslocado do outro lado. Este é Neymar. Neymar para cima de Christie. Parou. Prendeu. Dominou. Chamou num 2. Vem pro desacerto. Vini Júnior faz a finta. Que bonito. Seleção brasileira vencendo por 3-0. Vencendo e convencendo, né, Quintino?
2: Ah, faz a melhor apresentação do Brasil no Mundial. Deixou muita desconfiança no primeiro jogo. No segundo jogo, o Brasil viveu muito da linha alta do Haiti para explorar a velocidade do Vini Júnior. Hoje não, um jogo mais coletivo, mais organizado e dando chance aí para alguns jogadores, como o caso do Neymar, estrearem na Copa e ver a condição técnica em que se encontram, né?
0: Muito bem, ao final da partida tem Marcelo Lima para comandar o vestiário do futebol Energia na Copa e tem gol.
1: Lá em Atlanta, o quarto de Marrocos, Yacine. faz Marrocos 4, Haiti 2, segue o Brasil na primeira colocação, vai mudar a seleção da Escócia, Curtis, jogador da número 25, jogador do Rangers, de 20 anos apenas. É o quinto jogo dele pela seleção escocesa, vai entrar daqui a pouco.
0: Já, mais uma substituição aí do técnico Steve Clark. Tá muito tempo nessa seleção da Escócia,
1: 19.
0: Né? 19? 19 anos?
1: Não, desde 19.
0: Desde 2019. Olha aí a seleção, vem Hendrick. Hendrick dominou, toca mais atrás. Vem jogando agora com o Fabinho. Fabinho ajeitou, soltou pelo lado esquerdo com o Vini Júnior. Partiu pra cima da marcação do Halston. Levou por dentro, se deu bem. Neymar deixou passar. E aí a cobertura feita da zaga da Escócia. Mas briga ali, vai tentando chegar, vai trombando de qualquer jeito. Gabriel Magalhães, nossa senhora. Tudo isso aí tá valendo. Ela volta para a seleção da Escócia. De novo com o McGinn. McGinn deixou o passe mais atrás a Hendry. Hendry, a seleção da Escócia, vai tentando alguma coisa. Brasil 3 a 0. Dois gols anotados por Vini Júnior. Um do Matheus Cunha. Olha a Escócia aí de novo. Vem com o Christie. Christie deixando a jogada curtindo a Hendry. Hendry vai avançando as linhas. Devolveu o passe. É a seleção da Escócia tentando algo aqui no campo ofensivo. Ferguson acionado. Ferguson, tocou curtinho, e aí vem Escócia, no avanço, vem de novo com McLean deixou no bico da grande área, agora para McGinn, parte para cima da marcação de Danilo, parou, prendeu, dominou pela ala esquerda, vai tentando atacar pelos flancos, pintou, levantamento, passou, a batida direto do Christie, saiu do gol para fazer a defesa, era o Halston, batendo pro gol, e a defesa do Alisson, né, Pedrinho?
1: E além do Curtis, daqui a pouco o número 10, Key Adams, jogador da número 10, atleta do Torino da Itália, vem pro seu jogo de número 50 pela seleção escocesa.
0: Neymar tentou o domínio, a bola escapuliu uma, duas vezes, tudo certo Neymar, tudo certo, levando pra ala esquerda, partindo pra cima da marcação de Christie, devolvendo a Vini Júnior, na tabela Neymar, nossa senhora, com o Christie. É só no final da partida que você pode trocar camisa com o Neymar, é ou não é, Pedrinho?
1: É aquela dobradinha que a gente tava esperando, Vini Júnior, Neymar, legal. Vini Júnior, só que na hora da devolução do camisa 10 pro 7, teve aquele abraço, um momento de carinho lá em Miami, falta marcada com cartão amarelo pro número 11. Mas da Escócia.
2: E a abdução?
0: Cadê?
2: O OVNI.
1: Tem acréscimo ainda.
2: Ah, tá bom.
0: tem tempo lá, pra eles prepararem a nave, né? Tem toda uma tecnologia. Deve chegar rápido. Vamos lá, Brasil. Neymar, capricha aí. Perna direita, levantou. Estica a perna na marcação de Lawrence Shanklin. Voltou para Neymar. Puxou para grande área. Preparou. Bateu. Pega firme, Gan. Boa, Neymar. Boa. Boa finalização. Observou bem o lance. Abriu espaço. Cortou para bater. E a defesa firme do goleiro da Escócia. Né, Pedrinho?
1: Acho que essa ele aprendeu com o Mbappé. Aquela trazida para dentro, para a perna direita. E aí joga no contrapé do goleiro. Mas estava atento. Nosso querido Gan foi com uma arma para a bola.
0: Já tem Marcelo Lima para comandar o vestiário de energia na Copa. Vai ter também o Mota no camarote. O camarote do Mota em festa. Em festa.
2: Como é que é aí?
1: Mais seis? Plus six.
0: Six minutes in Miami Stadium, né?
1: Ô Ademir, posso mandar já um Léo lateral pra seleção do Japão? Vamos ver se o Japão é tudo isso mesmo.
2: Eu acho que é melhor a gente ter humildade e ficar quieto, hein?
0: Olha, muita calma nessa hora, muita hora nessa calma.
2: É o melhor Japão de todos os tempos.
7: É, mas se a Suécia ganhar do Japão, a Suécia que vira o nosso adversário.
2: Não acredito que isso vai acontecer, mas no futebol é jogado, ele tem que jogar.
1: O Daniel saindo do Shankland, jogador da número 20, para a entrada do Key Adams. Entra Key Adams, jogador da número 10, atleta do Torino da Itália. Key Adams.
2: Ah, tá.
1: Também deixando o campo McGinn, jogador da número 7, terceiro maior artilheiro da história da seleção da Escócia. Vem Curtis, que fez a sua estreia na Escócia nos amistosos de março desse ano, na Vagô.
0: E que foi vocalista do Nirvana, né?
2: E foi ator também, Curtis Russell.
0: O Curtis Cobain. Falta pra Escócia, Ferguson. Braço esquerdo erguido. É jogadinha ensaiada, mas tá esperto ali o Danilo. Botando essa pela linha de lado em arremesso lateral. É pra seleção da Escócia que vai tentando alguma coisa. Esses minutos finais lá no Miami Stadium.
2: Tirmei, chegou!
0: Arremessou lá na área. Chegou, Quintino, chegou.
2: Solta a vinheta aí, Gabiru. Pizza, pizza.
0: Eu quero pizza da seleção brasileira também. Vem com o Vini Júnior. Na tentativa de passe, corta a marcação do Halston. Eram três jogadores da seleção contra um da Escócia, Pedrinho.
1: Velho, o Vinícius Júnior ia deixar o Martinelli e o Hendrick na cara do gol. Ele poderia escolher. Mas ele tentou um passe ali mais enfeitado, um passe com pouca precisão de trivela. Parou no meio do caminho. Era só ter feito o movimento do arco. O movimento da banana, golosão.
2: Agradecer o nosso ouvinte, Daniel Alfieri. Ele não é dono de pizzaria, não. Ele paga do bolso e mandou duas pizzas e um refrigerante aqui para a equipe da Energia. Obrigado, Daniel. Você é o must.
0: Alfieri! Pizza. Alfieri! Hendrick evitando a saída pela linha de fundo. Não evitou. É tiro de meta para o Gan sair jogando. Deixa eu chamar um 11-966-507-997. O torcedor corneteiro participa no futebol Energia na Copa.
9: Salve Navagol, Kiki, Pedrinho, que é o Edvan, motorista de aplicativo. Tô aqui em frente ao boteco. Boteco não, né? Que eu tô no Itaim, né? Hoje, 3-0 Brasil. E você vai vir, Navagol, logo afiado pro segundo semestre, narrar muito gol do São Paulo, viu? Vamos, Brasil!
0: Ô, Edvan. Deus te ouça, meu Deus te ouça.
2: Tava tão bem, Edvan. Tu vai falar que vai narrar muito gol do São Paulo, que estragou a corneta.
0: Tá desaniado, ele falou São Paulo, deu até uma desaniada. Mas voltou. Vem a seleção pro campo de ataque. Ah, voltou, Pedrinho.
1: Arboleda.
0: Ah, esse eu torci pra voltar. Esse o Marcão fica bravo comigo, mas eu tô
2: torcendo. O cara some, faz o que quer. Precisa. Fica lá no Equador, na
0: precisa,
2: zoeira.
0: Precisa.
1: Aí. Não fala muito que a gente tentou, hein? Não fala muito.
2: Tentou, mas fazendo o São Paulo pagar metade.
0: Martinelli, a Fabinho, Fabrinho, a Bruno Guimarães, tocou pra Neymar, é forte demais.
10: Deu pra ti, deu pra ti, baixo astral,
0: Então eu não preciso de backing vocal, ele mesmo já
10: vou faz, né? Pra Porto Alegre, tchau.
1: Qual a nota de Porto Alegre,
10: Ademir? Que? A nota de Porto Alegre? É 10, nota 10.
0: E pros Vamos Brasil de Porto Alegre lá, hein? Que apareceu vários aí também, né?
10: Pro quê?
0: Pros Vamos Brasil, né? Ah, vai Brasil. Muito vai Brasil, né, também.
1: Abate, é as gurias, né?
0: As gurias.
1: Dale Grêmio, dale Inter.
10: Galega.
0: Ei, Martinelli, entregando a paçoca, Martinelli. Só sorte que sofreu a falta, né? Mas não, ele fez a falta, né, Pedrinho?
1: Oferecido. O goleiro Vozinha foi oferecido para o Vozão, para o Ceará.
0: Já é o Vozinha no Vozão.
2: Então vai virar bisavô, cara.
0: Que maravilha, hein? Só Cafu. Mais dois, só Cafu. Só mais dois minutos. Dois minutos. Para a nação brasileira fazer a festa. A classificação assegurada para a próxima fase. Que maravilha. Dois gols de Vini Júnior. Um de Matheus Cunha. O levantamento vem na boca do gol. Toque de cabeça por cima da zaga da seleção brasileira. Auxiliando na retaguarda Bruno Guimarães, né, Pedrinho?
1: Bruno Guimarães que na reta final para a Copa do Mundo estava com um problema muscular e agora caiu com cãibras. O Brasil não tem mais substituição a fazer. Já queimou as 5 alterações. Foi atendido ali pelo doutor Gabriel Magalhães. Conhece?
0: Doutor Gabriel Magalhães?
2: É, clínico geral.
0: Oh, tá aí, hein? A última volta no ponteiro do relógio. Escócia vem, levantamento na boca do gol. Alisson saiu, voltou. Neymar auxiliando. Vem a Escócia na linha de fundo com Halston. Soltou por baixo, a batida direto pro gol do McTominay. Pega firme, Alisson! Esse é o mais perigoso deles, viu, Pedrinho? Esse tal do McTominay aí.
1: É, mas foi uma finalização fraca, porém a queima-roupa. O Alisson estava encoberto ali, a visão dele, vem Brasil.
0: Pra cima da marcação de Tierney, puxou pra perna direita, Vini Júnior pediu passagem, Neymar pediu, recebeu, na grande área, dominou, contra dois, tocou, Vini Júnior bateu, explode pra cima da marcação do Kurtz. E ela vai saindo pela linha de lado, arremesso lateral, os últimos 10 segundinhos, arremesso cobrado pra Vini Júnior, olhou pra área, já se projetou Neymar, ele preferiu a Bruno Guimarães, devolveu a Vini Júnior, tá na grande área, puxou pra perna direita, três jogadores em cima dele, ficou muito cercado, recuperação ofensiva, mas o árbitro tá parando o lance. Tá marcando o lance regular ofensivo da seleção brasileira, é ou não é, Pedrinho?
1: E agora que era pro Vini Júnior levar pro fundo, ele trouxe pra dentro, onde tava mais congestionado. Não tomou a melhor das decisões.
2: Ficou nítido que eles estavam procurando o Neymar. Ficou estupidamente claro, nítido.
0: Vai acabar.
1: Acabou.
0: Vai acabar o jogo em Miami Stadium. Aponta o centro de campo, árbitro César Ramos. Final de jogo. O Brasil está classificado para a próxima fase da Copa do Mundo 2026. Vence pelo placar de 3 a 0. Dois gols anotados por Vini Júnior. E no segundo tempo, Matheus Cunha dando números finais à seleção brasileira. Assegurada a classificação, líder do seu grupo C. Faça festa, torcedor brasileiro, que legal! Estamos na próxima fase. Sensacional! Ele vem aí, Marcelo Lima, para comandar o festivo. O festivo vestiário Energia na Copa.
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0: No domínio, na entrada da área, vai pintar o golaço, puxou pra perna direita. Ele deslocou, Paquetá, bateu, é gol, Matheus Cunha!
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